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vocês. Chegamos no mês de setembro. Bye bye, verão, né? Bye bye, verão. Tá no ar o show do Leandrinho até as 8 horas da manhã. Este programinha que mexe com você todas

0: desse programa, porque esse, aqui é um programa, né? Não é aquele programa pra gente intelectual com papo chato, né?
1: Hoje nós vamos falar sobre a perestroika, né? Gente, você já ouviu falar da kriptonita?
0: Ai, uns papos chato. Não, aqui nós falamos problema, nós falamos Cláudia, Flávia. Certo, velho, tá tudo certo, né? Aqui nós conjugamos o verbo no tempo errado, né? Não tem pretérito perfeito, mais do que perfeito, presente do passado, né? Aqui a gente fala do jeito que a gente é, o que a gente é nesse programa. Não tem máscara nesse programa. Bom dia, Frio Santos.
2: Ah, não tem mesmo, né, Leandrinho? As máscaras vão cair. É aquela música da Cláudia.
0: Que música é essa?
2: A música da Cláudia Leite, As Máscaras Vão Cair.
0: Eu não sei onde é que você tá nesse 1º de setembro, se você tá no trânsito nesse momento, se você tá se arrumando. Já passou um perfuminho hoje? Você passa um perfuminho pra ir trabalhar ou sai numa nhaca danada? Hã? Se você passou um perfume pra ir trabalhar hoje, aqui ó. Ah, um cheiro do goiaba. Ficou arrepiado. Arrepiadinho aí. Dia pra você, pra poder participar do nosso programa, pra dar aquele sinal de vida, pra provar que você tá aí do outro lado ouvindo o nosso programa. A única coisa que você tem que fazer é mandar uma mensagem pro nosso WhatsApp, 774-707-7835. Aí você vive reclamando, né? Mas o fulano participa todos os dias. Tá, mas você nunca mandou nada nesse programa? Como é que eu sei que você existe? Né? Bola de cristal, espada justiceira, dê-me a visão além do alcance. Não vou saber. Eu não vou saber se você existe, se você não participar desse programa. Né? Se você não mandar, você nem que seja um olhinho pra eu ver ali. Ah, é fulano. Ah, olha aqui, é novo. Isso aqui é novo. É, é assim que se participa de um programa de rádio. Ah, isso é o primeiro novo, né?

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1: Tá no ar, lá, lá, tá no ar, parará, tá lá, lá.
0: O tema de hoje é Amigo Boca Aberta. Pessoas Boca Aberta.
1: Lá, lá, lá, o tema de hoje é do show do Leandri.
0: Muito bem, ó. Hoje, 1º de setembro, é o Dia Nacional do Perdão aqui nos Estados Unidos. E já que o negócio é perdoar, hoje eu quero saber quem é que você precisou perdoar depois que a criatura abriu a boca e falou que não era pra falar. Nossa, meu Deus do céu, a pessoa teve a coragem de... Sabe aquele amigo que tomou umas a mais, ficou alegrinho e do nada resolveu contar uma história sua na frente de todo mundo? Você falou, não acredito, bro. Ou aquele amigo sem noção que começa. Você lembra daquele dia que você...
2: Uau!
0: Hein? Você já olha pra ele com a cara de...
3: Não termina essa frase, não, tá?
0: Você não termina essa frase! Tá? Sério. Agora, ninguém supera mãe. Mãe é especialista em contar justamente aquela história que você passou a vida inteira tentando apagar. Ela vai falando, na Leandro... Nossa senhora, você acredita que uma vez o Leandro tava com vestido de Maria? Nunca vesti vestido de ninguém não, mano. Tá louca? Hã? Se apresenta alguém e ela já vem. Nossa, quando ele era pequeno... Aí pronto, acabou, né? Você já sabe que vem humilhação. A mãe é campeã pra fazer isso. Então hoje eu quero histórias. É, o que alguém já falou de você na frente dos outros que você pensou? Eu não acredito que ela falou isso, né? Eu tava com uma amiga minha uma vez, tava ela, um amigo dela, e a gente tava lá conversando, bebendo, aí ela ficou chapadinha, né? E eu tinha comentado com ela, falei, nossa, seu amigo é bonito demais, e o cara é bonito, né? Ela chegou na frente do cara e falou, nossa, Leandrinho te achou um gato, eu queria enfiar debaixo da mesa do restaurante, eu queria melting.
3: Como é que é, Leandro?
0: Derreter. Eu queria apagar, tipo assim, só um fantasma que desaparece. Eu falei, tô louca. Falou, não é verdade. E sabe quando um amigo bêbado começa a contar coisa, ele percebe que você não quer que ele fale? Eu falei, não tem problema. Cala a boca, Regiane. Pelo amor de Deus. Aí você fala, não, how are you today? Não, tô falando sério, né? Então conta pra nós, né? O que alguém já falou de você na frente dos outros que você pensou, eu não acredito que você contou isso. Foi amigo, foi marido, foi mulher, irmão, sua mãe te entregou de graça, né? Que mãe... E outra coisa, mãe adora ficar fazendo propaganda do filho, né? Fala, nossa, fulano, nossa... Não, e outra coisa, mãe...
3: Quer, filho? Leandro, mãe adora ficar fazendo propaganda do bigolinho do filho homem. Fala, nossa, esse menino tá com 15 anos, mas tá com um bigolinho enorme. Toda mãe faz, ninguém quer saber do bigolinho do seu menino. Toda mãe fica fazendo propaganda do bigolinho do filho. É, o menino tá com um bigolinho terrível.
0: Então conta pra gente que hoje é dia do perdão. Mas primeiro a gente vai descobrir o que essa criatura fez pra merecer ser perdoada. Fala, Deus me livre. Sabe que uma vez eu tava num lugar também e uma amiga nossa, né? Ela foi apresentar. Às vezes criança também fala as coisas na hora errada, né? Às vezes criança. Sabe que uma amiga nossa foi apresentar o namorado dela. E tava todo mundo contando história ali do nada. Do nada. Do nada. Ele virou e começou a contar a história de que ele era menor e tinha ficado com a professora. Véi, você sabe quando o clima assim fica assim? Nossa, tipo assim, você não... A gente não sabia. Sabe quando ele começa... Sabe meninão, boca aberta? Nossa, meu Deus, véi.
4: Nossa, meu pai adorou. Eu era menor, né? Eu tinha 15 anos.
3: E eu beijei minha professora. Você acredita no ônibus?
0: Ele contou isso. Nós quase... Oh, a gente quase morreu. A gente quase... Todo mundo. A gente não esquece dessa história.
3: Ele falou, eu era muito menino, né? Eu falei, pô, não era menino não, mas saí ingênuo.
0: Doido, né? Setembro chegou e o tema de hoje é... Gente, boca aberta. Então você conta pra nós, né? O que já falou... O que alguém já falou de você na frente dos outros, você pensa, eu não acredito que contou isso. Eu não acredito que contou isso. Meu Deus do céu!
2: Chama-se neste momento a Rede Nacional de Rádio e Televisão para o pronunciamento do presidente da República, Luiz Inácio Lula da Silva.
4: Meus amigos e minhas amigas.
0: Oi.
4: Amanhã vai entrar o grosso. Uhum. Vai entrar o grosso, vai começar a crescer.
0: Setembro já entrou.

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Mandou, recebeu, já troca ideia, tá bom? 7 horas 21 minutos aqui na Insuperável. Estamos no ar!

assunto hoje é aquela pessoa boca aberta que falou o que não devia falar, brother. Manda pra cá no WhatsApp da Insuperável. A história engraçada. Deve ter cada história engraçada por aí, velho. Você sempre me surpreende com histórias engraçadas, né? 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

0: Samba está no ar.
1: Alô, alô, bom dia.
0: Bom dia, Cláudio, Gregório, Romildo, Dudu, Ferro Feio. Romildo, bom dia, Romildo. Bom dia. Ah, bom dia pra você que mandou só um zoinho pra mim aqui. Bom dia.
2: Bom dia.
0: Bom dia também para Andréa de Franklin.
2: Bom dia.
0: Bom dia para Mimi Mirilandes.
1: Alô, bom dia.
0: Alô, Vanderlenha.
3: Alô, alô.
1: Bom dia.
0: Alô, José Andrade, alô, o Zé alô. Cozinheiro, o Zé das Promessas, né? Promete, não cumpre, tá? Bom dia.
1: Bom dia
0: pro J.A., tá? Bom dia, obrigado.
3: Alô,
0: Fernanda!
3: Alô, alô, bom dia
0: para...
1: Pra quem ouve a rádio...
0: O queijinho, queijinho não ouve não, né?
1: Pra quem ouve a rádio todo dia.
0: Alô, alô, Julinho Babão! Alô, Giovanni Açougueiro!
3: Bom dia,
0: você! Ô, Luísio, cadê você, meu fiote?
1: Bom dia.
0: Me ouve mais não, Luiz? Ô, Elcinho... Fala alguma bobagem?
1: Alô,
0: alô, André de Marlboro. Bom dia para
3: alô,
0: o meu amigo Roberto do Landscape. Quanto tempo eu não falo com você,
1: alô,
0: Roberto?
1: Alô,
0: bom dia para você.
1: Dia.
0: Bom dia para Cirlei Ortunho.
3: Alô, alô.
0: Ah, não, só ouve o Eduardo essa.
1: Dia.
0: O Wellington. Alô, Nogueira.
1: Bom dia.
0: É Gouveia, Leandro, é Gouveia.
1: Alô, alô.
0: Ô, Gouveia, vamos anunciar essa empresa aqui, Gouveia. Alô, Gilca.
1: Alô,
0: Gilca, Gilca
3: dia.
0: Tá?
3: Alô,
0: Gilca tá aí.
3: Bom dia.
0: Gilca
1: Kipuri.
0: É de Santana.
1: Quem

0: Ô, velho, onde você for trabalhar, Leandrinho, eu vou te ouvir, velho. Você é bom mesmo.
1: Obrigado, filhote.
0: É muito bom.
1: Parabéns.
0: Deus te abençoe.
2: WhatsApp do Goiaba.
1: Mano, era a musiquinha do... Era essa aqui, ó. Volta. Essa aqui, ó.

0: Notícia de última hora, 1º de setembro. Eu não queria mexer com você nesta manhã de terça-feira, mas só pra te lembrar que hoje é dia de pagar o aluguel. Não adianta reclamar. Não adianta reclamar. Vão te tirar o dinheiro do aluguel. Não adianta reclamar. Vão te tirar o dinheiro do aluguel. É só isso. Não tem mais jeito. Acabou, Romildo. Não tem mais jeito. Acabou. Boa sorte. Tamo liso também. Já vão me levar tudo hoje. Tudo. Tire-me se for capaz. Pegue-me se for capaz. 7:27.
1: É sexta.
0: 7:27.
1: É sexta.
0: 7:27. Ai, já falei. Agora 7:27. Começando aqui pela rádio JPFM, a rádio do João Paulo. Bora, vambora. Vamos então hoje pro dia do Boca Aberta, né? Falar com os Boca Aberta aqui da rádio. Que hoje a gente quer saber aquela coisa que alguém já falou de você, que você vai falar: meu Deus, eu não acredito, isso é só entre a gente. A pessoa fala um negócio, não dá, meu Deus do céu, não dá. A Zenaide falou: bom dia, Leandrinho. Ah, já tem local da festa da rádio? O hotel do ano seria maravilhoso, né? Só o sistema de som deles, que não é bom. Olha, eu vou dizer uma coisa pra você. Amanhã vou ter a resposta. Gente, é um lugar legal, tá? Vocês vão sair da rotina de mesmo lugar, já fui no lugar tal. Vocês vão gostar, tá? Vocês vão gostar. Comer, dançar, se divertir. Num lugar diferente pra fazer umas fotos maravilhosas. E eu tenho certeza que quando você for nesse lugar, você vai falar: eu não acredito que existe um lugar brasileiro aqui com esse potencial. Você vai falar: Deus do céu, eu fiquei impressionado, tá? To be honest with you, eu fiquei impressionado. Falei: não pode ser. Como é que um negócio desse aqui... Eu vou contar pra vocês depois, tá? Bom dia para o Vladimir. Vladimir! Passo pra dentro agora, Vladimir. Vladimir tem nome de boca aberta, né? Quem falou foi o Vladimir. Foi eu falei nada, não. Quem falou foi o Vladimir. É, gente, boca aberta, né? Boca aberta, bom dia.
2: Bom dia, Goiaba.
0: Oi, meu.
2: É isso mesmo. Nós fala errado porque nós quer.
0: Nós quer.
2: Quanto mais errado nós fala, melhor nós é.
0: Olha aí. A rima. Bom dia pra Nilza. Bom dia, Nilza. Bom dia pros boca aberta que estão ouvindo.
3: Bom dia, Leandrinho. Bom dia, galera. Uai, Leandrinho.
0: Ah.
3: Uai, seu urso tá com uns papos estranhos demais, moço. Que diabo é isso, doido?
0: Por quê?
3: Boa. Passar perfume antes de trabalhar, achando um bonito.
0: Tá, mas lógico.
3: Eita, eu vou te falar que com a América não faz com gás, viu? Sai do armário,
0: menino. Não tem armário, não. Já saiu há muitos anos, meu filho.
4: Sem maldade.
0: Sem maldade, não, Georgette. Não tem nada de armário. Viva a liberdade. Leandrinha... Leandrinha não, ordinário, tá? Isso aí que você mete a mão num cara desse e você fala que é violento. Leandrinho, nossa, eu pensava que ele era um menino legal e deu um soco no cara.
5: Bom dia, Lili. Não vou nem falar nada que o amigo fala, não, viu? Não contar, não. Mas o Braia passa vergonha quando ele é cheio de amigos e fala: vem aqui na conda da mamãe.
0: Ah, Leandrinho, se a professora for desta, tá valendo, porque na minha época só Jesus na causa. Ah, não entendi nada, Fábio, que você falou. Mande áudio. Tá, daqui a pouco nós vamos ter informação aqui no nosso programa. Bom dia, Augusto, obrigado pela audiência. Gabriel mandou mensagem aqui no programa, falou: bom dia, Lelê. O Kilder falou: essa Elizabeth tem voz de Mickey, tá? Alô, bom dia, John. Nossa, ninguém vai contar uma história de boca aberta? Bom dia, Leandrinho. Bom dia. Ah, meu Deus do céu. Eu quero aquela história. Eu quero aquela história de boca aberta. Eu gosto quando vocês contam aquelas histórias maravilhosas, né? Poxa vida. Eu quero aquelas histórias de boca aberta, aquelas engraçadas, bizarras. Conta umas 5 aí. Bem engraçada pra mim. Tô falando sério. André, bom dia.
6: Bom dia, Leandro. Bom dia. Vamos.
2: Lembrou de mim.
1: Mas eu lembro de você todo
2: vamos
1: dia.
2: Aí, né? A gente vai fazer umas casas ali.
1: Ah.
2: Essa chuvinha boa pra ficar na cama, hein?
1: É.
2: Uma sopinha, hein?
1: Uma sopinha.
2: Pra todo mundo um cafezinho.
1: Lapadinha, umas lapadinhas.
2: Só uma sopinha.
1: As lapadas.
2: Ficar deitada assim.
1: Eita!
2: Ê, delícia, hein?
1: A menina hoje tá,
2: mas. Desço.
1: Tá com fogo aceso logo pela manhã.
4: É que

faz parte da programação. É, você não ouve mais a rádio, né, Gregório? Você manda a data com 2 meses de antecedência? Essa eu vou, hein? Eu vou mandar, hein, manhã. Vai ser em novembro, tá? O Jackson falou, bom dia, Leandrinho. Esse ano eu vou na festa. Ah, vai, Jackson, você... Ah, vai na festa, vai. Tá bom. Vai na festa, vai chegar lá com um pacote de carne. É mais fácil aparecer o Trump na festa do que você, né, Jax? Nossa senhora. Leandrinho, levei minha namorada pra conhecer minha mãe pela primeira vez. No meio do almoço, minha mãe solta. Nossa, ainda bem que você arrumou a namorada, porque até uns 15 anos eu tinha que mandar ele trocar de cueca, viu? Eu quase me engasguei. Minha namorada perguntou, como assim mandar trocar? E minha mãe ainda respondeu, depois te conto. Ah, o Fabinho Cabeça, é o Fabinho, como é que

0: Pessoalmente você é muito mais bonito, né? Ele agradeceu todo feliz. Aí ela complementou, porque nas fotos que ela me mostrou eu falei: meu filho, pensa bem, né? Eu queria colocar minha mãe dentro do carro e mandar ela de volta. Meu Deus do céu. Leandrinho, bom dia. Manda um abraço pro meu filho Rafael. Alô, Rafael! Rafael! Rafael! Rafael! Ah, Rafael! É o filho do Tuca, o Cláudio. Agora nós vamos falar em espanhol.
1: Bom dia, Leandrinho. E eu. Você não me cumprimenta, bom dia. Não me dá bom dia, né, Leandrinho?
0: Bom dia, você não me ouve?
1: Só põe o Julinho Babão e... E o açougueiro, né?
0: Pois é,
1: tá bom.
0: Você não ouve?
1: Um abraço aí, fica com Deus. Bom dia de trabalho.
0: Ontem eu tava no restaurante, né? E tava lá com o Julinho Babão, tava lá. Ele falou: nossa, Leandrinho, eu emagreci demais, né? Aí eu falei: é, realmente, você emagreceu, tá sem papada. Aí passou uma moça, não vou falar quem é pra não dar B.O. E falou: é, ele acredita que emagreceu. Boca aberta, boca aberta. Ô, Julinho, você emagreceu mesmo, viu, bro? Você emagreceu pra caramba, tá? Você emagreceu demais. Não liga pra isso, não, tá? Não liga pra isso, não. Ai, Leandrinho. Leandrinho, eu tava na festa e uma amiga minha já tinha bebido bastante, né? Chegou um rapaz bonito, conversou comigo e foi embora. Ela gritou na frente de todo mundo: é esse que você falou que pegaria até sem tomar banho? Eu não sabia se corria atrás do rapaz pra explicar ou se eu fingia que não conhecia ela. Nossa senhora, velho. Deus me livre, Deus me livre. A mãe da gente é terrível, né? Ah, Leandrinho, você falou da minha mãe e eu lembrei de uma coisa, Leandrinho. Fui apresentar meu chefe pra minha mãe, né, num evento. Trabalhava lá no Brasil. Meu chefe falou que eu era muito responsável. Minha mãe começou a rir e respondeu: ela? Você acredita que quando ela era adolescente, ela fingia que tava com dor de barriga pra não ir pra escola? Aí eu chutei a perna dela debaixo da mesa e ela: pare de me chutar. Você fazia ou não fazia? Pronto. A segunda humilhação veio de graça. Pô, sacanagem, né? A mãe é mestre pra isso, né? Leandrinho, bom dia pra mim. Hoje é meu aniversário, 6.1. Ah, o Walter Damasceno. Ah, ó, 6.1 V12 Turbo. Parabéns, Walter. Happy birthday!

Eu gosto do setembro, que setembro é bom, né? Faz a gente refletir sobre um monte de coisas da nossa vida. E hoje aqui nos Estados Unidos é o dia do perdão. E por coincidência, o tema do programa hoje é perdão. É. 1º de setembro. E eu tava pensando nisso, né? Porque a gente fala muito que precisa perdoar os grandes erros, as grandes mágoas. Mas às vezes, o que pesa na vida da gente são os rancores pequenos. Uma palavra que alguém falou, uma atitude boba, uma amizade que se afastou. Uma coisa que aconteceu há tanto tempo, que se a gente parar pra pensar, talvez nem faça mais sentido carregar, né? E perdoar também não significa dizer que o outro estava certo. Não significa esquecer. Às vezes, perdoar é simplesmente decidir.

0: eu não quero mais carregar isso comigo. Isso é perdoar. Eu não quero mais carregar isso comigo. Porque rancor pesa. E quem carrega esse peso somos nós, viu? E hoje, 1º de setembro, tem uma música do Beto Guedes que parece que foi escolhida especialmente para esse dia. Chama Sol de Primavera. Ela fala justamente da chegada de setembro como possibilidade de recomeço. Depois de tudo que a gente viveu, depois dos erros, das perdas, das coisas que deram errado, ainda dá para abrir uma janela e recomeçar alguma coisa de novo. Talvez tenha alguém que você precisa perdoar. E talvez esse alguém seja até você mesmo. Então, que setembro chegue mais leve, com menos peso, menos rancor, mais espaço para aquilo que ainda pode florescer. Mais sinceridade. Seja mais sincero, mais real, o máximo que você puder. Não tente esconder nada de ninguém, porque nada é para sempre nessa vida. Você não vai conseguir carregar para sempre uma coisa que não é de você. Mais cedo ou mais tarde, ó. Como diria Cláudia Leite, as máscaras vão cair, né? Então aprenda a perdoar e ser perdoado. Tá certo? É o dia do perdão. Hoje é o dia da gente refletir, pensar. E perdoar. Cadê a música, Leandro? Você ia tocar? Eu ia tocar muito, mas eu não sei onde eu coloquei, qual pasta que eu coloquei. A música, gente, tá tudo aqui, ó, bonitinha. Música executada, pasta. Tá aqui, ó. Era pra tocar o trecho da música, pra ficar bonito o negócio.
1: Ô, onde você está?
0: Estou procurando aqui a música, não achei ainda. Mas vou colocar aqui de novo, peraí. Vou colocar aqui, porque às vezes o programa me vende, né? Eu queria tocar o trechinho da música aqui. Coloquei a música na pasta, ela foi pra outro lugar. Mas eu citei essa música porque ela é muito bonita, de verdade, cara. Ai, Deus do céu. Mais amor, mais sinceridade, menos enganação, menos mentira.

0: nas suas manhãs, não vai, velho. Não adianta. Mas é nóis, mas é real.
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0: 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Alô, Tonhão, bom dia. Bom dia, GG. Bom dia pra todo mundo trabalhando. Bom dia, Gibi. Bom dia, todo mundo. Bom dia, homem. Não stop. Não stop, man. Homem, não para. Oferece notícias que não vão mudar nada na sua vida, direto de Newark, no Jazz, no helicóptero da Insuperável. Ele, Éder Paixão, o repórter de Newarkão. Bom dia, Paixão.
3: Alô, alô. Bom dia, bom dia, bom dia, bom,
0: bom dia. Bom dia, né, gente?
3: Família, não, jornalismo, bom dia, patrão.
0: Bom dia, bom dia.
3: Como é que você tá, menina?
0: Ai, tô ótimo.
3: Ei, tô patrão, ótimo. Tava vendo lá as fotinhas no arroba Leandro Goiaba. Eita, trem doido isso,
0: olha,
3: patrão,
0: foi, meu. Foi maravilhoso.
3: Mas primeiro, tá? Patrão, vamos de notícia, né? Primeiro as notícias, depois nós brincamos.
0: Verdade,
3: bom
0: verdade.
3: Dia, patrão.
0: Bom dia.
3: Mais uma vez... Patrão,
0: oi.
3: Ontem uma mulher, no finalzinho da tarde em Nova York, uma mulher com duas facas na mão atacou duas pessoas, deixando um homem ferido.
0: Eu vi aquilo, rapaz.
3: E logo após a polícia, ela tentou avançar pra cima das polícias, os policiais foi e finalizou ela, né? Pra não ficar uma coisa assim meio pesada, finalizou a mulher. Que a mulher tentou atacar também os policiais com duas facas na mão.
0: Meu
3: a polícia
0: Deus.
3: Não sabe por qual motivo, se tem alguma coisa a ver com terrorista, essas coisas todas, mas tá achando que é uma coisa aleatória. E tá aí sobre ainda investigação. Mas que coisa louca, né? O que, que a mulher deu na cabeça com duas faquinhas de pau na mão atacar as pessoas? Que pelo que oh, nós estamos vivendo num mundo...
0: Tá complicado,
3: que tá
0: né?
3: ficando dando medo de sair em lugar público, assim. Ainda mais a gente que é famoso, né, patrão?
0: Nossa senhora!
3: Então é outra notícia, patrão, que eu tava vendo lá as fotinhas lá no... Leandro, arroba, Leandro Goiaba, Goiaba, arroba, como é que é, patrão,
0: seu
3: Instagram
0: Goiaba,
3: lá?
0: Arroba Leandro Goiaba.
3: Eu tava lá vendo as fotinhas, meu patrão, ao vento, eita, bengalinha, com gravetinho ao vento, esse patrão meu regaça, viu? Isso aí, danado.
0: Ai,
3: é, patrão, que esperou o dia das festas, viu? Vamos que vamos, menina. Regaça.
0: Éder!
3: Oi, oi, oi, patrão!
0: Ah, até que enfim,
3: patrão,
0: né? Até que enfim!
3: Hoje você tá com fogo no rabo, menino.
0: Ah, vai te cagar,
3: patrãozinho.
0: Tomar banho, tá?
3: É, patrãozinho. Seu jogador de vôlei, que é ao vento, tá jogando vôlei.
0: Falava, não dá pra fazer jornalismo.
3: Tá jogando vôlei ou sinuca?
0: Não dá pra fazer... Não dá pra fazer jornalismo sério. Eu ia perguntar sobre a notícia de Nova York, você não me responde. É, teve mais alguma coisa aí que aconteceu? É sempre assim, eu fico no vácuo. Amanhã eu volto com mais
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0: E você sabe que é sempre melhor. Faltando 11 minutos para as 8 da manhã. 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Baratinho. Muito bem, vamos pro WhatsApp?
1: WhatsApp do Goiaba!
0: WhatsApp, tá bonitinho. Ai, agora tá quase na hora de eu comer meus ovos cozidos, agora às 8 da manhã. A fome que me deu agora, rapaz. Hoje nós estamos falando de gente boca aberta, né? Aquela pessoa que fala coisa na hora que não deve. Fala, meu Deus do céu. Mãe é mestre pra isso, né? Mãe é mestre pra isso, né? É a mãe boca aberta.
2: Ô, Nani, você quer ir lá?
0: Aí.
2: Você quer ir lá tomar um banho num lugar novo?
0: Ô, mãe.
2: É?
0: Aí.
2: Fala com esse povo que você quer ir lá tomar um banho. Aí. Quer ficar bonita, Nani?
3: Antes, leva lá.
2: Assim, ô, oh, gente, eu, olha, eu vou lá que eu sou santa, tá? Eu sou filha de Elane. Você é santa? É, eu sou.
3: Uhum. Que bonitinho.
2: Vou lá, fiquei lá no lugar novo com a mamãe. Quer?
3: Ai, que bonitinho, meu Deus do céu. Leva, leva, leva. 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Bom dia, Jacaré. Bom dia. Leandrinho, por isso acho que você deve perdoar o Gustavo Lima e o Rodrigo de Nuque, que ficou te devendo aquele dinheiro. Ah, Aires, vai cutucar outra coisa pra lá, vai. Ah, toma banho. Não, não tem nada com o Gustavo Lima, só não gosto dele. Tá perdoado, mas não quero nada com ele. Nem ouvi as músicas, eu suporto ouvir músicas, né? Ah, o Augusto falou mais amor no coração. Isso aí, Augusto. As pessoas têm que ter mais amor no coração, né? Bom dia, parabéns pra mim hoje. Sandra mandou áudio, né, do dia do Boca Aberta. Vamos ouvir, Sandroca? Vamos ouvir, vamos ouvir?
4: Bom dia, Lelê, seu lindo.
3: Obrigado, meu bem.
4: Eu que quando eu tinha mais ou menos os meus 15 anos, a minha mãe tinha um tal de lavar a cozinha, né? E depois tinha que ir lá puxar com aquele pano, né?
3: Uhum.
4: E eu com a bunda pra trás, né?
3: Ai, sempre.
4: É, meu pai chegou com um amigo que sempre ia lá em casa, esse amigo do meu pai.
3: Esse é o problema da Sandra.
4: Eu não tinha visto que o meu pai tava chegando com uma pessoa, né?
3: Aham. Uhum.
4: Aí eu peguei e falei, sai de trás porque meu olho de trás é cego. Quando eu levantei, que eu olhei pra trás, era o amigo do meu pai. Pensa na pessoa que saiu correndo pra dentro de casa, me escondi dentro do quarto.
3: Meu Deus.
4: E todo mundo caiu na gargalhada ali na cozinha, né? Aí, todas as vezes que esse homem ia lá em casa, ele perguntava, cadê a Sandrinha? Porque era amigo da família, né? A minha mãe fazia questão de falar, a Sandra está escondida porque ela está com vergonha do olho cego dela. Mas era todas as vezes. E eu morro de vergonha dessa história até hoje. É, foi muito constrangedor. Meu muito Deus. Constrangedor.
3: Olha isso. Sempre com a bunda pra trás. Essa foi a mais constrangedora. Sandroca, beijo, tá? Olha, Leandrinho, eu tinha um apelido pra minha sogra que só eu usava conversando com meu marido. Um dia, recebemos ela em casa. E meu marido distraído falou, amor, a generala tá perguntando onde fica o banheiro. Minha sogra parou e perguntou, generala? Quem é generala? Eu olhei pra ele com vontade de pedir o divórcio ali mesmo. E o pior, né? Ele tentou consertar dizendo, é porque você gosta de organizar as coisas. Aí piorou. Ô Marcelo, Leandrinho, eu não queria ir numa festa e falei pra dona da festa que estava passando mal. No outro dia, encontrei ela com um amigo meu. Ela perguntou, você melhorou? Antes que eu respondesse, meu amigo falou, melhorou de quê? Ontem ele tava lá em casa bebendo e cantando até as 2 da manhã. Eu só olhei pra ele. Nossa senhora, a amizade acabou por uns 4 minutos ali, viu, Leandro? Ah, mãe boca aberta, Leandrinho. Ah, gente, peraí, tô vendo na televisão ali que tem um evento de paraquedismo pelado. Mentira que eu não vi isso, não. O que que é? As pessoas estão pulando de paraquedas. Naked Sky... Olha isso, gente, que doideira. Naked Sky Event to Promote Body Positivity. East Troy. Olha isso, as pessoas pulando de... Eu quero! Olha aqui, tô vendo a Fox 25 aqui na minha frente. Que da hora, velho! Onde é que é o... Olha isso, pulando de paraquedas pelado. Oi, eu quero ir. Já vou descobrir. Eu acabei de ver aqui na Fox 29 aqui. Onde foi isso, será, hein? Meu Deus do céu. Eu já quero ir, viu? 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Alô, Jorge, bom dia, Jorge. Bom dia pra todo mundo.
5: Leandrinho, minha mãe comprou um fogão continental 6 bocas, né?
3: Uhum.
5: Aí, o meu pai chegou em casa, né? Tava com os amigos dele, falou assim, aí o fogão que eu dei pra preta, né? Era o apelido da minha mãe. Uhum. Eu falei, seu pai, deixa de ser mentiroso, rapaz. Esse fogão aí foi a mãe que comprou, depois que ela engordou a porquinha dela, eu pegando lavagem e vendeu os leitãozinhos pra comprar. Leandrinho, meu pai ficou com uma vergonha. Aí depois, Leandrinho, eu tomei um couro, hein? Eu era bocuda. Bastante. Hoje não, hoje eu tô maneirando a boca, entendeu?
3: Tem que maneirar.
5: Beijo, galera, bom dia a todos.
3: Tem que maneirar, Marilena. A idade chega, maneira essa boquinha, ó. Ai, meu Deus do céu. Que legal, velho. Esse negócio do paraquedas ali, eu fiquei doido agora, velho. Vou querer ir, ó. Deixa eu perguntar o ChatGPT. É, onde é que foi isso? Faltando... Não, 8 horas, mas vou deixar você saber. Vai que alguém quer ir comigo lá. É, bom dia, meu amor. Tudo bem?
6: Bom dia. Tudo ótimo agora. E aí? Como tá essa força hoje?
3: Tô bem. Eu tô querendo saber onde é que foi que o pessoal pulou de paraquedas pelados. Acabei de ver na Fox News ali agora. Onde é que foi isso? Que aconteceu esse evento?
6: Pera aí. Só um segundo que eu vou confirmar isso. Achei. Foi em East Troy, no Wisconsin, num evento organizado pelo grupo We Bear All. Eles dizem que é pra promover a aceitação do corpo e liberdade. Saltaram de cerca de 14 mil pés de altura e teve gente fazendo o primeiro salto da vida já nessa vibe. Imagina só a coragem.
3: É, pois verdade. É. Eu teria coragem, eu quero ir muito. Será que vai ter algum outro em algum lugar? Meu Deus, 8 horas, acabou o programa. Ainda bem que o break tá rápido.

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10: Senhor, faça deste microfone um condutor da verdade. Mantenha-me firme e sereno para equilibrar o meu senso de justiça. Direcione o meu conhecimento para produzir faíscas de esperança. Não permita que me perca pelos caminhos distantes da razão. Jamais deixe algum sentimento distorcer a essência do que precisa ser dito. Senhor, ilumine as minhas palavras para que elas carreguem alento. Conceda-me sabedoria para falar e bastante paciência para saber ouvir. Inspira-me com bons pensamentos e que eu defenda apenas o que acredito. Senhor, mantenha-me seguro todos os dias da sinuosa pista da humildade. Que a minha voz se faça ouvir sem frieza nem sensacionalismo. Livra-me da arrogância, do medo, da vaidade e da indiferença. Evite que usem indevidamente a minha voz para prejudicar alguém. Faça de mim porta-voz da cidadania, da credibilidade e da isenção. Senhor, impeça que eu induza a pré-julgamentos ou a condenações. Corrija o meu excesso de individualidade e me torne mais flexível. Dá-me firmeza para eu não escorregar nas armadilhas da palavra. Senhor, proteja as minhas cordas vocais, ferramenta do meu ganha-pão. Proteja, Senhor, a todos os meus ouvintes, a razão do meu trabalho. Amém.
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1: Que dia é hoje mesmo? Hoje eu não tô sabendo, não. Tem uma coisa pra falar pra vocês. Só na água não vai, não, viu?

0: Bom dia pra vocês, muito bom dia, bom dia. Vamos chegando devagarzinho por aqui, comendo pelas beiradas, o autêntico mineirinho come quieto, hã? Tá chegando aí, aqui pela Insuperável e também pela TV em Foco dos Vales. Mais uma edição aí do Coração Sertanejo pra você nesta terça-feira, 8 de setembro de 2026. Bom dia, Brasil, eu sou Ronald Fire, tá ouvindo pela primeira vez? Ah, todo dia agora você vai acordar de manhã cedo, de madrugada, pra ouvir o Coração Sertanejo. De segunda a sexta-feira, das 5 às 7 da manhã, aqui pela Insuperável e também pela TV em Foco dos Vales, tem o programa Coração Sertanejo pra você, tá bom? Então tá certo, são exatamente 5 horas e 8 minutinhos, 5 e 8. Vou dando aquele bom dia pra você que já tá chegando por aqui. E daqui a pouquinho eu vou dar uma passadinha no zap e agradecer a sua audiência, tá bom? Então tá certo. Vamos fazer contato na torre de controle? Vamos saber as coordenadas de voo de hoje do Boeing do Coração Sertanejo? Tá certo, 060, mantendo a presente pro. Apertem os cintos, porque nós vamos decolar é agora.
1: Senhoras e senhores, aqui é o comandante. Permaneçam todos sentados e a postos. Torre, pedimos autorização para decolar.
0: Tá certo, autorização dada e agora, a partir de agora, literalmente, o programa Coração Sertanejo está no ar pela Insuperável. E também pela TV em Foco dos Vales, já agradecendo aí a sua audiência no 774-707-7835. Este é o zap do Coração Sertanejo. E lá na abertura aqui, eu quero agradecer aqui a galera já tá chegando devagarzinho aqui. Fala comigo, Alex. Alex tá na área. Bom dia, Alex. Alô, Vanderlei Galo Doido, também tá por aqui. Alô, Johnny, o homem não para. Também tá por aqui. Bom dia pra você também, Sandra. Muito obrigado, Sandra. Alô, Zé Pereira. Zé Pereira tá por aqui. Zé Pereira lá de Sabinópolis. Interior de Minas Gerais, mais conhecido como Sabinop. O que que tá vendo, Zé Pereira? Um dia você acorda cedo, outro dia você acorda tarde, um dia você não aparece, outro dia você tá indo pra Nova York. Rapaz, pensa num cabra trabalhador, Zé Pereira. Tá certo? Olha, gente, são exatamente que horas são? Cadê? Cadê esse menino? Tô pagando você, velho. Coração Sertanejo, 5h10, 5 horas, 10 minutinhos. Você pode participar, pode pedir sua música, tá bom? No 774-707-7835. São duas músicas, uma música por hora. Por quê, gente? A gente sempre fala e a gente tenta atender a todos, mas às vezes não dá tempo, tá certo? Graças a Deus a audiência é muito grande. A gente agradece de coração, mas às vezes não dá tempo de atender todo mundo. Então a gente já pede desculpa por aí, por aqui, agora. É pra não ficar ruim, não é? Então vamos lá, esse menino, vambora. Coração Sertanejo tá no ar, hein? Você no aplicativo aí, tá aí Superávit também, pela TV em Foco dos Vales. Muito bom dia, muito obrigado pela sua audiência. Vamos lá, esse menino.
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4: Vocês não tocam aquela mais rústica, não. Aquela sertanejona mesmo, que machuca, que rasga o caboclo de dentro pra fora.
0: É na abertura de hoje da programação do Coração Sertanejo. Chitãozinho, Chororó, Amante Amada. 5 horas e 13 minutinhos, 5h13. Bom dia, galera. Obrigado pela sua audiência. Esquece não, hein? Tamo junto aí até às 7h.

Coração Sertanejo 5:15. Cícero Rossi, Amor Bandido. Bom dia, galera, bom dia. Bora levantar, chegar atrasado não, hein?

Coração Sertanejo, são exatamente 5h18. 5h18. Alô, você? Alô, Eric Almeida, tá chegando por aqui também, Eric Almeida, tá por aí, ó, bandido cheiroso, hein? É. Aí, o negócio dele é dar um bom dia e dar risada, kkkk, pensa no homem, um homem que mexe com a audiência, é só ela chegar, pronto. Alô, Vanderleia, Vanderleia Machado também tá por aqui, tá digitando, já tem uns 5 minutos, vai sair aqui um capítulo da Bíblia. Bom dia, Vanderleia. Brincadeira, viu, Vanderlei? Você sabe comigo, né? Sabe que a gente tem que brincar um pouquinho. Olha, o 774-707-7835 tá liberado, tá bom? Faça, começa a turma aí, ó. Já vai chegando, já vai dando aquele bom dia, tá bom? Muito obrigado pela audiência de todos vocês, de segunda a sexta-feira aqui, pela Insuperável e também pela TV em Foco dos Vales, lá de Sabinópolis, do meu amigo Pedro Ávila, das 5 às 7 da manhã, tem Coração Sertanejo pra você, tá certo? Então tá bom, vamos lá? Roberta Miranda, Dói. Bom dia, galera, bom dia. Obrigado pela audiência, hein?

0: Coração Sertanejo, são exatamente 5 horas e 22 minutinhos. Vamos correr a sacolinha agora, que tá na hora. E logo depois vamos atender o pedido aí da Vanderléia Machado, tá bom?
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4: Coração Sertanejo, 5:25. Deixa eu dar um bom dia aqui pro Dogão. Dogão chegou por aqui. Fala comigo, Dogão. Tá na luta aí, Dogão, com as caixinhas aí da Amazon, hein? Tá certo. Sim, Nuvem de Lágrimas, foi o que a Wanderleia Machado, a irmã da MM, irmã da Marilene Machado, e também da Mimi Mirilandes, rapaz, é um bocado de irmão e irmã, hein? Obrigado, viu, Wanderleia, pela sua audiência aí, a participação também, pedindo músicas, tá certo. Vambora, esse menino, deixa cantar, Chitãozinho, Chororó e Fafá de Belém.

Agora são sertanejo 5h31, 5h31. Ah, quem me dera, Márcia Felipe, é o pedido musical aí da Sandra. Valeu, Sandra, pela participação.

0: Coração Sertanejo, 5 horas e 33 minutinhos. 5 e 33. O que, que é esse menino? Hein? Tá, deixa ele falar então. Bora, Jotinha, dá seu recado aí.
1: Não, Simone, tu não tá entendendo. Gente que não interage.
0: Tá larga de lado.
1: Não adianta tá em grupo. Grupo é pra interagir. Ué. Né?
0: É.
1: É pra interagir.
0: Claro.
1: Não é pra ouvir. Pra ouvir as conversas.
0: Se não participar, não adianta.
1: Custa nada, mas. Será que tá com a mão aleijada?
0: Tá com os dedos quebrados.
1: Tá com os dedos que não pode digitar. Ou tá com a boca tapada. Ou passando com a metamizade.
0: Pera aí.
2: Mande áudio, não mande escrevendo não, que eu não sei ler não. Mande áudio.
0: Tá certo, mande áudio então.
3: Bom dia, grande Ronald Fire, melhor radialista do Brasil,
0: dos
3: Estados Unidos.
0: A ele aí.
3: Quero mandar um alô para todos os ouvintes aí do Coração Sertanejo.
0: Fala comigo.
3: Que todos tenham uma ótima semana. Ô, seu menino, toca para nós aí, por favor, Prisioneiro. Ofereço pro meu amor, pro meu grande amor, Valéria.
0: Olha.
3: Fica com Deus, Ronald. Um abraço, meu irmão. Tudo de bom.
0: Valeu.
3: Cadu aqui de Teixeira de Freitas.
0: Fala, Bahia. Cadu. Pensa num fisiculturista de primeiríssima qualidade. Vamos seguir ele aí, gente, no Instagram. Tá bom? Tá certo? Cadu aí, ó. Fisiculturista. Beleza? Lá de Teixeira de Freitas. Isso é um campeão. Ele e Valéria. Um abraço pra ela. Esse homem é chorado demais, hein? Eu sei. Ei, o homem que ficou no Cerca Lourenço danado. Ei, Cadu, gente boa. Merece tudo que tá passando, viu, meu irmão? Tudo que tá acontecendo com você, você merece.
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0: Prisioneiro, João Viola, Ronaldo Viola e João Carvalho, foi aí pro Cadu, lá de Teixeira de Freitas. Coração Sertanejo 5:38, tá na hora de correr a sacolinha, daqui a pouco a gente atende a mais pedidos, que tá cheio aqui, tá lotado, graças a Deus, a audiência lá vai aumentando, dá um desespero, hein? A gente tenta atender todo mundo, mas infelizmente, pelo que eu tô vendo aqui, vai ser meio complicado, mas vamos lá.
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2: Coração Sertanejo, 5h42, 5 horas 42 minutinhos. E quando você fizer o pedido aí da sua ordem de comida, um lanche, qualquer coisa, lá da Brazilian Flavor de Marlboro, quem vai levar pra você é o Johnny. Sim, Johnny, o homem não para, ali não para de jeito nenhum. Uhum. E ó, sabadão agora tem aí a comemoração do aniversário do Johnny. Lá na Brasília Flavor de Clinton. Ele tá convidando aí a galera para participar, fazer aquele alvoroço, tomar aquela cerveja, comer aquele tira-gosto, não é? Um negócio meio formal. Bem, não é formal, cheio de onda, não. É só a gente chegando, sentando, puxando a cadeira, pedindo um chopinho, uma cachaça, um tira-gosto. E daqui a pouco ele começa a gritar e tal e coisa. É assim mesmo. Ei, hey Johnny, feliz aniversário antecipado, viu, meu irmão? Aí, galera, vamos encontrar lá, ó. A partir das 8 da noite, hein? Lá na Brazilian Flavor de Clinton, comemorar o aniversário do homem não para, o Johnny. Tá certo? E no domingão, 12h em ponto. Quem chegar 12h03, segunda-feira eu já falo mal dele. É o segundo encontro aí dos ouvintes do Coração Sertanejo. Aonde vai ser? Terra Brasilis de Shrewsbury. É só colocar no GPS aí, Terra Brasilis de Shrewsbury, que ele vai levar você lá. Lá no White City Plaza, na cidade de Shrewsbury, pertinho ali da ponte que atravessa pro lado de Ulster. Tá certo? A gente agradece a presença de todo mundo. Desde já tô agradecendo, né? Eric Almeida disse que vai chegar às 8. Ai, ai, ai. Tem que passar a chave do Terra Brasil lá pro Eric Almeida. Vai chegar às 8 horas da manhã. Volta pra cá, esse menino. Quem pediu aí? Postinho de Gasolina. É uma música aí, é o primeiro cartucho sendo queimado aí do Dogão. Deixa cair esse menino.
3: Faz barulho aí!

0: da vida.
1: É, você não, esse negócio tá parecendo recado, hein?
0: Se ligue.
1: É. Tá estranho. Só recado. Coração Sertanejo, 5h46, 5h46. Deixa eu dar uma passadinha no 774-707-7835. Ah, ô produção,

0: Vai ligando lá pro Silvano Salles. É, o bandido cheiroso quer escutar ele cantar aqui daqui a pouco. Uhum, liga pra ele lá. Fala com ele pra acordar. Tomar um botinho de cana e... ele tem que se preparar pra cantar. Fala comigo, esse menino, a Claudinei aí, ó.
1: Primeiríssima qualidade.
2: Ó. Bom dia, meu amigo Ronald Fire.
0: Olha ele aí, Claudinei.
2: Toca um tri parada dura pra nós aí,
0: ó. Ah, é agora.
2: Dom Joaquim, 3 dias chovendo.
0: Ah.
2: Uma garoa.
0: Ah.
2: Frio.
0: Aham.
2: Bastante frio, hein?
0: Ó. Oh. Só na cana, hein?
2: Um abraço.
0: Valeu, Claudinei, lá de Dom Joaquim. Gente boa. Tá certo. Vai pondo na fila aí, viu, produção? Aham. Deixa eu mandar um abraço pro Frank's Painting Service. Tá aqui também, tá dizendo, tô por aqui, hein? Tá, só não colocou o nome dele, quero falar o nome do rapaz, do cabra. Cadê o nome dos cabras? Deixa eu ver se eu descubro aqui. Não, só tá lá, Frank's Painting Service. É, fazendo aquele H, vou mandar um boletim pra você, viu, esse menino? Brincadeira, viu? Falou, deve ser Frank, Francisco, é Frank's Painting, aham. É, o cabra sai de lá do interior de Minas e chega aqui e tem que, né, americanizar, ué, tá certo. Quem tá na... ele tá escrevendo ali, deixa eu ver. Ele tá colocando o nome dele, esse menino? Deixa eu ver se ele colocou o nome dele aqui, ó. Aí, acertei, é o Francisco. Fala comigo, Francisco. Gente boa. Pintura, é uma pintura externa, interna, é com ele mesmo. Comercial, aham. Residencial, qualquer coisa, quer pintar seu carro. Quer pintar meio fio da sua casa? Aí deixa com Frank's Painting Service. Beleza? Então tá bom. Obrigado pela participação, tá bom? William Maciel chegando por aí também, já pedindo Mato Grosso e Matias, ó. Aí, William Maciel. Se você meteu uma interrogação aí, não toco não, hein? Quem tá na vez aí, esse menino? Já se perdeu todo, não foi? Não, a gente esperando o Silvano Salles acordar. Ele tá pronto? Abre o microfone pra ele. Vamos analisar.
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0: Igual o bandido cheiroso, apaixonado.

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1: Seu refém, seu mano Salles, atendendo o pedido aí do bandido cheiroso. Ah, bandido cheiroso, caba safado. Domingo nós estamos lá, hein? Vamos ver quem toma uma primeiro? Ai, ai, ai, fala em cachaça, fala com você, bobo. Não brinca com ela, não. Não brinca, não brinca com a tal da cachaça. Coração sertanejo, faltando 8 minutinhos para as 6 da manhã. 8 para 6. Deixa eu... Fala comigo, Zé Andrade, meu camarada.
2: Alô, os meninos.
1: Aí,
2: bom dia, galerinha.
1: Aí, Zé Andrade,
2: ótima
1: aí.
2: Ótima segunda, terça-feira.
1: A segunda
2: virou terça virou quarta.
1: Não é?
2: Tá bem bagunçado hoje, hein?
1: Tá.
2: Que dia é hoje mesmo?
1: Terça.
2: Terça-feira. E aí, galerinha, como é que estão vocês? Espero que esteja tudo bem.
1: Aquela ressaca,
2: rapaz,
1: moada.
2: Aí, rapaz.
1: Não é?
2: Esse pessoal deve ter moído a cachaça.
1: Sim.
2: Hein, sentado.
1: Esse pessoal, né?
2: Fique quietinho em casa, pai.
1: Sair
2: pra lá de mim.
1: Esse pessoal, né? Outro caba safado, velho. Caba sem vergonha. Ê, Zezinho. E sábado passado, hein, rapaz? Você tá doido. Nosso Deus. Tô quietinho, Zezinho. Até agora não deu nada. Não deu ruim ainda não, mas... É só esperar um pouquinho que vai vir. Ai, ai, ai. Aí, fala comigo, Alex.
3: Aí, bom dia, Ronald Fire.
1: Chegou cedo hoje, hein?
3: Hoje eu tô aqui.
1: Chegou cedo.
3: Desde cedinho já.
1: Aham.
3: Rapaz, ontem eu não sabia que você ia trabalhar, não. E
1: todo dia nós estamos aqui.
3: E eu dormi mais que a cama ontem.
1: Tá vendo?
3: Meu
1: aí?
3: Deus do céu,
1: me merece.
3: Merecido também.
1: Isso, tá certo.
3: Tamo aí. Bora. Tchau, obrigado.
1: Tá aí, mandou um vídeo aqui, vamos ver se vai dar certo esse vídeo. Vamos ver, deixa eu ver. Fala comigo, vamos ver. Ó. Aí ele aí, ó. Tá indo pra onde, Alex?
3: Olha que coisa mais linda.
1: Tá indo pro Maine? Ó, rapaz, que nascer do sol maravilhoso.
3: Obrigado, meu Deus.
1: Não é, rapaz? Vixe Maria. Maravilha esse nascendo do sol aí. Ei, rapaz, saudade. Já vi muitos desses nascendo de dentro d'água, em alto mar. Ah, fala comigo, obrigado pela participação, viu, Alex? Fala comigo.
4: Bom dia, meu amigo Ronald.
1: Aí,
4: tamo
1: aí.
4: Junto.
1: Olha ele aí, Marquinhos Pintor. Fala comigo, Marquinhos Pintor. Ô, prepara um Leandro Leonardo aí, valeu, produção? Alex tá indo pro Maine. Quem vai cantar aqui agora? Já me perdi tudo, memórias. Vambora, deixa eu vamos cantar. Mato Grosso e Matias, atendendo o pedido aí do William Maciel. Tocar logo a música dele, senão ele manda interrogação pra nós. É outro caba safado também, sem vergonha.

0: Eu quero que vocês recebam o Isaac Júnior!
1: Chega pra cá, garoto!
0: Boa noite, galera! Bora aplaudir!
2: Coração Sertanejo, faltando um minutinho aí, menos de um minutinho para as 6 da manhã. Deixa eu agradecer aqui a audiência do pessoal lá do Rio Grande do Norte, Nordeste do Brasil. Você de Itaipu, muito obrigado pela sua audiência, tá bom? Serra do Mel também tá por aqui, o pessoal de Angicos, Lages, Montanhas. É, lá no Rio Grande do Norte, Nordeste do Brasil, tá sintonizado aí também pelo aplicativo aí da Insuperável e também pela TV em Foco dos Vales. A gente agradece demais, a gente, o locutor tem a obrigação de agradecer a audiência do ouvinte, não é? A gente faz a programação, é para você, ouvinte, e agradece mais ainda ao anunciante. Quem anuncia é porque está segurando a programação do ar, beleza? Então eu sei que vocês entendem disso, entendem isto, esta causa, que às vezes a pessoa, tem comercial demais no seu programa, é porque o programa é bom, pô, o programa é bom, a galera quer anunciar, daqui a pouco a gente volta.
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2: 6 horas e 2 minutinhos, estamos de volta aí com o Coração Sertanejo. 6 e 3. Aí, lembrando aquele sábado passado, falando um negócio pro Sebo, mas é assim. Esse é Andrade. Fica difícil, hein, irmão? Ai, moído grande que foi sábado, hein? Cê dá doido. Passando dá de Uber. Ei, Zé Pereira. Ó, vou te chamar onde é que eu for. Onde eu for, vou chamar Zé Pereira, hein? Vai me levar e vai me trazer, levar pra casa. Vai levar pra festa e trazer pra casa. É complicado, fica molando os outros. Ei, Zezinho. Cana moada aquela, hein? Você tá doido. Carneiro do tamanho de um boi, rapaz. Nossa senhora, tava bom demais. Costela assada, opa, no papel alumínio. Aham. E a maçã de peito? Aí toma-lhe cana, né, irmão? Aí perde a bússola, aí não sabe voltar pra casa, aí dá mola. Tá bom, vamos por aqui, esse menino. Fala comigo, Zazinho.
12: Ô Ronald.
2: Oi.
12: Hoje eu não quero ouvir a música, não, cara. Ah. Eu quero ouvir um hino.
2: Aham.
12: Tá com o hino aí, João Mineiro e Marciano.
2: Aham.
12: No mesmo lugar.
2: Tá bom. Deixa eu atender aqui o pedido. É o Claudinei. Foi quem, Claudinei? Quem? Ah, e mandou a música também pro Marquinhos Pintor. Tá certo? Marquinhos Pintor é. Gosta de um Leandro Leonardo das antigas. E o Claudinei é um trio parada dura. Coração Sertanejo, 6:04. 6:04.
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2: É comigo mesmo, Coração Sertanejo, de segunda a sexta-feira. É, sabe de que horas? Das 5 às 7 da manhã. Vai, Claudinei, trio alto astral pra você aí. Ferroada do amor.

0: Agora são sertanejos, 6:09. 6:09. Fala comigo, Hudson. Fala, Hudson, bom dia. E Zezinho, o Hudson tá dizendo aqui que você teve que chamar um guincho aí pra levar um convidado pra casa, pra retornar, é mesmo? O caba tava ruim. Você tá doido. A hora que esse caba for nas festas aí, você esconde o lido de cana, Zezinho. Não deixa não, não deixa à vista não. Como é que é? Hã? A primeira coisa que ele viu lá foi uma maçã de peito rolando no espeto lá, rodando, já tava no ponto, já foi caçando a cachaça, não foi? Pois é, tá vendo aí? Leandro e Leonardo, tô de amor, não tem jeito. Vai pro Marquinho Pintor. É, Marquinho, não acompanha o cabra não. Acompanha não, você volta, amigo, tem que voltar pra casa, hein? Nosso Deus.
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0: Ei, Marquinho Pintor, chonado.

0: Aô, Oxonado!
1: Coração sertanejo 6:13. Esse Oxonado aí foi do Marquinhos Pintor. Pensa no homem que gosta aí do André Leonardo. Das antigas, Ronald Fire pedia desde lá da outra emissora, 1 milhão de anos atrás. Marquinhos Pintor sempre foi ouvinte da gente. Obrigado, viu, Marquinhos? Pela sua amizade, pelo seu ouvinte do coração sertanejo, tá bom? O William Maciel tá pedindo aqui Sublime Renúncia com Leandro e Leonardo aí, ó. Daqui a pouquinho, tá bom? Então tá certo. Quem vem agora? João Mineiro e Marciano, atendendo o pedido aí de Zezinho, Zé Andrade, no mesmo lugar.

0: Coração Sertanejo, 6:17, 6:17. Deixa eu dar uma passadinha aqui e agradecer a audiência do Beto Português. Alô, Beto Português, como é que tá, meu irmão? Já tá na estrada, nos deliveries, né? Tá certo, mas 6:17, o povo tá querendo almoçar já, irmão. Você tem que dar a mão é pra Dogão. Dogão acorda 2 da manhã. É, você tem que acordar 2, 3 da manhã, rapaz. Aí também, Marquinhos Pintor também pula cedo. Aham, Sandra. É, Alex, tá indo lá pro Maine. Alex, leva Beto Português pra fazer uns delivery lá no Maine, tá bom? Larga aí por lá. Valeu, irmão, Roberto. Ó, domingão, hein? Não faça nada, irmão, nada. Acorde tarde, né? Se ajeita. Meio-dia em ponto, nós vamos estar lá no Neube, hein? Tá certo? Lá no Neube, lá no Terra Brasília de Shrewsbury. É o segundo encontro aí dos ouvintes aí do Coração Sertanejo. Nesse domingo agora, dia 13. Conto com você lá, hein, Beto? Aí vocês vão conhecer o Beto Português. Ele mesmo fala que precisa de um guindaste para tirar ele da cama, que ele não quer de jeito nenhum. É, mas o bill vai chegando, né? Continha de celular vai chegando, aluguel vai chegando, o seguro de carro vai chegando também, e tudo vai embolando na cacunda do cabra, e tem que levantar cedo. É, Alex, prepara aí, Alex. Prepara, Alex. Já sabe o que eu vou falar, não sabe? M&M tá na área, galera. Pronto, Leandrinho, toma a chave da rádio. Ainda tem que rodar as músicas aqui do Johnny, que até a Johnny, antes de começar o programa, ele já mandou um alô. E eu já conheço ele, né? Querendo Biguinho Sensação, querendo um Pablo, e até agora nada. Aí depois ele manda um textão xingando. É, que eu não vou ouvir esse programa mais não. A gente chega cedo e M&M chega depois, aí você põe a música da M&M na frente e tal. Aí vem o William Maciel também. É, que não sei o quê. Aí, rapaz, dá pra cá esse menino, dá a sacolinha que tá na hora.
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4: Coração Sertanejo, 6 horas e 23 minutinhos. 6:23.
5: Mande Aldo, não mande escrevendo não, que eu não sei ler não. Mande Aldo.
6: Bom dia, povo lindo.
4: Olha ela aí.
6: Bom dia, abençoada a todos.
4: Ó, chegou.
6: Ontem o programa foi tão bom, gente. Tão bom. Tava tudo na paz, sob controle.
4: Por quê?
6: Porque os mimizentos tava tudo dormindo, né, Rony?
4: Você também chegou então, atrasado.
6: Não teve nada de probleminha.
4: Não.
6: Ó, vamos acordar, galera. Rony Faz tá no ar. Beijos. Tessou, galera, tessou.
4: William Maciel tá dizendo que acabou tudo agora, acabou o caô. A MM chegou. Aí, Alex, a MM tá na área.
7: Vixe, chegou.
4: Esse Alex não mexe, Alex. Manual da Mulher é a segunda de hoje, da Sandra. Logo depois vem o Biguinho Sensação pro Johnny, o homem não para.

0: É assim que funciona, não?
1: É assim que funciona vocês, mulher?
2: Coração Sertanejo 6:26. Não é assim que funciona com as mulheres, não. A MM tá dizendo aqui, ó. Manual pra mim é um cabo de vassoura na cabeça do indeciso. E next, please. Tchau, obrigado. É ela que escreveu aqui. Não falou nada, que não era pra me ler, eu vou lendo. Eu avisei, hein? Primeira coisa que vocês têm que fazer é colocar tudo em maiúsculo assim. Não leia no ar. Aí eu não leio, não. Tá certo? Deixa eu ver aqui a Sandra. Ah, a Sandra colocou que eu acordo cedo só pra te escutar. Pô, obrigado, Sandra. Valeu mesmo. Ela disse que não trabalha tão cedo assim, não. Só os fiéis acordam cedo. Ontem, ela dizendo. Ela e Dogão. É. MM gosta de apagar um fogo com gasolina. Quem tá aí, esse menino? Antes que dê problema. Biguinho sensação.

Coração Sertanejo, 6h31, 6 horas, 31 minutinhos para você. Hoje faltava 10 para as 6. Aí, bandido cheiroso mandou. Esse bandido cheiroso, você gosta de tumultuar, hein, rapaz? Quer ver? Marca aqui, ó. De 6h31 até as 7 só vai ser, né? Só vai ser um pessoal mandando recado para você. Bandido cheiroso disse aqui, ó. Estou à procura de uma vítima. Ai, ai, ai. Quase me chamou de amor, Pablo do Arrocha. É o segundo cartucho aí do Johnny, o homem não para. E logo depois vai atender o pedido do Alex. Chitãozinho Chororó. Nuvem de lágrimas.

0: Coração Sertanejo 6h35. A Sandra tá dizendo aqui, esse Johnny tá pedindo umas músicas suspeitas. Não, ele não pediu não. É porque eu sei que ele gosta de O Biguinho Sensação e gosta do Pablo. Aí eu procuro aqui, a primeira que vem eu jogo, não importa. Agora o que a música tá dizendo aí é uma incógnita. Às vezes dá certo, às vezes fica esquisito. Por isso você tá falando aí, ele tá pedindo umas músicas suspeitas. Foi ele que pediu não. Ah, deixa eu ver aqui. Ah, tá, deixa eu ver. Produção, fala comigo. E Chitãozinho Chororó, já tá pronto lá pra cantar Nuvem de Lágrimas aí pro... Hein? Não encontrou ainda não? Tá, vou correr a sacolinha, você liga pra ele de novo. Não, tem que cantar. O Alex pediu, hein?
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0: Coração Sertanejo 6h39. Fala comigo, Zezinho.
4: Ô, Ronald, não se enganar não, hein?
0: Uhum.
4: Tô preocupado com batatinha,
0: rapaz. É, rapaz.
4: Você que tá bem? Como é que ele tá, pai? Até agora não deu notícia, não.
0: Nossa, nossa, Deus.
4: Tá doido.
0: É, mas o sábado foi meio complicado, Zezinho. Pelo amor de Deus. Ei, batatinha. Dá notícia aí, batatinha. Tá lá no Lava Jato da Nissan, lá em Marlboro. Será que ele já tá trabalhando ou tá tomando água até hoje? Falar em tomar água, o William Maciel postou aqui. É um vinho, isso é um vinho. Tem um número 9 nele aqui. É, diz ele que limpa o sangue. Mas rapaz, os cabras sem vergonha, os cabras limpar sangue com vinho, tá certo. Fala, produção, conseguiu acordar, Chitãozinho Chororó? Ah, falei com você, fala que eu pedi aqui, pra cantar aqui pro Alex, você tá doido, bora. Nuvem de Lágrimas, Chitãozinho Chororó. Vai pro Alex.

Agora são sertanejos, 6h44, 6h44. Ô bandido cheiroso, pega a visão aí, cadê? Deixa eu ver o que que ele escreveu aqui, que eu não, deixa eu ver aqui. O que que ele colocou aqui? Ah, tá, volta cá, menino. Ah, que diz que ele tá à procura de uma vítima, tá bom. Então, ó, Alex tá mandando pra você aí, ó. Avisa o bandido cheiroso aí, que eu vou levar a minha sogra no domingo lá no almoço pra ele conhecer. Assim eu resolvo o problema dele e o meu. Do Alex. Alex. Viu aí, bandido cheiroso? Zezé de Camargo e Luciano, pra sempre. Esse é o cartucho aí da MM. A MM chegou um tempão agora que eu tô conseguindo atender o pedido dela.

0: Coração Sertanejo, 6h48, 6h48, deixa eu atender aqui o pedido do pedido musical do Fraga de Medford, Espinhos da Vida, Mato Grosso e Matias.
1: Espinho da Vida.
0: Valeu, Fraga!

Maravilha. Coração Sertanejo, faltando oito minutinhos aí para as 7 da manhã. Deixa eu ver aqui o Gabriel. Fala comigo, Gabriel. Bom dia, Ronald. Toca aí Garagem da Vizinha pra mim aí, por favor. Homenagem ao William por me emprestar a garagem dele. É. Então tá bom, pediu, nós vamos tocar, ué. Teodoro Sampaio, Garagem da Vizinha. É, o Gabriel pediu aí, em homenagem ao William, que emprestou a garagem dele.

esse negócio de emprestar a garagem, não dá certo, não. Coração Sertanejo, faltando 5 minutinhos aí para as 7 da manhã. Sublime Renúncia. É o segundo cartucho aí do William Maciel sendo queimado. William Maciel trazia lá ele mil vezes. A MM, credo nessa música aí de garagem da vizinha. Ele tá doido.

0: Coração Sertanejo, faltando menos de 2 minutinhos para acabar a programação de hoje. Fala comigo, Cadu, lá de Teixeira de Freitas.
1: Ô, Ronald, o pessoal aí sofre demais, moço.
0: Nossa senhora, não é, rapaz? aqui é assim mesmo, rapaz. Aqui é coração sertanejo. E, infelizmente, eu tenho que dizer aquela frase assim. Não dá tempo pra mais nada. Somente para agradecer de coração a todos vocês pela audiência aí na programação de hoje, dia 8 de setembro de 2026, aqui no Coração Sertanejo. Muito obrigado, galera, de coração, de verdade. Vamos pedir a Deus que eu tenha vida e saúde para voltar aos estúdios aqui da Insuperável amanhã, a partir das 5 horas da manhã. Eu espero vocês, hein? É, para todo mundo escutar sua música, porque infelizmente não deu para agradar a todos. Valeu! Então a gente volta amanhã, se Deus quiser. Alô, você da TV em Foco dos Vales. Muito obrigado também pela audiência de vocês aí. Beleza, eu tenho que ir. Tá bom? Será que já pode ou tá cedo, hein? Eita! Até amanhã, galera, se Deus quiser. Valeu, e ó, ele quer, hein? Tá bom? Ah, eu? Rapaz, vocês perguntam sempre, o pessoal perguntando. E eu, você vai aonde? O que você vai arrumar? Eu, rapaz? Eu fui!

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Caraca, são quase 20 anos de show do Leandrinho. É muita história, né, gente? É muita coisa vivida aqui no rádio, né? É muito tempo de estrada, é muito tempo de carreira, é muito tempo de luta. Você já imaginou um programa que começou em 2008? Vou fazer as contas agora. 2026, nós estamos 26 menos 2008, né? Que é 2008. São 18 anos de show do Leandrinho. Cara, 18 anos de programa. Quando eu comecei esse programa, eu falei, gente, será que isso vai virar, velho? Será que vai virar? Nós estamos aqui sobrevivendo. Então respeita o nosso trabalho, né, velho? Respeita a nossa história. São 18 anos, ninguém começou aqui ontem, né? Ninguém começou aqui ontem. Às vezes as pessoas acham, vai estar lá na rádio, tem que fazer isso, tem que fazer... Pô, são 18 anos, brother. São 18 anos de show do Leandrinho. Então, é nóis, bom dia. Graças ao meu bom e amado Deus. Tá aqui, né, fazendo um programinha bom,

0: E agora em setembro vai entrar o grosso.
1: Uhum.
0: É muito maior do que a expectativa.
1: É, também.
0: Eu espero que a partir de setembro ele resolva totalmente o problema do pessoal. O senhor que sabe o limite da sua dor. Finge que não está doendo. Estou me preparando para outubro. Esse é o grosso mais duro. Eu lá não estou podendo fazer. Eu tenho.

0: 35, que é a sua participação, que faz esse programa ficar gostoso, alegre, divertido. Conta pra mim o que que você fez nesse final de semana, o que que você fez ontem no feriado, o que que você aprontou no feriado, descansou, dormiu mais que a cama, comeu mais, bebeu mais. O que que você fez? Conta pra mim. Bom dia, Frio Santos.
1: Bom dia, Leandro. Bom dia pra todo mundo. Olha, eu cantei, dancei. Eu fiz tanta coisa, Elaine.

de hoje. Tá no ar, tá no ar. Olha, o Ronald bagunça todo o meu WhatsApp aqui. Ele vai mandando figurinhas. As minhas figurinhas desaparecem. O meu nome desaparece. Cadê o meu aqui, Ronald? Cadê?

0: seguinte: ninguém imagina, mas eu já. Hoje é dia de ir além da imaginação aqui no show do Leandri. A gente conversa todo dia, conhece a voz, né? Conhece a voz de um, conhece a história do outro. Tem ouvinte aqui que já parece da família, né? Mas será que a gente conhece mesmo? Será? Será que a gente conhece mesmo? Porque eu tenho certeza de que todo mundo que tá ouvindo a gente agora guarda alguma coisa que, se contar, vai fazer o resto do povo dizer: mentira, você? Eu nunca imaginava. Eu nunca imaginava.
1: Por exemplo, Leandrinho, você imaginava que o Dogão é casado e ter pai de 5 filhos?
0: Não, brincadeira, Dogão não é casado, não é pai de 5 filhos não, tá? É. Então é isso que eu quero descobrir hoje. Pode ser uma habilidade que você tem, né? E ninguém aqui da rádio sabe. Uma coisa que você sabe fazer muito bem e nunca contou pra gente. Pode ser uma confusão em que você já se meteu. Um trabalho que ninguém imaginaria que você já teve. Alguma coisa importante que você fez na vida. Um lugar inesperado onde você esteve, né? Alguém que cruzou o seu caminho. Ou até uma bobagem. Vale tudo aquilo que, quando você contar, a gente vai pensar: caraca, meu, eu conheço essa pessoa há tanto tempo e nunca imaginei isso.
2: Tô falando sério, né?
0: Então, o programa de hoje quer saber: ninguém imagina, mas eu já.
1: Leandro, ninguém imagina, mas você já.
0: Ninguém imagina, mas eu já tive cara a cara com Tom Brady. Eu já trabalhei na casa da Gisele Bündchen, do Tom Brady. É. Se eu contar, ninguém acredita. E eu não tenho nenhuma foto. Eu já bati, troquei altas ideias com a irmã da Gisele. Eu quase conheci Gisele, mas infelizmente, tipo, teve um motivo que trocou os nossos caminhos. Ninguém vai imaginar, mas eu já limpei o carro do Tom Brady. O cara bateu nas minhas costas e falou: limpa o meu carro pra mim. Passa o Vecchio no meu carro. Brother, eu lembro daquele Cayenne, aquele Porsche Cayenne preto, e eu passando o Vecchio no carro do Tom Brady, brother. Sério, ninguém vai imaginar.
1: Outra coisa, Leandrinho.
0: Ninguém nunca vai imaginar, mas eu fico em casa sozinho imitando o gato.
1: Ah, não, Leandro. Nós queremos uma demonstração agora.
0: Ninguém vai ficar em casa. Eu tô falando sério, velho. Eu fico em casa sozinho, eu fico...
1: É uma gata merda.
0: Eu fico sozinho em casa conversando, miando.
1: Ah, não, Leandro, às vezes eu acho que você não é normal. Não, tô falando sério, você não é normal.
0: Tô falando sério, velho, eu tô falando sério mesmo. Eu fico em casa sozinho, eu fico conversando, né, conversando como se eu fosse um gato. Fico horas fazendo isso.
1: Porque a pessoa não usa droga nenhuma, não faz nada. Imagina se usasse o cigarrinho do Satanás.
0: Ninguém imagina, cara. Ninguém imagina. Né? Então, uma coisa sobre você que ninguém imagina. Eu fico em casa fazendo. Miando, fazendo miado. Eu ligo pra minha mãe, faço isso, ela fica brava. É uma coisa que ninguém imagina. Ninguém imagina, mas eu já trabalhei aqui nos Estados Unidos fazendo muro de pedra. É. Eu trabalhava na construção fazendo muro de pedra por muito tempo. Trabalhei construindo murozinho de pedra. É um trabalho fácil? Não é. Só quem trabalha fazendo muro de pedra. Tem alguém que faz muro de pedra ouvindo a rádio aí? Sabe o quanto que é trabalhoso você pegar cada pedrinha ali pra se encaixar ali na construção do muro? Aí cai uma chuvinha, aquelas pedras molhadas. Você tem que fazer uma massa, né? Fazer aquela massa pra ir colocar, encaixando as pedras. Encaixar as pedras que encaixe. É um quebra-cabeça fazer um muro de pedra. É um quebra-cabeça. Então conta pra nós. Ninguém imagina, mas eu já, né? Ou eu, por exemplo. Ninguém imagina, pode ser eu. Tenho 4 filhos, ninguém imagina. Alguém que fala aqui na rádio, no Leandrinho, ninguém imagina, mas eu já fui casado com... Ninguém imagina, mas eu... Entendeu? Ninguém imagina alguma coisa a seu respeito, uma curiosidade que ninguém imagina das vozes que falam aqui na rádio todo dia. Tá no ar o

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0: 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E eu agradeço a Deus demais por ter o meu apartamento, ter o lugarzinho que a minha mãe mora. 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E era meu sonho, assim, ter um apartamento com sacada. 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Era meu sonho. Então, quando eu fui agora no Brasil, que eu fui no meu apartamento que eu não conhecia, que minha mãe mora lá, né? Que é o apartamento da minha mãe, né? Cara, que eu fui lá na sacada e vi aquela vista, o pôr do sol. Eu chorei, falei, Deus, muito obrigado. Isso aqui é realização, cara. É realização. É fruto de muito trabalho, de muita persistência. E é assim que a gente conquista as coisas na vida da gente. Persistindo, acreditando. Eu não, cara, eu naquela sacada, só faltou o violão. Só faltou o violão. É, a próxima vez que eu voltar, vou levar um violão. Só faltou um violão. Mas eu falo, cara, eu sonhei um dia alugar um apartamento, morar de aluguel no apartamento sacado. E hoje eu tenho um apartamento legal, com a janela bonita. Nossa, cara, é muito bom. Então, vale muito a pena você sonhar, né? 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Ziu, ziu, ziu, ziu. Hoje é o dia do Eu Não Acredito. Ninguém imagina mais eu. Hã? Ninguém imagina mais eu. Tá tema de hoje do show do Leandrinho. Hoje a gente quer saber, ninguém imagina mais eu já. Ou ninguém imagina mais eu. Por exemplo, você tem uma habilidade que ninguém sabia. Fala, Leandrinho, você não sabia, mas eu era dentista no Brasil. Fala, caraca, brother. Aquela pessoa aqui que fala aqui na rádio, você que ouve a gente todos os dias, e a gente não imagina uma coisa que você já fez.
1: Leandrinho, olha, Leandrinho, ninguém imagina. Mandaram aqui, não fala meu nome. Mas eu já fui algemado. E não foi do jeito divertido que vocês estão pensando, não, né? Foi uma brincadeira, né? Foi uma brincadeira que um amigo policial fez comigo, eu me caguei.
0: Imagina, cara, nossa senhora, isso é uma loucura, né, velho? Você ser algemado, Deus me livre, cara. Você tá doido, rapaz. Você tá louco, né? Ai, ai, ai. Leandrinho, vai. Você não vou falar, você não tem coragem de falar no ar, não. Não vou falar isso, não. Ai, meu Deus do céu. Você era cantor, você era produtor, sei lá. O que que você era? Conta pra nós aqui. Bom dia. Antes

0: Val Tigre.
1: Bom dia pro rapazinho, jacarezinho, avião. Cuidado com o disco voador. Alô, jacaré. Alô, Reginaldo Costa. Bom dia. Bom dia para ele, Henrique Pará. Alô, Joy Montana. Alô. Cadê as séries, Joy? Cadê a série? Bom dia para Cleiton. Bom dia, alô, Renato. Alô. Bom dia, Andréias Lindonas. Alô. Bom dia. O Ed Santana. Essa é da Potão.
2: Pra quem ouve a rádio.
1: O Rafael. Alô, Rafa.

0: Pai, ninguém imagina, mas Thiago Oliveira, o menino do Uber, já foi jogador de futebol profissional.
1: Jogou em qual time, Leandro? Jogou no Taru Futebol Clube.
0: Não, não jogou no Taru Futebol Clube, não, tá? Não jogou no Taru Futebol Clube. Hoje a gente quer saber as suas habilidades, alguma coisa que você já fez na vida, né? Conta pra nós aqui no WhatsApp. O Éder Fernandes falou: bom dia, Leandrinho. Ninguém imagina, mas eu já trabalhei em um estaleiro e dei manutenção no iate do Emerson Fittipaldi e da Ana Maria Braga. Caraca, velho! Olha isso, velho! O Éder Fernandes já... Você trabalha com manutenção de barco, Emerson? Olha que bacana, velho! Ana Maria Braga, começando mais você de hoje. Tá tudo bonito no mais você. Hoje... Começa mais você. Que legal, cara. Olha que massa, vendo, velho? Eu contei aqui que eu já fiquei cara a cara com Tom Brady. Conversei com Tom Brady, cara. Como eu não tenho isso registrado, né? Olha que loucura, né? O menino do Uber falou: vem dar um passeio aqui na Flórida. Ô, bicho, tô precisando mesmo, viu, velho? Tô precisando arrumar essa van da rádio. Ô, meu Deus. Nós vamos chegar lá, né, cara? Eu acho que se a gente fizer a festa agora da rádio, tá tudo caminhando pra gente fazer no dia 21 de outubro, tá, gente? 21 de novembro. 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
1: Vai inventando, cabecinha, vai. O povo grava essas coisas aí, tá? Vai inventando, cabecinha, vai.
0: Não, né? Galera, vocês estão animados pra festa esse ano? Me dá um feedback aqui, vocês estão animados. Eu tô animado, só tá faltando acertar alguns detalhes ainda, do local, ainda tá faltando, velho, tá faltando, né? Bom dia pra minha amiga Elaine, né? Eu fiz o trend dos anos 80, você fez? Bom dia, menino Dogão, um abraço pra você. A Nilza falou: bom dia, Leandrinho. Esse miado aí é igual a minha gata no Silvio, você fazendo miado. Leandrinho, ninguém imagina, mas eu já fiz tamponamento de defunto. O que que é tamponamento de defunto, ô Nilza? Aí, ninguém imagina, mas eu já fiz tamponamento de defunto.
1: O que seria tamponamento de defunto, Leandrinho? Tampar o tuim do defunto?
0: Não sei o que é, não, cara, de verdade.
1: Não, Leandro, isso aí deve ser isso. Falou tamponamento de defunto. Falou tampa ali, tapa aqui, descobre ali.
0: Eu não teria.
1: Ai, Leandrinho. Por falar em defunto, Leandrinho, eu tenho umas curiosidades, Leandrinho. Eu tenho umas curiosidades. Você não tem umas curiosidades, não, Leandrinho? Já que falou de tamponamento.
2: Peraí. Se o papel é feito de madeira, quando a gente limpa a bunda, tá passando pau no.
1: Tu é que é, Leandro? Toca de novo aí.
2: Peraí, se o papel é feito de madeira, quando a gente limpa a bunda, tá passando pau no...
0: Ai, meu Deus do céu. Alencar, bom dia, Leandrinho. Em audiência, ninguém imagina, mas eu já passei 3 meses nas Olimpíadas de Matemática da OBMC no Brasil. A primeira vez eu passei só da primeira fase. Da segunda, eu não quis ir fazer a segunda fase. E a terceira vez eu passei a primeira. E a segunda, terceira fase é a escola que eu estudava com... como agradecimento, me deu uma bicicleta. Uma baratinha, né? Que vendia nas Casas Gomes. No ano seguinte, teve a mesma prova. A diretora disse, você vai nos representar, né? Eu falei, não. Eu consigo comprar uma bicicleta melhor. Ah, toma... Olha que fila da mãe, bicho. Ai, meu Deus. André, bom dia, bom dia, bom dia.
3: Fala, Leandrinho. Bom ou não?
0: Bom demais, bom demais.
3: Pai, que tá um inferno. Eu vim aqui só pra reclamar. E você paga pra andar numa rodovia e ainda tem que pegar tanto trânsito desse jeito.
0: É ruim,
3: é,
0: né?
3: É só mano? Nós mesmo que é bobo.
0: Eu tenho que andar de madruga, né?
3: Ninguém imagina, mas eu tenho medo de injeção, não posso ver sangue, dependendo do jeito que você fala comigo, você vai contar uma história, ah, eu quebrei um pé, eu quebrei isso, eu já começo a passar mal ali. Mentira. Não preciso nem eu acontecer comigo.
0: Caraca.
3: Só você contar a história.
0: É mesmo, Andréia?
3: Geralmente as enfermeiras passam perto comigo, sabe? Quando vai ter que tirar sangue pro meu pior.
0: Nossa, pra mim também é aquelas histórias minha veia, bro.
3: Tomar injeção é ruim, é. Quem? Mas tirar sangue, não, minha pressão cai e as passa perto, meu filho.
0: Olha aí, André, eu não sabia disso,
3: branca,
0: não.
3: Branca, elas falam. Aí eles têm que me dar um sal, alguma coisa.
0: Nossa, menina,
3: eles vão pegar água.
0: Que
3: geralmente
0: isso?
3: Eu passo mal. É raro quando eu não passo mal. E no dentista, então, meu Deus, que eu tenho que tomar injeção. Dentista aqui de Framer já passou aperto comigo ali, viu?
0: É mesmo, André? Olha aí.
3: Ninguém imagina.
0: Olha, então relacionar com o André é muito fácil, né? Não precisa brigar. Quando ela fizer raiva, né? A André fizer raiva na gente, o que vocês fazem? André faz raiva, você fala, André, vem aqui, vem aqui. Sabe que um homem ali, André, tava na moto. E em alta velocidade, né? Tadinho. Olha, André. Ó. Aí o carro vem, André. Aí o homem gritou, né? André, você acredita, André? Eu só senti o cheiro de borracha queimada.
4: Agora até eu quero saber o que aconteceu.
0: Não, não, não. Queimou a rosca, foi. Bota, vai. Ah, ninguém imagina mais o Fábio.
5: Ô, galera, bom dia. Você não imagina, não, mas não acredito, não, mas eu acho que vai lá no Brasil, viu?
0: Desculpa, gente, vocês entenderam o que ele falou? Só pra... Eu quero ter a certeza de que o meu sistema auditivo tá bom. Vamos lá.
5: Ô, galera, bom dia. Você não imagina, não, mas não acredito, não, mas eu acho que vai lá no Brasil, viu?
0: É, realmente não dá, mano. O que foi, Jorgette? Eu não entendi, não.
6: Esse aqui é aquele menino que eu garrei, né, no Leal?
0: Provavelmente deve ser ele. Porque eu não entendi nada. Não, eu não entendi. Ah, bom dia, Goiaba. Bom dia, Renato. O Ed Santana, bom dia. Quando eu estou aqui vivendo esse momento, ninguém imagina mais.
7: Sim, bom dia. Ninguém imagina, pelas opiniões fortes que ele tem, que o cara é muito gente boa.
0: Quem?
7: Estou falando do Alberto. E prazer de conhecê-lo no último fim de semana, lá no show do São José. Aí. Gente boa demais, um abraço, Alberto.
0: É verdade, ninguém... O Alberto é gente boa mesmo, velho. O Alberto é chato pra caramba, mas é gente boa. Leandrinho, trabalhava assim. Agora estou aqui trabalhando com calhas na Pensilvânia. O Éder Fernando falou que trabalhou, olha, com manutenção de barco, viu? Olha, cobra uma grana boa. Ontem eu fui andar de barco com meu amigo e ele me contou que os paga caro pra dar manutenção nos barcos aqui, né? Ninguém imagina mais o Zé!
8: Bom dia, Goiaba. Bom dia, galera insuperável. Goiaba, ninguém imagina, mas sábado eu fiquei bêbado.
0: Ah, tá.
8: Da noite.
0: Eu saí pra ficar bêbado toda semana. Ninguém imagina, mas Luísa já...
9: Bom dia. Bom dia pra todo mundo. Ô, Leandrinho, ninguém acredita, mas eu já vendi perfume num cabaré, tá?
0: Olha isso, Luísa.
9: Não entrava no cabaré, só ia até na porta.
0: Olha
9: lá.
0: Aí!
9: As minhas melhores clientes estavam no cabaré.
0: Olha aí, Luísa, vendeu!
9: E, Leandrinho, sábado eu fui no show do seu Zé. Menino, mas eu nunca ri tanto na minha vida, tá?
0: Olha aí, Luísa.
9: Ô, show bom. É, esqueci as minhas dívidas, minhas preocupações, esqueci tudo naquele show. E o seu Zé tá precisando de um rins.
0: Aí, Leandro.
9: É, que Deus abençoe que ele consiga esse rins dele, né?
0: Verdade.
9: Tá tão difícil. Mas Deus vai providenciar pra ele, se Deus quiser.
0: Vai demais. Olha aí, Luísa. Olha, Luísa trabalhou vendendo perfume no cabaré. Será como é que vende? Como é que ela abordava as moças no cabaré?

0: Luísa falando. Não, Luísa é conhecida no cabaré. Luísa, Luísa, olha que ideia maravilhosa que eu tive agora. Podia ter lançado um perfume, né? A cabaré da Luísa. Imagina, cara. Inteligente, né? Porque é um cabaré, a pessoa trabalha demais. Olha aí, já vendeu perfume. Você vê quanta coisa que a gente não sabe das pessoas, né? É interessante isso, né? Olha, empreendedora. Melhor lugar do mundo pra vender perfume é o cabaré. Bom dia, Lelê. Acredito ou não, mas eu já fui ator mirim da Globo na Malhação. Você já foi mesmo? Quando? Não. Não, não. Você tem que contar a história. Fala, não, eu já fui ator mirim na Globo. Não, Leandro, eu fiz tal, tal e tal, tal e tal. Contar a história. Só falar, já fui ator mirim da Globo, cara. Não, tá bom. Olha, Elaine, ninguém imagina. A pessoa largou a profissão, a Elaine, a profissão de enfermagem pra cair uma cozinha. Ô, Glória, e tem mais. A pessoa, quando era cana, cantou em uma banda lá no interior de Minas. Ó, já foi vocalista de banda, né? Não vale rir, banda caos. Um caos mesmo, olha isso, foi cantora. Ah, Leandrinho, trabalhar fazendo tamponamento de defunto é colocar algodão no... Ah, é? Tem que colocar, quando a pessoa morre, tem que colocar algodão no twin?
1: Problema.
0: Eu não sabia disso, Elaine. É, Nilza. Aí. Traz mais algodão aqui, porque esse twin aqui tá... Vou trazer mais 3 pacotes, que esse twin aqui tá... Ixi, a coisa tá feia. Que bobagem, velho. Ai, fala que esse programa não é uma bobagem. Ah, Leandrinho, bom dia. Eu tô animada pra festa. Olha aí, que bom que tá animada pra festa. Ah, a Sandra falou, ninguém imagina, mas eu já dei um beijo em uma pessoa no caixão. Era um grande amigo.
1: Problema, olha o problema aí. Segura, Cris.
0: Olha isso. Bom dia, Leandrinho. Manda um abraço pro Thiago. Bom dia, Thiago. Obrigado pela audiência. Abração, Thiagão. Tudo de bom pra você. Ah, Leandrinho, ninguém imagina, mas eu tenho medo de assombração e espíritos. Olha, Marilene, eu tenho medo disso, é? Que é isso, Marilene? Ah, o David mandou áudio.
2: Bom dia, Goiaba. Bom dia, galera. Goiaba. Você nem imagina, mas eu já ajudei.

0: Você pega uma casinha aí, um negocinho, você vai, vai ser melhor que hotel. Bom dia, Lelê, meu amor. Acredita ou não, eu já fui mecânica. Você imagina Edneia Maciel trabalhando de mecânica? Nossa, a machaiada toda aqui, ó lá, velho.
1: Ah, eu ganhei!
0: Não falei
2: oi,
0: nada.
2: Oi, Goiaba.
0: Falei a machaiada que ia no lugar. Você imagina, já falava, peraí que eu vou abaixar aqui pra ver o... É, eu acho que é a borboleta. Eu falei, é a borboleta. Aí o cara é a borboleta mesmo. E eu já trabalhei de mecânico, a única coisa que eu lembro era regular a borboleta do Fusca. Tinha um negócio que... Eu trabalhava na oficina do Balanga. Chamava Balanga o cara. O Balanga falava, vai lá, regula a borboleta do Fusca lá.
3: Falei que não vale. Olha o nome da banda. Caos, misericórdia, menino. Era um caos mesmo, tá?
0: Olha aí, é...
3: Agora hoje a pessoa canta na igreja, tá? Não vale rir.
0: Olha isso. Ah, olá, William Maciel.
4: Pedrinho, bom dia. Ah. Já acredita, mas eu já fui agiota, cobrador.
0: É mesmo?
4: Entendeu? Ah. Colocava aqueles óculos escuros, ninguém me conhecia. E nós botava o terror.
0: É mesmo, cara?
4: Mentira, eu era o mais de boa. O pessoal gostava de mim. Falou, eu gosto quando você vem, porque quando aquele cara vem, aquele cara é... Falei, vixi, que era o meu patrão, ele era embaçado. Eu não, era de boa. Não matar ninguém, não, né? Mas já fui. Já cobrei muitos comerciantes.
0: Olha, já fui cobrador, William Maciel. Imagina o William Maciel se bota medo em alguém, esse menino. Ei, me dá um dinheiro. Sai daqui, rapaz. Sai daqui. Some daqui. Some daqui. Ah, toma banho, moleque. Vai pra lá, sai. Não tem cara de que bota medo em ninguém, não, tá? Não tem cara de que bota medo em ninguém, não. Ah, Leandrinho, você não acredita, eu cresci na igreja e lá aprendi a tocar bateria. E era baterista da igreja e saí da igreja na adolescência e fui tocar em uma banda de rock. Olha aí, velho. Aí São Pedro anotou, falou, ah, foi tocar na bandinha de rock, né? Aí chega ele lá, bate na porta do céu. Próximo. Ed Santana, bandinha de rock, volta pro final. Bom dia, Leandrinho. Ah, olha a Johnny Pimentel. Ninguém imagina que eu dei um beijo. Olha isso, cara. O que ela tá dizendo aqui, velho? Isso é revelador, tá? Ela disse que deu um beijo no Beto Guedes, quando ele fez um show em Ipatinga. No Aciaria. Você imagina, cara? E o que que o Beto Guedes respondeu?
5: A janela lateral. Uma igreja, um sinal de glória.
0: Tá bom, tá bom, tá bom, tá bom.
6: Sessão interrompida.
0: Você imagina Beto Guedes falando, nossa, aquela doida que me beijou lá no show, hein? Deus me livre, nessa senhora. Quando entrar setembro, eu...
7: bom dia, Goiaba. Bom dia, Goiaba. Ô, Goiaba. Ô, Goiaba.
0: Oi.
7: Que tá doido, Goiaba. Ah. Aqui, Goiaba. Eu sei o primeiro ir na mecânica da Edneia. Você tá doido, hein? Imagina a Edneia ser mecânica. Uma loira desse tamanho. Você tá doido.
0: Imagina, Deus do céu. Todo mundo. Até eu ia ter um revestrez e ia pra oficina dela.

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0: dia de quê? Hoje é o dia da gente descobrir aquela coisa que os nossos ouvintes guardam em 7 chaves. Não conta pra ninguém. Ninguém imagina, mas eu já fui. Conta pra nós. Ninguém imagina, mas eu já fui. Manda pra cá no 774-707-7835.
1: É certa.
0: 774-707-7835.
1: É certa.
0: Ninguém imagina, mas eu já fui apaixonado pelo Leandrinho. Ah, tá. Tá bom. Não foi. Foi mesmo. Nossa senhora. Maravilha. Nossa, tô muito feliz. Ó, ok, ó, nem vou dormir essa noite. Faz raiva não, tá? 7 faltando pras 8, vamos pro WhatsApp?
2: WhatsApp do Goiaba!
0: Olha, o WhatsApp tá muito bom. Bom dia, Silvia Valência. Olha o Kilder falou. Ninguém imagina, mas eu já trabalhei para o Zezé de Camargo quando eu era segurança. Antes da fama, eu vivia conversando com Eduardo Costa, quando ele já cantava essas músicas ruins. Trabalhei para alguns artistas naquela época. Olha isso, velho. Trabalhou com Eduardo Costa. Zezé de Camargo. Quem diria que o Derek Cunha era segurança, hein? O Derek Cunha tem como é que fala? Não é físico, ele tem... Eu esqueci. Da expressão, aparência de segurança. Tá? Eu não sei expressar.
3: Não estudou, né, Leandro?
0: Ninguém imagina que eu fui servente de pedreiro aos 14 anos de idade. Inclusive, fiz amarração de uma laje sozinha. A laje nunca trincou. Olha isso, velho!
3: A Zenaide fez amarração. Falou, vem aqui, nós vamos fazer uma amarração nessa laje. É macumba.
0: Não, trabalhou mesmo. Olha que legal, Zenaide. Trabalhou de servente pedreiro aos 14 anos, né? Aos 14 anos. Eu iria todo dia nessa mecânica. Então, não, gente, a pergunta... vamos abrir a mecânica então, Edneia. Andréia.
4: Bom dia, Leandrinho. Você não acredita, eu já fui servente pedreiro.
0: Oi?
4: Consegado do meu pai, tinha fiom, né?
0: Uhum.
4: Uma mulher. Eu rolava massa.
3: Oi, Leandro.
4: Eu peneirava, né? Areia. E rolava massa de concreto.
3: Nessa vontade de trabalhar aí.
4: Ninguém acredita
3: mesmo, viu? Com essa voz de preguiça aí, isso aí enrolava mesmo a massa.
0: Olha, Leandrinho, sim, eu era Eu era nos anos 97. Uai, você era homem, brother? Agora você não é mais. Eu era me. Olha, o Mendes falou, eu era me em 97. Saí de Minas e fui fazer teste na Globo. Fiz alguns episódios e não aparecia muito. Eles me chamavam de Zé Tucano. Olha aí, Zé Tucano.
5: Problema! Olha o problema aí! Segura
0: que tem! Que isso, ele era homem, então, na época que ele participou. Ah, explicando sobre o algodão no Twin dos Defunto. Nilza.
6: Ô, Leandrinho, esqueci de contar. Sabe o que eu era? Macaca de auditório.
0: Sério? Como assim?
6: Eu era macaca do auditório do Chacrinha, Dárcio Campos, quem mais?
0: Mentira!
6: Faustão no Perdido da Noite.
0: Ó, isso!
6: Moacir Franco, quando ele tinha um programa em São Paulo, quando a Globo era em São
0: que
6: Paulo.
0: Que legal, né? Nilza!
6: Então, assim, era diversão de pobre. Eles mandavam aqueles ônibus de caravana pros bairros.
0: Uhum.
6: Enchia de gente e a gente ia lá, porque tinha lanche de graça também, tinha os brindes que ganhava os programas. E assim, né? Era muito engraçado, porque as bonitinhas fica tudo na frente, porque é escolhido, né?
0: Uhum.
6: Os canhão vai lá pra trás, então eu ficava ali no meio termo, né? Nem na frente, nem atrás. E rezando pra dar a bonitinha da frente. E no banheiro, porque quando eu ia no banheiro e cá voltava, a mulher que organizava o público lá, ela nem ia ficar. Porque tava. Quem não saiu, saiu. Porque quem saiu, perdeu o lugar.
0: Olha isso.
6: E era muito engraçado, cara. Ele tava com esse canhão, que esse cantor horroroso, aquele povo fez se imitar. Lindo, lindo! Ai, gente, mas era muito divertido.
3: Eu achei que macaco de auditório era aquele que vestia a roupa de macaco e ficava ali animando, ali, balançando. Olha lá, o macaco levantando a mão. Ai, meu Deus do céu. Leandrinho, ninguém imaginava, mas eu comecei a trabalhar aos 7 anos de idade. Meu pai tinha câncer, eu tinha que ajudar minha mãe nos trabalhos, enquanto meu pai se tratava. Uau! Nossa, parabéns, cara. Isso aí, velho. Deixa eu ver quem mais. Patrão, descobri quem vai ser o seu novo sócio na Insuperável. O Vocaro, aquele que vive emprestando dinheiro para o povo famoso. Ai, ai, ai. Deixa eu ver quem mais mandou mensagem aqui. Silvia Kilderi. Quem que eu não li ainda? Acho que eu li todo mundo agora, né? Eu li. Não, passa. Li as mensagens de todo mundo agora. Ah, mais uma vez, bom dia pro Tiagão aí, tá ouvindo a gente. Obrigado pela audiência. Olha que eu tô chocado aqui com as coisas que as pessoas. Eu já imaginava. O que foi, Jacaré? Fala, meu filho.
1: Ah, Goiaba, tem outra coisa que eu lembrei também. Eu já lavei o carro do Barreirito. Barreirito já tava de cadeira de roda. E eu era moleque, eu tinha 10 anos de idade, eu lavei o carro dele. Lembro até hoje. Eu e meu amigo meu. Uau. Nós dois.
3: Lavou o carro do Barreirito.
1: Goiaba, o Jacaré já foi pasteleiro em BH. Aí. Eu fazia pastel.
3: Legal.
1: Todo tipo de pastel.
3: Massa.
1: De carne, queijo, camarão, bacalhau, pizza. O que você mandar? Eu era o rei do pastel. Ah, Goiaba, tem outra coisa que eu lembrei também.
3: Meu Deus do céu. E aí, tem cada coisa, né? Que eu penso, rapaz, eu já lavei o carro do Barreirito. O Barreirito era muito famoso, né? Nossa, minha mãe é apaixonada pelo Barreirito até hoje, né? Até hoje a minha mãe é apaixonada pelo Barreirito. Eu lembro que uma vez teve Barreirito lá em Matias Lobato e minha mãe foi, né, no show do Barreirito. Minha mãe até hoje ama o Barreirito. Alguém tá ouvindo a rádio ainda lembra do Barreirito? Tem uma música do Barreirito aí, meu Deus? Deixa eu ver se tem. Não, eu escrevi Barreirito aqui na minha...

0: não é começar a semana, né? Mas no primeiro programa da semana a gente tá tanta risada assim e descobri tanta coisa legal de vocês. É maravilhoso, velho. Eu sei que muita gente deixou de participar hoje, não deu tempo, mas é muito legal saber a história de vocês, né? Tudo que vocês fizeram, tudo que a gente já fez nessa vida, né, cara? Você tá doido? Eu também já trabalhei de mecânico. Eu só lembro de regular a borboleta do Fusca. Valeu, gente. Tchau pra vocês. Estou atrasado. Vem aí o Central da Manhã com o Eduardo de Oliveira. Eu volto amanhã, 7 horas. Obrigado!
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3: Vamos chegando. Terça-feira, lindíssima de informação. Depois do feriado do Labor Day, vem muita notícia. Daqui a pouco tem notícia local sobre mais de 600 ônibus escolares nas ruas de Boston hoje. Tem enquete, tem pequena dica da produção. Vem comigo, aqui é sempre melhor.

comunidade. Bom dia, trabalhador da construção. Bom dia, house cleaners. Bom dia, helpers, guerreiras de todos os dias. Está no ar mais um programa Central da Manhã. Eu sou Eduardo Oliveira, vou com você até as 9 horas da manhã, com muita informação para passar no seu rádio. Bom dia aos motoristas da Lyft, bom dia. Bom dia você que é mecânico, que é carpinteiro, é plasteiro, é caminhoneiro. Bom dia aos drivers, delivery guys, delivery girls da comunidade. Bom dia. Bom dia você que é CNA, Certified Nursing Assistant. Bom dia. Bom dia aos grumas, que cuida dos pelos dos cães, dos gatos e de outros animais. Bom dia. Chega mais, a partir de agora, eu tenho uma hora de informação no seu rádio. Bom dia pro Gilmar da Carolina do Sul. Bom dia, Gilmar. Bom dia pra Sandra de Aracruz. Bom dia pro Paulo Jacaré. Bom dia pro Zé Pereira. Bom dia pro ouvinte Marquinhos. Bom dia pra minha amiga Dione Pimentel. Chega mais, chega mais, chega mais, chega mais, chega mais, chega mais. A partir de agora, uma hora de informação, entretenimento, notícia polêmica. Esse é o programa Central da Manhã. Aqui tem mais informação, tem mais Brasil. Hoje, terça-feira, dia 8 do mês de setembro, vamos começando mais uma edição do programa Central da Manhã. E no programa de hoje, daqui a pouquinho tem notícia local em Brockton. Cidade está de luto por um grave acidente que aconteceu em Cabo Verde. 25 pessoas perderam a vida. Já, já os detalhes. Hoje também a volta às aulas em diversas escolas públicas de Massachusetts. Essa volta coloca mais de 600 ônibus escolares nas ruas. Daqui a pouquinho no quadro de notícias locais. Hoje tem a volta do quadro Bula da América. O que acontece quando o GPS mostra que tem um obstáculo na estrada? Daqui a pouco eu te conto pra onde vai essa informação. Será que a polícia tem acesso a isso? Quem gerencia esses dados? A Apple no Maps? Ou será que são as autoridades? Como você também pode avisar, por exemplo, que tem um animal morto na estrada? Daqui a pouquinho no quadro Bula da América. Hoje, terça-feira, também é dia de notícias do Brasil. Já, já, vamos acionar o nosso correspondente Diego Hellstrom. Ele vai chegar direto e reto do Paraná, trazendo as seguintes manchetes. Vamos começar com a política no Brasil. Partidos de direita fazem manifestação com críticas ao Supremo e ao ministro Alexandre de Moraes no Brasil. Em ato em Copacabana, Augusto Cury cobra investigação do Supremo e manda um abraço para André Mendonça. Já, já, combustíveis sobem até 12,8% em um mês na Grande BH. Gasolina chega a bater R$ 6,89 o litro. Daqui a pouquinho os detalhes. Artilheiro e líder de assistências, atacante do Galo, está na mira do futebol russo. Daqui a pouquinho no quadro de notícias do Brasil. Hoje tem pequena dica da produção. Daqui a pouquinho eu vou oferecer para os ouvintes 3 dicas sobre o que fazer e o que comprar. Tem promoção de rede de farmácias. Tem também uma dica para os homens, tem a ver com roupa. E também uma dica de passeio gratuito para toda a família. Daqui a pouquinho no quadro Pequena Dica da Produção.
Hoje, terça-feira, é dia de conversarmos com o doutor Danilo Brack, o nosso advogado de imigração e casos de família. Hoje, mais cedo, 8h35. Já vai afiando o dedo e manda a sua pergunta. Manda a sua dúvida diretamente para ele. Daqui a pouco tem imigração no seu rádio. Ainda hoje também vamos bater um papo com Edson Andrade com alerta do seguro. Já já, Edson Andrade ao vivo conosco. E nessa terça-feira, o day after do feriadão, também tem polêmica. Na nossa polêmica do dia, uma mãe brasileira toma uma decisão que ameaça o casamento dela só para salvar o filho de 18 anos que está fazendo coisa errada. O rapaz não tem idade nem para consumir maconha e já está fazendo um business vendendo maconha clandestina. A mãe tá com medo de tudo que tá acontecendo em imigração no país, está querendo levar o filho para o Brasil. Já tomou a decisão. O pai é contra. E olha que o outro irmão, de 20 anos, já teve o mesmo problema e a solução foi a mesma. Manda pro Brasil. Será que essa mãe está acabando com o casamento? Ou será que não tem outra forma? Você apoia o que ela está fazendo? Ou será que o marido é que está certo de tentar resolver o problema aqui? É daqui a pouco no quadro Polêmica do Dia. Então só me resta dizer, vem comigo, né? Porque a partir de agora sou eu daqui, você daí, e entre nós tem sempre, sempre uma ótima polêmica.

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5: Voltei. Vamos continuando o programa Central da Manhã nas ondas da Rádio Insuperável. Chega mais, aqui é sempre, sempre melhor. Um caminhão de informação está indo na sua direção. Daqui a pouco tem uma enquete quente. Há um caso de família, uma mãe está largando o casamento para salvar o próprio filho de 18 anos que começou a dar problema. Daqui a pouquinho. Já já tem o doutor Danilo Braque, o nosso advogado de imigração. Olha, como é que foi o seu final de semana? O meu foi ótimo, foi movimentado e ao mesmo tempo consegui descansar. Passei bastante, fui a um casamento no sábado, fui na Rodrigues Farm, é verdade. Alô, Paulo Rodrigues, é o proprietário da fazenda. O povo me reconheceu lá, né? Teve até uma brasileira que falou assim: você não é um homem da rádio? Não vai falar mal de nós aí se não foi bem atendido, não. Eu falei, não, foi muito bem atendido. Eu provei até o churrasco lá da fazenda. Maravilhoso, maravilhoso, muito bem feitinho. Pessoal, muito gente boa. Tem também meu amigo Éder, ouvinte. Falou pra mim: Eduardo, você me faz chorar com o Diário Estelar. Alô, Éder. Éder, família, com os dois filhos, uma menininha de 5 anos e um menininho de 3 anos, né? Tava lá também. Abraço de bom dia pro Éder. Gente, daqui a pouco então tem notícia no seu rádio, já já tem pequena dica da produção. 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

bem, pequena dica da produção, vou oferecer para vocês três dicas e é para toda a família, hein? Daqui a pouquinho. Bom, hoje é volta às aulas em várias cidades de distritos escolares em Massachusetts e mais de 600 ônibus escolares devem circular por Boston com o retorno de dezenas de milhares de estudantes à escola. Por isso, a recomendação é que os motoristas reservem mais tempo para o deslocamento nessa manhã de terça e também redobre a atenção nos bairros e nas proximidades das escolas. Os responsáveis pelo transporte escolar da Boston Public School vêm se preparando para o primeiro dia de aula, planejando aproximadamente 1.500 rotas de ônibus em toda a cidade. O distrito escolar também está utilizando a tecnologia de transporte Zoom para monitorar os ônibus ao longo do dia. O sistema utiliza GPS para acompanhar cada veículo e permite monitorar quando os estudantes entram e saem dos ônibus. A tecnologia também identifica ônibus que estão atrasados. Segundo o que falou Dan Rosengart, diretor executivo de transporte das escolas públicas de Boston, essa tecnologia permite que os responsáveis pelo transporte atuem sobre eventuais atrasos antes que eles transformem em maiores problemas. Olha o que ele disse: um dos principais ganhos de eficiência foi passar de uma abordagem reativa para uma abordagem proativa. Mas os ônibus não são a única preocupação para quem estiver dirigindo. Milhares de estudantes estarão caminhando, andando de bicicleta e atravessando as ruas durante o trajeto até as escolas. Então, todo motorista que está saindo, realmente, dê mais tempo para chegar ao trabalho hoje.

0: Abraço e bom dia pro William Maciel, também tá aqui. Chega mais o William, o homem do sertanejo. Só ouve música sertaneja, mais nada, mais nadinha. Elaine Soares também tá aqui, bom dia. Também estivemos lá no sábado, hein? As meninas andaram a cavalo e eu trouxe milho e galinha. Ué, minha amiga, foi sábado que eu fui lá, não foi? Foi sábado, deixa eu corrigir aqui. Foi domingo. Sábado eu fui ao casamento. Então você foi na Rodrigues Farm, eu fui no domingo. Batista Palmeirense já chegou. Gildo Martins tá por aqui, tá todo mundo acompanhando. 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
0: Lindíssimas fotos da minha amiga Elaine Soares com o maridão, com as duas filhas, uma das filhas andando a cavalo. Muito legal. Nós não tivemos a mesma sorte lá de andar a cavalo, minha amiga. Mas olha, foi muito bom. Eu vou voltar lá na Rodrigues Farm qualquer dia. Foi muito bom. Bom, vamos para a história que eu fiquei sabendo no final de semana. Uma esposa está decidindo separar a família para salvar o filho mais novo de 18 anos. Isso já aconteceu com um filho mais velho também de 20 anos. E olha só, deixa eu te contar essa história. São dois jovens super agitados, muito agitados. E desde pequeno, o pai e a mãe, é uma família brasileira, é uma família goiana, perceberam que os dois jovens precisavam de muita atividade para gastar sua energia. O primeiro jovem de 18 anos, deixa eu corrigir, de 20 anos, começou a entrar em coisa errada, em fazer pequenos furtos, chegava em casa com um tênis novo e não sabia de onde era, fazia furto em loja e tal. E a decisão da família foi mandar o jovem para o Brasil. E aí o jovem chegou lá e deu um trabalho danado para os avós. A mãe não foi na primeira vez e ficou aí meses dando trabalho, quase quebrou a família. Isso foi mais ou menos o quê? Uns 2, 3 anos atrás. O rapaz tinha 17 para 18 anos. Agora, o mais novo, de 18 anos, começou a vender maconha. Eu lembro aos ouvintes que a maconha recreativa é legal desde 2018, mas só pode ser vendida para jovens de 21 anos ou mais. E é só vendida em lojas credenciadas pelo estado. Isso é maconha clandestina. E o menino já estava montando um business com agenda e tudo para vender a droga de maneira ilegal. E a mãe falou, dessa vez eu vou junto, porque deu muito trabalho para os meus pais no Brasil, dessa vez eu vou com ele. E o pai da família falando, ué, mas aí vai quebrar nossa família toda. E eu vou ficar sozinho aqui e falando, se você for, o casamento pode acabar, porque eu vou ficar sozinho aqui, quanto tempo você vai ficar lá? E o drama, essa mãe ainda não foi. A fonte que me contou é da família, mas não é nem o pai nem a mãe. A pergunta hoje é o seguinte, se o primeiro filho, a solução deu certo, Será que essa solução do segundo filho é a única opção? Você recomendaria outra coisa? A solução agora é a mãe ir com o filho para o Brasil sem data para voltar, só para ver o que, que vai acontecer. Você concorda com a solução dessa mãe? Conhece algum caso parecido assim? Manda pra cá no Torpedão no 603-233-5200. Você acha que a mãe vai acabar com o casamento? Ou então é para uma boa causa? Manda pra cá no Torpedão no 603-233-5200. Seu João Silveira disse: Boston, bom dia, Eduardo. Como é que foi o seu final de semana? Tudo bem? Sobre a enquete, eu acho que essa mãe tá fazendo certo. Quando chega essa decisão, é porque não tem muitas opções para a família. Começamos bem, hein? Começamos bem. Manda para cá. Será que esse tipo de solução é radical demais? Será que vai quebrar a família no meio? Ou você acha que quando tomou a solução, cada um sabe onde o calo aperta? Manda para cá. Minha amiga Marli de Carvalho tá aqui. Bom dia, Eduardo. No sábado fomos passear o dia todo em Nova York. Visitamos pela segunda vez um lugar que tem um sanduíche maravilhoso. Não sei se você conhece, se não, vale a pena conferir. O lugar é busy demais, mas o atendimento é excelente. Ah, obrigado, minha amiga. Eu gosto da região de Hell's Kitchen, lá em Nova York, que é a região que tem os restaurantes mais saudáveis, né? Ela tá dizendo aqui, é o Katz Deli. Sanduíche maravilhoso. Meu Deus do céu, isso aqui come o quê? Três pessoas? Um sanduba só três pessoas, hein, Marli? Olha só, mandou até a foto aqui, muito legal. Então, já que você mandou uma dica, vou mandar uma dica de Nova York também. Vai no Ellen Stardust, que é um restaurante próximo a Times Square. É comida americana, não é sobre a comida que eu tô indicando. Mas os garçons e garçonetes sobem na mesa e cantam para todo mundo. Cantam em pé na mesa, porque são postulantes, são candidatos a trabalharem na Broadway. Ellen Stardust, mas vai esperando enfrentar fila, que sempre tem fila. A Jéssica tá dizendo: esses homens só tem mãe. É, o pai tá contra essa decisão, hein? Tá dizendo que dá pra fazer tomar uma atitude aqui nos Estados Unidos. Será que essa mãe tá fazendo certo? Ou será que está acabando com a família? Minha amiga Sandra, ouvinte de Aracruz, tá dizendo: sem dúvida, eu tentaria salvar meu filho. Dá pra salvar aqui não, hein, Sandra? É só com essa solução? Não sei não, hein? Eu acho que pode dar ruim pra família toda. Olha só, o 857 final 9772 tá dizendo: bom dia, Eduardo. Não adianta nada. No Brasil, ele também tem maconha. O problema, infelizmente, vai continuar. Obrigado, meu amigo Gabriel, mais conhecido como Jacarezinho, também tá aqui. Bom dia, Gabriel. Tudo bem? Bom dia.
2: Bom dia, Edu. Bom dia. Pra mim, esse cara é um frouxo, rapaz.
0: Aham.
2: Se ela levou no segundo filho, é porque o primeiro deu certo. E é o filho deles. Então, você tá vendo que vai cansar o sogro e a sogra dele? Ele deveria, então, colocar nos pais dele, então. Ou senão ele ir com o filho dele. Porque ele tinha que ficar aqui pra ajudar ela. Com as contas, com as coisas todas. Agora, ele não quer o melhor pro filho dele. Ele é frouxo pra mim.
0: Rapaz, eu tava gostando da sua participação, que você deu uma chamada até você se contradizer, viu, Jacarezinho? Se então ele vai, ou então ele fica aqui pra ajudar ela com as contas. Mas ele vai ficar, meu amigo. Então se resolve aí o que você achou. Mas olha, a ideia de falar que o pai tem que tomar mais decisão é realmente algo importante. Nesse ponto eu concordo com o Gabrielzinho. Ô, Paulo Tomé também tá aqui, mais conhecido como pai do Gabriel. Bom dia, Paulo. Tudo bem?
3: Bom dia, Eduardo. Bom dia. É complicado isso aí, né?
0: Sim.
3: Porque ela vai ter que ficar ausente. O marido aqui, ela lá. É complicado, é fácil não. Mas ela pode fazer uma tentativa. Se chega na rua, ela fica lá tipo uns dois meses, entendeu?
0: Sim. Fácil.
3: Não vai ser fácil, mas vamos ver como vai ser, né? E aí voltaria de novo pra cá, né? No caso, né? Mas é complicado. Isso aí vai depender de casal a casal. Tem casal que já não aguenta ficar longe um tempo, né? Mas podia fazer essa tentativa aí, ia no acordo. pra poder ajudar o filho.
0: É verdade, hein? Obrigado, Paulo Tomé. Minha amiga Marilene tá dizendo muito triste, né? A gente cria um filho com tanto amor e mesmo assim ele escolhe caminhos errados. Tenha pulso forte, não abandone seu casamento, né? Vocês dois juntos têm que unir e dar um corretivo nesse menino. Boa sorte!

0: Agora mudamos de assunto e vamos falar de imigração. Daqui a pouquinho, mais participação dos ouvintes. Já já também tem pequena dica da produção. Daqui a pouquinho, abraço de bom dia pro Luiz Wilson Félix. Tá acompanhando o programa diretamente de São Paulo. Deixa eu pegar o boa tarde dele, o nosso advogado de imigração, doutor Danilo Brack. Bom dia, Danilo.
1: Bom dia, Eduardo. Bom dia, comunidade. Tudo bem?
0: Tá tudo bem, Danilo. Chega mais. Como é que estão as coisas em corte? Estão andando? Tá demorando? Tá tudo atrasado ou não?
1: Olha, Eduardo, as cortes, em alguns casos, estão acelerando. O esforço está sendo astronômico para tentar acelerar casos, principalmente de pessoas que entraram nos últimos 5 anos nos Estados Unidos. A dificuldade que a corte está tendo é que, com alguns casos mais complexos, eles não têm mais datas de julgamento, né? Tá escapando a agenda. Então, tem muitas audiências que a gente, ok, agora nós vamos marcar um julgamento, mas o seu caso, então, vai para uma lista para eventualmente agendar o seu julgamento, porque nós não temos aberturas nesse momento. Então, vai ter caso sendo ouvido em 2029, 2030, 2031. Né? Mas isso são para casos mais complexos, casos de gente que já está aqui há mais tempo. Agora, pessoas que entraram nos últimos 5 anos, esses casos estão passando na frente e sendo acelerados.
0: Interessante. Bom, vamos para as perguntas do dia. Os ouvintes estão falando, pergunta para o advogado: para quem deu entrada no processo de cidadania, se não for chamado para entrevista até 23 de setembro, tem possibilidade de ser chamado no período de 24 de setembro a 2 de janeiro? Eles entram em recesso nesse período ou funciona normalmente?
1: Não, a imigração não entra em recesso. A imigração continua processando as cidadanias normalmente. Eu, inclusive, tive o prazer, é raro isso acontecer por causa do meu schedule, mas eu tive o prazer de poder ir numa cerimônia de cidadania semana passada. A minha pastora, a pastora Cleusa, fez a cidadania e a cerimônia foi, então, na quarta-feira. Eu tive a oportunidade de ir lá. Tinham 563 pessoas virando cidadão americano em Lowell. E eles estão continuando isso, e as cerimônias de cidadania, elas não param, nem as aprovações de cidadania param, só porque o Congresso entra em recesso.
0: Tá certo. Olha, quem tem pergunta, manda aqui pra mim no Torpedão, no 603-233-5200. Tem mais perguntas chegando. Tem gente pedindo aqui o endereço da Fazenda Rodrigues Farm. Tá certo, já tô passando aqui. Vamos pra mais perguntas. Tem mais gente perguntando. Vamos lá. Não fala meu nome. Gostaria de saber, quem veio pelo México tem chance de ganhar um perdão? Tem o direito de pedir perdão? Tio tem o direito de pedir perdão para sobrinho?
1: Não, o perdão, só para quem entrou pelo México, só pode ser pedido por pais ou mães que têm pelo menos o green card, ou sejam cidadãos, e também por cônjuges que tenham pelo menos o green card ou sejam cidadãos. Então, pais e mães podem pedir para os seus filhos, e cônjuges, obviamente, pode pedir para os seus cônjuges. E é só esses perdões que existem nesse momento. A gente espera que no futuro seja expandido, mas nesse momento são só essas categorias.
0: 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Não fala meu nome, meu neto não foi na corte, ele esqueceu. O problema dele é dirigir sem carteira e ele, com medo de ser preso, veio para cá, para Massachusetts. Ele morava em Orlando, na Flórida. O doutor também atende na Flórida. O que ele deve fazer? O problema é que ele já foi pego várias vezes dirigindo sem carteira e já foi preso. Ele nasceu aqui nos Estados Unidos, está em probation por dirigir sem carteira. E aí, Daniel?
1: E aí que a situação dele tá bastante complexa, baseado no que você falou aí. Bom, primeiro, eu recomendaria que procurasse um advogado local na Flórida, em Orlando, que é onde está a corte, porque eu tenho a licença nacional para imigração e eu tenho a licença local para Massachusetts. Então, como é um caso local, ele precisa de um advogado local em Orlando. Primeiro, segundo, não deixe para amanhã. Isso tem que ser urgente, Eduardo, porque ele mudar para Massachusetts não faz diferença nenhuma. O sistema de trânsito é um sistema nacional. E apesar das carteiras serem administradas por cada estado, o sistema ele é de honrar um ao outro nacionalmente. Ou seja, se ele for pego pela polícia aqui, parado pela polícia por qualquer motivo, até como passageiro, ele Sim. pode estar de passageiro num caso, aqui em Massachusetts, ele será detido, porque tem uma ordem de prisão por não comparecimento na corte na Flórida, ele será detido e ele será extraditado para o estado de Massachusetts. Isso quer dizer que ele vai ficar preso talvez algumas semanas, até ter oportunidade de ver um juiz na Flórida e tentar resolver o caso dele lá. Então é melhor ele contratar um advogado imediatamente, entendeu? E tentar resolver esse caso com o mínimo de dor, porque se ele Sim. for pego, mesmo se ele tiver, tipo assim, uma hora dessas dá uma briga, ele tá no Dunkin' Donuts e dá uma briga na frente dele, a polícia vem e começa a checar o ID de todo mundo e percebe que ele tem uma ordem de prisão na Flórida, ele é detido na hora, ele fica detido até ele ser extraditado pra Flórida. Isso pode levar semanas.
0: E nesse caso não precisa ser advogado de imigração, já que ele é americano, é advogado
1: criminal. Não, é um advogado criminal. Você Sim. precisa de um advogado criminal, já que ele é americano, não tem nada a ver com imigração. Graças a Deus, ainda bem, pelo menos, não precisa se preocupar com isso. É só criminal. Então ele precisa de um advogado criminal na Flórida. Tem muitos extremamente competentes na Flórida que ele pode procurar, agendar uma consulta online e tentar ver essa situação, mas não deixa para amanhã, faz isso hoje.
0: 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Mais uma pergunta, minha corte foi adiantada. Eu não tenho nenhum caso de asilo, tenho um filho de 2 anos americano e minha filha de 8 anos teve o processo do CIGES aprovado. Seria recomendado ir sozinha ou com advogado? Qual a possibilidade de eu receber uma carta de remoção? Teria algum processo que eu posso me encaixar? Lembrando que minha corte era online e agora é presencial.
1: Bom, primeiro, as cortes todas estão mudando para presencial, então são poucas as cortes que a gente ainda pode fazer online, a grande maioria é presencial, inclusive várias cortes no país, agora quando a gente está aqui em Massachusetts, por exemplo, e eu tenho uma corte no Colorado, eu tenho que fazer um pedido especial para o juiz aprovar que eu compareça online. Então a maioria está sendo presencial, isso aí não é perseguição contra você, a grande maioria está toda voltando para presencial, nós estamos todos voltando ao sistema que é pré-pandemia, viu, Eduardo, onde Sim. tudo era presencial. Então eu sei que tem muito advogado novo apanhando com isso, mas a gente, macaco velho que já lidou com isso no passado, a gente sabe mais ou menos como é que funciona.
0: Certo.
1: E a primeira coisa, a segunda coisa, eu nunca vou aconselhar ninguém aí numa corte sozinho, sem representação, a não ser depois que a gente fizer uma consulta e analisar todo o seu caso. Em alguns casos eu já disse para as pessoas que não havia problema, mas isso depois de fazer uma análise profunda. Então, o meu conselho para essa pessoa, marca um apontamento, vamos conversar sobre o seu caso, pegar detalhes, e aí a gente pode conversar sobre os riscos e as vantagens de você ter

0: 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Última pergunta. Minha corte está para novembro. As cortes estão funcionando? Tá tudo atendendo normal?
1: Tá tudo atendendo até mais do que normal. Tanto que aí teve um ouvinte que falou que, inclusive, a corte deles foi adiantada, né? E nós temos visto isso também. Nós temos visto cortes que estão marcadas para 2028, 2027, serem adiantadas para o próximo mês, ou coisa assim. Então, é mais um motivo porque que você precisa de um advogado trabalhando no seu caso. É porque, às vezes, você não tem acesso. E aí você recebe uma carta dizendo, olha, tem que comparecer na corte amanhã, entendeu? Então, por causa de demoras de correio e tudo mais, ou se a carta se perde, é pior ainda. Então, é muito importante que você tenha alguém trabalhando com você no seu caso, para você estar sempre por cima do que está acontecendo.
0: Com certeza. 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Danilo, obrigado. Você vai voltar com a gente amanhã no programa Hora da Notícia.
1: Obrigado, Eduardo. Obrigado à comunidade. Deus abençoe todos. Tenham todos uma excelente semana e até sexta-feira. Até amanhã, né? Amanhã a gente vai estar junto ao meio-dia. Um abraço. Até amanhã, então.
0: Tchau. Valeu. Obrigado. Bom dia de trabalho. 978-453-7225.
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0: Hoje o programa tá corrido, vamos lá, daqui a pouco tem alerta do seguro com Edson Andrade da Seguradora Exua, esse a comunidade já conhece. 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

0: Agora mudamos de assunto, mudamos de assunto, mudamos de assunto e vamos ao vivo falar com ele com o alerta do seguro. O Edson Andrade da seguradora Extra, esse a comunidade já conhece. Bom dia, Edson.
1: Bom dia, Eduardo. O alerta é o seguinte: não existe defesa quando você bate atrás de outro carro. Não tem como você defender. Você está 100% errado nesse acidente. Bateu atrás, 100% de erro. A não ser que seja dentro de estacionamento de uma loja, um estacionamento de supermercado, onde tem câmeras, e você conseguir provar que a pessoa deu marcha ré e ela bateu em você. Essa é uma exceção. E a outra exceção é quando você tem a câmera. A câmera, sim, prova de que a outra pessoa bateu atrás de você. Então, são esses dois cenários. Você está dentro de um estacionamento privado, aonde existe câmera, sua câmera ou a câmera, né, do supermercado, a câmera da farmácia, que mostra no parking lot que a pessoa deu marcha ré e bateu em você. Fora isso, qualquer acidente que você tem, que você bate atrás de outro carro, não tem defesa. 100% errado, você vai ganhar 4 pontos na carteira, o seguro vai ter que pagar o carro da frente e também o seu carro que foi danificado, se o seu seguro foi total. Vai ter talvez despesas médicas, que geralmente tem, né? Quando bate atrás, tem dor no pescoço. Enfim, você vai ficar aí se preparando para pagar bem mais caro durante os próximos 6 anos. Geralmente o impacto desse aumento do seguro vem na próxima renovação do seu seguro atual ou quando você estiver pesquisando outros seguros por aí. E cuidado com a armadilha do seguro de 6 meses. Pessoas no desespero caem em seguros feitos na internet por intermediários atravessadores sem licença. E quando percebem, o seguro com pouco tempo triplica de preço ou é cancelado, porque as companhias que são feitos seguros online não aceitam os atravessadores porque eles não têm licença, eles cancelam o seguro. Então vai ser um prejuízo triplicado se você entrar na armadilha do seguro de 6 meses. A melhor coisa a fazer é: quem prevenir vai estar sempre ganhando. Quem previne acidente sempre ganha. Previna um acidente, faça com os meus clientes da Uber. 10 anos 150 milhas por dia, trânsito do aeroporto, chuva, neve e nunca tem acidente. Claro, porque se eles tiverem acidente, 7 pontos na carteira, a UBA corta o aplicativo deles. Mas tem essa disciplina, fazem dinheiro e não tem acidente. E nós vamos de casa para o trabalho e bate o carro 1, 2 vezes por ano. Isso é uma vergonha. Esse foi o alerta de hoje, Eduardo.
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0: É isso aí, olha a pergunta do ouvinte atento, Léo de Malbro. Edu, quando não tem ocorrência no acidente, mesmo assim tem ponto na carteira? Hein, Edson?
1: Ah, o que ele quer dizer com ocorrência no acidente? A polícia não foi chamada?
0: É, isso.
1: Ah, sim, porque... É outro detalhe, muito boa pergunta. Quando se tem um acidente, você tem que sempre chamar a polícia, porque dependendo da situação do acidente, o policial ficando do seu lado, o policial identificando de repente que a pessoa, né, que está outra pessoa envolvida, tem, ela, sei lá, deve estar alcoolizada ou sob efeitos de medicamentos, sempre pode ter alguma chance, ou claro, uma chance substancial de provar que você é inocente no acidente. O repórter da polícia é fundamental para provar sua inocência, sabe? Sempre chama a polícia. Agora, quando não tem a polícia, aí vai ficar uma decisão no escuro, a verdade sua contra talvez a mentira do outro. E as companhias de seguro vão ter que decidir só no argumento. Quem tiver o argumento mais convincente, mais verdadeiro dentro das circunstâncias, talvez uma testemunha vai ajudar, é que vai ganhar ou perder a causa.
0: 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Edson, mais alguma informação para hoje? Você acha importante, meu amigo?
1: O que eu quero frisar é para você que está fazendo Uber Dash, você que está fazendo entregas no Amazon com seu carro, você que está fazendo Uber de passageiros, você precisa do suplemento. 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

0: 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Deixa eu pegar uma notícia política. Partidos de direita fazem manifestações com críticas ao Supremo e ao ministro Alexandre de Moraes. Em ato em Copacabana, Augusto Cury cobra investigação do Supremo. Os detalhes com Diego. Bom dia, Diego.
1: Bom dia, Eduardo. Bom dia, amigos que acompanham o Insuperável. É verdade, o feriado de 7 de setembro foi marcado por manifestações e atos políticos em diversas capitais brasileiras. Em São Paulo, apoiadores de Flávio Bolsonaro se concentraram na Avenida Paulista, enquanto Renan Santos participou de outro ato no Ibirapuera. Em Brasília, Belo Horizonte, Goiânia, Salvador e outras capitais, grupos de direita fizeram críticas ao governo Lula e ao ministro Alexandre de Moraes do Supremo Tribunal Federal. E no Rio de Janeiro, o candidato à presidência Augusto Cury realizou uma caminhada em Copacabana e discursou debaixo de chuva. Cury voltou a se apresentar como alternativa à polarização entre direita e esquerda e defendeu transparência nas investigações envolvendo integrantes do Supremo, Eduardo.
0: Verdade. Enquanto isso, em Brasília, no desfile de 7 de setembro, quase um público inexistente, né? Muito pouca gente acompanhando junto com o presidente Lula. Obrigado, Diego. Bom dia pra você.
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6: E aí, Eduardo? 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
0: Bom, vamos terminar o programa com a participação do povo. Estamos falando da mãe brasileira que está disposta a sacrificar o seu casamento para salvar um filho que começou a vender maconha aqui em Massachusetts aos 18 anos. Será que essa mãe está certa? Silvia Valência está dizendo: bom dia, Eduardo. Essa família precisa resolver isso. Aqui ela não pode abandonar a família ou o marido, companheiro até o fim. Os filhos vão embora. Olha só, Maria Silva, nossa, um adolescente sem noção de certo e errado. Difícil, os pais chegam nesse país para dar a esses filhos o melhor, mas para isso abrem mão de tempo para educar seus filhos. Esse adolescente deveria saber o quão duro é o trabalho e o quanto custa. Não foi só dinheiro para sustentar a família, mas abrir mão do tempo para dar amor. Vou ter que abrir espaço para mais participações, minha amiga. Júnior tá dizendo: bom dia, Eduardo. O padre ou pastor deveria dizer ao casal que vocês sejam felizes até que os filhos os separem, ao invés de a morte os separe. O casal esquece que se escolheram para viver a vida toda juntos antes dos filhos. Espero que esse casal dê um jeito nesses filhos juntos. Porque quando um filho vê o pai ou a mãe te adulando mais do que o outro, aí é que eles fazem o que querem. Olha só, meu amigo Zé Pereira tá dizendo: Eduardo, fala pra avó do garoto com problemas na Flórida. Esse advogado é especialista, doutor Alfredo Jurado. Não dá tempo pra mais nada. Obrigado a participação de todo mundo. Fique agora com Benevides.

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8: Agora sim, é chega da hora, meu povo, vamos com tudo aqui, você sabe, é sempre mais informação, opinião, atente com atração também. Tamo de volta, minha gente, vambora!

Você que tá ligado, pra você que tá sintonizada na Insuperável, sou eu, Marcelo Benevides. Ah, e este é o nosso Bené Vibes. Agora sim, tamo ao vivo, né, minha gente? É, já tô sabendo aí que rolou às 9 da manhã, eu tô ligado. Vamos com tudo, minha gente, até às 10 da manhã. O nosso Bené Vibes está no ar. É isso, estamos chegando hoje, terça-feira, 8 de setembro de 2026. Sempre com muita alegria no coração, estamos iniciando mais uma jornada, mais uma semana, agora sim, de volta. É o nosso Bené Vibes no ar, quem tá na Good Vibes, levanta a mão aí, vem celebrar a vida, vem. Como é que vocês estão, minha gente? Vocês curtiram o feriadão? Deu bom no feriadão, hã? Aproveitou bastante, essa semana ainda vai dar bom ainda, mas é essa semana hoje, olha aí, temperaturas aí na casa dos 80 Fahrenheit pra hoje, é isso mesmo? Até mais, né? Dá pra passar um cadinho dos 80 hoje, tô vendo que amanhã também, quinta-feira, sexta e sábado, acabou o verão não, meu povo, não, nada de desanimar não, não começa a falar de depressão não, que não acabou o verão ainda não, tá certo? Dá pra aproveitar ainda um cadinho, tô vendo que domingão vai bater 80 também. É, aqui ó, sábado e domingo tá dando 80, então vai dar praia ainda nesse fim de semana, why not? Vamos curtir um cadinho, né? Se não tá, falta um cadinho, hein? Vamos aproveitar esse cadinho, tá certo, minha gente. Olha, eu espero que vocês tenham tido um dia de descanso, se você tirou um dia pra descansar. Se bem que lazer, dependendo da diversão, você, você fica mais pisado do que aproveita, né? Não, gente, não, tem uns lazer aí que eu não consigo entender, conceitos de diversão, aí você vai pra um parque, você fica 3 horas numa fila, não, isso pra mim não é diversão, não, não dá. Aí você anda na montanha-russa, dura 30 segundos a montanha-russa, 30 segundos lá, aí você fala, é, me diverti bastante, ah, pá, 3 horas pra ficar 30 segundos num carrinho, pra ficar dando pirueta, é, não, é, já foi tempo, tá, já comecei implicando com a galera que frequenta o Six Flags, né? É daquele jeito, minha gente. Olha, tamo junto então, de volta aqui ao vivo, sempre aqui pelos estúdios insuperáveis. Hoje, terça-feira, trazendo os seguintes destaques. Olha, em postagem na rede social, Donald Trump muda o nome do estado de New Mexico para New America e governadora reagiu. Será que um presidente pode fazer isso? Daqui a pouquinho a gente vai comentar. Olha, quase 9 em 10 americanos veem corrupção generalizada no atual governo. Eu falo isso bastante. Acho que a imprensa americana é bem leniente, não com o que está acontecendo agora, mas desde sempre fala-se muito pouco da corrupção, porque tem toda uma questão de imagem também que é vendida desse país para o exterior, o país da lei, onde tudo funciona. Daqui a pouquinho a gente vai falar mais. Olha, brasileiros sendo deportados para países africanos, tem como evitar esse tipo de situação, minha gente? Eu vou entrevistar o nosso super especialista em imigração, o doutor Luciano Park. Vou perguntar especificamente, você deve ter acompanhado o caso de uma brasileira que foi deportada para a Libéria. Tem outros brasileiros também que estão sendo deportados e ficam incomunicáveis lá em países africanos. Vamos comentar sobre isso já já. Vou perguntar isso para o doutor Luciano Park. Se de alguma forma existe essa possibilidade de evitar esse tipo de deportação para esses países terceiros, né, que não os países de origem de onde a pessoa é, né? Então daqui a pouquinho a gente vai perguntar isso pro nosso doutor Luciano Park. E claro que você também pode enviar a sua pergunta usando o zap da Insuperável, usando o zap do Benevides, vai mandando a sua pergunta pro doutor Luciano Park, tá certo? Fica comigo, até às 10 da manhã, você está na Insuperável e você sabe, aqui é sempre melhor.

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0: embora, agradecendo essa audiência maravilhosa, você que sempre vem aqui, manda um alô, manda um abraço, bom demais, a turma tá chegando aqui, o nosso Zé Pereira tá com a gente, bom dia Zé, aquele abraço, bom demais, tô vendo aqui que o Paulo Jacaré também já chegou aqui, mandando aquela mensagem tradicional de áudio, vai Paulão!
1: Benevibes, ei Benevibes, a sua folga foi grande, hein?
0: É.
1: Essa folga sua aí, você até é doido, aí sim, hein? Rolou até Legião Urbana. Aí ele é João Urbano e um cafezinho quente pro seu.
0: Não, eu vou te falar
1: você
0: uma
1: tá
0: coisa.
1: Doido. Vamos que vamos!
0: Valeu, Paulo. Rapaz, vou te falar uma coisa. Eu fiquei sabendo que rolou uma hora inteira de Legião Urbana. Que é isso? Teve até participação de zap, teve isso também aqui? Pelo amor de Deus, vocês ficaram ouvindo esse negócio? Legião Urbana? Pelo amor, não dá, né, gente? Não dá, não tem condição, não. Enfim, mas tamo de volta aqui pra melhorar o seu dia, tá certo? A galera tá chegando aqui, a Celei tá com a gente. Bom dia pra Sandra, lá de Aracruz, bom demais. Bom dia aqui pro Gildo, bom dia pro Marcelo Cruz, o meu xará tá na área. O William Maciel também chegou, bom dia, passou no Brasil. Não entendi aqui, tá difícil, Bené, eles estão pegando na calada. A minha família e da esposa, ok, falaram pra nós ir embora. É isso aqui, tá dizendo? Tá difícil, Bené, eles estão pegando na calada. Rapaz, eu tava lendo aqui, imaginando que fosse algum outro assunto. Aqui o nosso William, rapaz, irmão, Deus no comando, parceiro, Deus no comando acima de tudo, né? Tem fé sempre que as coisas vão melhorar, uma hora esse vendaval vai passar, essa tempestade. O Zezé tá com a gente, bom dia Zezé, o Eloy também já chegou, bom dia pra Shirley, bom dia aqui para, deixa eu ver aqui, o Ed Clinton, fala irmão, quanto tempo da última vez que você esteve por aqui, o Malvadão nem era líder, é verdade, muita coisa mudou, né? E o Malvadão assumiu a liderança do brasileiro. Ah, se o Malvadão assumiu a liderança do brasileiro, pra tirar vai ser difícil. Vocês vão ter que suar sangue pra tirar essa liderança agora. O Almir tá com a gente, bom dia. Quem mais chegou aqui? O Cleiton. Bom dia, Bené. Hoje tem lencinho que fizeram com o Remo, hein? Meu Deus, não tem jeito, não. Entrega o título brasileiro logo, Bené. Vai chorar o quê, rapaz? Pelo amor de Deus, o que teve no jogo Flamengo e Remo? Ai, ai, ai, eu vou te falar uma coisa. O Babudão da área, valeu, Babudão, aquele abraço. A turma tá chegando aqui. Fala, Marcelo, beleza? Bom dia. Te conheci domingo lá no supermercado do Bom. É verdade, o Anderson. Alô, Anderson, aquele abraço. Gente finíssima. Conheci o Anderson lá, rapaz. Ouvinte nosso. Também lá, eu esqueci o nome da menina. Fala o nome da menina pra mandar um abraço pra ela, Anderson, que tava fazendo lá a demonstração lá do pãozinho de queijo. Rapaz, pãozinho de queijo bom. Fiz um jabazinho de graça lá pra ela. Ela falou assim, não, você tem que provar esse pão de queijo. Eu fui lá, tá bom, vou provar. Se não for legal, não vou falar nada não, hein? Vou comer aqui quietinho e tudo mais. Eu provei, mas que pãozinho de queijo bom, hein? Rapaz, qual é a marca, hein? Vou fazer o jabá de novo pra ela aqui. Magnífico, magnífico, é isso, lembrei. A embalagem lá, magnífico. Pãozinho de queijo fresquinho. E fica assim, sabe, num tamanho bom, assim, sabe? Aquele queijo assim que você sente derretendo na boca. Que pãozinho de queijo gostoso. Magnífico, tô fazendo a propaganda de graça aqui, você vai achar lá no supermercado do Bom. Não patrocina não, nem o do Bom me patrocina mais e nem um pão de queijo. Se quiser arranjar um lugar aí pra patrocinar aqui, eu tô aceitando, tá bom? Bom demais, valeu Anderson, aquele abraço. A Fernanda também tá por aqui, que ela tá dizendo aqui, olha, não é possível. O cabra vaza na sexta-feira e ainda quer controlar as músicas tops na ausência dele. É, mas eu tenho que resolver isso aqui, o Fernanda. Que é isso? Não. Tem que resolver isso aqui, porque mesmo eu não estando aqui, tem uma liturgia do horário que precisa ser seguida. Entende? Uma hora de Legião Urbana. Eu achei que se fosse tocar ali o Faroeste Caboclo, já bateria a hora, né? Porque com a música tem 58 minutos, uma música. Falei, ó, toca uma vez só, tá bom. Mas não é possível, não. Cabeça de vão lá. Del Vaz tá por aqui, by the way, seu melhor programa foi de sexta-feira passada. Eu vou te falar uma coisa. O Henrique Parada tá por aqui, bom dia meu brother, tamo ligado, aquele abraço. Ai, ai, a galera tá por aqui. O Marcos Corrêa tá com a gente, bom dia Bené, aqui em Ustra, na escuta, valeu Marcão. O Gabriel tá com a gente, Bené, você cozinhou linguiça na sua folga? Eu não sei de onde tá vindo essa piadoca, mas de todo jeito, bom dia Bené. Não bora falar de Flamengo não, tá certo, vou skipar aqui o Flamengo, não vou falar. A Andréa de Franklin tá por aqui? Que passou?
2: Meu filho, eu vou te falar uma coisa, Não foi só uma hora inteira de Legião Urbana.
0: Ah.
2: Foi os dois programas.
0: Não é possível. What?
2: A mesma bosta de Legião Urbana tocando.
0: Obrigado,
2: Marcelo. O ódio do C, Marcelo.
0: Obrigado.
2: No segundo programa, quando começou a tocar,
0: Ai. Eu
2: desliguei.
0: Olha,
2: mudei. Assim. Falei, não, eu não sou obrigado a escutar outra hora de Legião Urbana
0: eu
2: nem
0: não,
2: na bala.
0: Andréa, minha querida, eu não estou sozinho. Nós vamos assinar aqui, vamos fazer aqui uma petição. Vamos enviar uma moção para a governadora do estado, né? Vamos representar aqui realmente um recurso contra a produção da rádio, porque o que foi feito aqui é um crime de lesa pátria, né? Não é possível. Então, ontem também, André, pelo amor de Deus, ainda bem que você tá comigo, né? É porque a maioria ficou assim, meu Deus, graças a Deus um programa bom, né? Que bom! Ah, que toque mais vezes, né? Eu não tô sozinho, não. Não, vamos recorrer a esse negócio aí, porque não é possível. 2 horas de Legião Urbana não dá. O Paulo Oliveira tá com a gente. Valeu, Paulo. Aquele abraço. Bom demais, minha gente. Ó, daqui a pouquinho teremos assunto muito importante pra gente comentar aqui no nosso Bere Vibes. Vamos falar sobre essa questão de brasileiros sendo deportados para países africanos. Assunto importante. Eu recebi muitas mensagens, inclusive no inbox, recebi no WhatsApp, compartilhamentos de uma matéria que foi ao ar no Fantástico, creio que no último domingo, de uma brasileira contando a sua história, acho que de Minas Gerais, se eu não tô enganado. E recebi inbox, DM no Instagram, no Facebook, no meu WhatsApp também, vi a matéria. Realmente é preocupante essa questão dos imigrantes que estão sendo deportados para países terceiros. E eu não sei se de alguma forma o Brasil tem alguma maneira de interpelar junto ao governo americano, ou fazer com que o governo, de alguma forma, tenha a obrigação de deportar esses imigrantes para os países de origem. Eu não sei se o que o governo está fazendo neste momento está amparado por lei. O que eles vão fazer. Se é lei, se é legal, se é ilegal, isso eles vão fazer. Sabe por quê? Esses países africanos também estão recebendo muito dinheiro e quase sempre são ditadores nesses países. Então é muita maracutaia, né? Porque esses países eles se oferecem, recebem ali algumas migalhas. Quando eu digo migalha, gente, para um cidadão comum, nós estamos falando aqui de algumas dezenas de milhões de dólares, é muito dinheiro, claro. Mas em se tratando de um governo, e se tratando deste governo que aí está, você pagar ali 10 milhões de dólares, 15 milhões de dólares para algum país africano receber esses imigrantes, isso não é nada. Isso é também uma forma de humilhar esses imigrantes, né? Mas eu quero entender mais a questão legal desse negócio, se é possível, se tem alguma maneira de intervir, né? E exigir que o governo americano deporte aquele nacional para o seu país de origem, né? Vou perguntar isso, inclusive, para o nosso doutor Luciano Parque, e você também pode enviar a sua pergunta para ele, tá certo? Bom demais, daqui a pouquinho nós vamos comentar, daqui a pouquinho interajo mais com essa galera maravilhosa, e você também vai enviando a sua pergunta para ele, usando o zap da Insuperável, usando o zap do programa do Berevides. Tão logo a gente inicia aqui a participação do doutor Luciano Parque, ele começa a responder as perguntas aqui dos nossos ouvintes, tá certo? 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
0: Muito bem, meu povo. Estamos ao vivo aqui hoje, terça-feira, 8 de setembro de 2026, com o nosso Bene Vibes até às 10 da manhã. Agora a gente precisa abrir espaço para conversar sobre a importância de se proteger nessa terra, né, minha gente? A gente sempre fala, olha, algumas semanas já a gente vem mostrando como é barato se proteger aqui nesse país, e tá acontecendo uma coisa que me deixa um tanto quanto curioso, até mesmo preocupado. Sei que muita gente ligou querendo saber quanto custaria se proteger. Você lembra quando a gente perguntou aqui a data de nascimento do povo, né? Pois é, aí depois quando receberam a ligação de volta, muitas pessoas sequer atenderam, né? E aí vem sempre uma pergunta, né? O que a gente está esperando, né? Você precisa receber um diagnóstico de doença primeiro, por exemplo? De repente sofreu um acidente, né? Quando um familiar ou amigo tiver um câncer, um ataque cardíaco, alguma coisa muito grave, né? Aí só então você vai procurar, ou então quando você completar 65 anos. Enfim, porque, gente, é um problema muito grande para um custo muito pequeno que você tem na sua vida, sabe? Então, acho que você, quando faz a relação custo-benefício, se você calcular aquilo que você está pagando mensalmente para aquilo que você vai receber de volta, gente, é uma quantia ínfima, né? Tivemos aqui exemplos, pessoas pagando 40, 50 dólares, 100 dólares, tendo coberturas aqui até gente com acima de US$1 milhão, coberturas de 200 mil, 300 mil dólares, e isso com benefício em vida, né? Para você usar em vida. Então, separa ali um dinheirinho, que é muito pouco, que não vai ferir o seu orçamento, para você se proteger nessa terra. E eu tenho aqui o nosso Jaime Zima, essa parceria maravilhosa. E eu quero já começar dando bom dia aqui para o nosso Jaime Zima e também já perguntar para ele por que a gente espera tanto o problema chegar para só então começar a cuidar do dinheiro e da própria vida, Jaime. Bom dia.
4: Bom dia, bom dia, bom dia. Esse verão aqui, como você falou, está aqui ainda e nós fomos acostumados, Benevides, nós fomos acostumados a tratar quando chega o problema. Na nossa cultura, nós fomos educados a resolver problemas e não antecipar problemas. Eu acredito que é o maior, a redundância, o maior problema que temos para ser resolvido é que nós não prevemos, nós não estamos acostumados à antecipação. E isso, ele dá reflexos em todas as partes das nossas vidas. Inclusive na área de proteção, isso é muito evidente. As pessoas realmente perguntam e se interessam pelo assunto proteção quando eles têm algo muito próximo, um familiar, um amigo, um conhecido, uma notícia que faz um disparo mental sobre o assunto. Só que nós podemos agir de maneira diferente. Esse é o meu trabalho como educador financeiro, é trazer luz sobre esse assunto antes que aconteça o problema. Mas realmente nós estamos ainda numa fase de educação em que nós só resolvemos o problema depois que ele chega. É aquela história do remédio e não a prevenção da doença. Ainda estamos nessa fase. O meu trabalho é realmente trazer pessoas que já estão esclarecidas a isso para um ambiente novo. Não só na prevenção de algo como é o falecimento, tendo seguros de vida, mas também se vier a ter algum problema em vida. E aí são vários, né? Um ataque cardíaco, câncer, AVC, um traumatismo craniano. Você estava falando muito bem aqui sobre brasileiros que têm um horário de trabalho muito extenso, 10, 12 horas, 14 horas no carro. Olha o nível de risco que tem uma pessoa que dirige hoje, que faz o uso dos aplicativos. O risco é muito grande. A cada esquina ele está correndo riscos. E se ele não tem a proteção adequada, ele poderá realmente levar para sua família um problema muito grande. Imagina essa mesma pessoa que trabalha 12, 14 horas por dia, de repente parar de trabalhar por meses. Quem vai pagar as contas que estão chegando ali? Todas as semanas recebemos contas. Acho que não sou só eu que recebo, não é? Nós temos envelopes toda hora chegando lá em casa. E aí, pessoal, será que não é a hora de atender esse telefonema? Você que deixou um recado, olha, eu tenho interesse. Responda, porque aí eu tenho a condição de orientar você sobre o que existe na América de melhor em termos de prevenção de problemas. Esse é o nosso caminho, é prevenir, até porque quando se previne é muito mais barato quando você previne algo que poderá acontecer ali. E infelizmente, mesmo que eu não queira falar nisso, todos nós em algum momento teremos um problema sério ou na vida com doenças, com acidentes graves ou um falecimento. Que eu saiba, Benevides, Deus não mudou o plano. Ao menos essa é a minha informação. A informação é, um dia todos vamos embora e um dia todos nós vamos ter problemas, ou de saúde, ou um acidente. E quando chega esse dia, será que todos estão preparados financeiramente ou terão que vender o que levaram horas trabalhando para comprar uma casa, um carro, conforto, uma casa na praia, quem sabe uma fazenda no Brasil? Você construiu isso ao longo dos anos e talvez de uma hora para outra você tenha que se desfazer disso. E é muito pesado porque você não se preveniu com a coisa mais barata que existe, que é seguro de vida. É o seguro mais barato que existe. Disparado.
0: E realmente, né? Nós estamos falando aqui de exemplos, eu trouxe já na introdução falando do valor, que é realmente muito baixo, gente. Muito baixo, né? $40, $50. Você pode ter uma proteção entre 200 e 300 mil dólares. Evitar, sabe, aquela angústia do momento em que a pessoa sofre algum acidente ou é cometida de alguma doença crônica. Ter que ficar recorrendo a familiares ou mesmo a GoFundMe, né? Que as pessoas acabam fazendo bastante. Por não estarem preparadas, né? Infelizmente isso acontece bastante aqui nesse país. É fundamental você se preparar, você separa muito pouco do seu orçamento, muitíssimo pouco, não estamos falando aqui de mensalidade, de um dinheiro, de um benefício que você pode receber em vida e servir também como até como um plano alternativo de aposentadoria, né, Jaime?
4: Exato, nós temos aqui na América, graças a Deus, opções maravilhosas para você ter uma antecipação, né, desse dinheiro, se acontecer alguma coisa em vida. Você também pode ter antecipação como loan, como um dinheiro que entra antes, porque você contribuiu com o seu futuro, então você tem direito a isso nesses planos. E é um complemento real de aposentadoria. Se você já tem aposentadoria do governo, você deveria buscar mais informações e eu posso te explicar, eu antecipo para você. Sim. Você não precisa pesquisar, me liga que eu te explico. Se você já tem planos do governo, você deveria ter um complemento daquela aposentadoria. A grande maioria dos americanos, e aí vem os brasileiros juntos nessa história, nesses dados, a grande maioria irá ter entre $1,000 a $2,000 por mês de aposentadoria do governo. Será que tem brasileiro que consegue viver aqui com $2,000?
0: Não, aqui é impossível, esquece. Aqui não tem a menor condição. A aposentadoria aqui é apenas uma ajuda de custo. E se a pessoa não tiver essa alternativa, essa previdência própria, particular, não, aliás, até com a própria previdência particular também, dependendo do valor, também não é suficiente. Então aqui esse país meio que te arrasta a trabalhar até morrer, praticamente. Então por isso que você tem que ter esse complemento. E aí se você tem um dinheirinho, por exemplo, $1,000, o menor que seja aqui, $1,500, e você estando lá no Brasil, até esse dinheirinho também não resolve muita coisa não, tá? Porque hoje R$5.000, R$7.000 lá no Brasil, você não vai fazer nada. Eu sempre falo que eu tô adotando esse termo, né? Que eu sou o premium pobre, né? É o pobre premium, aquele pobre que não é classe média alta, mas também não vive na miséria. Mas é somebody love todo mês ali para poder cortar um dobrado para ter uma vidinha bacana, ter uma casa, ter um carro, né, poder proporcionar faculdade para os filhos, etc. Nós somos pobres premiums vivendo aqui nessa terra, gente. Então por isso que a gente tem que aproveitar o máximo possível para ter uma vida com mais conforto lá na melhor idade. Então se você tem aí um complemento de renda que possa ser até o equivalente a $2,000 por mês, por exemplo, aí muda o game, porque você tem na aposentadoria daqui dos Estados Unidos e mais $2,000, isso você convertendo para o real e você estando lá no Brasil, essa aposentadoria daqui você não vai perder, esse dinheiro é seu. Aí nós estamos falando de somas que podem chegar a R$15.000, isso na cotação de hoje, R$15.000, R$20.000, dependendo desse complemento. Aí é um dinheirinho bacana, aí dá para ficar tranquilo lá, não vai ficar assim, pobre premium, né? Não vai ser classe média alta lá, que as coisas são muito caras, vai ter que ter plano de saúde, dependendo do prédio, condomínio, etc, imposto, tudo isso a gente sabe. Mas pelo menos vai ter mais conforto, com certeza eu te garanto, R$15.000, R$20.000 hoje, você consegue ter um bom conforto vivendo lá no Brasil. Mas para isso você tem que contactar o nosso Jaime Zimmer, né? Entre em contato com ele para saber como é que funciona esse plano, o quanto você quer começar, o valor é você quem determina. Ah, eu quero receber tanto daqui a 15, 20 anos. Aí ele vai calcular direitinho para você. Ó, se você quiser receber 200 mil, 300 mil, aí você vai pagar X, 50 dólares, 100 dólares, 200, 300 dólares. Aí vai de você, tá? É você quem determina esse valor. O que você precisa fazer é conversar com o Jaime Zimmer sem compromisso nenhum. 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Meu querido Jaimezinho, me agradecendo a sua participação. Se você tiver mais algum recadinho, fica à vontade, meu amigo.
4: Gostei demais, pobre premium.
0: É isso aí.
4: Ficou chique demais, Benevides. Então vamos lá. Você que não quer ser um pobre premium e já querendo evoluir um pouco, entre em contato, porque aqui na América não é só o país das oportunidades, que você trabalha muito e consegue ser pobre premium, como falou muito bem nosso amigo, mas você poderá ter a chance de evoluir um pouco mais. Você poderá ter patrimônio, e um patrimônio bem protegido, ele leva você a estar na classe média, talvez a classe média alta nos Estados Unidos, desde que você entenda como joga o americano. O americano entende uma boa parte, outra parte também não, mas uma boa parte dos americanos consegue entender o jogo do dinheiro na América. Como é que se joga esse jogo? E eu posso te dar algumas dicas, alguns caminhos, te orientar, e muito mais que isso, preparar o seu futuro. Quem sabe eu posso te ajudar a preparar a sua família inteira para você ter, sim, prosperidade aqui nos Estados Unidos. E seguro faz parte disso. Amigos, muito obrigado. Obrigado, Benevides. Fiquem com Deus, um belo dia aí para todo mundo.
0: Maravilha, eu comecei com o nosso querido Jaime Zimmer. 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Muito bem, minha gente, seguindo então com o nosso Benevibes Intervalinho, e eu volto na sequência, não sai daí não.

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1: Muito bem, seguindo com o nosso Bené Vibes, agradecendo essa audiência maravilhosa, a turma tá chegando aqui, bom dia Bené, fica em paz, tava todo mundo ouvindo, a Nina Bené, tá certo, valeu Bernardo, aquele abraço, e beijocas pra nossa querida Nina Torres também, bom dia, da próxima pede Amado Batista, Marcelo, muito melhor, Amado, nem compara Amado Batista, é até uma afronta comparar Legião Urbana com Amado Batista, muito melhor Amado Batista, né, mas não, eu não tenho controle sobre isso. Os camaradas aqui, vou te falar, quando o pai sai de casa, né? A molecada corre, corre, ninguém tá triste. Como já dizia a canção do Rapa, né? Ai, ai, ai. O melhor programa é quando vocês estão ao vivo. Obrigado, minha querida. Isso aqui é a nossa Sandra de Aracruz, bom demais, né? A galera chegando aqui pra acompanhar, aqui o Sebastião também tá com a gente, tá dizendo aqui, bom dia, Bené. Isso que estão fazendo faz parte do playbook dessa administração com a intenção de aterrorizar. Muitas pessoas já estão indo embora por conta própria, para não correr o risco de passar por essa situação. Tá dizendo aqui o Sebastião, imagino que em relação aí às deportações de brasileiros para países africanos, é assunto para daqui a pouquinho. A gente vai comentar já já aqui no nosso Bené Vibes, tá certo, minha gente? Deixa eu trazer para vocês aqui agora um assunto importante para a gente falar sobre... Olha só, eu fico imaginando, o camarada, ele desde nervoso, aqui o Donald Trump, ele deve acordar e falar assim, tem nada para fazer hoje, né? Tô de bobeira aqui na Casa Branca. Essa obra aqui que não sai, os camaradas ficam tentando embargar aqui a roubalheira aqui do salão de baile, né? Imagina o que estão roubando lá nesse salão de baile também, gente. Nossa senhora. Mas isso a Globo não mostra. Enfim, o camarada não tem o que fazer, ele fala assim, não, vou fazer alguma coisa, eu tô de bobeira hoje mesmo, vou pegar aqui minha rede social, escrever aqui qualquer bobagem. Pois é, o Donald Trump voltou a provocar, dessa vez mirando o próprio mapa americano. Durante o feriado do Labor Day, ele publicou mapas nas redes sociais nos quais New Mexico aparece como New America, sugerindo que o estado deveria abandonar o nome que carrega há séculos. Ele chegou a apresentar a ideia como algo mais prestigioso, mais bonito. E a reação da governadora do estado, a Michelle Grinson, foi imediata. Ela rejeitou a proposta e afirmou que o nome do estado não está em debate. Lembrando que New Mexico existe desde antes da criação dos próprios aqui países, dos próprios Estados Unidos. Mas Donald Trump pode realmente mudar o nome de um estado? Claro que ele fez uma provocação, mas é aquele tipo de provocação, sabe assim? Eu tô brincando, mas se você levar um cadinho a sério e a pessoa embarca na brincadeira, entre aspas. Pois é, mas Donald Trump aí não pode mudar o nome de um estado sozinho, não. Diferentemente de nomes de determinadas áreas ou referências usadas pelo governo federal, um estado, para vocês entenderem, é uma entidade constitucional própria. E o presidente, então, não tem autoridade para simplesmente assinar uma ordem executiva e transformar o New Mexico em New America, por exemplo. A própria análise da Reuters destaca que o governo federal não possui autoridade legal para fazer essa mudança unilateralmente. Para uma mudança desse tipo acontecer, o caminho teria que passar pelo próprio estado. E no Novo México, mudanças na Constituição Estadual são propostas pela legislatura e precisam ser submetidas aos eleitores. E a legislação estadual explica que, em regra, uma maioria dos votos dos eleitores aprova uma emenda constitucional. Ou seja, Donald Trump pode até sugerir, provocar, fazer posts mostrando New America no mapa, mas não pode simplesmente decretar que o estado... ou o nome dele deixou de existir. E aí fica a pergunta, você gostaria de morar no New Mexico ou no New America, né? Vai morar em lugar nenhum, vai ficar por aqui mesmo, né? Torcer pra continuar aqui, que já tá bom demais. Mas vou te falar uma coisa, é impressionante, assim, é até cansativo, né? Essa tentativa de Donald Trump de ficar aparecendo o tempo inteiro virando pauta, né? Mas são coisas que a gente precisa comentar e também até pra explicar de uma forma... tranquila, né? Que um estado você não pode alterar simplesmente a bel prazer do governo vigente. Ele pode até sugerir, pressionar, provocar. Se fosse talvez ali uma governadora alinhada com o trumpismo, ela teria que mover as suas bases ali, mobilizar o legislativo local e aí sugerir um novo nome. Não quero mais que chame New Mexico, né? Tem que ser agora New America. Então vai lá, submete ao legislativo
2: e aí você tem que funcionar como um plebiscito. E aí, com a maioria dos eleitores eles concordando, aí sim você pode fazer essa alteração, algo que não é tão simples. E o New Mexico já existia antes mesmo dos Estados Unidos, porque os Estados Unidos, que eles roubaram de terras mexicanas também, a Califórnia inteira era do México. Eles falaram que compraram, né? Se for cavocar um cadinho na história, você vai ver como é que a Califórnia acabou sendo tomada de assalto pelos Estados Unidos. Depois eles querem ter moral para falar que os outros estão invadindo os Estados Unidos. Que moral? Veja bem, não estou concordando não, tá, gente? Não estou dizendo que não, tem que invadir mesmo, é isso aí, pronto. Não estou dizendo nada disso. Só estou dizendo que esse governo que eles estão tem moral nenhuma para falar de invasão alheia. Nada, zero moral, né? Tá certo invadir? Claro que não. Assim como não tá certo também o que esse país fez ao longo da história. Não vou nem pegar aqui os exemplos recentes do que esse governo tá fazendo no Irã, fez na Venezuela também, né? Sob o pretexto de trazer mais segurança pro mundo. No Irã estão usando a desculpa lá da usina nuclear. Na Venezuela estão usando a desculpa do tráfico de drogas. Ele tá super preocupado com o tráfico de drogas, né? Você vê que como é que diminui aqui o consumo de drogas aqui nos Estados Unidos, né? Você vê aí campanhas e mais campanhas do atual governo fazendo esse combate de frente ao consumo de drogas. Esse país é o maior consumidor de drogas ilícitas do mundo, mas eles estão dizendo que o problema está lá na Venezuela. Tá, agora eles vão combater o tráfico na Venezuela e com isso esse país vai se livrar das drogas, com certeza. É impressionante, né? É impressionante. Enfim, seguindo com o nosso Bene Vibes, trazendo mais informação para vocês. Daqui a pouquinho teremos a participação do nosso especialista em imigração, o Dr. Luciano Parque. Agora eu quero trazer, porque tem a ver um pouco sobre o assunto anterior, já que estamos falando desse atual governo, precisamos falar também da percepção de que a corrupção é generalizada no governo atual, gente, e é algo que eu já bato na tecla bastante, vocês me acompanham, sabem disso, né? E, de acordo com uma pesquisa, essa percepção atingiu um nível mais alto em 20 anos. De acordo com uma nova pesquisa Gallup, 89% dos adultos americanos acreditam que o problema está disseminado aqui nesse país. O resultado representa um salto de 10 pontos percentuais em relação ao ano passado. Entre 2010 e 2025, o índice havia permanecido entre 70% e 79%. E essa percepção cresceu principalmente entre os democratas. Aí você vai dizer, claro, democrata, o governo é republicano. Aí, obviamente, que eles vão dizer que tem mais corrupção agora, né? Em 2024, o último ano do governo Joe Biden, 57% dos democratas consideravam a corrupção generalizada. Então, é claro, né? Para o Joe Biden, vão passar pano. Mas para o Donald Trump, eles vão dizer que a corrupção é generalizada. Pois é. Só que aí eu tenho uma notícia para você que pensa dessa forma. Entre os eleitores independentes, o índice ficou em 90%. E já entre os republicanos, 83% deram a mesma resposta. Ou seja, a opinião desse grupo mudou menos nos últimos anos. E aí vamos dizer que os republicanos em 2024 eles tinham uma percepção maior da corrupção de um governo. 2024 era o último ano de Joe Biden. E ali 87%, segundo a pesquisa Gallup, consideravam ter uma corrupção generalizada. Hoje 83%, né? Não mudou muito não, mas veja que até os republicanos reconhecem que há uma corrupção generalizada. E entre os eleitores independentes, aqueles que decidem de fato uma eleição, 90% considerando que há uma corrupção generalizada. É muito difícil se sustentar, né, ou sustentar um governo com essa percepção popular entre os eleitores independentes. Esquece ali os eleitores democratas, que esses passam pano mesmo, assim como o republicano passa pano também, se bem que a pesquisa revelou que os republicanos passam menos pano do que os democratas. Os democratas, eles ignoram a corrupção, pelo amor de Deus, né? O governo Biden não tinha corrupção, não, né? Que coisa, hein? 57% diziam na época. Hoje, quase 80%, mais de 80% dizendo que tem. Então eles passam, sim, pano com certeza. Mas, ignorando os eleitores democratas, veja que entre os independentes, eles considerando que há uma corrupção generalizada, então fica muito difícil realmente para o governo se sustentar. O que eu quero dizer com isso, que em novembro está aí, é possível, acho que uma probabilidade real de que o governo Trump vai perder esse controle do Congresso. Se bem que você vai dizer, não, mas não é o governo Trump que controla, é o Partido Republicano. Mentira, quem controla na verdade é o governo Trump. O Partido Republicano virou ali um cartório, um despachante do governo Trump. Tudo que ele fala, eles abaixam a cabeça. Enfim, é uma possibilidade real deles perderem o controle, e aí depois tem as eleições, lá, 2 anos depois, as eleições majoritárias, então fica muito difícil eleger um sucessor com essa percepção entre os independentes de que há uma corrupção generalizada. Muito bem, minha gente, vocês sempre vão ficar muito bem informados aqui no nosso Banda Vibes. Muito bem, agora sim eu tenho ele, o nosso doutor Luciano Parque, já se encontra aqui em nossos estúdios. Bom dia, doutor.
3: Muito bom dia, Marcelo, bom dia para todos os ouvintes da rádio aí.
2: É sempre um prazer tê-lo aqui conosco, doutor Luciano Parque, aquele minutinho inicial para o senhor já falar sobre as últimas atualizações da imigração, recomendar os contatos, redes sociais, fica à vontade, doutor.
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0: de uma brasileira que foi deportada para a Libéria. Uhum. Né? E eu gostaria de perguntar, sem entrar aqui no particular, especificamente sobre essa deportação, porque aí teria que entender do porquê e tudo mais. Eu, falando de uma forma generalizada. Os Estados Unidos têm poder legal para deportar brasileiros, especificamente brasileiros, para países africanos?
1: Infelizmente existe essa disposição na lei, que eles chamam de terceiro país seguro, third safe country, né? Uhum. Quando uma pessoa tem uma ordem de deportação, mas que existe algum motivo que poderia ter algum risco se essa pessoa voltar ao seu país de origem, no caso o Brasil, os Estados Unidos ele pode deportar para um terceiro país seguro, third safe country. Então, geralmente, essa deportação para um terceiro país, no caso brasileiros que estão sendo enviados para a África, é porque provavelmente eles têm o que eles chamam de withholding of removal. Withholding of removal é uma das características que você pode receber proteção num pedido de asilo. Então, o que acontece? O asilo ele tem que ser dado à entrada dentro de um ano que a pessoa chega aqui nos Estados Unidos e tem outras qualificações, mas enfim, vamos supor que a pessoa não, ela pode ganhar o asilo, mas ela não qualifica 100%, então o juiz pode dar essa ordem de withholding of removal, que tecnicamente a pessoa, em teoria, ela ganhou o caso, mas ela não ganhou o asilo, ela ganhou esse withholding of removal, que é receber uma ordem de deportação, mas essa ordem de deportação ela não vai ser executada. E por mais de 30 anos, essa foi a prática da imigração. A pessoa ganhava esse caso com esse nome de withholding or removal. Ela, tecnicamente, na ficha dele ficava, dessa pessoa ficava uma ordem de deportação, mas nunca era executado. Lógico que agora, com o queridíssimo presidente Trump, agora então eles estão executando esta ordem de deportação para um terceiro país seguro, third safe country. Então, infelizmente, do ponto de vista legal, do ponto de vista de lei, é possível sim os Estados Unidos fazer essa deportação, mas aí vem a crítica. Esse terceiro país, de fato, é seguro para o brasileiro? Então, aí vem a discussão e aí vem a possibilidade, então, de um recurso e fala assim, não. Tudo bem, você pode mandar para um terceiro país, pode mandar para um outro país que não seja o Brasil, mas lembra que tem que ser um país seguro. E esses países que estão sendo enviados, sem dúvida nenhuma, não são seguros. A gente tem, inclusive, notícias de hispanos, latinos, que estão sendo enviados para outros países, não só a África, mas também na própria América Latina, onde as pessoas estão chegando e estão sendo torturadas quando elas chegam nesses países.
0: Pois é. E do ponto de vista legal também, existe alguma defesa jurídica que um imigrante possa entrar para evitar esse tipo de deportação?
1: Olha, ela tem que ser feita antes de que ela aconteça. Então, vamos lá. Em primeiro lugar, quem são as pessoas que teoricamente estariam em risco? São as pessoas que têm esse caso de withholding of removal. Né? São pessoas que entraram com o asilo, mas por algum motivo não se qualificam para o asilo. Então, o juiz, ao invés do asilo, ele dá o withholding of removal. Que, de novo, de uma certa maneira, significa que a pessoa ganhou o caso e ganhou esse withholding of removal. Então, quem tem o withholding of removal sabe que tem o withholding of removal, tá? Então, essas pessoas realmente deveriam conversar com o seu advogado que ganhou esse caso de withholding of removal para ver o que pode ser feito com antecipação, né? E, se for o caso, entrar até com habeas corpus preventivo.
0: Muito bem, então no processo da prisão que já tem que entrar com todos os recursos, porque depois que o governo ele deporta para esse país para reverter isso, fica praticamente impossível, né?
1: Fica absurdamente difícil. Teoricamente até existe como você entrar com uma ordem federal, aí a imigração tem que trazer as pessoas de volta, mas é o seguinte, alguns, né, não estão falando de todos, na verdade uma minoria, mas já temos relatos de pessoas que foram deportadas para terceiros países e chegando nesse país, elas foram presas e torturadas. Como é que você acha essa pessoa depois que ela entrou e foi presa nesse país?
0: E quando está lá, por quanto tempo essa pessoa vai ficar presa nesse país?
1: Não, a gente não sabe, então por isso que a gente fala. A gente não sabe quão seguro é enviar essas pessoas
0: para esse país. A pessoa, quando ela é deportada para esse país terceiro, ela já não é mais da jurisdição americana.
1: Exatamente, uma vez que até isso aí soltou lá naquele país,
0: mas essa pessoa ela não fica livre lá
1: Então, a gente não sabe. E é isso que eu tô te falando. Existem relatos de pessoas que chegam nesses países e são presas.
0: É, porque uma vez que a pessoa é deportada para o país de origem, ela é livre naquele país de origem.
1: Aí, não é isso? Teoricamente, né?
0: Ela é deportada, não tá devendo, não tem nenhum crime contra ela no país de origem, uma vez que a pessoa volta para esse voo fretado, por exemplo, as pessoas, elas chegam lá no aeroporto de Confins, quem não deve nada à justiça brasileira,

0: essa pessoa é encaminhada, inclusive, para a sua cidade. Tem até um programa lá que ajuda a pessoa a ter um ônibus lá, uma passagem paga pelo governo e tudo mais, né?
1: Então, teoricamente, a pessoa ela é deportada. Esse país, esse terceiro país que está recebendo deportado, ela aceitou receber esse deportado, tá? E sim, teoricamente, se ela não tem nenhum problema jurídico naquele país, ela não deveria ser presa. Mas, é. E lembrando, eu acho que nessa hora o mais importante é entender que o apoio mais forte e mais significativo vai ser da embaixada brasileira nesse país. E esse é o apoio mais importante que a pessoa vai receber.
0: Tem que buscar representatividade lá
1: no consulado daquele país que ele foi deportado.
0: É isso. Então, vocês estão entendendo, né, gente? A complexidade que esse governo que aí está proporcionando para os imigrantes. Nós estamos falando de pessoas, doutor, na sua grande maioria, que não tiveram nem, não tem nem antecedente criminal aqui.
1: Sem dúvida.
0: Sim. Pessoas que estão sendo tratadas como de alta periculosidade, né? Um absurdo completo, né? Alguma coisa que você queria completar?
1: Não, só ia falar assim, a gente sabe que o Departamento de Imigração dos Estados Unidos mente demais. Uhum. E fica falando que assim, eles só vão atrás de criminoso. É uma grande mentira, né?
0: Claro.
1: A maioria dos imigrantes presos pelo ICE são pais de família, são trabalhadores.
0: E quando eles falam que tem algum antecedente, aí você vai olhar lá, às vezes a pessoa faltou uma corte, não estou dizendo que tá certo, mas você vai olhar lá, a pessoa faltou uma corte.
1: Exato.
0: Às vezes tem alguma acusação que não necessariamente é um crime.
1: Não tá são sendo. Crimes de violência.
0: Não são crimes
1: de violência. E muitas vezes nem foram condenados.
0: É? Pois é, então assim... Bom, enfim, seguindo, doutor, perguntas aqui dos nossos ouvintes. Eu estou no processo do waiver já com o I-135 aprovado há um ano. Quanto tempo mais você acredita para aprovação do restante do processo?
1: Então, o processo de waiver, pedido de waiver, está demorando de 3 a 4 anos, tá? Então é normal um waiver demorar 3, 4 anos.
0: A pessoa veio pelo CAICAI depois de um tempo, casou com um militar. Há possibilidade de se legalizar?
1: Sem dúvida nenhuma. Não importa se você entrou pelo México ou não. Mas no caso, se você entrou pelo México e casou com um cidadão americano, esse cidadão americano já prestou o serviço, ou está prestando, né? Pode estar no passado ou no presente prestando serviço militar, você vai poder fazer o processo do Military Parole in Place. Esse Military Parole in Place faz com que você possa fazer esse processo daqui dos Estados Unidos sem ter que fazer a entrevista lá no Brasil.
0: A gente que tem um processo, ele está chamando o processo de asilo Tabajara. já. Entendedores entenderão. Pois é, ele está dizendo que quem entrou com esse processo Tabajara corre o risco de ir para um outro país, nesse caso, países que não são os nossos de origem. Mais ou menos o que a gente conversou aqui, doutor, mas eu acho que é um gancho importante, né? Porque de repente entra com um asilo fraudulento, isso aumentaria o risco?
1: Então vamos lá. Bom, só fazer uma nota, você falou, o ouvinte falou Tabajara, me lembrou Cacete e Planeta.
0: Adorava. Mas é que o Tabajara
1: adorava o programa, o Cacete e Planeta. Mesmo. Mas vamos lá, sim, olha, fazendo o gancho com a notícia, tá? Lembrando que essa deportação para um terceiro país, safe third country, mas a pessoa tem que ganhar esse processo, ela tem que ganhar esse withholding or removal. Então o juiz tem que emitir essa ordem de withholding or removal, que teoricamente significa que você ganhou o caso, mas você não consegue ganhar o asilo, então ao invés do asilo, o juiz te dá o withholding or removal, tá bom? E lembrando que, gente, a gente tá vendo essas notícias das pessoas sendo deportadas para a África, mas é um número pequeno ainda, tá? Mas de novo... Sim, se essa pessoa tem um asilo Tabajara, meia boca, tá? Então assim, provavelmente essa pessoa vai perder esse asilo, então ele não vai ganhar o withholding or removal, tá? E ela vai receber uma ordem de deportação para voltar para onde ela for, tá? Então, e lembra que quando você, o importante é as pessoas entenderem que quando você recebe uma ordem de deportação na corte, tem muita gente que acha que vai sair preso e algemado da corte de imigração. Não é assim, até porque... A grandessíssima maioria dos casos, das audiências finais, que é individual hearing, a gente está fazendo por vídeo. Então, ninguém vai ser preso ali na hora. Lembra que uma vez que o juiz te dá a ordem de deportação, você perdeu o caso, o juiz determina a sua ordem de deportação, você ainda tem 30 dias para entrar com uma apelação. Então, em 30 dias, teoricamente, você não deveria ser preso, porque você pode entrar com essa apelação.
0: Estou esperando a minha cerimônia de naturalização há mais de um ano, marcaram para o dia 9, no caso seria amanhã, mas na sexta-feira me ligaram e falaram que tinham cancelado por excesso de pessoas. Pergunta para o advogado, para mim, se quando cancela assim, né, eles podem demorar para remarcar ou anda rápido?
1: A gente tem visto realmente uma demora excessiva e demasiada no juramento, né? Para quem está fazendo a naturalização, para quem está se tornando cidadão americano, tá? E particularmente, eu acho que é proposital, eu acho que o governo Trump está fazendo isso porque ele não quer imigrantes se naturalizando americano, que em consequência significa que eles vão poder votar. E ele sabe que a maioria dos imigrantes então vai votar contra o governo Trump. Mas enfim, políticas à parte, existe a possibilidade sim deles atrasarem. E eu acho, pessoalmente, eu acho que o Trump está fazendo de propósito e ele vai reagendar muito desses juramentos à bandeira para naturalizar para a cidadania depois da eleição. Tá? Então, você tem um processo que você pode acelerar, que chama Writ of Mandamus. Tá? É possível você entrar com esse processo em corte federal para forçar o agendamento do seu juramento.
0: Uma pessoa que entrou pela fronteira e voltou da fronteira, depois de alguns meses, ela retorna e entra pela fronteira sem fiscalização. Isso foi há mais de 20 anos. E agora essa pessoa é presa pelo ICE. Tem alguma chance de ter fiança?
1: Teoricamente sim, tem chance de ter fiança sim. A gente sabe que com o governo Trump, infelizmente, as fianças estão mais difíceis e hoje em dia, infelizmente, você pedir fiança envolve, antes de mais nada, você também entrar com habeas corpus, mas sim, é possível ter a fiança. Mas vamos lembrar que quem entrou duas vezes, quem violou duas vezes a lei de imigração, tá? Ela tem uma série de impedimentos, tem uma série de, eles chamam de bar, né? De impedimentos que, no caso, por exemplo, mesmo que você tenha um processo de green card, você está impedido de receber o green card por 20 anos. E independente de você ter sido pego na segunda entrada ou não, a imigração eventualmente sabendo disso, tá? Você vai ter uma série de dificuldades no seu processo de imigração.
0: Vamos aqui rapidão, doutor, aqui. Mesmo não acontecendo a entrevista no Brasil, as pessoas não estão recebendo datas mais para ir no Brasil? Já faz um ano que o meu perdão saiu, até hoje nada, doutor. Como é que está essa
1: situação? Pois é, lembra que o Trump fez aquela suspensão do Immigrant Visa, ou seja, do equivalente ao Green Card em consulado, tá? Que é o Immigrant Visa, ele suspendeu isso para 75 países já há mais de um ano, né? Que é o caso que você está falando, você está esperando há um ano. E aí uma juíza federal ordenou, falou que, olha, essa decisão do Trump é ilegal, volta, os consulados precisam voltar a emitir o Immigrant Visa, mas aí o que o Trump fez? Ele mandou suspender de novo, mas agora a desculpa não é não é porque a gente não quer emitir, é porque a gente vai treinar agora os consulados. Então agora nesse momento está suspenso porque teoricamente, o que é uma mentira, né? Mas teoricamente os consulados estão em treinamento antes de poder voltar a emitir esses immigrant visas.
0: Muito bem, doutor. Vamos para a saideira aqui antes da sua despedida. O Vítio está perguntando aqui que o processo foi encerrado. Esses processos estão sendo reabertos?
1: Existem alguns casos que a administração Trump está realmente reabrindo os casos em corte de imigração. Houve um volume maior no começo, tipo um ano atrás, mas ainda tem um ou outro caso que os casos estão sendo realmente reabertos. Para isso você tem que checar online. Pelo A-Number você consegue checar online se o seu caso voltou a ter uma data de corte ou não. Então é sempre bom você checar porque a corte deveria te mandar uma carta, mas essas cartas não estão chegando nas pessoas. Então é importante você checar online. Você pode checar uma vez a cada um mês, a cada dois meses, mas checa online para ver se o seu caso voltou a ter uma data de audiência ou não.
0: Muito bem, doutor, agradecendo a sua participação. Perguntas que chegaram mais para o fim do programa, infelizmente não temos tempo, tá, meu povo? Por isso que a gente sempre pede para você ir mandando a sua pergunta ao longo do programa e algumas perguntas ficaram para trás, mas você tem a chance de na terça-feira que vem ter a sua pergunta respondida por este super advogado a quem eu agradeço imensamente. Doutor, fica à vontade para suas considerações finais.
1: 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E terça que vem, estou aqui de novo para conversar com vocês. Grande abraço.
0: Maravilha! Começamos então com o nosso super especialista em imigração, o doutor Luciano Parque. Infelizmente, não dá mais tempo, minha gente. É isso, né, meu povo? O tempo urge nesse horário. Bom demais. Trazendo conteúdo pra vocês, não aquelas musiquinhas lá, né? Tá chegando agora aí o Palhalada pra vocês se divertirem bastante. E eu volto amanhã. Fui! Tchau!

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2: Muito bem, senhoras e senhores, estamos chegando na Rádio Insuperável. Vai começar mais uma edição da Moagem e mais uma semana pra gente na terça, né?
1: Vai começar. Vai começar
3: no ar, Panelada, no grande programa de rádio. Ai,
4: acertar a 9:20.
2: 9:20. Aí dentro, fuleira, acho que é 9:20. É 10:04, rapaz.
4: O meu relógio é 9:20. Olha aí, ó.
2: Esse teu relógio é parado, baidô.
4: Eu gosto dele. Deixa ele parado.
2: E aí, meu povo, tudo bem? Tudo jóia?
5: Bom dia!
2: Começando a semana numa terça-feira, porque segunda foi feriado. Oh, coisa boa. A semana vai ser mais curta que coice de leitão. É verdade, isso aí é verdade. Aí, pra começar o programa, deixa eu dar aquele bom dia.
5: Oi, bom dia.
2: Pra minha Berti Frange, ela que é um frange de assar castanha na minha vida, Sandra Sanger. Bom dia. Beijo aqui também pro Vitor Almeida. Como é que você tá, Vitor Almeida? Seja bem-vindo a Insuperável.
6: Ah, meu bom dia especial. Meu bom dia pra ele. Acaba velho, mais desmantelado que gaveta de calcinha de rapariga. Mas ele é gente boa. Ele é Zé Pereira, o nosso
7: Bambu Correio.
6: Ele que escreve cartas para a Casa Branca, para o Donald Trump. Ele que é um cabaré que escreve em português, em inglês e em braille.
2: Ele escreve em braille, é?
6: Ele usa uma agulha de costura. Ele fica costurando papel de baixo pra cima. Ô, cabaré, pai, nego de pau pra gente. Zé Pereira, bom dia pra você, meu amigo.
5: Bom dia!
6: Eu não posso esquecer, Nildinho.
2: Do quê?
6: Dá um bom dia pra um caba rei pai d'égua, ele que passa na Brazilian Flavor Bakery Restaurante, compra pão para revenda. Bom dia, padeiro!
8: Ei. Bom dia aí, rapaziada.
6: Cadê o pão?
8: O pão!
6: Bora, macho, sacunha!
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2: Chegando! 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

0: restaurante que vende farofa não tem ventilador de teto.
1: Já tinha pensado em
0: ideia. Sei lá, macho. Acho que ele comeu em algum lugar aí e viu esse negócio. Ele mandou. Tá indo, ó.
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0: Olha, nós chegando.
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0: Então que tá ouvindo a Rádio Superávit, que ainda não tem o nosso WhatsApp, anota aí. 774-707. Tá anotando, né? 7835. 774-707-7835. Salvou? É só mandar mensagem pra gente aqui, tá bom? Deixa eu mandar um beijo pro Batista, Erinaldo.
1: Oi, bom dia!
0: Fala, palmeirense fuleiro! Sacode o chifre! Beijo pra você, meu amor. Tá direto no trabalho dele, tá ouvindo a gente. A Sandra Sanja também tá ouvindo aqui a gente. Bom dia, meus amores. Saudades de ouvir os melhores. Eu sou o quê? Porque tu chama ela de quê? Me vê assim na abertura do programa. Tu fala assim, não, porque... Ah, fui eu que chamei.
2: Não, é tu. Foi eu não. Eu tava sacudindo dele pra tu que não. Fui eu não. Foi tu.
0: Meu frande de assar castanha.
2: Frande de assar castanha.
0: Oi, Giovanni Coradelli. Tudo bem, meu amor? Beijo pra você. Bom dia. Lá no Brasil. Nós temos aqui o Cícero Mesquita de Ribeiro Gonçalves, do Piauí. Tá ouvindo a gente também. Falou oi pra você, capetinha.
3: Ai, oi.
2: Oi, aí, macho velho. Como é que você tá? Ô, velho, tá fofo. Olha que eu volto,
0: meu Deus, o que é isso aqui? Bom dia, panelada, vocês. Fez falta aqui, ó, nessa chibata.
2: Lá ele.
0: Adoro.
3: Que foia.
2: Adoro. Que isso aqui, esse áudio aqui, ó. Que áudio é isso aí? Bota aí, bota aí, bota aí. Música mandada pelo ouvinte, bora.

0: cair.
1: Gostei dessa música do jacaré. E a outra, bota outra aí. É romântica, com vocês. Não sei lá de não sei quem que mandaram pra nós botar. Se tiver um...

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0: E quem fez a música da Libélula vai te lascar.
1: Eu sei quem foi, não mandaram aqui. Boa, Libélula, boa. E tá com pau.
2: E aí, caneco de guarda-leite masculino?
1: Que é isso, rapaz? Já me conversa feia, rapaz? Passar lavar de roupa, rapaz. Oi, ML, bom dia!
3: Tia, bom dia!
1: Bom dia!
3: Ligadinha, senti tantas faltas de vocês.
1: Ô, bem, tamo aqui, ó.
3: Um beijinho, tapetinha.
1: Ligadinha!
3: Belinho do saco
1: é
3: murcho.
1: É nóis!
3: E um dia abençoado a todos.
1: Amém!
3: Tessou, galera,
1: tessou. Tessou, tessou com cara de segunda, né? A semana tá começando diferente dessa vez, né? Muito diferente mesmo, viu? Menino, eu vou te dizer. Eu acordei, digo, meu Deus do céu, que dia é hoje mesmo? Tô um negócio doido. Oi, dogão, fala comigo, meu hot dog.
4: Bom dia, panela.
1: Bom dia, macho rei.
4: Fala comigo.
1: Tamo aí, macho.
4: Bom dia, Nildinha.
1: Bom dia.
4: Nildinha, mais linda, mais sexy.
1: Tamo aí, meu gostoso.
4: Essa rádio insuperável.
1: Minha delícia.
4: Bom dia, Vervenan.
1: Fala com nós.
4: Como que você tá?
1: Na peleja. Trabalhei
4: bom
1: demais.
4: Bom dia, capetinha,
3: bom dia.
4: Menino dos pepetos.
3: Aí, ó, tamo aí.
4: Só passou o final de semana mamando, capetinha.
3: Demais da conta.
4: Ô, velho, deixa eu fazer uma pergunta.
1: Fala aí, macho.
4: Você é do tererê também?
1: Não? Tererê, o que é tererê?
4: Fala pra mim aí.
1: O que diabo é tererê, macho? Eu não sei nem o que é tererê, macho. Não sabe o que é tererê, não. Olha ela aí, ó. Um beijo pra Elaine Soares.
5: Oi, bom dia.
1: Bom dia, bom dia, bom dia! Mulher que perturba meu juízo! É de paixão, bom dia! Bom dia! Beijo, tá? Eu vou pegar você! Zé Pereira, o que é um? Amanhã, dia 9, eu tô fazendo 23 aninhos de aposentado! De aposentar. Parabéns, eu demorei a me aposentar também, eu comemoro também.
6: Bom dia, panelada. Mãe. Ô, panelada, esse cachorro aí tá com CG, esse dogão aí.
1: Tá, com CG.
6: Ô, vai ver, Nanço.
1: Quem?
6: Dá um pouquinho de leite pra ele, dá?
1: Leitinho. Hot dog. Ah, um beijo pra Josi. Oi, Josi, tudo bem? Olha a foto da Josi. Rapaz, ah, tão bonitinha. Nunca vi um homem nu, hein? É isso, cara. Beijo, Josi. A Josi entrou pela porta, ela foi embora, lá vai, ó. Nunca mais ela volta aqui. Véi tarado. Olha o Ed aí, ó. Sacode o pescoço aí, Ed. Bom dia, negada. Venancinho, a mulher de um amigo meu pediu um tempo no relacionamento. Depois ele descobriu que o tempo era o melhor amigo dele. Olha, babado, fofoca, gente. Fofoca. Dá o nome da mulher aí. Dá. Dá o nome do corno aí pra mim. É Johnny! Homem que nunca para, tem uma meta. Ele quer 10 mil pessoas atrás dele. Apertando no botão, curtindo, torando ele no grosso, na rede social. Ei, bora, chega junto, vai! A cunha negada!
3: Opa, papo velho, mano!
1: É nada, rapaz!
7: Eduardo, bom dia a todos os ouvintes aí,
1: Eduardo! Eduardo, o quê, rapaz? É aqui, retardado, nosso áudio. Esse aí foi do Eduardo.
8: Bom dia, minha linda, bom minha gata, mais sexy dessa rádio.
1: Como é que você tá,
8: bom
1: meu
8: dia,
1: doce?
8: Bom dia, tapetinha.
1: Ei,
8: bom dia, Renancinho.
1: Bora, cunha.
8: Renancinho. Ei. Ô, meu, fiquei triste ontem.
1: Que foi?
8: Suas faltas, bicho. Você tá doido.
1: Mas tamo aqui, ó.
8: Vocês fazem falta demais.
1: Ei, o...
8: Fiquei triste demais.
1: Deixa eu te falar... É, ontem a gente pensou que ia chover, o Goiabinha deu uma folga pra nós, rapaz. Ele nunca dá uma folga pra nós. Ele diz assim, ó, amanhã é feriado, programa aí, né, vai ser ao vivo, tu vai gravar o programa aí. Mas não, dessa vez foi diferente. Ele mandou uma mensagem, sexta-feira, olha, segunda é feriado, descanse.
3: Eu disse o quê? Eu disse o quê?
1: É, o Capetinho disse assim, eu acho que segunda não tem mais programa não, eu acho que ele foi demitir nós discretamente.
3: O povo vem,
1: meu Deus.
3: O quê? Não acredito.
1: Você pode acreditar, mano. Você tá doido. Fala, Batula!
8: E você, sentiu a minha?
1: Ai, Dan!
8: Você sentiu a minha, Bernardo? Não
1: senti nada,
8: não. Olha aí pra nós, você sentiu a minha? Você, Capetinha, Nildinha?
3: Não, foi,
8: eu senti suas faltas, mas você sentiu a minha?
1: Eu senti a sua, eu senti.
8: Ô, Renanci, essa música aí de Zé Pinguela aí, o peito que a doida deu, essa música é do Gula.
1: Sagadão.
8: Deu um peito na rádio lá, que matou até o morcego lá dentro do ar-condicionado. O Ares ficou com a boca amargando. A Tatá tá do outro lado lá do celular.
1: Não chegou
8: celular,
1: ninguém, não.
8: O da mão dela fedeu também.
1: Não chegou, não. Não chegou, não.
8: Rádio tinha um locutor. No telefone tinha a Tatá. Agora, quando foi ver, o Guga deu um peido. O peido que o Guga deu. Na rádio insuperável, o peido que o Guga deu.
1: O Guga dá, rapaz. O Guga dá. Oi, Kilder. Nossa, gente, que privilégio. Hoje nós teremos um áudio dele, Kilder. Não acredito. Não, mentira. Vai ter. Ah, não, isso aqui é aquele tipo de coisa pra aplaudir de pé, gente. Não, vou aplaudir de pé. Porque Kilder não é todo dia. O maior matador de viado ele.
5: E aí, seus cambados de prós?
1: Como é que você tá?
5: Ei, fala aí. De manhã?
1: Quê?
5: O jacaré já lavou o carro do Barreirito, rapaz.
1: É, você não?
5: Você acredita nisso?
1: Conversa, mano.
5: Quem diria, hein, rapaz?
1: Hein?
5: Nossa, rapaz. O jacaré é o cara mesmo, hein?
1: É o jacaré.
5: Lavou o carro. Aqui. O jacaré falou que lavou o carro do Barreirito, mas antes...
1: É com
5: o
1: rabo.
5: O carro foi consertado pela Edneia, né?
1: Que ela é isso?
5: Mecânica, velho.
1: É, pô, não, é um...
5: Que doideira, hein, mano?
1: Doideira isso aí. Loucura, cada é loucura. História. Rapaz... Beijo, Kilder! Sabe que nós chamamos você, né?
0: Aí, ó. Não, eu não estou ouvindo vocês. Vai te lascar, velho.
1: Você tá ouvindo, não? Você tá ouvindo nós, não?
0: Vai começar
1: a ouvir. Vou te dizer onde é que eu presta atenção, rapaz! E eu vou te dizer um negócio, Bic, peraí! Cadê? Zé Pereira! Escreve uma carta aí pra Casa Branca aí, escreve aí, bota aí. Querido Trump, aqui tem um caba... caba safado. O nome dele é Airi Julie. Ele tá dizendo que tua mulher é quenga. Aí bota assim, assina eu mesmo, Airi Julie. Assina por ele, viu? Aí bota o endereço dele embaixo.
0: Bom dia, panelado. Bom dia, Nildinha, minha
1: oi,
0: linda.
1: Oi, Huberti.
0: Bom dia, Capetinha, Mamador, Redes Pepecho.
3: É nóis.
0: Bom dia, Renancinho.
1: Renancinho, não, mas Tatu, me deu um buraco aí.
0: Um abraço, motoqueiro, do jeito que você gosta, viu?
1: Cai dentro, me arruma um buraco aí.
0: Ô, Tatu, deixa eu te falar. As eleições estão chegando, hein?
1: Você vai votar
0: tem que
1: quem?
0: Votar consciente, você sabe muito bem disso.
1: É verdade.
0: Deixa eu te falar, se você fosse um político...
1: Quê?
0: Você deixaria entrar no seu partido?
1: Não, senhor.
0: Fala pra mim aí.
1: De jeito nenhum, pra lá, esse negócio não. Partido nenhum.
0: Entendeu, seu velho baitola? Você merece uma dedada, 5 segundos aí dentro.
1: Ei, deixa você, ó. Aí, flera, respeita a polícia. Geralmente vi, rapaz.
9: O refresco.
1: Eu tô, rapaz, eu quero distância de político, tá doido, mano?
10: Bom dia,
1: panela! Ah,
10: tá bom que bom, o jacaré tá daquele jeito. Aí sim, hein? Rolou até a música do jacaré, ué?
1: Rapaz, não.
10: Aí sim.
1: Aí sim.
10: Fala, Nildinha, minha linda.
1: Oi, meu amor.
10: Minha gatona.
1: Ótima.
10: Ô, velho Venan.
1: Quem?
10: Aqui.
1: Aí.
10: Você fez falta ontem, rapaz. Eu fiquei sem escutar nada, entendeu?
1: Tá de folga.
10: Mas hoje nós tá aí, né?
1: Vai chover.
10: De volta.
1: Já ganhou uma
10: folga. Um moço de segunda-feira.
1: Ah, até sou.
10: Cadê o meu menino das tepias?
3: Aqui, me
10: levado. Fala, Capetinho.
3: Pode quê? É nóis.
1: Gente, eu abri meu Instagram hoje. Tá aqui agora a Elaine Soares me perguntando. Imagine se você tivesse me conhecido assim, Venancinho. Manda aí a sua foto. Vocês já fizeram a de vocês dos anos 80? Rapaz, eu nos anos 80 eu era gostoso pra caralho. Eu era muito fofinho, eu era muito fofinho. O Ari tá dizendo assim, ó, você sabe qual a especialidade do Éder Paixão, Nildinha? Abraçar homem na academia. Diz ele que luta artes marciais, mas a gente sabe o porquê ele vai lá. Esse sai da piscina pela escadinha. Já acabou. O homem que sai da piscina pela escadinha e joga pedra com a mão esquerda. Ei, já é! Tu é fresco, é? Tu é fresco, é?
11: Uma bicha foi detectada.
1: Aquele modelo. 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
12: Você sabia? Sabia?
13: Aí! Você sabia que ao redor do buraco tudo é beira?
9: Ai, ideia.
12: Você sabia? Sabia?
14: Panelada. 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
0: Homenagem, rapaz.
2: O povo vem.
0: É o que, rapaz? Amanhã é aniversário do nosso querido Bert Frenge. É. Ele que é o nosso pinico de velho. Amanhã é dia do aniversário do homem que nunca para. Mr. Johnny. Johnny amanhã tá soprando velhinha, gente. Olha. É amanhã mesmo, é? Não, hoje é 8. É 12 o aniversário dele, vai ser no sábado. Não é isso? Deixa eu ver. 12 de setembro, sábado, a partir das 7 da noite, Padaria Brasileira, Flavor de Clinton. É dia de comemorar mais um ano de vida do Homem Não Para. Ele tá convidando aqui todos os amigos, seguidores, parceiros. A menina da Rota 20, tudinho. Tu tá dizendo? Só pra gente se reunir, trocar uma ideia, dar uma boa risada e tomar umas juntos. Você é meu convidado. Nada de cerimônia, tá? É só chegar e curtir com a gente. O Homem Não Para, tá aí, ó. Se quiser, posso também fazer um ataque de história.
3: Ela lê tudo, ela lê tudo.
0: Ah, então olha, aniversário do Homem Não Para chegando aí, meu povo. Deu, vambora dar uma mandioca de presente pra ele. Caminhão carregado de chibata pra ele, bora. Tequila, tequila. Ai, deixa eu ver esse áudio aqui. Oi, Evelyn, bom dia.
4: Bom dia, turma linda.
0: Bom
4: pois
0: dia.
4: É
0: aí, ó.
4: Ontem também, sem querer, eu coloquei a música da Libella e ela
0: meu
4: logo
0: Deus.
4: Apareceu. Beijo. Tô na escuta, seus lindos.
0: Ele pega a... Cadê Guga? Bom dia, Guga!
5: Bom dia!
0: Como é que você tá, meu amigo velho? Gente boa, tequila! Eu quero saber... Qual o problema de homem sair da piscina pela escada? Pois o Guga tem que sair pela escada todos os dias. Qual seria a outra opção?
3: Ah, vou lhe dizer um negócio. O Guga não tem opção não, nega. Ele tem que ir pela escada, ele tá velho. Ele não aguenta jogar a perna pro lado de fora não. A coluna não deixa mais não. Você tá doido, mano? O Guga, não, o Guga pode ser uma exceção, porque ó, o homem que sai da piscina pela escadinha, assiste novela e mija em pinico, presta não. Você pode pegar aí teu aparelho detector de baitola, vem aí, ó. Olha pro seu marido. Ah, porque ele mija em pinico. Meu marido, ele é um cabaré que ele assiste novela das 8. Vê aí, passa o detector dele aí, ó.
6: Uma bicha foi detectada.
0: Mas sem dúvida, meu amigo, você tá doido? Um abraço, Guga! Evelyn, ele tá subindo pela escadinha pra sair da piscina contigo, porque na Rota 20 ele faz tibum. Ele salta do fundo da piscina pra beira. O homem é uma fé. É o Aquaman. Ele é a Rota 20.

0: Olha o que que tá voltando hoje aí, ó. Olha, ó. Olha. Olha.
1: Meu Deus. Não acredito não, gente.
2: Classificado.
0: Tá de volta, né?
3: Agora o coro vai comer.
1: Eu apaguei o número do Venancim lá do grupo dos classificados. E ele voltou mesmo. Agora tu entregou, né, Flávia?

0: Fala aí, fala.
1: Você que tá chegando agora nos Estados Unidos, tá procurando um emprego, oportunidade de trabalho, moradia, vai entrar no Aos Classificados do Dia.
0: Aquele bom dia pra nossa amiga Alexia. Bom dia, Alexia!
2: Bom dia, meu povo da Insuperável. Ah, estamos de volta. Não. Sente sua falta, velho. Sua falta também, Vigor! Capetinha.
3: Também!
2: Só não sentir falta dessa cobra coral sem rabo. Bom dia, vaca. Você vai ter que me engolir.
1: Fala aí. Olha, já tava livre disso daqui, cara, sério. Aí volta tudo de novo, gente. Pelo amor de Deus, né?
0: Bora, classificado.
3: Com a melhor de todas. Titia Alexia.
1: Parou. Se comportem, pelo amor de Deus. Vai começar com o que, os classificados de hoje?
0: Trabalho.
1: Preciso de um ajudante de carpintaria. Interessados em enviar mensagens no 774-225-4854. Preciso de ajudantes de carpintaria. Interessados em enviar mensagens no 774-225-4854.
0: Você entende de pintaria, você?
1: Rapaz, te digo nadinha. Bora, vai! Estamos procurando alguém para trabalhar com construção geral em Everest. Não precisa ter experiência. Procuramos alguém responsável, disposto a trabalhar e a aprender. Interessados, entrem em contato no 770-403-6872. Estamos procurando alguém para trabalhar com construção geral em Everest. Não precisa ter experiência. Procuramos alguém responsável, disposto

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0: 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Esse aqui, ó. Alugo uma casa mobiliada com marido e 2 meninos dentro. Chamar no 774-242-9506. Mas é, rapaz. Aí, ó. Alugo ou vendo uma casa com marido dentro e 2 crianças. 774-242-9506. Falar com quem? É lá, hein? Que, rapaz? Tu não é doido, não, rapaz. Ei, isso aqui é falta de serviço, isso aí, né? Ah, que maneira, falta de serviço, rapaz. Tô querendo deixar a mulher solteira pra nós casar. Te diga é nada. Ei, ó, bosta embora. Dá tchau aí pra tua best friend. Isso aqui não é minha best friend, rapaz. Tchau, jararaca, até amanhã, lata velha.
1: Bom, é isso, meu povo. A dor do parto é grande, mas terei que partir.
0: Aí,
1: acabou a tua paz, vaca, até amanhã, gente.
0: Verdade, acabou minha paz. Tava tão bom sem esse negócio aqui, gente. Pelo amor de Deus.

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1: Fuleiro, lero, lero, lero ali, olha o canto ali, ó. Fala aí, fuleiro, lero, lero.
2: Bom dia, panelada.
1: Bom dia.
2: Esse é o trio da alegria, da insuperável.
0: E aí, bem?
2: Animação de toda manhã da população brasileira aqui na América.
0: Aí.
2: Panelada, por favor, toca aí aquele piseiro do Piscirico, samba de vaquejada.
0: Ah, tá aqui no nosso roteiro de hoje. Beijo. Lero, lero, lero, lero, lero. Fuleiro.

te dizer uma coisa. Um shotzinho desse no fim de semana, lá na Rota 20, hein? Tudo desse véi, sem vergonha, dessa Rota 20. Toma jeito, rapaz.

0: pra mim.
1: Segura aí que a gente já volta.
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0: Polêmica. O William Marcel tá dizendo, como é que vocês tocam essas músicas aí de piscirico, axé dos bambas? Isso não é forró. Não pode mais. Essa acabou de identificar aqui, ó. Isso aqui não é forró. É música baiana.
1: Rapaz, opa, pro velho mar.
0: É nada. De Santana, bom dia!
2: Fala, panelada!
0: Fala aí,
2: bom dia, bom dia!
0: Bom dia!
2: Bom dia, Lindinha, Venâncio e Capetinho!
1: Aí, tio.
2: Como é que você está? Tudo
1: de
2: bem?
1: Boa, de boas!
2: Deixa eu falar pra vocês uma coisa aqui.
0: Fala aí!
2: Vocês já repararam que as pessoas mais caladas, hein, são as que menos falam?
0: Olha, isso aí é verdade. Isso aí é mais pura verdade. Você já parou pra analisar isso aí?
1: Rapaz, eu não tinha pensado nisso, não, rapaz.
0: Esse bicho é baitão.
1: O quê? Não acredito.

0: Hortência, bom dia, meu amor. Como é que você tá, hein? Olha o Júniorzão aí, ó. Ô, véio Venâncio, quem mais tava com você ontem aproveitando a folguinha?
1: Merece.
0: Olha, tava o Guga, o Dogão, o Johnny, homem que nunca para, que vai estar aniversariando agora dia 12. De presente, ele quer um seguidor. Não dê nada pra ele, só vai lá no Instagram dele, siga, compartilhe e dê uma cutucada nele. Vai gostar demais. É nada, ele gosta. Ele quer seguidor, ele. Não, meu amigo Dogão, rapaz.
2: Véi, responde pra gente aqui.
0: Quê?
2: Nos anos 80, quantos chifres você já tinha?
0: Rapaz,
2: fala pra gente aí.
0: Eu não tinha nem um chifre, porque nessa época aí as mulheres respeitavam a cara de homem, rapaz. Olha, as mulheres bagunçou o mercado da fuleiragem. De 2000 pra cá. Foi. De 2000 pra cá que mulher começou a querer derrubar a patente de coronel. Patente de coronel. Esse povo insiste em querer te dar uma dedada, mas eu fico só de banda, passa direto, acho igual. Eu faço igual o Neo do Matrix. Pau! Dela riu o dedo, dá uma esquivada. João Paulo, bom dia! Fala comigo, Nildinha, vendo assim, capetinha. Ótima terça-feira pra nós, todos aqui, ligado em vocês. Sempre direto de Deadfield Beach 95 Fahrenheit. Na captura dos carros. Toca pra nós aí, por favor. João Gomes, eu tenho a senha. Caminhão desse, meu amigo tem. Eu ia chamar ele de meu amigo. Tu ia falar outra coisa. Caminhoneiro, eu ia falar assim: este caminhoneiro. Quantas lameiras! Meu amigo, gente boíssima. Da mais alta periculosidade que eu gosto. Ô véi, sacanagem sua, você ficou com um CD bom. E o meu deu aquele que só passa. Eu não posso falar isso no ar, pelo amor de Deus. É pesado. A Sandra. Toca Márcia Felipe. Quem dera. Opa, vamos botar. Deixa eu separar logo aqui. Senhora, estou anotando agora o vosso pedido. Tá? Desculpa a demora. Acontece que nós estávamos com um engarrafamento no nosso, na nossa linha de atendimento, tá? Já estou deixando aqui pra você Márcia Felipe e Jerry Smith. Quem me dera. Deixa eu ver aqui se é o nome da música mesmo. É, Quem Me Dera, com Jerry Smith, tá? Você vai ouvir já já aqui na rádio.
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0: É. Guarira, Gabriel, ó. Ô, véi, quando tem algum... Como é? Ô, véi, quando tem alguém com... Gente, pelo amor de horário, gente. Eu não posso botar essas coisas no ar, gente. Você tá doido? Oi.
4: Ô, véi, Renan, onde eu posso meter o dedo na rosto?
0: Peraí, mas você... Papai, tem criança ouvindo, fuleiragem! É macho, tem criança ouvindo!
4: Ô, véi, lê a minha, véi. Tá murcho.
0: Que, rapaz?
4: Quero enfiar o dedo.
0: Dá no... pelo amor de Deus! Vai!
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0: Muito bem, senhoras e senhores, chegando mais uma pesquisa do Instituto
3: Insuperável.
0: De pesquisa e opinião pública aqui interessando que exclusivamente a nós. Senhoras e senhores, o Instituto Insuperável aproveitou o feriado e entrevistou 14.697 pessoas. E a pergunta feita foi a seguinte: por que as mulheres são maioria na arqueologia? É sinal de que as mulheres estão realmente ocupando seu devido espaço na sociedade? Mulher o quê? Por que as mulheres são maioria na arqueologia? Isso seria um sinal de que as mulheres estão ocupando realmente o seu verdadeiro espaço na sociedade? Ó, tô dizendo aqui, o Manuel Oliveira tá dizendo assim, ó, faz o L, Venancinho. Ah, Deus me livre. Pessoal fez o L lá no Brasil, deu, rapaz, deu mó ziguezira lá.
7: Olha o Trump, tava o Trump, o Lula e o Xi Jinping conversando. O Trump, se eu apertar este botão, vai sair um míssil daqui e vai explodir o mundo inteiro. É bomba atômica aqui. Se eu apertar aqui, eu acabo com os Estados Unidos inteiros. Aí o Xi Jinping, aqui nesse botão, né? Se eu apertar, gostou da minha imitação do Xi Jinping?
8: Muito boa, muito boa.
0: Era pra estar na Globo fazendo novela com essa imitação.
7: Aqui nesse botão, se eu apertar aqui, pá, acabo com toda a Japão. Aqui apertando nesse botão. Aí o Lula olhou pro Xi Jinping, olhou pro Trump e disse, eu pra acabar com o Brasil não precisa apertar nenhum botão.
0: Você não vai terminar essa piada, não. Vai pra lá. Vai, sai.
8: Ah, pai, deixa o cara contar, vai.
7: Tô sendo humilhado.
0: Vai pra lá, fuleiragem.
8: Ei, Xangô, cara. Saiu foia.
0: Ai, Nildinha, mulher trabalha de arqueóloga porque ela pode enterrar corpos.
7: Ei, tu sabia que tem um marido que some e ninguém sabe onde é que vai?
0: E é que a negada começa a cavar o quintal dessas casas que o marido some. Bora, porque as mulheres são maioria na arqueologia. É sinal de que elas estão ocupando cada vez mais os espaços na sociedade. 14.697 pessoas entrevistadas pelo Instituto
3: Insuperável
0: de Pesquisa e Opinião Pública, que interessam exclusivamente a nós. 99,9% responderam. Por que as mulheres são maioria na arqueologia? Isso é sinal de que elas estão cada vez mais ocupando seu devido lugar na sociedade? 99,9% disseram que sim, a mulher é maioria na arqueologia, devido à sua habilidade natural de desenterrar o passado. Quem foi que fez isso aqui? Quem foi?
7: Eu não sei quem fui, não. Não vou dizer que fui eu, não.
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0: um babado forte aqui, ó. Não vou dizer o nome da pessoa, não, tá? A gente tava falando aqui sobre essa questão da arqueologia, que mulher está dominando por ela ter a habilidade de desenterrar naturalmente, né, um passado. Aí foi, né, cogitar aqui, é porque mulher pode enterrar o corpo de homem, né? Aí uma pessoa bem conhecida aqui do nosso chat, do nosso WhatsApp, diz assim, ó: eu já enterrei dois e quase enterrei o terceiro. Tô pronta pra enterrar mais um. Rapaz, a Sandra é perigosa desse jeito. Eu não falo o nome, rapaz!
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2: Ah, depois dos Estados Unidos, Venecinho, vai ser legal. Vai enterrar o cão, não eu.

0: gente, olha, é o seguinte aqui, tem um monte de gente. A Hortência tá dizendo assim, ó. Vendo assim, só vem. Eu vou é poxa. Essa conversa aí, mano. Caramba, eu tô na sessão de que quiropraxia. Eu não consigo parar de rir. Este hora que faz esse meu número um. É quiropraxia.
1: Cada dia que faz quiropraxia é o quê? É isso aí mesmo, essa daí mesmo. Você que é profissional daqui, o cão?
0: Quiropraxia.
1: Praxia, pronto. Senhora praxia, cuidado, viu? Não deixa ela levar no quintal, não. Ah, vem aqui no quintal, lhe mostrar um negócio bonito. Dogão, tu escapou fedendo, dogão.
0: De nada, não. Ah, Nildinho não fala meu nome. É Venancinho, tu sabia que a maioria das house cleans carregam no carro uma pá? Uma enxada com elas? Ah, que diabo, mano. Pra fazer limpeza com pá e uma enxada?
1: É, pá, pra que isso, mano?
0: Aqui é o William Marcel tá dizendo. Então o dogão escapou da morte. Escapou fedendo. É de Santana.
2: Ô, Nildinho. Se a gente tava em casa lá sem fazer nada. E aí minha mulher falou, vamos ver uma série aqui? Eu falei, vamos.
0: Oh, yeah.
2: A gente foi ver a série daquela Elise Matsunaga lá, sabe?
0: Aí.
2: Aquela que fez
0: Deus o carinho
2: com o cara da Yoki lá, o japonês.
3: Rapaz!
2: E aí a gente assistindo a série e daqui a pouco minha mulher tava chorando, Nildinho.
0: Quê?
2: Chorando e falando, eu entendo ela sofreu
0: meu
2: muito.
0: Deus. Meu Deus!
2: Corri lá no quarto, no lugar da roupa.
0: Eu entendo ela.
2: Peguei tudo enquanto era mala e taquei pela janela. Aí ela, que isso? Eu falei, se você quiser matar eu e fazer picadinho em mim, você vai ter que carregar o na sacola do mercado.
0: Tá
2: na mala você não me leva, não. Você é doido? Aí por isso que mulher gosta de ser arqueóloga.
0: É... Aí, ó.
2: Isso aí aprende cada coisa. Aí, deu uma série, já quer matar a gente.
0: Pra
2: já fala
0: que pois
2: entende a mulher
0: mas...
2: que faz picadinho no marido, não dá, não.
0: Ó, pra ver a diferença, né, do homem pra mulher. O caba vai assistir, ele bota 50 torres de cinza. Pra quando terminar, a mulher dizer, vambora. Aí a mulher não, quer assistir não sei o quê da Matsunaga aí, né? Aí, quando termina, quer o quê? Quer botar nós numa mala. Você tá doido? Deve ter uns milímetros aí, mano. É nada, vacila. Pra tu ver, Kilderi.
4: Nós, então, se ela enterrou dois, imagine quando ela souber que se enterrar defunto no próprio lote, paga menos imposto.
0: É o quê?
4: Imagina, vai ficar rica essa mulher, ué. É... Já enterrou dois, né?
0: Já enterrou.
4: Foge, dogão, foge, dogão.
0: Foge, dogão, foge, dogão. A Sandra tá arrumando a coluna. Que será que fizeram com a coluna dela, hein, moço? É mesmo, gente, coluna! É, cuidado, viu, pra tu não fazer essa não sei o que que xia aí com a Matsunaga, viu? Ei, é a mulher ou é o homem que faz esse negócio aqui? Como é o nome desse negócio mesmo? Quiropraxia. Mas se é pras costas, tinha que ser quiro pras costas, né? Gente, quanta imbecilidade. Deus que me livre.
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0: Quiro. Peraí que eu tô ensaiando. Hein? Eu vou criar um cachorro e vou botar esse nome nele. É quiropraxia. Pra dentro, filho do ar.

0: só aqui, ó. Ela tá explicando aqui, a Sandra aqui, rapaz. Olha aí, como é a explicação aí desse negócio aí? Ela tá dizendo o seguinte aqui, ó. Se o dono da casa deixar a prefeitura usar o lote dele como cemitério, ele deixa de pagar o imposto do imóvel. Essa mulher vai ficar rica. E o próximo é o Dogão. Ei, vai, Dogão. Dogão. Agora, meu amigo, nem você me pagando, eu vou mexer na tia gaveta. Essa tua gaveta é perigosa demais. Agora, fazendo aquela quiropraxia. Fazendo alinhamento, balanceamento, troca de óleo da coluna. Sandra. Já tô até vendo o noticiário. Sandra, essa galega, ela simplesmente cortou em 1000 pedacinhos um cachorro. Aí tá lá o espírito do Dogão do lado. Que diabo que eu vim fazer aqui?
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0: É bom demais, Joane. Ei, cadê? Tem a mulher falando aí. Fala aí, rainha da confusão.
3: Bom dia, Nildinha.
0: Bom dia.
4: Bom dia.
3: Você está bom?
0: Bom.
3: Curtido bem o feriado?
0: Demais. E Aires, liga aí, Aires. Te liga aí, Aires. Tu já sabe quem é, né? O terror dos teus pesadelos. É a Andréia de Franklin.
3: Enquanto você estiver ausente, presta atenção. Eu não gosto de fazer fofoca. Olha, longe frente de mim fazer fofoca das
0: pessoas. Faça não, não faça não. Só conta pra nós, vai.
3: Mas hoje cedo
0: um homem
3: ofereceu a música Garagem da Vizinha do Teodoro e Sampaio, o Dogão, que falou que tá usando a garagem dele. E eu achei que, como você estava junto com ele, queria saber quem é que foi, né? Quem é que tá usando a garagem do Dogão?
0: Quem será?
3: Eu achei meio suspeito isso, meio baitola, entendeu?
0: Você achou?
3: Dogão liberando a garagem dele dos outros.
0: Dogão!
3: Vira homem, Dogão.
0: Vira homem, você é vergonha. Ora, rapaz, tu presta atenção. Tu fica dando recos peidão. Que fuleira! Ó, Dogão, como é que faz pra ocupar a tia garagem? Que interesse!

0: Não, tô de boa. Sossegar. Morro solteiro. Mas não viro picadinho.
1: Eu quero. Pra pensar que a pó tá dando um jeito na coluna hoje, porque ela carregou um corpo essa madrugada aí pra enterrar.
0: Oi,
1: vou ficar de olho nos noticiários aqui. Se mais tarde o Eduardo falar que tem um corpo sumido aí, você já sabe quem é suspeita, né?
0: Olha o que ele tá dizendo. Ela pode tá fazendo a quiropraxia porque a coluna dela deu mau jeito ao carregar um corpo, gente. Perigosíssima. Sandra tá com a coluna toda quebrada de tanto carregar corpos. Aí, mano!
2: Essa branquela azinha daí, branquela de lagartixa.
0: Olha, gente,
2: refletou, Andréia? Mexe comigo mais não, meu filho. Hoje eu já ouvi o ponto fraco dela.
0: Acha ponto fraco.
2: Seringa.
0: Seringa.
2: Se vê injeção, passa mal.
0: Até
2: mexer comigo agora, tô comprando uma cartela de agulha.
0: Vixe.
2: E uma caixa de seringa. Vou fincar tudo nesse refletor aí. Branquela, azedo, corintiana, gambá.
0: Eu tô achando que o Aires é apaixonado pela Andréia. Pra ele querer furar ela desse tanto aí. Deixa eu falar pra vocês aqui de um negócio que o seu

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0: pode levar boi?
1: Boi não é pet.
0: Poxa, eu ia ganhar um desconto pro senhor.
1: Não é pra teu pai aquele corpo. É, rapaz!
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3: Enildinha, minha irmã, deixa de falar mal da vida alheia, colega.
1: Ei, colega, para com isso que eu não sou fofoqueira, não. Eu só falo que o povo me manda. Enildinha e a minha amiga, que tinha um boy que dava tudo pra ela. Assim, maior carinho. Um cara assim, muito bacana. Assim, sabe? Todo Jagleife. É baitulo. Rapaz. Faça isso não, rapaz. Faça isso não. O cara, gente boíssima demais. Acima de qualquer suspeita. Trabalhador, honesto. Tem um negócio aí online, né? Ele trabalha com vendas online. E aí, Nildinha, minha prima descobriu simplesmente que o namorado dela é gay. Ó, oh, gay, o bicho é gay, olha. E vai pro clube lá, Marruari, Gil, vamos pra lá. Pois é, Nildinha, minha prima descobriu que o namorado dela é gay, sem querer. Como é que descobre sem querer? Tava procurando, não, hein? Ela percebeu que na casa dela estava desaparecendo umas calcinhas dela. Ih, rapaz. É Fábio Júnior, é? É o Fábio Júnior gostar de calcinha? Não, era o Vando. O Vando que era obcecado por cheirar calcinha de mulher no show. Cadê o Vando?
0: Morreu asfixiado de uma calcinha.
1: Mentira, rapaz. O Vando tá vivo ainda. Tá ou já morreu? Eu nunca mais nem vi falar no Vando. O homem tava murchando igual castanha de caju. Percebeu que lá na casa dela estava desaparecendo umas calcinhas. E nada dela saber quem pegava. Mas ela pensava assim, será que eu tô ficando é louca? Eu boto as calcinhas no lugar e eu simplesmente não lembro. Aconteceu, Nildinha, antes de ontem, que esse namorado dela precisou usar o computador dela. Por quê? Ele, antes de chegar na casa dela, deixou o carro próximo de lá pra lavar. Deixou lá no lava-jato. E dentro do carro ficou o telefone dele. E ele precisava se conectar à conta Google dele em um computador pra ele poder fazer lá uns atendimentos a uns clientes, despachar umas coisas, sabe? Aí ele sentou lá no computador dela e botou a conta Google dele. E aí simplesmente ele tá lá resolvendo as coisas dele e aí minha prima tá lá cuidando na vida dela dentro de casa, nos afazeres e tal. Quando de repente ele diz assim, amor, tô indo embora, vou pegar o carro e de lá já vou pra casa. Beijo, te amo, tchau. E foi embora. E ela vai fazer uso do computador. Ela olhou que a conta dele estava logada. Ela disse, ah, eu vou tirar pra eu não ter problemas. Só que aí, Nossa Senhora das Curiosas assoprou no ouvido dela. Olha aí, ó. Olha as fotos dele da conta Google. Porque não sei se você sabe, mulher. O teu marido, se ele deixa no celular dele ou ele deixa no computador a conta Google dele conectada, tu tem uma opção chamada fotos. Tu clica lá na conta Google, ele vai te mostrar lá o Direct Drive, um monte de coisinha lá e tal. E lá tem a foto, tu clica lá em fotos. Quando ela clica em fotos, Nildinha, ela ficou bostificada.
0: Balcão?
1: Bostificada. Sem acreditar. Um monte de fotos do namorado dela em frente a um espelho fazendo mil posições só de calcinha. Tu é fresco, é?
4: Oh. Uma bicha foi detectada.
1: Foi nada.

0: Quê? Não é que ele também usa. Vai, ei, fala aí, fala aí. Calma, amor, que eu não sou gay. Eu apenas gosto de usar calcinhas. Mas eu não fico com rapazes. Oh, ele não fica com rapazes, não. Ele veio devolver todas as calcinhas dela, Nildinha, e ela não quis nenhuma. Porque já tava tudo frouxa. Eu também não queria, não.
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0: Rapaz, você pensa que eu tenho medo de você, rapaz? Vira homem. Vira homem primeiro, pra depois você vir conversar comigo. Sou acostumado a catar porco, hein? Eu desmembro um porco inteirinho. Galinha, essas coisas, tudo eu sei.
1: Tu sabe, ó.
0: Tá bonitinho, meu filho. Pra mim, desmembrar um homem daqui pra ali. Se virar homem, rapaz.
1: Tu vira homem. Aí, viu aí, ó, falou, foi com tu.
2: Uso demais, ô Charlene. Eu uso as mesmas que você me emprestou. Aquelas que era sua, lembra? Baitola, velho. Baitola, vagabundo.
1: Você tá merecendo. Pra você se acalmar, não ficar mais nervoso. Meu Deus do céu, cara.

0: do céu.
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3: Aqui, ó, tia, tem um recado pro vô.
4: Cara, fica com medo, não. Fui eu que matei, não. Fica tranquila, não mato ninguém, não. Só de raiva.
5: Tô ligado. Na dúvida, vou pra casa da Hortência. Lá que ela... Ah, vai! Vai pra casa da Hortência, vai! Ei, qual que é o recado aí, fulera? Qual?
3: Recado de hoje! Amiga, tu tá sabendo da Claudinha? Casada, saindo com as amigas solteiras, acabou traindo o marido?
5: Aí, acontece demais. É casada. Ei, qual que é o recado então? Qual que é o recado?
3: Recado aqui é o seguinte: a mulher casada que anda com solteira, galinha que acompanha pato. É isso mesmo, morre afogado.
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6: Que bicho merece.

0: vai começar. Da notícia com o Eduardo de Oliveira. Beijo, meu povo. Até amanhã, se Deus quiser. Tchau, tchau.
1: Até amanhã, seus aligeiros.

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15: Vamos chegando, terça-feira, lindíssima de informação. Hoje tem agenda lotada nesse programa, hein? Daqui a pouco tem terapia coletiva, tem também o quadro Justiça, tem o quadro de opinião, tem gente espalhando boatos por aí, tem enquete, tem pimenta nos olhos. Vem comigo, aqui é sempre melhor.
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15: Notícias locais, eleições. Hoje tem eleição primária nos partidos em New Hampshire. Scott Brown e Chris Sununu querem voltar ao poder. Daqui a pouco os detalhes. Esquema, organizadores da feira de Topsfield, que volta a atrair participantes em outubro. Alerta para esquema contra os expositores. Esse esquema está vindo por e-mail. Tragédia, mulher acusada de matar filho de 2 anos em Illinois, acompanhava o julgamento de Lindsey Clancy em Massachusetts. Sorte, apostador de Massachusetts fatura o maior prêmio da história da loteria Mega Bucks. Daqui a pouquinho tem o quadro Justiça após o julgamento de Lindsey Clancy terminar sem veredito. Advogado dela foi à televisão hoje e pediu o perdão do presidente Donald Trump. Qual é o próximo passo para Lindsey? Opinião. Tem gente inventando boato para aterrorizar a comunidade e os boatos são absurdos. Hoje tem terapia coletiva com Beatriz Job daqui a pouquinho comigo. A tema do dia, será que você esperava que morar fora iria resolver mais do que você realmente pode resolver? Já pergunta a psicóloga o que significa resolver nesse caso. Hoje, no segundo horário, tem pimenta nos olhos. Johnny Pimentel traz 5 dicas para os ouvintes e 2 notícias de celebridade. Já já vamos ao vivo ao Brasil falar com o nosso correspondente Wellington Campos, que traz as seguintes manchetes. Brasília, ministro André Mendonça afasta diretor-geral da Polícia Federal Andrei Rodrigues. Entenda por quê. Bastidores, presidente Lula reúne auxiliares para discutir decisão de Mendonça de afastamento do diretor da Polícia Federal. E no futebol, bola rolando rolando hoje à noite nas Copas Libertadores e Sul-Americana. Tem Fluminense no Maracanã, Vasco na Colômbia e São Paulo num jogaço contra o Boca Juniors. Hoje tem super enquete para começar a semana depois do feriado de Labor Day. Justiça catarinense condena um pai e uma mãe a pagarem 100 mil reais a um filho que foi expulso de casa na idade da adolescência quando ele revelou que é gay. E olha, a justiça está dizendo que os fatos são abandono de menor e também danos morais. Os pais, inclusive nesse caso, levaram para redes sociais informações pessoais sobre o filho e a justiça considerou isso difamação. A pergunta é: você concorda com a decisão da justiça? Ou será que os pais só estavam tentando educar? Boa tarde você que me ouve, boa tarde você que sempre participa do programa Hora da Notícia. Eu sou Eduardo Oliveira, vou com vocês até as 14h, com muita informação, vem comigo. Aqui não tem faz de conta, os fatos mandam nesse programa. Você sabe, o conhecimento é e sempre será o seu melhor investimento. Hoje, nessa terça-feira, dia 8 do mês de setembro, vamos começando mais uma edição do programa Hora da Notícia, nas ondas da Rádio Insuperável. Chega mais, aqui é sempre, sempre melhor. Um caminhão de informação indo na sua direção, uma terça-feira nublada nesse momento, porém lindíssima. Deixa eu agradecer já ouvintes queridos que estão ligados conosco. Abraço de boa tarde para Maria Helena Costa. Chega mais, Maria, minha ouvinte número 1. Boa tarde pro Paulo Souza. Boa tarde pro Paulo Jacaré, o pai do Gabriel. Boa tarde pra Sandra de Aracruz. Boa tarde. Boa tarde também pro Luiz Júnior. Boa tarde pro Wellington Silva dos Santos, mais conhecido como o pai da Lua. Tá todo mundo acompanhando a nossa hora dobrada de informação.
17: Chega mais.
15: Começar com notícia local. Hoje, terça-feira, tradicionalmente, eleições nos Estados Unidos são realizadas num dia como hoje, terça. E hoje é o dia da vizinha New Hampshire fazer a sua eleição primária nos partidos. O destaque é para a eleição no Partido Republicano para escolher quem vai concorrer em novembro para o Senado por New Hampshire. Dia de eleições primárias com várias disputas importantes nas urnas, incluindo as corridas para governador, Câmara dos Representantes e também Senado dos Estados Unidos. A disputa do Senado está recebendo grande atenção depois que a senadora Jean Shaheen, que está deixando o cargo, decidiu não tentar reeleição. O atual deputado federal Chris Pappas é um dos dois democratas que disputam a vaga. Ele enfrenta o cientista Karishma Manzur nas primárias democratas. Olha, Chris Pappas estava muito à frente nas pesquisas e agora esse cientista de origem indiana está se aproximando nas intenções de voto. Do lado republicano, o ex-senador por Massachusetts, ex-embaixador dos Estados Unidos na Nova Zelândia, Scott Brown, disputa a indicação do partido contra o ex-senador e ex-deputado federal John Sununu. Sununu está fora dos cargos públicos há 18 anos e agora tenta retornar a Washington. Os vencedores das primárias dos partidos democrata e republicano vão se enfrentar na eleição geral de novembro. Os horários de votação variam em diferentes regiões de New Hampshire, por isso os eleitores devem consultar o site do estado para confirmar o horário e votação. O horário e local de votação, né? Os eleitores também precisam apresentar um documento de identificação para votar. Então hoje é dia de eleição primária na vizinha New Hampshire.

Beatriz Jobs, será que morar fora não tá resolvendo todos os problemas do jeito que você achou que iria resolver? Daqui a pouquinho, Beatriz Jobs ao vivo conosco. 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
1: Abraço de boa tarde pro meu amigo Batista Palmeirense, ex-líder do campeonato, né, Batista? Deixou escapar a liderança do Brasileirão, tá certo? Boa tarde também pro Zé Pereira, boa tarde, boa tarde. Hoje, segundo horário, vou conversar com meu amigo Ricardo Machado da Magui Toyota Superstore. Tenho novidade, hein? Troquei de carro, meu Deus do céu, não estava nos meus planos agora, mas daqui a pouco a gente vai te contar. Daqui a pouquinho, segundo horário. Bom, vamos para nossa enquete de novo? Vamos lá. A enquete do dia de hoje é super enquete. Você sabe que quando tem essa chamada de super enquete, as perguntas mudam e o mesmo ouvinte pode participar da mesma enquete várias vezes. Bom, hoje é um caso que teve decisão proferida na quinta-feira. Olha só, quinta-feira teve decisão proferida num caso em relação a um filho abandonado pelos pais depois que ele revelou a orientação sexual. Ele é homossexual. Pais de jovem Santa Catarina são condenados a pagar R$100 mil de indenização por expulsar de casa o filho adolescente após ele revelar que é gay. Os pais passaram a publicar conteúdo ofensivo nas redes sociais contra o próprio filho. A justiça diz que a indenização é por abandono de menor, o filho é adolescente, e danos morais. A decisão divulgada na quinta passada também proibiu o pai de publicar qualquer conteúdo relacionado à vida privada do garoto, um adolescente que não teve a idade divulgada. A ação foi movida pelo Ministério Público de Santa Catarina com base na constatação de abandono afetivo e de sucessivas violações de direitos. Logo após expor a sua orientação sexual, conforme dito pelo Ministério Público, o adolescente foi expulso do ambiente familiar, passou a sofrer ameaças e teve intimidade exposta nas redes sociais pelos próprios pais. Diante desse cenário de risco ao jovem, o Conselho Tutelar interveio e o jovem foi encaminhado para um abrigo para garantir sua proteção física e psicológica. Durante a tramitação da ação, o Ministério Público de Santa Catarina obteve uma medida liminar que proibiu o pai de realizar novas postagens discriminatórias ou de expor a rotina e o acolhimento do filho sob pena de multa diária de R$2 mil. A ordem de remoção dos conteúdos e a proibição de novas publicações foram confirmadas de forma definitiva na sentença. Relatórios da rede de proteção indicaram ainda que a gravidade das agressões verbais e do tom das postagens impediu que o adolescente fosse acolhido por familiares mais distantes. Então a opção era o adolescente ir para casa de parentes, né? Primos, tios e tias, mas por causa da ofensiva dos pais, né? Através das redes sociais, os parentes ficaram receosos. Durante o processo, o adolescente passou por uma perícia psicológica que constatou que o jovem enfrentou um contexto prolongado de negligência, violência psicológica e rejeição. Segundo o promotor de justiça Tito Gabriel Cossato Barreiro, da primeira promotoria de justiça de Jaguaruna, a condenação decorre de descumprimento dos deveres legais de cuidado, proteção e acolhimento previstos na Constituição do Brasil e no Estatuto da Criança e do Adolescente. Olha o que disse esse promotor de justiça, abre aspas: essa decisão reafirma que crianças e adolescentes têm o direito de crescer em um ambiente livre de violência psicológica, discriminação e abandono, independentemente da orientação sexual, gênero, identidade de gênero e de tudo que se refira à sua própria construção enquanto pessoa autônoma. De acordo com o laudo técnico, a conduta dos pais provocou sérios impactos emocionais no adolescente, como sentimentos de abandono e intensa insegurança afetiva. Primeira pergunta é: você concorda com a decisão da justiça? Esses pais vão ter que pagar R$100 mil de indenização para o próprio filho. Ou será que essa condenação é, na verdade, severa demais? Você acha que os pais têm direito de tirar o filho de casa se o filho revelar sua orientação sexual? Ou será que isso, na verdade, é uma punição severa demais. Manda pra cá no Torpedão no 603-233-5200. Tem o 978 final 3319. Boa tarde, Eduardo. Fiquei sabendo desse caso no final de semana, um absurdo que os pais fizeram, coitado desse menino, o mundo dele caiu de um dia pro outro, abraço de boa tarde pro Gilmar da Carolina do Sul, também tá aqui, chega mais Gilmar, boa tarde. Olha a minha ouvinte, Helena Souza, lá de New Hampshire, né, eu não sei se ela mora em Nashua ou Manchester, tá dizendo... Boa tarde, Eduardo. Justiça não deve interferir na criação dos filhos? Você não sabe o motivo pelo qual os pais fizeram isso. Casos de família não merecem interferência da justiça. Manda pra cá. Olha, então tem aí os dois lados, né? Os dois lados, um falando 978 final 3319 e a Helena Souza falando por outro lado. Você acha que a justiça acertou? Ou será que 100 mil reais de indenização dos pais? O pai dá indenização ao próprio filho por homofobia? Será que é uma sentença severa demais?

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1: A partir de agora a gente faz aquele mergulho semanal. Toda semana tem esse mergulho no lado psicológico de todo ser humano. Daqui a pouco tem mais participações dos ouvintes. Paulo Jacaré quer participar, João Silveira quer participar. Você pode participar. Olha, o tema de hoje é: será que você esperava que morar fora iria resolver mais do que você realmente consegue resolver? Para falar sobre isso, já está aqui a nossa amiga psicóloga Beatriz Job. Boa tarde, Beatriz.
2: Boa tarde, Eduardo. Boa tarde, ouvintes. Como é que você está?
1: Tá tudo bem. Como é que foi o final de semana, Beatriz? Tudo tranquilo?
2: Foi bom. Aqui ontem também foi feriado, então além do final de semana, tivemos um feriadinho aí para prolongar o descanso.
1: É 7 de setembro, dia da independência, né? E no Brasil, aqui foi o dia do Labor Day, né? Dia do trabalho. Bom, deixa eu te perguntar, Beatriz, o que é resolver nesse caso? Porque a gente fala em morar fora e resolver. Nesse caso, do que você está falando quando você diz resolver mais do que você esperava?
2: Estou falando de uma coisa que psicólogo adora falar, Eduardo, que são de expectativas. Então, toda vez que nós buscamos resolver algo, também estamos falando de uma expectativa que foi criada. Então, em outras palavras, eu tenho uma expectativa que determinada ação minha vai resolver X questão. Então, no tema de hoje, eu tenho uma expectativa de que quando eu imigrar, isso pode resolver X questão. E por que X? Porque para algumas pessoas vai ser questões financeiras, outras familiares, outras profissional, outras em questão apenas do idioma, e assim vai mudando de cada pessoa para cada pessoa. Mas eu criar a expectativa não determina de que aquilo que eu espero que se resolva, de fato, vai vir se resolver. E isso depende de muitos fatores, e é o que eu vou tentar destrinchar aqui um pouquinho com os ouvintes para eles entenderem o que eu quero dizer com tudo isso. Sim. E antes de mais nada, eu não quero dizer aqui que criar expectativas é algo ruim. Inclusive que atire a primeira pedra quem nunca criou expectativas diante de uma grande decisão. Eu já fiz isso, o Eduardo provavelmente também, outras pessoas vão fazer isso, até porque expectativas nos movem também. Mas quando se trata de escolher morar em outro país, problemas podem começar a se desenvolver quando a pessoa espera que a imigração resolva questões que na verdade não dependem apenas dela. E a pergunta que eu gostaria de incluir aqui é se nossos ouvintes estão atentos ao que realmente a imigração pode ajudar nessas expectativas que eles criam de vir a se resolver, ou arrisco dizer de que quando às vezes eles criam expectativas, não se atentam se a resolução depende somente das expectativas que foram criadas, se depende somente das ações que eles podem vir a ter. Então, para isso, eu separei aqui uma lista entre dividindo coisas que podem ser possíveis e com coisas que não. E eu vou usar o Eduardo para ser a voz do povo. Então, podemos começar, Eduardo, citando essa lista?
1: Podemos, vamos lá.
2: Então, vamos lá. Primeiro, Eduardo, quando a pessoa diz, eu vou me mudar para os Estados Unidos para melhorar minha qualidade de vida, é possível ou não?
1: É possível.
2: Perfeito. Segundo, vou me mudar para ter melhores oportunidades profissionais.
1: É possível.
2: Ótimo. Vou me mudar para aprender outro idioma e conhecer uma nova cultura.
1: Super possível.
2: Ótimo. A partir daqui a coisa já muda um pouquinho, então vamos lá. Vou me mudar para ter mais segurança financeira. É possível?
1: Olha, é possível, mas depende de onde você trabalha, né?
2: Perfeito. É possível, mas começa a depender de outros fatores. Nós não sabemos em que circunstância essa pessoa já chegou, em que trabalho ela está tendo, que situações que ela precisa bancar para se sustentar, né? Então, a partir daqui, esse depende vai começar a entrar. E aí eu vou ver até mesmo na sua reação, Eduardo. Então, vamos para a próxima. Quando eu me mudar para os Estados Unidos, eu serei uma pessoa mais respeitada e admirada pela minha família. É possível?
1: Depende. Se você não dá o que eles querem no Brasil, aí o negócio muda.
2: Exatamente. Vai depender. Próxima. Serei uma pessoa mais amada?
1: Aí não tem nada que garante. Aí eu acho menos possível.
2: Uhum. Agora a polêmica. Eu serei mais feliz?
1: Aí é que pega, né? Porque muitas vezes a gente tá no Brasil, lá naquela penura, muitos sem emprego e tal, vem pra cá. E aí tem o dinheiro pra comprar as coisas, mas sempre falta algo. E esse algo pode ser a própria família, né?
2: Exato, então depende, porque quantas pessoas às vezes compartilham aqui e quantos temas nós já falamos sobre a saudade, sobre esse sentimento de que as pessoas têm de que não conseguem pertencer a um novo país, de que algumas coisas mudam muito com as mudanças, né, de lugar. Então, ser mais feliz vai depender, se a família vai ter mais orgulho ou não vai depender, até para quem é casado, né, às vezes acha que o relacionamento vai melhorar, só que às vezes alguns relacionamentos acabam. Então, quando entra esse ponto do depende, é o que às vezes as pessoas, ao emigrarem, elas acabam se frustrando. Porque quando elas criam uma expectativa de que imigrar vai resolver questões que não dependem unicamente da imigração, isso pode fazer elas se frustrar e achar que a escolha foi errada ou que ela está fazendo alguma coisa errada quando não vem ao caso. É sobre aprender a fazer essa separação. Então é muito importante que o ouvinte ele saiba fazer essa separação exatamente como eu fiz aqui com você. Porque isso ajuda eles a perceberem que morar em outro país muda de fato muitas coisas, mas não significa que vai mudar tudo, principalmente nos setores emocionais e nos nossos relacionamentos. Então, por mais que às vezes criemos as expectativas de que as coisas vão se resolver com uma única ação, quando se fala de setores emocionais e relacionais, isso sempre vai nos cobrar de estar constantemente nos posicionando, gerenciando ali as nossas emoções, para que isso seja de fato o que vai resolver não só uma coisa, mas várias outras, mas que não vai depender unicamente do país onde eu moro, do carro que eu tenho, da casa onde eu moro, do tanto de salário que eu tenho no meu banco. Então é muito importante. Então, se algum ouvinte hoje, mesmo depois de muitos anos, ainda sente que alguma coisa não está se resolvendo, preste atenção para ver se você está depositando na imigração algo que não tem nada a ver com morar fora, mas algo que está dentro de você e que cabe você a resolver.
1: É verdade. Olha, eu acho que se a maioria de nós tivesse tido essa conversa antes de vir, muitos pensariam duas vezes e alguns não teriam vindo. Isso não quer dizer que esses que não teriam vindo não teriam sucesso se viesse para cá. Mas, na verdade, é uma decisão que muda a vida inteira, né? E a gente precisa ter esse conhecimento do que vai fazer e do que a gente não precisa ter expectativa que vai resolver. 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Quem tiver alguma pergunta pode mandar aqui para mim, ainda dá tempo de fazer a pergunta, né? Vamos para a segunda pergunta. Em caso de um filho, por exemplo, uma família de 5 filhos, só um vem para cá. Será que esse um que vem para os Estados Unidos, os outros 4 ficaram no Brasil, será que pode haver uma expectativa muito grande da família e ser pesada demais nos ombros desse que emigrou?
2: Uhum. Vai se tornar algo pesado se a pessoa escolher corresponder a algo que não vem apenas dela. Então, se a pessoa, ela migra, né, esse único irmão, né, de todos eles, esse único filho de todos esses irmãos, migrou e ele escolhe levar junto com ele a expectativa dos pais, vai tornar realmente muito pesado. Então, o que torna pesado não é ele ter sido o único que migrou, mas o que ele escolhe levar junto com ele. E é aí que é interessante lembrar, nós escolhemos quais expectativas vamos atender e não. E sempre quando você for escolher atender uma expectativa, seja lá de quem for, veja se essa expectativa faz sentido para você. Porque se pesa, é porque provavelmente você está tentando alcançar algo que é muito maior do que você deseja, é muito maior do que você consegue, e que mesmo quando você atingir, não vai te trazer uma sensação de completude, porque é mais sobre o outro do que de si mesmo.
1: Interessante, esse é o quadro Terapia Coletiva, toda terça-feira nas ondas da Rádio Insuperável. Tem um ouvinte aqui, Beatriz, Vanderlei Moreira, falando: verdade, Eduardo, estou aqui há 20 anos, ganho bem, vivo e moro bem, mas não sou feliz. Boa tarde. É disso que a gente está falando, né, Beatriz? Porque muitas vezes as pessoas procuram a felicidade em coisas materiais, né? Não é isso?
2: Uhum, exatamente. E tem uma frase que ela é bem legal, embora ela seja um pouco desconfortável, mas é bom porque temos que abraçar um pouco as nossas frustrações e decepções. Então, quando ele até coloca de que mesmo depois de tanto tempo em que provavelmente alcançou muitas coisas, mas ainda não se sente feliz, isso é uma decepção que surge ali, né? Porque quem não quer ser feliz ou se sentir pelo menos satisfeito ali com a vida? Então, às vezes, abraçar esse sentimento que te denuncia que algo não tá bom pode te ajudar a criar uma nova expectativa baseada em novas ações, que quem sabe esteja na mudança de algo que você ainda não está visualizando porque ainda não abraçou o que essa infelicidade às vezes está tentando dizer.
1: Com certeza, esse é o quadro Terapia Coletiva, toda terça-feira, aqui nas ondas da melhor e mais ouvida de Boston. Beatriz, muito obrigado pela sua participação, desejo você uma boa semana.
2: Eu que agradeço. Um excelente dia a todos.
1: Obrigado. Essa é a Beatriz Jobs.

0: com o Zuzu da CN Installation. Já vamos agora para nossa enquete no seu rádio.
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0: Bom, vamos lá. Hoje nós estamos falando do caso de a justiça catarinense deu ganho de causa a um adolescente que foi abandonado pelos próprios pais depois que ele revelou que é gay. E aí a justiça deu a sentença quinta-feira de indenização. Os pais vão ser obrigados a pagar R$100 mil ao filho adolescente que foi expulso de casa. E o pai ainda difamava o filho nas redes sociais. Você concorda com a sentença? Ou será que ela é pesada demais? O William Marcel tá dizendo, boa tarde Eduardo, a situação é complicada, hein? Mas os pais não apoiaram um filho nessas horas porque fora de casa ele já vai encontrar muito os preconceituosos, muito preconceito. É o William Marcel, obrigado William. Ah, meu amigo Paulo Jacaré, o pai do Gabriel também tá aqui. Boa tarde, Paulo. Tudo bem? Boa tarde.
2: Eduardo, boa tarde. Eduardo, é complicado porque os pais, né, querem para os filhos o bem pro filho, né? Mas tem que respeitar, cara. Eu acho que mesmo que o seu filho vira mulher ou mulher vira homem, é, isso aí é opcional dele, né? A gente não tem como fazer nada, não. Então, eu acho que é respeito. Mesmo sendo filho, você não pode expor, entendeu? E eu acho que com isso aí, eles vão aprender a respeitar as pessoas também, né? Então, eu acho que a punição foi certa.
0: Interessante, Paulo. Colocaria para você o seguinte questionamento, não é para ir contra você, mas para fazer todo mundo refletir. Será que ser gay é uma opção? Será que a pessoa escolhe ser gay? Você não vê quando criança bem pequenininha já tem trejeito? Antes até de entender o que é sexo, né? O menino fica afeminado, a menina fica masculinizada no jeito de criança. Eu tenho uma amiga que trabalhou comigo e esses debates são importantes pra gente conversar com um amigo. Imagina que a gente tem uma cerveja aqui na mesa e a gente tá conversando. Ninguém tá sendo julgado. Pelo contrário, o bom é que todo mundo possa conversar. Tem uma amiga chamada Celina, que trabalhou comigo num restaurante em Tingsboro, né? Na divisa ali com Nashua. E ela falou pra mim, Eduardo, eu fiz de tudo pro meu filho não ser gay. Eu dei bola, eu levei em psicólogo, mas não teve jeito. E hoje o rapaz é um cabeleireiro e ele é gay, assumido. E ela falou, não foi pela minha criação, pelo contrário, eu dei de tudo. O pai faltou, nesse caso, mas não foi por falta da minha criação. Maria Silva Popolo tá aqui, boa tarde, Eduardo. Na minha opinião, a justiça catarinense fez o correto. Os pais têm suas responsabilidades quando escolhem ter filhos. Opção sexual não faz o adolescente deixar de ser filho. Essa escolha fez os pais deixar de amá-lo. Ele contou para receber apoio. Tenho orgulho da minha família, tanto do meu lado como no meu marido. Todos nós apoiamos nossos sobrinhos em suas decisões e opções sexuais. É a opinião da Maria Noêmia. Poópolo, obrigado Maria. O Gilmar da Carolina do Sul também tá aqui, boa tarde Gilmar, tudo bem meu amigo? Boa tarde
3: meu amigo Eduardo Oliveira, Gilmar de Salto Carolina. Eduardo, obrigado pela dica dos filmes, cara. Nossa,
0: sim,
3: tô lá garradinho, eu e a esposa, rapaz, juntinho, só vendo os filmes. Eduardo, sobre o caso aí do rapaz aí, que pena, né, rapaz?
0: Sim,
3: que situação, né? Coitado, né? Ninguém pede, né? Ninguém escolhe, né, o que vai nascer no mundo, né? E antes de julgar, né, a gente tem que estar na pele da pessoa pra julgar, né?
0: Verdade.
3: Então eu fico com dó dessa criança aí. Eu sei que pai nenhum, né, quer que o filho, né, nasce com fisionomia homem, mas que tem opção, né, sexual ao contrário. Mas que pena que essa criança vai passar por isso aí, que você é adolescente, né? E que os pais mais pra frente possam reconhecer que talvez não é julgando, né, que vai consertar esse adolescente. Que Deus abençoe essa família aí, Eduardo.
0: Valeu, obrigado, Gilmar, da Carolina do Sul. Gilmar pediu a dica do filme Aprendiz de Espiã, que eu falei. Eu tava até lá no Centrão de Boston, ele mandou a mensagem pra mim. A segunda pergunta na nossa enquete é o seguinte. Será que esse caso prova que ser ou não homossexual não é da criação? Nem o pai, nem a mãe queriam que ele fosse assim, né? Será que prova que a criação não influencia na orientação sexual da pessoa? Você acredita que quem é gay já nasce gay ou não? Ou será que é influenciado pelo meio? Teve uma época, no final dos anos 90, que acreditava até que só as pessoas que foram abusadas é que viram gays e tal. E essa teoria já foi derrubada. Mas será que esse tipo de caso, em que os pais são veemente contra a orientação sexual dos gays, será que isso prova que, na verdade, a criação não tem influência? Daniela Isaac tá dizendo, pra mim os dois tinham que ir pra cadeia, os dois pais. Manda pra cá. Gisele tá dizendo, eu acho que mãe e pai querem essa escolha por causa do preconceito, não quer nesse caso, né? E julgamento que acontece na vida. Então o papel do pai e da mãe é orientar, ser uma pessoa de bem e honesto. A sexualidade é uma opção particular de cada um, é a opinião da Gisele. Olha o caso aqui de um ouvinte, é o Ademar, tá dizendo, boa tarde Eduardo, sou gay e lutei até os meus 36 anos contra as minhas vontades. Ser gay não é uma opção, tá dizendo o Ademar. Obrigado, Ademar, obrigado pela sua participação, continue participando.

0: Daqui a pouquinho tem notícia local, notícia nacional. Teve um apostador aqui em Massachusetts que ganhou o maior prêmio da história da loteria Mega Bucks. Uma loteria mais fácil de ganhar, hein? Daqui a pouco eu te conto que prêmio foi esse. 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Boa tarde, Zuzu!
1: Boa tarde, Eduardo. Boa tarde a todos que estão nos ouvindo.
0: Prazer ter hoje você aqui, Zuzu. Como é que foi o feriadão aí? Conseguiu descansar, não?
1: Foi bom demais, Eduardo. Fui tranquilo. Domingão, minha sobrinha casando. E quero mandar um abraço de mão, assim, para começar para Cláudia Rieder, sua cliente, seu ouvinte aí. Conheci ela lá no casamento da minha sobrinha, mandando um abração pra ela aí. Foi casamento no domingo, feriadão, todo mundo feliz, batendo papo, jogando futebolzinho, Eduardo. Só alegria.
0: Legal, legal. Eu também fui no casamento sábado, até conheci a ouvinte Kelly, veio se apresentar pra mim. Obrigado, Kelly, um abraço pra você. Conheci também a Geisliane ali na Rodrigues Farm também, no final de semana. 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
0: 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Eu tô aqui pensando que a minha voz fica até melhor depois de um feriado prolongado. Podia ter outro, né? Podia ter outro semana que vem já. 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
0: 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É verdade que as câmeras hoje em dia não precisa pagar mensalidade, Zuzu?
1: Exatamente, Eduardo. 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

0: é uma segurança, né? Você tá no trabalho, na rua, poder abrir o seu celular e ver o que que tá passando na cozinha, no quarto, na entrada da casa. Então é realmente uma segurança. 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
1: Exatamente, Eduardo, isso aí, você tá aquela câmera, qualquer coisa que passa em frente assim, dá aquele sinal lá no seu smartphone, vai dar o sinal que tá passando, aí você vai checar, né, você tá chegando aquela coisa, sua compra no Amazon, pelo UPS, de onde tá chegando, você vai ficar sabendo que chegou, para evitar esses problemas, Eduardo, que tá acontecendo demais na conta aí. Sim. E aí depois dá aquele problemão para você pegar de volta. Eduardo, quero mandar um abraço também pro Quay, mais o Jadson, lá na cidade de Ashland, que sempre ouvindo o seu programa aí. Um abração a eles aí, meus amigos, que estão lá trabalhando duro lá. O Jadson sempre lavando os carros lá e o Quay consertando lá, dando aquele check-up geral no carrão.
0: Olha aqui a ouvinte Shirley Moraes, gente boa, tá sempre ligada no programa. Pergunta ao Zuzu se ele não coloca câmeras lá em Valadares, por favor.
1: Demais da conta, Chile. Em qualquer lugar do mundo, nós. Só tô brincando. Em Valadares, não nos colocamos. Nós colocamos aqui em todos os Estados Unidos, qualquer parte dos Estados Unidos, nós trabalhamos com as melhores e maiores companhias de cable, né, Eduardo? Sim. E também instalando câmera onde você estiver nos Estados Unidos, vamos mandar instalar aquela câmera para você, e para você passar a economizar e vigiar o seu patrimônio de onde você estiver.
0: É isso aí, João Paulo da Flórida tá dizendo um abraço ao Zuzu, meu peixe. O Zuzu tá aqui falando, o João Paulo. Ah, meu amigo, você já colocou o João Paulo pra jogar bola alguma vez aqui, não?
1: O João Paulo, mal, ele sabe jogar porrinha, não sabe jogar mais nada. Mas o que eu acho gostoso é que ele sempre viu meus vídeos lá no YouTube, né? Quando eu falo que eu jogo ainda estilo Falcão, ele vai lá no vídeo e fica feliz da vida de ver meus vídeos lá, Eduardo. É um parceirão, Eduardo, o João Paulo, gente muito boa, e eu quero ir na Flórida tomar um café com ele antes do final do ano, Eduardo.
0: Com certeza, João Paulo tá falando aqui é craque, o estilo do Zuzu jogando futebol, falou igual o Falcão, é o Falcão cantor, né? Aquele altão, todo desengonçado, é igualzinho o cantor. Ai, ai, cada uma, né? Como é que vai o Júlio Babão, tem ido na sua loja ou não?
1: Júlio Babão, depressivo, depois que o galo dele tomou uma traulitada essa semana aí, veio chorar, falar que é time misto. Eu falei, rapaz, esse time do galo é ali, você tira um, é seis, tira um de seis, o outro é meia dúzia. Não tem time titular do galão. Tem time titular é o Flamengão, Palmeirão, depois veio o Cabuloso lá em Minas Gerais, aí sim, tem banco, tem seleção, que é um entra um, é diferenciado do outro. Mas o galo, falei com o Júlio Babão, e ele tá chateado comigo ter falado com ele, Eduardo.
0: Mas você é muito cara de pau, Zuzu. Como é que você reclama do time do outro que ganhou do seu time? Como é que é isso? É,
1: mas essa semana nós já batemos num bicudo aí no Atlético Paraná, que foi um azar que acontece de 10 em 10 anos, né? Mas o interessante, Eduardo, que nós estamos bem representados e amanhã nós temos o Galão da Massa contra o Santos. É brincadeira à parte, mas eu sou mineiro e hoje eu torço pro Galo e amanhã vamos derrotar o Santos lá na Vila pra partir pra faturar esse caneco aí da Copa Sul-Americana. E a Copa do Brasil já pedimos o Galão pra fazer uma prateleira lá pra poder levar essa taça para Minas, que aí só Minas Gerais fica com 9 troféus dessa Copa do Brasil, Eduardo. Isso é muito interessante para Minas Gerais.
0: Com certeza. Marilene, sua amiga, tá dizendo, Zuzu é o verdadeiro biquinho doce. Fala aí para ele. Olha só. É biquinho ou umbiguinho, minha amiga? Não entendi aqui não. Você escreveu, tá no meio termo aqui. Então é biquinho doce. Que história é essa de biquinho doce?
1: Essa Marilene tá na minha lista, ela tratou, eu cobro dela, quando ela não for tomar um café com nós lá na Siena Estalete, porque ela tratou de ir lá em casa, que ela é muito amiga da minha irmã que mora na Flórida, não foi, não avisou e vem com os papinhos fulengo, entendeu? Então eu tô de olho nela e deixa ela comigo, tá, Eduardo?
0: Olha, quem tá mandando um abraço pra você é o Valtair, que tá lá no Brasil. Manda um alô aí pro Zuzu. Valtair tá lá na região de Valadares. Meu amigo.
1: Um abração pro Valtair, meu amigo. Mora lá e tá lá em Tarumirim. Caru. Tá comandando a construção em Tarumirim hoje, o Valtair. Tava aqui trabalhando nessa correria. Hoje vive feliz lá em Tarumirim, que é a capital da felicidade, Tarumirim, Eduardo. Sim. E o Valtair tá lá com a família dele, curtindo à vontade, só tomando brama gelada.

0: E trabalhando é muito pouco, na verdade, mas é, esse meu amigo é trabalhador, Eduardo.
1: Tá certo, um abraço pro Val, tá aí, tá fazendo falta aqui na nossa programação, sempre comentava, ele chegava, um abraço pra toda essa galera barra pesada, sempre falava assim, meu amigo Zuzu, bom dia de trabalho, você vai voltar comigo ainda essa semana.
0: Valeu, Eduardo, um abraço a todos e uma ótima semana.
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0: segundo horário tem o alerta do pessoal da Ládia Live Chiropractic. 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Olha só, Flávio de Tanto tá dizendo, Zuzu goleiro bruto. Rapaz, passei pela sua cidade, hein, Flávio? Voltando da Rodrigues Farm no domingo, rapaz, que cidade ajustadinha, hein? Bonita cidade de Taunton. Tinha até um cara fazendo malabarismo na frente do meu carro lá, eu falei pra Jéssica, filma esse negócio aí, e aí ela filmou, e a gente até postou, mas parabéns, a cidade de Taunton é lindíssima.
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0: Segundo horário tem Pimenta nos Olhos com Johnny Pimentel e também tem o quadro Justiça. Julgamento de Lindsey Clancy termina sem veredito. Advogado dela tá pedindo perdão de Donald Trump, hein? Daqui a pouco vamos falar sobre isso no quadro Justiça. Bom, hoje nós estamos falando sobre o caso de um filho de Santa Catarina que foi abandonado pelos pais quando revelou que ele era gay. E aí os pais expulsaram ele de casa e o pai ainda fez difamação contra o próprio filho nas redes sociais. A justiça deu a sentença de indenização de 100 mil reais. Os pais pagando pro filho. E aí eu perguntei também, será que esse caso mostra que a pessoa não vira gay pela criação que teve? Os dois pais são anti-gay, né? Então, criaram ele para não ser gay. Será que não é a criação que causa isso? Olha só, Paulo Jacaré voltou porque o Paulo falou a opção de cada um. Eu falei, será que é opção? Será que alguém escolhe ser gay? Não é escolher o lado mais difícil? Boa tarde mais uma vez, Paulo.
2: Realmente, Eduardo, a pessoa, para mim, a minha opinião, a pessoa já nasce gay, né? Não é que aprende a ser, já nasce. E não adianta você educar, você pode fazer, dar bola pro menino brincar, coisa de homem, mas se ele nasceu assim, cara, ele vai chegar uma hora que ele vai falar que é gay, né? Então eu acho, minha opinião, já nasce gay. Não tem nada a ver com criação, não.
0: Valeu, Paulo, obrigado pela participação mais uma vez, muito obrigado, continue participando. Eri Santana tá aqui, tem uma visão diferente. Eduardo, pai e mãe tem de apoiar e ensinar o que é certo e errado para os filhos. A escolha sexual qualquer um pode ter, o problema é querer empurrar isso goela abaixo de todo mundo. Não é porque eu sou hétero que eu faço passeata quase pelado na rua para mostrar que sou hétero. E para mim só existe dois gêneros. O que me mata é levarem crianças para essa passeata gay e ensinar na escola que elas podem ser o que quiser. Antigamente a escola não ensinava isso, ensinava as coisas para a vida. Então, Eri, você acredita que a pessoa aprende a ser gay, né? Criança que vai na passeata levada por um responsável tá aprendendo a ser gay. A escola ensina a ser gay ou ensina a respeitar quem é gay? Respeitosamente, eu peço que você responda pra gente avançar no debate, tá certo? Manda pra cá, todas as opiniões são respeitadas. Meu amigo Alberto de Walfen também tá querendo falar. Boa tarde, Alberto, tudo bem?
3: Boa tarde, Eduardo, boa tarde, Jean-Solson. Eduardo, olha, se a justiça deu essa punição, eu acho que eles devem ter condições financeiras para arcar com elas. Porque a justiça não iria dar uma punição de 100 mil para alguém que ganha o quê? Dois salários mínimos. Então eles devem ser pessoas de classe social mais abastada. E segundo, as pessoas não viram gay, as pessoas nascem gay. Se vocês verem a foto do Flávio de Tanto, agora que mudou. Mas, no, assim, bateu o olho e falou, Flávio de Tanto mesmo. Até o miado dele mudou, que antigamente era miau, agora tá esse outro negócio aí.
0: Ai, ai, ai, agora o Flávio de Tanto vai ter que responder esse negócio. O Hudson tá dizendo, minha esposa limpa uma casa há mais de 15 anos. Os pais tiveram uma filha, quando ela fez 14 anos, o pai, que é advogado, ajudou a ela trocar de nome, pois ela decidiu mudar a sexualidade. Fui na formatura dela, hoje, ele, vou ler como escreveu o meu amigo, foi na formatura dela, hoje ele que está indo para a faculdade em Nova York. O carinho dos pais com ele, tanto o pai e a mãe, dançando e celebrando a vitória, foi muito bom ver. Nada de preconceito. A pessoa já enfrenta as dificuldades da vida de outra forma, tendo todo o apoio dos pais e amigos. Agora eu entendi, porque da terceira frase para baixo ele já tá falando que a menina de 14 anos virou menino e tá falando sobre a formatura dele como menino. O apoio dos pais, nesse caso, o Hudson tá falando, fez toda a diferença, porque a vida já é difícil para todo mundo, e é verdade isso, né? Olha só, Flávio Pantera também tá aqui. Boa tarde, Flávio.
4: Ah, Eduardo, a relação do menino aí com o expulso de casa e por ele ser gay, os pais aí tem que prender esses pais aí, ó. Que caramba de pais é esse? Eu, se tiver um filho, minha filha é especial, aí ela é especial, eu vou rejeitar ela. Se fosse um rapaz, um homem, for gay, se fosse gay, fosse meu filho gay, eu apoiaria ele e falava assim, ó, você é gay. É, tenta fazer as coisas certas, só encaminhar pro caminho certo. Se ele é gay, problema dele. Agora abandonar, ainda difamar ainda nas redes sociais, tem que prender esses pais e cortar a cachaça do homem se ele beber cachaça. E você vem tal aqui porque você não parou lá em casa, rapaz? Tomar uma pinga aí? Igual eu, negócio da cidade maravilhosa, que agora tá tendo também tiroteio, tá ok?
0: É, teve um tiroteio no final de semana numa festa, né? Numa casa, várias pessoas ficaram feridas e uma pessoa morreu. Foi no final de semana em Tanto. Mas que cidade bonita, hein, Flávio? Na próxima, eu vou parar por aí. Esse é o quadro Super Enquete.
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0: Você já conheceu pessoas homofóbicas que a todo tempo está criticando quem é gay, quem é lésbica? Olha, o debate sobre as pessoas homossexuais é o seguinte: para quem é heterossexual, é sobre o outro. Não muda a minha vida se na minha rua tem uma, duas, três, 10 pessoas gays. Então não é sobre a minha pessoa ou nada vai mudar. Então é sobre o outro. Você já conheceu pessoas homofóbicas na sua vida? O que elas falavam? Será que você mudou com o tempo? Eu, por exemplo, quando eu era jovenzinho, lá no interior do Rio de Janeiro, eu xingava os gays, né? Me arrependo disso até. Porque depois eu fui ter amigos que eram gays e até pessoas que eu não sabia que eram gays, muito boas, que revelaram para mim a orientação sexual. Então, a gente evolui nos temas. Uma vez o Obama falou sobre o preconceito racial, uma coisa que também se aplica aos gays. O preconceito racial se aprende. Ninguém nasce preconceituoso de raça. Então, se aprende, se desaprende. Então, se você hoje olha pro gay assim, meio que criticando, fazendo piada, é possível você sair dessa. É possível, inclusive, você pensar que não afeta minha vida como heterossexual e eu vou tirar esse peso desse preconceito de mim, que é uma coisa que todo mundo deveria experimentar, que é cada pessoa tem o seu jeito. Ah, Eduardo, é muito estranho dois homens barbudos beijando. Já viu dois velhinhos sem a dentadura beijando? Parece duas pererecas, uma em cima da outra. Tem esquisitices na área sexual. Tem homem que gosta de pé de mulher. Eu não vi coisa mais esquisita aí que isso. Tem homem que gosta de amarrar a mulher e bater nela na cama. É esquisito. É ou não é? O gay, ele nasce assim. Porque quando criança você vê já os trejeitos, até a forma de falar é diferente. Você já notou que até o tom da voz de muitas pessoas homossexuais é diferente? E olha, o homossexual não é um grupo único, todo mundo tem a mesma cara, mesmo jeito, não. Tem homossexuais que tem jeito de heterossexual. É um grupo grande. E detalhe, gays sempre teve na face da terra. Antes de Jesus pisar nessa terra, já tinha gay. Toda obra de arte grega, romana, já tinha relatos de gays. Eu fiz a pergunta pro Eri Santana, ele voltou pra falar comigo. Chega mais, Eri, boa tarde pra você. Vamos lá, boa tarde.
5: Cara, vou tentar ser o mais breve possível, tá? É, a gente é obrigado a respeitar, mas não é obrigado a concordar com as coisas. Então eu respeito, okay, tá? Mas é, eu vou te falar de o que geralmente me incomoda.
0: Okay.
5: É, minha filha faz natação e 3 vezes por semana ela treina entre 3 e 4 horas por dia. Entre...
0: Aí, cortou ali, cortou.
5: Competição.
0: Voltou agora.
5: E tinha um homem, né, biologicamente falando, que se identifica como mulher e foi competir. Aí você vê todo o esforço de uma menina que se dedica pra caramba, não só dela, de todas as outras. É, em todas as competições que esse homem participou, ele ganhou. Porque biologicamente o corpo dele é mais forte, biologicamente o pulmão dele é melhor do que qualquer uma das meninas. Isso aí você pode estudar e saber, e eu creio que você já sabe, todos os ouvintes também, né? Então, essas coisas me incomodam. Eles podiam fazer uma competição só entre eles, entendeu? É, eu sei que eu levei pro outro lado, mas é uma coisa
0: lado,
5: que me chateia bastante. Você vê as crianças lá frustradas. Não era só minha filha, as outras meninas também. Por quê? Tinha de competir com um homem que se identifica com mulher. Então, essas coisas eu me incomodo um pouco, sim. Eu respeito, não vou julgar ninguém, mas eu não vejo uma passeata de héteros para falar assim, ah, eu vou beijar todo mundo na rua, sair pelado para mostrar que eu sou hétero. Então, essas coisas me incomodam. E por mais que vocês dizem que o nascer já... pensando que ele é gay ou que ela é homem, tudo isso que eles ensinam hoje não é sobre respeitar o próximo, é sobre o que você pode fazer. É os livros das escolas, é o ensinamento desses professores de sociologia, né? Então, muito disso, cara, tá levando muitas das crianças para outros caminhos. Essa é a minha opinião.
0: Bom, vamos por partes. Primeiro, a questão de competição, eu tô com você que não deveria competir, né? Eu acho que já vai para um outro extremo, que é um extremo fisiológico, é um extremo fisiológico, que é botar alguém com a complexidade masculina para competir com meninas. Então, a gente tá junto nisso. Onde eu e você separamos os caminhos é por causa desse um caso... de uma competição, eu vou ficar contra todos os gays. Então vamos dizer que tem um mineiro que começa a xingar todo mundo e fala um monte de besteira. Não vou gostar de nenhum mineiro mais. Porque aquele um mineiro é um filho da mãe, é uma pessoa horrível. Então eu não posso generalizar por causa daquele um mineiro. E sobre as escolas, deixa eu tocar a vinheta aqui pra gente voltar.
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0: E sobre as escolas, não tem nenhum professor que ensina alguém a ser gay. O professor e professora ensina a pessoa a ser abraçada. Porque tem gente preconceituosa que olha pra aquela criança que nem entende da sexualidade dela e não aceita. E aí, muitas vezes, tem até pessoas que falam assim, ah, eu respeito, mas não aceito. Só que esse não aceitar inclui preconceito contra aquela criança. Você entende, Eri? Que, na verdade, o papel do educador é abraçar todo mundo. Porque o educador pode muito bem falar assim, ah, não, filho de imigrante, eu não quero aqui. Hoje é com gay, amanhã é com imigrante, depois é com negro, depois com asiático. Só sobra o homem e a mulher branca, que historicamente foram os que criaram guerras baseadas em raças. Entende isso, Eri? Então, já que generalizou, eu abri o leque para mostrar como uma coisa pode ser usada contra outros grupos minoritários. O gay nasce gay, sim. E aceitar significa respeitar ele. E olha só, a gente, como heterossexual, a gente não precisa acreditar que a vida do outro precisa da nossa aceitação. Eles vão continuar vivendo do mesmo jeito, entendeu? Então, você não aceitar que o outro seja assim, não vai mudar nada quem ele é. ou quem ela é. Mas se você aceitar e respeitosamente abraçar aquela pessoa como um ser humano que é, aí sim faz a diferença. Eri, pensa bem, se nascer uma criança gay, em qual família ela vai estar melhor, mais abraçada, acolhida, respeitada, norteada e apoiada? Na minha ou na sua família?

0: mudamos de assunto e vamos ao vivo ao Rio de Janeiro para falar com o nosso correspondente Wellington Campos. Boa tarde, Wellington.
1: Muito boa tarde, meu querido Eduardo. Boa tarde, amigos da Hora da Notícia. Aqui no Rio de Janeiro, o sol reapareceu, temperatura de 22 graus.
0: Vamos lá, Caldeirão de Brasília. André Mendonça afasta diretor-geral da Polícia Federal, Andrei Rodrigues.
1: Em uma escalada da crise que abala o Supremo Tribunal Federal, o ministro André Mendonça determinou hoje o afastamento preventivo de Andrei Rodrigues do cargo de diretor-geral da Polícia Federal. Segundo Mendonça, a medida é necessária para que os integrantes da corte, o advogado-geral da União, Jorge Messias, e os servidores da Polícia Federal exerçam suas atribuições sem constrangimento ilegais. O relator dos casos Master e INSS afirma que há mais de 30 dias tem sido monitorado pela Polícia Federal. Mendonça submeteu a decisão para referendo da segunda turma ainda nesta terça-feira. A segunda turma, que é formada por 5 magistrados, o próprio Mendonça, Luiz Fux, Gilmar Mendes, Cássio Nunes Marques e Dias Toffoli, que tem se declarado impedido de participar de julgamentos relacionados ao caso Master. A maioria do colegiado votou pela manutenção do afastamento de Andrei, mas Gilmar pediu vista e que impede a proclamação do resultado. A decisão ocorre após o ministro Alexandre de Moraes usar relatórios apócrifos da Polícia Federal para acusar Mendonça de ter cometido os crimes de abuso de autoridade, crime de responsabilidade e improbidade administrativa na condução dos casos do Banco Master e INSS, dois esquemas bilionários de corrupção que atingiram lideranças políticas de diferentes matizes políticos. Mendonça também determinou o afastamento do delegado Leandro Almada do cargo de diretor de inteligência da Polícia Federal e determinou a suspensão da produção, elaboração ou compartilhamento, ainda que interno, de todo e qualquer relatório de inteligência que se destine à análise de atos praticados no exercício das funções constitucionais de prestação jurisdicional, advocacia pública e de polícia judiciária, Eduardo.
0: É isso aí, estamos acompanhando, isso aí não vai parar nisso, né? Nós vamos ter novos capítulos dessa novela que tá na capital federal. Bom, vamos falar ainda mais um capítulo. Presidente Lula se reuniu com auxiliares para discutir decisão de Mendonça de afastamento de diretor da PF.
1: Ele não esperava, e também o alto escalão não esperava, o afastamento do Andrei. E surgiu, como disse o Mendonça, porque o próprio Mendonça vinha sendo monitorado pelo Andrei na Polícia Federal. E aí, o que que aconteceu? O Lula está tentando de dar um jeito de reverter essa situação perante ao STF. Viu o Gilmar Mendes agora perder vista ao processo, né? E com isso, o Andrei, que inclusive ia participar de um evento de agentes da Polícia Federal, soube do afastamento dele antes do evento, achou melhor não comparecer, Eduardo.
0: É isso aí, estamos acompanhando para você ficar sempre bem informado. Gabriel tá perguntando, Edu, pergunta aí o Wellington, se o Pombo vai para as frangas ou não, Richarlison tá perto do Atlético?
1: Não, o Richard está apalavrado com o Vasco da Gama. O problema é que o Tottenham dificilmente vai liberar, porque queria que ele fosse negociado lá com o futebol inglês, porque com o dinheiro ele ia comprar um outro reforço que acabou indo lá para o City. Então o Tottenham não está muito satisfeito com o Richarlison, não. O Atlético fez também proposta. Mas o Vasco da Gama é o clube que ele tem interesse de jogar, até porque é vascaíno.
0: Ah, o Richarlison, o problema dele foi depressão, foi isso?
1: Ele teve um problema de depressão.
0: Interessante. Bom, vamos falar de futebol. Bola rola hoje à noite nas Copas Libertadores e Sul-Americana. Tem Flu no Maracanã, Vasco na Colômbia e um jogão de bola entre São Paulo e Boca Juniors.
1: É, o Fluminense joga às 7 no Maracanã. Daqui a pouquinho a gente vai para lá. E vai pegar a equipe do Platense, da Argentina. É o jogo de ida. E o Vasco, na Copa Sul-Americana, está em Bogotá, na Colômbia, vai pegar no estádio El Campín a equipe do Santa Fé. O Vasco vai colocar um time misto em campo, enquanto o Fluminense coloca a força máxima. E concordo contigo, esse jogão que vai ser Boca Juniors e São Paulo no estádio La Bombonera, às 21h30 da noite. São jogos imperdíveis, Eduardo.
0: Com certeza, jogão de bola, uma terça-feira animada para os amantes do futebol.
1: É, e uma notícia de agora, hein? O Santos conseguiu convencer a equipe do Flamengo e Cebolinha. Everton Cebolinha está sendo aguardado na cidade de Santos para assinar contrato com a equipe do Neymar, a equipe do Peixe, de Gabigol também.
0: Rapaz, o Cebolinha não está sendo aproveitado no Flamengo, aquele tal do Lino lá tá jogando demais, mas é isso.
1: Isso, o Samuel Lino.
0: É, Cebolinha com o Gabigol e Neymar no meio de campo, vai ficar um timaço, hein?
1: Vai melhorar bastante, o Santos precisa dar uma melhorada, viu?
0: Com certeza, Santos tem um bom plantel, inclusive jogadores jovens também, muito bons, espero que o Santos melhore com certeza. Mais alguma informação, meu amigo?
1: Amanhã tem a convocação da seleção brasileira, às 15h, vamos estar lá. Uhum. Vazou uma pré-lista, o Cruzeiro teria 5 jogadores nessa pré-lista. Isso não quer dizer que vão ser convocados, mas estão na pré-lista. Otávio, goleiro, Jonathan Jesus, o Zé Lucas, que veio agora do Sport, um moleque muito bom de bola, Matheus Pereira e Caio Jorge. Do Corinthians, o goleiro Hugo Souza, que já esteve na seleção, o lateral direito Mateuzinho, meio campo André e outro meio campo que eu sou fã, Breno Bidon. Do Flamengo, Samuel Lino e o Pedro, do Santos, o Gabriel Bontempo, foram nomes vazados, porque a CBF faz essa pré-lista, avisa a FIFA e avisa aos clubes, até porque os clubes precisam que o jogador esteja com passaporte em dia, visto eletrônico para entrar na Austrália, por exemplo, a situação também da Índia, que eu não sei o que você tem de necessidade para ter para entrar na Índia. Então, essas situações aí. E alguns clubes, alguns jogadores, alguns empresários acabam vazando para a imprensa os nomes que estão na pré-lista. Repito, não quer dizer que eles serão convocados.
0: Aí o Ancelotti vai ao Rio de Janeiro para ver o jogo do Palmeiras. É um joguinho ruim, sem gols, né? Contra o Botafogo. Olha,
1: mas foi um jogo bom.
0: Foi bom? Carlos aqui tá falando: boa tarde, o Neymar ligou pro Cebolinha e disse que paga uma parte do salário. Tá sabendo disso?
1: Olha, não tô não, mas não duvido também não.
0: Rapaz, outro dia falaram o salário do Neymar, é um absurdo com as propagandas que ele faz, é muito dinheiro, né?
1: O Santos mesmo entra com pouco dinheiro, né? O restante vem da publicidade e o jogador mais barato que o Santos tem é o Neymar.
0: Sério isso? Uau.
1: É porque ele se paga. O pessoal vai ao estádio ver o Neymar.
0: Ah, tá. Entendi. Mas entendeu? Então o Santos não bota dinheiro do próprio bolso, mas
1: bota menos do bota que menos. Se imagina, tá?
0: Entendi. Obrigado, meu amigo. Bom dia de trabalho pra você.
1: Fiquem com Deus, um forte abraço, até amanhã.
0: Um abraço, esse é o Wellington Campos, homem da palavra fácil da Super Rádio Tupi, Rádio Tatiaia e também da Insuperável.

0: Daqui a pouco, quadro Justiça. Advogado de Lindsey Clancy pede ao presidente Trump para perdoar a cliente dele. Eu te explico já já.
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1: Segura! Uma volta aos anos 90. Just Another Day, da Oingo Boingo. Quem lembra dessa banda, hein?

É o João Silveira, tá dizendo, ouvia muito essa música lá quando eu era jovem. Gabriel tá dizendo, tá entrando na trend, Edu, anos 80. William Maciel, o homem do sertanejo, tá dizendo, que música estranha, hein, Eduardo?

Músicas têm o poder de nos transportar no tempo, não é? Comecinho dos anos 90, finalzinho dos 80. Vamos continuando o programa Hora da Notícia nas ondas da Rádio Insuperável. Chega mais, aqui é sempre, sempre melhor. Um caminhão de informação indo na sua direção, mais uma hora. Olha, temos menos de uma hora, né? 38 minutos. Adilson de Lou tá dizendo, eu tenho o LP dele. Gente, tem gente que nem sabe o que é LP.

amiga Elaine Soares está dizendo, falando nisso, Eduardo, não vi sua trend do ChatGPT anos 80. Que trend é essa? Não vi também não, não vi não, tava agarrado lá com os fatos da minha mãe, das minhas coisas, não vi não. Olha só, minha amiga Inês está dizendo, nostalgia pura. A Kilda Aricunha está dizendo, as músicas que nos levam ao passado. Verdade, verdade. Obrigado, obrigado. 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Já, já. Bom, vamos para a notícia. Estamos acompanhando diversas informações. Deixa eu pegar para você a notícia. Daqui a pouco tem o quadro Justiça. Já, já. Olha só, tem ouvinte falando aqui. Excelente música, Eduardo. É o Gilmar. Obrigado, Gilmar. Quanto tempo, né? A gente não ouve essa música. Já, já voltamos para nossa enquete. Daqui a pouquinho. Bom, vamos para mais uma notícia. Já falamos da eleição primária que está acontecendo em New Hampshire. Uma mãe de Illinois, acusada de matar o filho de 2 anos, acompanhava o julgamento de Lindsey Clancy. Uma mulher de Illinois, acusada de matar o filho de 2 anos, acompanhava o julgamento da mãe de Massachusetts, que foi julgada por matar 3 filhos. E ela trocava mensagem com os amigos sobre o caso poucas horas antes de seu filho ser encontrado morto, segundo promotores. Corey Walsh, de 40 anos, foi acusado de 3 crimes de assassinato em primeiro grau depois que o seu filho Barrett foi encontrado morto no portão da casa nos arredores de Chicago no dia 1º de setembro. Segundo os promotores, Corey havia ficado muito envolvida com o julgamento de Lindsey Clancy e discutia o caso com amigos até aproximadamente 12:30 daquele dia. Menos de 4 horas depois, um vizinho encontrou o menino Barrett. Walsh foi encontrada em outra parte da casa com ferimentos que, segundo a autoridade, foram provocadas por ela mesma. Os promotores afirmam que ela disse aos investigadores que matou o filho porque acreditava que ele era o diabo e o anticristo. A advogada de Corey Walsh, Andrea Lyon, disse que sua cliente estava passando por um episódio psicótico e classificou a morte do menino como uma tragédia para toda a família. A polícia foi chamada à casa em Frankford, cerca de 56 quilômetros a sudoeste de Chicago, pouco antes das 4 horas da tarde do dia 1º. Um vizinho encontrou Barrett no porão, iniciou manobras de reanimação e ligou para o 911. O menino foi levado para o hospital, onde a morte dele foi confirmada. A autópsia determinou que ele morreu por asfixia causada por compressão do pescoço com uma ligadura. A gente está acompanhando para você ficar sempre, sempre bem informado.

0: Falei agora há pouco que eu acho que tem gente que nem sabe o que é LP. O Augusto Júnior tá dizendo, eu mesmo não sei. LP são aqueles discão, né, grandão. LP significa long play, olha só. Ah, minha amiga Elaine Soares tá mandando a trend. Ah, essa é a trend, entendi. Entendi agora. De quem que eu vi que essa é a trend dos anos 80? Alguém mandou pra mim alguma coisa, a foto dos anos 80. Legal, vou fazer lá. Leandrinho também, Goiaba, apareceu aqui, dos anos 80. Olha as roupas como eram, né? Muito legal. É a trend New Wave, não é isso, Elaine? Vou dar uma olhada lá.
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0: Bom, nós estamos falando da Justiça de Santa Catarina. Já tem um alerta da minha amiga Eliane, lá de Life Chiropractic. A Justiça de Santa Catarina condenou dois pais a pagarem R$100 mil de indenização por terem abandonado seu filho quando ele disse que era gay. O filho adolescente demonstrou, né, através de laudos, a justiça demonstrou que esse filho adolescente sofreu pressão psicológica e visíveis consequências do abandono dos pais. Minha amiga Nilza tá dizendo, boa tarde, Eduardo. Eu que moro com três bibas e esse fim de semana a casa tava cheia de bibas. Olha o que apareceu aqui ontem, ainda apareceu mais esse querendo entrar na festa, mas foi impedido por chifres demais. Tá mostrando aqui, dando risada, Nilza. Sobre um animal veado lá perto, né? Né, Nils? É isso? A Maria Popolo voltou, tá dizendo, sim, ele nasce assim, a criação não muda nada. O amor faz com que essa criança se aceite, pois eles não entendem o que sentem e por que sentem. Aos pais só cabe amá-lo e orientá-lo para as dificuldades e o preconceito que ele vai sofrer. Conheci, não são meus amigos, deixaram de ser, pois... não gosto de gente preconceituosa. Conheci pais homofóbicos. Prefiro estar do lado do respeito. Gente, não confunda trans com gays, cis, etc. Cada um tem seus problemas de aceitação. A criança não tem preconceito. É a opinião da Maria Popolo. A Valtinho tá dizendo, Eduardo, depois da sua explicação de como aceitar uma pessoa gay, só fica do outro lado quem é preconceituoso mesmo. Parabéns. Nós tivemos mais cedo a participação de um rapaz que falou que é gay e que lutou até os 36 anos da vida dele contra as próprias vontades. Ser gay não é uma opção. É o Ademar. Eu mandei até uma pergunta para ele. Você lutou contra... por que você lutou contra quem você é por tanto tempo? Ele ainda não viu e não respondeu. Meu amigo Walter Damasceno também tá aqui, tá querendo falar. Boa tarde, Walter, tudo bem?
2: Olá, Eduardo, boa tarde.
0: Boa tarde.
2: Vou tentar ser breve. Quando cheguei nos Estados Unidos, tinha uns 4 anos que eu morava aqui, eu conheci minha filha através de um teste de DNA. Ela morava lá na Flórida. Aí eu peguei, fiquei sabendo que era minha filha e chamei ela para conhecer os irmãos dela.
0: Sim.
2: Aí ela veio e ficou... Eu peguei, convidei ela para morar lá em casa. Ela aceitou o convite. Foi morar lá em casa. Passou anos e anos, não sei o que e tal. Ela pegou e saiu de casa. Aí ela já tinha mais de 21 anos de idade. Mas ela sempre ia me visitar. Sempre via me visitar. E sempre levava uma pessoa com ela. E levava uma menina. Aí um belo dia eu resolvi perguntar para ela quem era aquela menina. Eu perguntei, filha, essa menina é o que é sua? Sua amiga? Eu falei, não, pai, é minha namorada. Tem algum problema? Eu falei, não, você está feliz? Eu falei, tô. Então segue seu caminho. Se você está feliz, todo mundo quer a felicidade dos filhos. Aí ela pegou e falou assim, não conta para os meus irmãos e não conta para sua esposa. Porque eu não quero que ele saiba agora, porque está muito recente. E ela tinha um tio dela, que o tio dela era o pai para ela. No dia que o tio dela ficou sabendo que ela era gay, ele deletou ela da vida. E ficou falando mal dela para todo mundo.
0: Uau!
2: Gente, uma coisa eu falo com você. Não interessa se a pessoa é branca, preta, rosa, bege, gay, homem ou mulher, é um ser humano, merece todo o respeito.
0: Valeu, obrigado, Walter Damasceno, muito obrigado. Tem tudo a ver com o que a gente está falando. É uma filha que assumiu a homossexualidade. Vê como foi paulatino, quer dizer, em gotas, porque ela não tinha coragem de falar. Me lembrou até de um caso. Eu tenho um amigo lá no Brasil que se chama Adriano. E ele era mais velho que a gente, né? Eu era de uma faixa de 23 anos e ele tinha perto de 30, 28, 29 anos. E todo lugar que a gente ia, ele ficava com uma mulher diferente. E aí ele falava espanhol, brincava com isso. E aí teve uma namorada sério durante muito tempo, 3, 4 anos a mesma namorada. E era o galanteador. Era o cara que tinha papo com todo mundo. Inclusive ajudava a gente também a ficar com as meninas lá. Recentemente, há uns 2, 3 anos, um amigo meu falou: "Você sabia que o Adriano saiu do armário?" Eu falei: "Como assim, o Adriano aquele pegador?" Sim, ele mesmo. E aí eu mandei mensagem pra ele, que a gente conversava de vez em quando, né? E falei: "Meu amigo, parabéns por você ser quem você é, assumir quem você é." A gente até ficou brincando, né? Que, pô, podia ter deixado as mulheres pra gente e tal, brincando. E ele falou: "Nossa, você não sabe como é um peso que você tira das minhas costas por falar isso, porque eu achei que você ia me julgar." Então, o peso tá no outro, não tá em mim. Lembra que eu falei agora há pouco, a gente como heterossexual, a gente não muda nada a nossa vida se tem mais ou menos gay? E eles não precisam da nossa vida, da nossa opinião pra ser quem são. Não precisam. Tire da sua opinião que você é contra o peso que essa opinião não tem. Você não vai fazer a vida dele melhor ou pior se você aceita ou não. É claro, se você tem preconceito, a vida dele vai piorar, com certeza. Mas é preciso aceitar de coração 100%.
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0: Olha aí, meu amigo Marconi Mendonça tá aqui também, tá querendo falar. Boa tarde, Marconi. Tudo
3: Duarte,
0: bem, meu?
3: Duarte, sobre a enquete, a criança, ela já nasce com, se ela é gay ou não, ela já nasce com isso. Eu digo isso porque eu vivi isso dentro da minha própria casa. A minha filha, ela sempre foi muito feminina, muito quando criança, né? E até hoje, ela tem 32 anos, ela é super feminina, super vaidosa, mas ela é gay. Agora, ela vivia uma vida muito triste antes de se declarar, de sair do armário. Ela só vivia trancada no quarto, as amizades eram pouquíssimas, sair na rua para a festa, igual a gente saía, não. E quando ela completou os 13 anos, ela foi escrever uma carta. Deixou a carta para mim, mas a mãe dela, e saiu. A gente leu a carta, a minha esposa ficou chocada. Eu falei para ela: "Isso não é novidade, Carolina. Eu já sei que ela não gosta de ela é gay desde pelos seus 10, 11 anos. Porque a gente conhece o filho da gente pelo andar, pelo jeito de conversar." E aí, depois que ela declarou, a gente apoiou, deu todo o suporte necessário. E ela se transformou, a vida dela virou uma outra coisa. A vida dela agora tem cor, é alegria, que ela vivia no preto e branco, né? Mas não depende mesmo de escolha.
0: Tá certo, valeu, Marconi, muito obrigado por esse depoimento. Tá aí, tem o pai Walter Damasceno, tem o pai Marconi e tem o pai de Santa Catarina. O Marconi completou o que o Walter Damasceno falou, que as pessoas são como elas são. Olha o que o Marconi falou: depois que a gente aceitou, a vida dela ganhou mais cor. Ou seja, o peso estava em ela acreditar no coraçãozinho dela que o pai e a mãe nunca iam aceitar quem ela é. Isso é triste, né? É muito triste. Júlio Leal tá dizendo parabéns ao Marconi e ao Walter. Luciane Gama tá dizendo: quem conhece o Valtinho Damasceno iria entender porque a filha dele ficou confortável em contar ele. É uma pessoa incrível. Beijo, Eduardo. Continuo na luta contra os preconceitos. O Walter é um cara muito alegre, a esposa dele também é muito gente boa, a Cristiane. São duas pessoas do bem, muito alegre, muito brincalhona, levam a vida com leveza diante de todas as dificuldades que eles passaram, até questão de documento também. Heloísa tá aqui, Eduardo. Eu quero que meus filhos sigam a família tradicional, mas eu os amarei independente das escolhas dele. Quanto ao seu amigo, você resumiu que a opinião do que você ou qualquer um pensa não importa para ele ou para qualquer um que é homossexual. Mas seu amigo disse que você achou que você ia julgá-lo. Muitos deles não são seguros da escolha própria, porque teme o julgamento dos outros. É verdade, eu acho que quando eu coloquei uma coisa depois da outra, ficou meio confuso. Que é o seguinte, quem não apoia o gay do jeito que ele é, acaba achando que se aquela pessoa que é contra, como é o caso do Eric Santana, o Eric Santana é uma boa pessoa, não tem nada contra ele, ele tem direito à opinião dele. Mas pessoas que pensam como ele, acreditam que se aceitarem, vai ter mais gays, ou que eles estão estimulando. Não, eles não precisam da aceitação para viver. Mas é claro que a aceitação faz a vida deles mais fácil. Por quê? Eles não vão sofrer preconceito. As boates gays começaram assim, porque na boate de todo mundo eles não podiam ser quem eles são. Entendeu? Então, se existe um grupo de pessoas que é relativamente grande, geralmente 4% de toda a sociedade, esse grupo se esconde, por quê? Olha quanta gente boa que é gay. De cabeleireiro, a artista, a diretor de novela, escritor de filme. São pessoas. Olha só, não fala meu nome. Acredito que as pessoas não escolhem sua sexualidade. Meu padrasto sempre cuidou de mim e ele sempre teve amigos gays. Um dia perguntei para um deles se meu pai era gay. Um dos amigos dele me falou que sim. Isso foi no ano 2018. E eu nunca falei nada para ele que eu já sabia. Fingi que não sabia de nada. Ano passado, ou início desse ano, percebi que ele estava muito deprimido. Perguntei o que era, ele desabafou pra mim e eu falei que eu já sabia. Isso nunca ia mudar o amor que eu tenho por ele. Todos somos humanos e merecemos respeito. Eu só não gosto quando gay abusado manda mensagem suja. O único F do gay é achar que todo mundo também é. Pra mim, quanto mais gay, melhor. Sobra mais mulher. Tá dando risada, é o ouvinte. Olha, sobre erro dos gays, é claro que gay também erra. Vai errar a mão, vai falar besteira, é heterossexual também erra. Teve até um amigo meu que falou assim, ah, Eduardo, eu não quero ter que explicar pro meu filho porque um homem beijou com outro homem. E o cara lá do Rio de Janeiro, eu falei, rapaz, você nasceu na Dinamarca? Você já viu o que os heterossexuais fazem na rua do Rio de Janeiro no carnaval? É uma P só. Você completa o P no meio da rua, heterossexual. A gente faz besteira também. O gay também faz besteira. Não é porque é gay que virou santo. Gay só quer ser igual a todo mundo. E o que ele faz no quarto não diz nada a respeito a ninguém. É só ele e o parceiro ou a parceira, sei lá. Entendeu? Então, assim, tudo que se quer é aceitação. É só isso. Obrigado à participação de todo mundo.

0: Bom, nós temos um alerta em relação ao pessoal que tem seguro de carro e não está tendo cobertura para fazer os tratamentos necessários depois do acidente de carro. A minha amiga Eliane mandou um áudio para a gente. Eu vou tocar o áudio dela porque é um alerta importante, porque a gente não sabe o dia de amanhã, né? A gente pode ter um acidente e o nosso seguro não cobre. Então é bom ver as coberturas direitinho para você não ficar na mão quando precisar. Vamos lá. Boa tarde, Eliane.
1: Boa tarde, Eduardo e ouvintes da Hora da Notícia. 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Mas, ó, não basta você ter um MedPay com um valor simbólico, porque, como já foi dito, né, as despesas médicas e hospitalares aqui no nosso estado são muito, muito caras. Então, ligue para sua agência de seguro e tenha certeza que você tenha pelo menos $25,000 para cobertura de despesas médicas na sua policy. E, principalmente, se o seu seguro é com aquelas companhias de seguro que você consegue fazer a cotação online, sabe? Que, às vezes, você fez sozinho, online mesmo, ou pediu para um amigo te ajudar, mas você não foi numa agência de seguro para fazer. Então, é aí que às vezes eles te enganam, entre aspas, né? Porque você acha que você está pagando mais barato por um seguro total, completo, que você tem toda a segurança, todas as coberturas que você vai necessitar, e só depois que você descobre que esse seguro ficou, entre aspas, mais barato, mas foi porque depenaram o teu seguro, digamos assim, tiraram um monte de cobertura que você não sabia que estavam tirando. 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
0: Valeu, obrigado, Eliane, da Ladia Life Chiropractic. 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
0: Olha, para dar direito de resposta e também mostrar que a gente gosta do debate. Ninguém aqui é dono da verdade. Pelo contrário, quanto mais vozes, é melhor a gente chegar num acordo. E ao mesmo tempo, plantar uma sementinha para a gente ser mais inclusivo, aceitar as pessoas como elas são. O Eric Santana pediu para falar mais um pouco e, claro, é bem-vindo a falar. Ele tá dizendo: Eduardo, tô voltando aqui, cara, talvez ficou um clima ruim achando que eu sou homofóbico. A questão é que eu falei do problema que aconteceu comigo por ver minha filha frustrada depois de pegar 2 medalhas de prata, depois de tanta dedicação, perder para uma pessoa do outro sexo. Eu falei que eu com isso aí eu tô contigo, viu, Eri? Eu acho injusto, eu não sou a favor disso. Aí ele continua: eu deveria ter segurado isso para uma enquete voltada para esporte. Mas eu não sou preconceituoso, tenho amigos que têm a escolha sexual diferente da minha e tá tudo bem, mas qualquer pai que vê sua filha frustrada, como eu vi a minha, teria a mesma reação. Entendo completamente, tá esclarecido. Valeu, Eric, continua participando, você é bem-vindo aqui. Tem uma ouvinte que pediu pra não falar o nome dela, e essa ouvinte tá dizendo: eu tenho uma filha lésbica, e quando conversei com ela, apoiando ela, ela falou que a partir daquela hora, ela falou que eu não me importo mais com a opinião dos outros, se eu tenho você como suporte. Ela sofre preconceito até da família, não é fácil, tá vendo? Então já tivemos o pai Walter, o pai Marconi com duas filhas, agora uma mãe brasileira com uma filha. Olha como o apoio dos pais é importante. O que tivemos em Santa Catarina foi o contrário. O abandono, o que causou? Então agora nós temos uma página completa de dois lados, entendeu? Cláudio Gregório está dizendo: Eduardo, sobre a enquete, tem um filme de 2026 que fala um pouco sobre isso, Mayday. Assistam que irão gostar. Valeu, obrigado, meu amigo. Nós vamos dar uma olhada então. Ah, meu amigo David Matutina também tá aqui. Boa tarde, David. Tudo bem?
3: Oi, Eduardo. Bom, não. Eduardo, eu tenho uma pergunta.
0: Sim.
3: Mas é uma super, super, super enquete. E se o homem hétero ficar com uma trans ou um gay, ele é considerado gay? Porque eu conheço uma galera aí que não perdoa, não, Eduardo. Olha, sobre a sexualidade, eu não tenho nada contra. O importante é ser feliz. É o meu ponto de vista. O importante é estar feliz com si próprio.
0: Tá certo, David. Muito obrigado. Olha, sobre a pergunta, eu não sou especialista nisso, mas, por exemplo, o Ronaldo Fenômeno ficou com travesti, né? Isso foi amplamente divulgado. Não dá pra dizer que ele é gay, né? A gente não sabe se ele tava bêbado, etc. Então, tem casos que a pessoa tá manifestando a sua

0: reais nesse caso. Tá bom, Ademar? Obrigado pela sua participação. A Maria Popolo voltou, tá dizendo, Eduardo, para os preconceituosos, sempre uso o método de uma professora de universidade aqui nos Estados Unidos, que pergunta aos brancos se eles gostariam de ser tratados da mesma forma que os negros desse país. E todos disseram não. Então por que permitimos que isso aconteça? Então eu coloco isso na minha vida. Obrigado, Maria. Tem uma ouvinte falando de maneira anônima. Aí na rádio tem um monte de preconceituosos. Até um que fala de Malden. Fala as absurdas. Existe uma coisa que se chama homeschool. Tá certo. Obrigado. Obrigado a participação de todo mundo. Tem mais uma aqui, ó. Não fala meu nome, Edu. Eu penso que o pai e a mãe devem apoiar, porque o mundo vai julgar e condenar esse rapaz sem piedade. Eu conheço uma mãe de um gay. Ela me disse que desde os 5 anos de idade, ele só gostava de brincar com bonecas e meninas. Hoje, um homem feito que ela apoia e ama. Conheço uma mãe de uma moça lésbica que me disse que a filha, desde os 6 anos, não queria vestir saia. E vestido, chorava e sempre foi diferente das outras irmãs. Hoje, uma mulher feita e tem uma companheira. A mãe nunca a julgou. Imagina o peso que essas pessoas vivem desde pequeno, sabendo que elas são diferentes. Imagina isso. Isso já é suficiente para você também não ser o peso. Entendeu? Essas pessoas sempre existiram e sempre vão existir. O que tem que mudar é o preconceito. Tem que acabar com isso. Já tentamos a forma preconceituosa. Vamos tentar outra forma agora? Mais amor? Eu vou mais além. Não pode ser cristão quem é preconceituoso. Não pode. A pessoa pode ser até cristã no coração dela, achar que ela é, mas se não tem perdão e compaixão com aquele que é gay, não tem como ser cristão. Anônimo, só pra botar fogo, mas e a Daniela Mercury? Sempre foi gay? Depois de tantos anos casado, também acho que uma pessoa já nasce com essa predisposição. Escola influencia sim, porque esses dias um menino chamado Carlos chegou em casa e disse: pai, a professora disse que eu posso chamar Carla. Ué, aí não, respeito acima de tudo.
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0: A enquete pegou fogo, meu Deus do céu, chega dessa enquete. Bom, o caso da Daniela Mercury, ela sempre foi gay e forçou uma vida de heterossexual, tendo 3 ou 4 filhos, né, se eu não me engano, até mais do que isso, e aí depois ela assumiu quem ela é. Qual é a Daniela Mercury mais feliz? Aquela que vivia a vida que os outros queriam ou aquela que vive o verdadeiro eu dela?

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1: Me poupe, né, gente? Me poupe.
2: Ela sabe tudo, tem sempre uma dica boa pra passar pra todos os membros da família, minha amiga ipatinguense, mais conhecida como a esposa do Wagner, minha amiga Dione Pimentel. Boa tarde, Dione.
1: Eduardo, boa tarde, tudo bem? Boa tarde aos ouvintes, como é que você tá? Tudo
2: tá
1: bem?
2: Tá tudo bem, Dione, chega mais, vamos direto e reto pras notícias. Hoje a gente deve passar um pouquinho aqui, minha amiga, que não tem jeito. Não
1: sem
2: tem...
1: problema. Pra mim tá tudo certo.
2: Bom, vamos lá. Vamos pra primeira notícia. A plataforma pune um streamer acusado de homofobia contra João Vitor Gonçalves, o Mau Mau de Quem Ama, Cuida.
1: É, de acordo com a sua enquete, isso. É. Parece que a gente até teve uma sintonia, olha só. Por causa da roupa do rapaz. Um rapaz que chama, o nome dele é chamado por GH, ele cometeu uma, como é que fala? Eduardo, tá tão bagunçado esse caso, porque olha só, o rapaz desceu do Uber, o Mau Mau, né, que é o João Vitor, tá aí pro Rock in Rio no primeiro dia, na sexta-feira. Ele tava com uma camiseta branca, uma calça vermelha, balão, parecia um Gengis Khan, lembra do Gengis Khan?
2: Sim, lembro.
1: Que é aquela calça balão, então. É, o rapaz

0: rapaz começou a filmar, tava ele mais dois filmando e rindo do rapaz. Eduardo, ele falando para ele assim, que ele tipo, ah, não gostei da sua roupa, que roupa feia, não sei o quê. Aí não, não sei o quê. Admitindo chamar o rapaz usando aquela roupa como se ele fosse uma menina, que aquilo era roupa de mulher. O caso ganhou repercussão, o Eduardo, depois das acusações de comportamento homofóbico durante essa transmissão. Diante a repercussão da plataforma, a responsável pela transmissão, ela tomou medidas contra o streamer acusado, reacendendo o debate sobre os limites das falas nas redes sociais e a responsabilidade de criadores de conteúdo diante de milhões de espectadores. O episódio também levantou uma discussão importante: liberdade de expressão não significa liberdade para promover ataques, preconceitos ou discriminação. Como as redes sociais cada vez mais presentes no cotidiano, atitudes de falta de respeito, responsabilidades, tem que ter responsabilidades, são fundamentais, principalmente quando a declaração pode alcançar milhares de pessoas. Eduardo, o rapaz viu que fez errado, foi para as redes sociais, pediu desculpas. O João Victor, que é o mau-mau de quem ama, cuida. Ele foi e falou: gente, eu tô bem, tô recebendo muito apoio, muito obrigada. Eu só achei que eu fosse ser assaltado. Ah, Eduardo, o rapaz voltou, falou: ah, só porque eu sou preto. Então, isso tá. As redes dele foram todas canceladas e tá um debate danado. E agora a gente tá esperando para ver o que que vai acontecer, né, Eduardo?
1: Uau, interessante. Olha quanta coisa
0: Muito,
1: envolvida, né?
0: muito desencadeia tanta coisa isso, é muito complicado.
1: Eu quero até provocar uma reflexão do seguinte: olha, tem gente que vê o gay ou a mulher lésbica e tal, e pensa na cabeça: nossa, mas que pessoa esquisita e tal. Pensar, tudo bem, tá lá na sua cabeça. Como tem gente que vê um afrodescendente e fala: nossa, que nariz grande. Pensa assim, não fala, né? Então,
0: Isso é normal.
1: tá dentro de você é normal, é reação do ser humano. Mas aí você pensa assim: será que é só o gay que tem pessoas esquisitas? Você já viu um monte de mulher heterossexual com cabelo azul ou rosa, esquisito? E daí? E daí o que que afeta isso na minha vida, entendeu? Então,
0: Nada, nada.
1: não é só o gay que tem esquisitos. A gente tá com
0: Inclusive,
1: predisposição contra o gay. Fala.
0: isso. Essa trend que o pessoal tá falando aí, nós já tô com preguiça disso, Eduardo. Você abre a rede social, é só isso que tem. Tudo bem, eu acho legal fazer e tudo. Não tem as filhas da Baby do Brasil, que antigamente era Baby Consuelo?
1: Sim.
0: Elas sempre usavam essas roupas que tá todo mundo agora. Inclusive, acabei de abrir uma rede social antes de entrar com você. Eu não sei qual das filhas da Baby do Brasil, da Baby Consuelo, falando: ah, agora tem as trends, mas eu sempre usei. Ela com o cabelo todo colorido, Eduardo, e atrás uma bandeira colorida também, que a gente pode até pensar que é gay. Gente, o que a pessoa usa, ou se ela é gay, qual o problema? O que que aquilo vai afetar na minha vida? Às vezes a
1: Sim.
0: pessoa não é. Por ele ser um global, igual o João Victor Gonçalves, o Mau Mau, às vezes ele não é. Se for, o que que as pessoas têm a ver com isso, Eduardo?
1: É verdade.
0: Nada,
1: Bom,
0: nada.
1: vamos lá, vamos para a segunda notícia. Kariusha é coroada madrinha das mulheres trans, muito mais do que um título.
0: Olha só que legal isso, Eduardo. Para Kariusha, o reconhecimento representa muito mais do que um simples. Desculpa, perdi. Um simples.
1: Título.
0: Símbolo e apoio à visibilidade e à importância de dar espaço para as mulheres trans ocuparem cada vez mais lugares na sociedade. Abre aspas, a Kariusha falou. Muito mais do que um título, fecha aspas. É justamente a mensagem que acompanha esse momento. A escolha também chama atenção para a necessidade de respeito à identidade, à dignidade e à história de cada pessoa. A representatividade importa porque ajuda a ampliar vozes que durante muito tempo tiveram pouco espaço para falar sobre suas próprias experiências. E quando figuras públicas abordam, abraçam essas causas, o assunto chega a um público maior ainda. Eduardo, eu adorei. Olha, e parece que a gente combinou, porque as duas notícias são de para pessoas trans e gays, e casou direitinho com o que você falou hoje, Eduardo. É verdade. Achei muito legal isso.
1: Eu nem sabia, né? Porque essa enquete me passou.
0: Não, também não.
1: Me passaram ontem, eu tava até em Boston, e passaram, depois eu vou ler. Aí eu li, eu achei interessante os argumentos da Justiça de Santa Catarina. Depois, quando eu vi o seu material, tava o mesmo tema. Bom, vamos lá, vamos pras dicas, começando com um filme baseado em fatos reais para assistir. E esse filme é uma lição de vida.
0: Eduardo, às vezes alguém já até viu esse filme, porque ele não é novo, parece que ele é de 2013, não tenho muita certeza. Mas eu achei tão interessante, porque tem uma notícia que eu ainda não sei se é verdade, às vezes você já viu, que o governo brasileiro descobriu 130 ou 150 crianças desaparecidas do Brasil na Flórida. Isso é verdade? Você viu isso?
1: Não vi não, mas tem cheiro de não ser verdade. Do Brasil, não
0: sei,
1: não.
0: Eduardo.
1: Do Brasil, não. Já descobriram 140 pessoas, crianças, no país todo, mas não tem nada a ver com o Brasil.
0: Não sei. Mas então, mediante a isso, eu achei muito importante trazer isso, porque o filme, ele é um fato real, acontecido, é um drama biográfico, conta a história real de Natasha Kapusch, que é uma menina austríaca que foi sequestrada aos 10 anos em Viena e permaneceu em cativeiro durante mais de 8 anos, Eduardo. Eu não vou dar muito spoiler, o filme ela conseguiu, olha só, o filme chama-se 3.096 dias de cativeiro, caso você vá assistir em português, ou então 3.096 days. É uma indicação de filmes baseado para uma reflexão, Eduardo. Você pode assistir no Amazon Prime Video, no Google Play Filmes ou na Netflix. Eduardo, de um vacilo do cara, a menina consegue escapar. É muito interessante. Eu achei muito legal e é um filme que vale a pena, Eduardo. Às vezes a criança some, a pessoa não sabe onde que tá. Às vezes ela vai estar no seu vizinho e você não sabe.
1: Interessante, hein? Bom filme. Olha, eu tô...
0: Não é?
1: Eu tô vidrado numa série do Globoplay chamado Emergência 53, de uma equipe de ambulância.
0: Muito lindo isso.
1: Uhum. Nossa senhora, boa a série. Muito boa. Eu já vi 7 capítulos, são 10. É muito boa mesmo. Bom, vamos lá. O verão tá acabando, mas existem ainda coisas bacanas pra se fazer. Ah, no outono, uma delas é o baile da cidade de Hudson.
0: Toda vez que tem baile na cidade de Hudson, eu trago, Eduardo, você já foi, o baile é muito Sim. bom. Olha, esse baile é na cidade de Hudson, é um jantar dançante com banda ao vivo, música e muita alegria. Eu tô falando para você com antecedência, porque o baile vai acontecer no dia 10 de outubro. Tá? Mas você precisa comprar ou ingressos separados, que individual ele vale 40, que dá direito à janta, ou Sim. se você pode comprar uma mesa que vale $400 para 4 pessoas. Se você tiver, por exemplo, 6 pessoas, você pode comprar para 6 pessoas, daí outras pessoas vão sentar na sua mesa caso comprem separado. Então, o que acontece? Fica no Portuguese Club, na 13 da Port Street, em Hudson. Eduardo, é muito gostoso, vale a pena. Então, compre com antecedência, programe-se, porque, olha, quando você vai, você quer ir toda vez, porque esse baile é muito gostoso. A gente dança até. Eu acho que você já foi, acho que mais de uma vez, e eu gosto desse baile. Todas as vezes que tem, eu vou, Eduardo, porque é muito gostoso.
1: Muito legal. Acho que eu fui 2 vezes, é muito legal.
0: É, eu acho também.
1: É nessa época do ano, assim, que faz mais friozinho, é muito legal nesse Não baile. É? A minha amiga Tatinha tá dizendo, boa tarde, Eduardo, essa série Emergência 53 é muito boa, estou no episódio 7. Eu também, minha amiga, tô lá no episódio 7 também. 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Bom, vamos para a terceira dica de hoje, um truque básico para usar quando sua sandália ou sapato estiver apertando.
0: Isso mesmo, Eduardo. Sabe aquelas tirinhas fininhas que tem, assim, mulher que entende mais isso, ela chega a apertar os dedinhos, seu pink, assim, Eduardo?
1: Sim.
0: E dá até calafrio. Você vai precisar só de um spray de cabelo, de qualquer marca. Você vai, se vamos supor que vai sair hoje à noite com essa sandália, ou o sapato que aperta ali naqueles, tipo joanete, você vai sprayar ali o spray de cabelo, dá umas duas borrifadas, passa uma hora mais ou menos, você vai fazer de novo, espera secar. Depois você calça, Eduardo, não vai apertar mais. Eduardo, é só um spray de cabelo que ajuda, você vai poder dançar a noite inteira, vai poder andar sem problema nenhum, porque não vai apertar. É muito boa essa dica, Eduardo.
1: É isso aí, vamos lá, um festival de pizza em Boston, onde é que é isso, hein, minha amiga?
0: Eduardo, olha só, quem não gosta de uma pizza, fala a verdade. Uhum. Nos dias 19 e 20 de setembro, de 11 da manhã às 6 da tarde, no City Hall Plaza, que fica no 1 City Hall Plaza em Boston, o endereço, tá? O ingresso antecipado, Eduardo, custa $10, incluindo duas fatias de pizza, de qualquer sabor, você pode escolher, tá bom?
1: Certo.
0: E se for para depois, se você for comprar, por exemplo, no fim de semana do evento, aí já vai pagar $15. Então, programas, compra antes, vai. É só você entrar. No, por exemplo, eu mandei, parece que a pizza com o QR Code. Se você não conseguir entrar, é só você colocar Boston Pizza Festival, vai estar lá o site, que é muito legal. Tem aqui, ó, bostonpizzafestival.com, para comprar os ingressos, Eduardo. Ou então no QR Code da foto que eu te mandei. Então, é importante, é gostoso, leva a família para passar um pouco do dia ou o dia inteiro lá. É muito legal.
1: Muito legal, o povo tá pedindo aqui as dicas, quem quiser manda aqui para mim, vou mandar para você o link, visite a página pimentinha.net, também baixe o aplicativo Streamwave do nosso
0: StreamNap,
1: misturei o SendWave com o StreamNap.
0: Sem problema.
1: StreamNap é o aplicativo do meu amigo Eduardo Ribeiro. Quem quiser dica, pode falar, dá tempo ainda. Então, última dica de hoje é o 6º Festival do Milho. Onde é que acontece?
0: Diversão garantida para toda a família, Eduardo. O 6º Festival do Milho promete uma programação especial para toda a família, com atrações para adultos e crianças. Esse evento acontece na Power of God Church, na 80 da MT. Eu não sei o que é MT, Eduardo. Sinto muito. Até procurei, mas não vi. Mount Urban Street, em Watertown, de meio-dia até às 7 da noite. Show de carros clássicos e exóticos, brincadeiras para as crianças, comidas típicas brasileiras, pamonhas, passa para Júlio para ali. Churrasco com muita diversão. Tem música, tem brincadeira, tem tudo, Eduardo. Muito legal. Caso você, a pessoa, peça para você não passa, é só entrar nas minhas redes sociais, Eduardo, pimentinha.com, tem no Google, tem no YouTube, tem no website, tem no Instagram, tem no Facebook, então, não conseguiu pegar? Vai lá, tem essas matérias, tem outras matérias, e abaixo, sexta-feira eu vou trazer a playlist, Eduardo, muito bacana, que eu tô preparando para você abaixar playlist junto ao StreamNap, né, do nosso amigo.
1: Sim.
0: Muito bacana esse stream.
1: Lembrando que é pimentinha.net, você falou .com, é .net, né, Johnny?
0: .net, desculpa, Eduardo, .net. .net, perdão.
1: Quem quiser as dicas, pode mandar aqui, fala, Johnny.
0: Não, porque tem o YouTube é Dione Pimentinha, o Facebook é o A Pimentinha, é o Fofoca Underline com Underline Pimenta. Então, assim, às vezes eu faço confusão mesmo, mas é só procurar, Eduardo, que tô lá, em todas as plataformas.
1: Pimentinha.net, vem novidade por aí, hein? Vem novidade.
0: Muito, Eduardo.
1: Tá isso. Certo. Ah, obrigado, minha amiga, bom dia de trabalho pra você.
0: Eu que agradeço, pra você também, Eduardo, um abraço, até sexta-feira. Um abraço à minha cunhada Vanessa, Eduardo, tudo de bom pra Vanessa, que me ajuda sempre com dicas legais também.
1: Tá certo, obrigado. Essa é Dione Pimentel, a Célia Cristina, a esposa do Vicente, já quer as dicas, já recebeu. Kátia Vieira também quer as dicas. Tem mais gente pedindo aqui, pode mandar. Esse é o quadro Pimenta nos Olhos.
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1: 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É o quadro que está acompanhando julgamento de Lindsey Clancy. Vamos terminar o programa de hoje com esse quadro, hein? Olha só, sexta-feira fizemos até enquete. O julgamento acabou com hung jury, ou seja, os jurados não chegaram a um veredito. Isso por causa de um jurado que ficou contra absolver Lindsey Clancy. O advogado da Lindsey pediu nessa terça-feira que o presidente Donald Trump perdoe a cliente dele, depois que o julgamento do caso terminou sem veredito. Em entrevista ao programa Good Morning America da CBS, o advogado Kevin Reddington falou sobre os próximos passos do caso. Gostaria de dizer que talvez Donald Trump, que se sentiu compelido a se manifestar sobre esse caso, possa muito bem. Senhor presidente, espero que considere essa jovem, o tipo de pessoa que ela é e tudo que passou, e considere um perdão. Lindsey Clancy é acusada de assassinato em Massachusetts, mas não enfrenta acusações federais, o que daria o direito ao perdão. O advogado de 75 anos, que atua em Brockton, ganhou atenção nacional por sua defesa contundente durante o julgamento. Lindsey é acusada de assassinar os 3 filhos por estrangulamento em 2023. E agora pode enfrentar um novo julgamento já nesse outono. Lindsey não contestou o fato de ter matado as crianças, mas o advogado Reddington argumentou que ela não deveria ser considerada criminalmente responsável porque sofria de psicose pós-parto naquele momento dos crimes. Segundo Reddington, o júri, que deliberou durante 7 dias, terminou dividido 11-1, com apenas um jurado insistindo na condenação. Kevin Reddington afirmou respeitar o direito do jurado de manter a sua posição, mas acredita que ele não seguiu a lei conforme as instruções dadas pelo juiz William Sullivan. Olha o que disse o advogado na TV, abre aspas. Ele havia concordado, segundo a nota da presidente do júri, que tinha dúvidas, mas não aplicaria a lei da dúvida razoável conforme apresentada pelo juiz. Isso não está certo, disse o advogado. O promotor distrital do condado de Plymouth, Tim Cruz, ainda não informou se pretende levar o caso novamente a julgamento. O advogado Reddington, no entanto, disse esperar que seja possível evitar um novo julgamento. Abre aspas, espero que depois de acompanhar esse julgamento e ver as provas apresentadas pela acusação e também pela defesa, ele reavalie essa questão e esteja disposto a chegar a algum acordo que seja aceitável para os dois lados. O advogado, que é membro da Ordem dos Advogados de Massachusetts desde 1975, fez uma tentativa de última hora na sexta-feira ao recorrer para a Suprema Corte Judicial do Estado para tentar substituir o único jurado que se recusava acompanhar os demais. O pedido foi negado e depois de o júri informar várias vezes que estava em um impasse, o juiz Sullivan foi obrigado a declarar a anulação do julgamento. Na semana passada, o advogado Reddington criticou duramente Tim Cruz por insistir no processo por assassinato. Abre aspas, Cruz sabe que foi esmagado. Ele não tem um caso. Ele não precisa ficar aqui dizendo que está defendendo as vítimas e depois olhar para baixo para ver quais são os nomes delas. Disse Reddington, estou representando uma mulher que é uma pessoa fantástica e maravilhosa. Essa mulher é muito corajosa. Todos os dias ela entrou nesse tribunal de cabeça erguida, ficou sentada durante 7 semanas de julgamento, no qual ninguém tinha nada de ruim a dizer sobre ela, exceto os dois promotores e aparentemente Tim Cruz. A Lindsey Clancy deve voltar ao tribunal ainda nesse mês para uma audiência de atualização do caso, definição de um possível novo julgamento e uma audiência relacionada a uma regra que permite ao juiz revisar o veredito de um júri. Bom, cabe ao procurador do condado, Tim Cruz, decidir se vai ter ou não mais um julgamento. Olha, amanhã eu vou conversar com o meu amigo Ricardo Machado da Maguito Oiora para falar do carro. Não deu tempo hoje. Obrigado a participação de todo mundo. Fique agora com programação musical. Eu volto amanhã. Fiquem com Deus.
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0: muito boa tarde. Começando mais uma edição do Tarde Insuperável. A semana segue em frente, apesar de ser o primeiro dia útil da semana, né, minha gente? Nós seguimos aí ao seu lado com informação, prestação de serviço, assuntos que fazem parte do seu dia. Brasil, Estados Unidos, o mundo passam por aqui, sempre com a participação dos nossos ouvintes. Vamos juntos? Tarde Insuperável já começou.
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0: Vamos ver os sobreviventes do feriado, né? Quem está por aqui nesta terça-feira, 8 de setembro, hein? Boa tarde para você que sai no trânsito, você que ainda está na correria do trabalho, para quem já chegou em casa e escolheu a Rádio Insuperável para acompanhar as notícias do dia. Um abraço muito especial à nossa comunidade brasileira, que acorda cedo, trabalha muito e ajuda a construir uma história de sucesso nos Estados Unidos. E claro, um abraço para quem está nos supermercados, padarias, restaurantes, lanchonetes e tantos outros estabelecimentos brasileiros que fazem parte da nossa audiência todos os dias. Eu sou o Felipe Tonon, vou com você até às 5h30 da tarde. O mais importante é que este programa é seu também, Zé Pereira. Então participe pelo aplicativo da rádio, é só clicar em participe e depois em WhatsApp e mandar sua mensagem para cá, tá bom? Se preferir, envie um áudio, tá? Sua opinião faz parte do nosso programa ao longo dessa tarde. Vamos acompanhar aí os principais acontecimentos do Brasil, dos Estados Unidos, do mundo, sempre pensando no que realmente faz a diferença pra você. Informação, prestação de serviço, entrevistas e os assuntos que movimentam o dia. Sandra, fique com a gente. Tarde Insuperável tá só começando.
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0: Agora são 4 horas e 7 minutos pelo horário da costa leste dos Estados Unidos, 5 e 7 pelo horário de Brasília. Agora é hora de acompanhar os principais destaques do dia, as notícias que movimentam o Brasil, os Estados Unidos e o mundo, com informação, contexto e análise para você entender o que realmente importa. Viu? Sua participação também sempre muito bem-vinda e vi para cá sua mensagem pelo WhatsApp da rádio, tá de insuperável no ar. Confira agora as manchetes desta terça-feira, 8 de setembro de 2026. Em crise sem precedentes, André Mendonça afasta diretor da Polícia Federal. Segunda turma do STF forma maioria para manter afastamento e ministro Gilmar Mendes interrompe o julgamento. Para tentar conter a crise, Edson Fachin avalia tirar a relatoria do caso Master do INSS de André Mendonça. Donald Trump volta a provocar países e coloca a Islândia no mapa dos Estados Unidos. O embaixador americano foi acionado. E a nova pesquisa no Brasil que mostra Flávio Bolsonaro e Augusto Cury à frente de Lula num eventual segundo turno.
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1: Muito bem, 5 horas e 14 minutos, horário de Brasília, 4 e 14, horário de Boston, da Costa Leste. Andréia de Franklin mandou, olha o piriri. Não entendi, o que piriri? O que você entende como piriri, Andréia? Piriri aqui na minha região é dor de barriga, não é? Não sei o que você entende como piriri. Vai que é diferente, né? Fala, Paulo Jacaré.
2: Boa tarde, Felipe Tonon.
1: Boa tarde.
2: Depois desse feriado prolongado, estamos aqui de novo, hein, Felipe?
1: Estamos de novo.
2: Firme e forte, viu? Igual prego no angu.
1: É isso aí.
2: Deus é pai. Hoje é aniversário do Johnny, hein? Acho que é aniversário dele hoje. Johnny, homem, não para.
1: Ah, cadê ele?
2: O homem da rosquinha fresca.
1: Ei, meu Deus do céu. Um abraço! O homem não para. Zé Pereira. Boa tarde, Zé Pereira por aqui. Sandrinha tá por aqui também. Um beijo, Sandra. Fala, Andréia. O que é piriri, Andréia?
3: Uai, Felipe, você deixou a música rodando aí uns 5 minutos, aí do nada voltou, pá! Eu falei assim, o meu filho deve ter dado piriri nele, aí. Você ficou 5 minutos fora do ar?
1: Eu já sei o que aconteceu. Estava, é que assim, o técnico de áudio, ele não vem, sabe? Ele não aparece às vezes pra trabalhar. Vai dormir, maconheiro! Quem mandou aqui foi o Gabriel. Boa tarde, Tonon. Fala pro Paulo Jacaré isso. Vai dormir, maconheiro. Olha só, gente. Deixa eu falar um negócio. E o técnico não veio. Quando o técnico falta, às vezes o microfone fica mudo. Você acredita, Andréia? Não, é uma coisa, gente. É uma coisa de maluco, tá? Peço perdão pra vocês, tá bom? Eu estava aqui o tempo todo, viu, André? Não estou com piriri. Tá? Estou aqui nos estúdios, mas eu acho que vocês não ouviram a previsão do tempo, então, né? Nada, né? E eu falando aqui, tá, gente? Igual um tonto, viu? Mas é assim mesmo, tá? Acontece, o técnico faltou, né? Eu sou um só, né? Acontece nas melhores famílias, viu, Andréia? Mas estou aqui, tá bom? O que importa é que a trilha estava rodando, vocês estavam ouvindo a trilha do programa e não estavam ouvindo música, não é não? Reclama não, hein? E logo, logo, ó, deixa eu adiantar, já logo, logo não. Mas o programa vai voltar para as 4 às 5, viu, gente? Vocês estão sabendo disso? É, vai voltar. Quando acabar o horário de verão, vai voltar para as 4 às 5. Pois é. Mas aí é um outro assunto, tá bom? Lá para frente, tá? Lá. É só no final do ano, tá bom, gente? Nem falei nada agora, tá bom? Fala, Henrique Pará. Fala, Pará. Vocês vão vir a previsão do tempo, então, né, gente? Desculpa. Peço perdão. Quer que eu repita? Eu repito. Fala, Henrique Pará. Repito não, né? Repito pra mim, né? Porque eu falei. Fala, Henrique Pará.
4: Buenas tardes, meu querido. Buenas. Felipe Tonon. Henrique Pará, da linda, lindíssima capital de Houston. Felipe. E aí, como foi seu final de semana aí?
1: Muito
4: na paz.
1: Frio.
4: Tudo bom?
1: Frio.
4: Felipe, você foi pro desfile?
1: Não foi.
4: Ô, Felipe. Que vergonha do Lulinha, Felipe.
1: Ah, mas ninguém vai, né?
4: Você viu o desfile?
1: Não vi.
4: Tá em Brasília?
1: Não vi.
4: Que tristeza, né?
1: Eu não vi.
4: Eu acho que todos esses anos foi o 7 de setembro mais pobre que eu vi na minha vida. É. É, Lulinha. Eu acho que tá na hora de você se aposentar e descansar, porque eu acho que deu pro Lulinha.
1: Eu também acho.
4: Felipe, que novidade, hein? Então o Flavinho tá na frente. E o Curi tá crescendo, hein, menino?
1: Crescendo.
4: Rapaz, 70 neles, né, Felipe?
1: 70 neles, olha só. É, vou trazer daqui a pouquinho. Impressionante, hein? É, mas eventual segundo turno, Lulinha, ó. Derretendo, hein? Derretendo. Olha só. Gabriel tá por aqui, vai dormir maconheiro. O Silvia tá por aqui também. Um beijo, Silvinha. Obrigado, viu? Fala, Andréia.
3: Não, Felipe, não precisa descontar no técnico. Só da próxima vez, usa uma fralda geriátrica, tá bom? Não precisa ir no banheiro, entendeu?
1: Ah, é. Eu já fiz isso, viu, Andréia? Eu já fiz, mas hoje não foi o caso, viu, Andréia? Hoje não foi o caso, viu? Realmente eu estava aqui. Zé Pereira! Ah, se esse estúdio falasse, Andréia! Zé Pereira, aniversário do Johnny é amanhã, dia 9, viu, Jacaré? E é do Zé Pereira também, gente. Olha lá, ó. Deixa o Pix aí, Zé Pereira. Vou mandar Pix pro Zé Pereira. É. O que é, Zé? 4 a 6, tá bom, Zé Pereira? Eu adoraria, Zé Pereira. Mas, infelizmente, não conseguirei. Mas você sabe que a gente vai fazer programas especiais. Ó, domingo de eleição, gente. Isso eu já adianto pra você, tá? 4 de outubro, eu vou estar ao vivo aqui na rádio, viu? Vocês não me deixem sozinho isso aqui, viu? Porque se eu entrar aqui sozinho, eu vou derrubar a live em 30 minutos, viu? No domingo de eleição, tá bom? Dia 4 de outubro, tá? Estaremos aqui, tá? Como todos os anos a gente faz, né? Eleição no Brasil, a gente sempre faz isso, né? Então a gente vai estar aqui, viu? O que mais? O que é? Ah! Não, Sandra. A Sandra falou, Felipe, o que você já fez? Já usou fralda geriátrica? Não, Sandra. Eu já fui ao banheiro ao vivo, no programa ao vivo. Já aconteceu. Já aconteceu, André. E eu sou sozinho aqui, vou fazer o quê? Tem que deixar a trilha rodando, né? Já aconteceu. Mas fralda geriátrica, não, isso não. Ainda não. Ai, Jesus. Boa tarde, Felipe. Somos todos 70, disse o Sandrinho, viu? Fala, Paulo Jacaré.
2: Aí não, Felipe. Okay. Aí você quebra nós, okay. A gente tava querendo que o programa prolongasse mais meia hora aí, ué. De fosse de 4 a 6.
1: Ah, eu também.
2: Que aí a gente já emendava já o espelho de imigrante.
1: Pois é.
2: Aí não, aí você me quebra, Felipe. Vai dormir, maconheiro.
1: Mas quem sabe não tem uma novidade no ar. Quem sabe? Das 4 às 5, tarde insuperável, das 5 às 6 alguma outra coisa. Quem sabe? Não posso falar. Não vem não, viu? Não posso falar nada não. Olha só. Mas é só pra novembro, gente. Só pra novembro, tá? Não é pra agora, não. Relaxa aí, relaxem, tá bom, Paulo Jacaré? Como que é? Marilene chegou! Olha lá, luz, câmera, ação. Marilene chega chegando, né? Um beijo, Marilene. Espero que vocês tenham tido um bom feriado, viu, gente? Olha, eu tive um bom feriado, viu? Foram 3 dias assim. Eu não li uma página de um livro, Rose. Eu tava tão cansado. Sabe quando o cérebro começa a bugar? Ô, Rose! Eu vou contar pra Rose, que a Rose vai me entender. Eu tô lendo 10 livros ao mesmo tempo, Rose. 10 livros. Eu tenho uma técnica, viu, Rose? Eu leio umas 10 páginas, né? De cada livro. Tem dia que eu leio 8, tem dia que eu leio 7 livros. Dá umas 60, 70 páginas por dia. Tô cansado, Rose do céu. Cansa, gente. Cansa também, não cansa? Mas deu certo. Tive um descanso muito bom nesse sábado, domingo e segunda-feira. Agora a gente retoma aí, né? Hoje volta a normalidade, né, Rose? Até porque, sabe aquela coisa? Aquela coisa, Rose, que fala assim, mas o que você faz à meia-noite às 6? Eu leio, Rose, vai pra você ver. Nem dormir direito, nem dorme, Rose. Mas tá bom, né? Se é pra aprender, tá bom, né? Fala, Rose. E aí, Rose manda mensagem. Fala, Rose.
5: Felipe. Joia. Terça-feira, né? Cheio de energia depois do feriado. Só que não.
1: Oi.
5: Eu tava vendo a entrevista do Taz lá na CNN. Uhum. Ué, Felipe, eu gostei. Acho que ele tava medicado, né? Será que não dá um Rivotril, um Gardenal, um Diazepam pra ele? Não passa, não? O que você pensa?
1: Mas é de quem, Rose? Eu não entendi.
5: Eu tava vendo a entrevista do Taz lá na
1: CNN. Do Taz? Eu não entendi, Rose. Juro que eu não entendi. Manda pra mim. Quando você falou Taz, eu pensei no Marcelo Taz. Eu não sei de quem você tá falando. É Taz? Gente, eu tô perdido aqui. Tá vendo? Tá bugando já, Rose. Terça-feira, Rose. O cérebro tá dando tilt. Fala, o Homem Não Para. O aniversariante de amanhã. Fala, o Homem Não Para.
6: Boa tarde, Felipe Tonon. Boa tarde a toda a sua audiência aí. Ô, Felipe.
1: Oi.
6: Pede Leandrinho pra pedir dinheiro pro Orcá lá, moço. Pra aumentar seu horário aí, ó.
1: Fala, gente.
6: O Orcá tá emprestando dinheiro os outros lá, ué. Você tá pagando os outros e paga Leandrinho também, ué.
1: Fala, Leandrinho.
6: Aumentar suas horas aí, ué.
1: Fala, Leandrinho.
6: Entendeu? Aí você tem as 6. Fala pra ele conversar com o Orcá lá, ué. O Orcá tá aí dando dinheiro pro povo.
1: Nem tudo é dinheiro não, Johnny. Ah, se fosse só dinheiro, meu filho, o problema é tempo mesmo, viu, gente? O dia é curto demais, meu Deus do céu. Fala, Rose.
5: Felipe, ele é igual o Taz, o demônio da Tasmânia, aquele que sai rolando. E... ele é igualzinho o Taz, você não acha, não?
1: O Renan Santos, do Missão. É ele? Ai, Rose. O que é? Ai, Jesus. Ah lá, Fernanda. Olha, você acha que eu vou ler isso aqui no ar, Fernanda? Hein, Fernanda? Imagina, a Fernanda falando. Gente, eu não tô com piriri, não, viu? Tô com piriri, não. Hoje o pessoal que chegou mais cedo aqui ficou ouvindo trilha aqui do tempo. O microfone tá desligado, gente. Acredita? Ai, não é cada uma, viu? É, mas acontece, né? Programa ao vivo, estamos ao vivo. Pessoal, tem gente que acha que eu gravo o programa. Gente, eu gravo pouquíssimos programas, tá? E quando é gravado, eu faço disclaimer logo no começo, viu? Eu não engano vocês, vocês sabem disso. Eu nunca engano vocês. Eu sempre falo que o programa é gravado, não é ao vivo. Ó, quando for gravado, não vai ter WhatsApp. Quando for gravado, eu não vou falar de trânsito, tá bom, minha gente? Não vou, tá? Eu não faço, não, nunca enganarei vocês, viu? Nós estamos ao vivo, né? Essa é uma boa notícia. Sem microfone, mas ao vivo, né? Olha só, mande pra cá sua mensagem. 774, vai dormir, maconheiro! Ai, meu Deus do céu, olha só, mande pra cá sua mensagem. 774-707-7835. Esse programa tá virando uma bagunça, né? Estou sentindo isso também. Mas estamos juntos, né? O que importa é que a gente está feliz, né? A gente está interagindo, a nossa audiência está feliz e crescendo, tá, gente? Crescendo, isso que importa, tá? E eu sou escravo da audiência, tá bom? Eu sou escravo da audiência, tá? Só não consigo fazer tudo, tá, gente? Não consigo ficar até às 6, por exemplo. Senão eu falo isso, o pessoal fica me cobrando aqui, tá? Mas, mas este programa está degringolando. Mas olha só, vamos seguindo aqui. Hoje é terça-feira, é pós-feriado. A gente tá feliz, animado, né? A gente tá descansado, a cabeça tá boa, né? Por isso que a gente fica assim, né? Bom, é isso mesmo, Sandrinho. É bagunça do bem. Gostei, gostei, Sandrinho. Fala, Rose.
5: Bagunça não, Felipe. É a síndrome do pensamento acelerado lá.
1: Tá vendo? E como resolve isso, Rose? Como resolve isso, Rose? Como resolve isso? Tem vários remedinhos. Não uso nenhum, por isso que a gente continua assim, feliz da vida, tá bom? Mande pra cá sua mensagem, 774-707-7835. 35. Ainda não uso nenhum.
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1: Minha gente, vamos ao trânsito, né? Que tem gente que tá feliz, tem gente que tá triste, Olha só, quem tá lá na rota 290 em Ulster, não tá muito feliz não, porque tem um acidente ali, paradinha, 11 milhas por hora, velocidade média, na rota 290 em Ulster, tá bom? Rota 95, um pouquinho antes de chegar em Walton, gente, sentido sul, tem acidente também, tá? Complica o trânsito ali, tá? Motorista com velocidade reduzida ali na 95. Na 95 em Nida, em Dera, tá até bom hoje, né, gente? É, velocidade média de 38 milhas por hora, uns trechinhos ali 20 milhas por hora, mas vai bem a 95. O pior trecho hoje na 95 é em Foxboro, onde o motorista trafega a 19 milhas por hora, tá bom? Vamos lá, porque na 93, na 95 ainda, ó, deixa eu trazer que tem uma série de acidentes ali, hein, gente? Nossa, o que aconteceu ali, hein? Ó, 93 ali em Wakefield, tá? Entre Auburn e Wakefield tem um acidente, dois acidentes na 93 sentido norte, tá? Então o motorista enfrenta lentidão. A partir ali de Medford, tá? Até Wilmington quase tem lentidão. Tem um acidente também ali em Auburn, tá? Entre Burlington e Auburn, né? Na 95, bem próximo ali da região da 93. Então tem três acidentes ali na região. Então complica o trânsito para quem está no sentido norte da 93. E também complica o trânsito para quem está no sentido norte da 95. Tá bom, gente? Ali, a partir de Burlington, ali do Burlington Mall, o trânsito tá ruim para quem segue sentido norte por conta do acidente, tá? Rota 90, boa, Mass Pike, tranquila, sem grandes complicações. Motorista vai bem pela Rota 90 em ambos os sentidos. E a 495 também vai bem, né? Trecho de Marlboro ali, um pouco de redução, 27 milhas por hora. Tem um veículo quebrado, isso, na Rota 90, saída 22, ali nas proximidades da 495, ali na região de Westboro, né? E o trânsito tá um pouquinho complicado em Marlboro, 27 milhas por hora na 495. Os outros trechos vão bem, né? Na 495, sem grandes complicações. Sentido norte ali em Low, né? South Low ali, com redução de velocidade, mas tá fluindo, 40 milhas por hora, não tem tantos problemas assim nesta tarde de terça-feira pós-feriado. Acho que o povo... Tem gente que não voltou do feriado, hein? Tem gente que emenda um pouquinho mais, né? Eu lembro disso. Sempre na volta do feriado, sempre tem um dia mais tranquilo no trânsito. Hoje tá bom, tá ok, não tá tão ruim, não. 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
1: Já já vou voltar aqui pro WhatsApp, já tem muitas mensagens aqui. Daqui a pouquinho eu volto para interagir com vocês, tá bom? 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

0: Olha só, minha gente, o Ed Santana, que tem apelido, tem sobrenome de humorista, né? Ele manda assim: Felipe, boa tarde. A 90 tá parada. Pelo menos há 5 anos, que é o tempo que eu moro aqui, ele está no mesmo lugar. Mas os carros estão correndo normalmente. Espero ter atrapalhado. O importante é participar. Ed Santana, muito obrigado. Obrigado pela informação, viu, Ed Santana? Olha só, nossa, dá vontade de imitar o Zacarias agora, mas eu não vou fazer isso, porque o Leandrinho está ouvindo. Fala, Johnny, o homem não para.
1: Felipe, você tá igual o Duarte. Duarte também saiu no meio do programa, deixou o programa lá parado, a live lá, e foi no banheiro.
0: Eu não fiz isso.
1: Ai, ai, ai, pode parar com isso, Felipe, pode. Tem que avisar seus ouvintes, ó, tô agendando ali, tô apertado, fazendo necessidade. Mas... você sai na vida, ninguém, então fica doido. O Felipe passou mal, você é doido.
0: Não fiz isso, eu já passei mal ao vivo já também, mas não fiz isso não, eu aviso. Fala, fala, Johnny Pimentel. Cadê você, Johnny?
2: Oi, Felipe.
0: Oi.
2: Boa tarde.
0: Boa tarde, minha querida.
2: Você não usa remedinho ainda, eu mas lendo esse tanto de livro aí, ó, 10 livros, 70 páginas de um, 10 do outro,
0: não,
2: sei o quê.
0: 70 de um, não.
2: Sum, você vai tomar remedinho, filho.
0: Não, vou não.
2: Cabrona não vai aguentar também, não.
0: Não aguenta.
2: Nem aqueles meninos bonitos.
0: Não aguenta.
2: Um beijo, querido. Boa semana.
0: Olha, um dos livros, sabe quem é o autor? Alexandre de Moraes. Direito Constitucional. Muito bom, inclusive, viu? É um livro muito fácil, de fácil compreensão, viu, John Mendel? Olha só, Tonon, boa tarde, nosso amigo palmeirense, William Maciel, tá por aqui. Obrigado, William Maciel, pela audiência. Mande pra cá também sua mensagem, 774-707-7835, tá bom, gente? Aí a Rose, fala, Rose, diga-me.
3: Felipe, você tem que ler Guerra e Paz de Tolstói,
0: ué. Aí é velho.
3: Resolver nosso problema.
0: Ah, Rose, eu preciso ler de novo, viu, Rose? É verdade, a gente esquece, né? Mas olha só, mande pra cá sua mensagem, 774-707-7835. Já eu volto pro WhatsApp. Antes da gente ir pras notícias, eu vou voltar pro WhatsApp, tá bom? Mas eu quero que você mande aqui sua mensagem, tá? Senão, né, a gente consegue fazer o programa só com vocês participando, viu? Gente, dois recados pra vocês. William perguntou qual que é a polêmica de hoje. Por enquanto, nenhuma, viu, William? Eu já percebi que vocês que fazem a polêmica. A minha pauta é sempre normal. Pauta cotidiana, rotineira, né? Falamos das tretas de Brasília, de Donald Trump, né? Vocês que criam a polêmica, eu só trago a informação. Olha só, minha gente. Vamos trazer aqui dois recados importantes. 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Olha só, Flávio Pantera. Ei, Gabriel. Gabriel tá feliz hoje também. Olha lá, gente, olha a foto do jacaré. Na vibe dos anos 80, né? Legal, né? Eu gostei, viu, dessa nova trend lá dos anos 80. Gostei bastante. Boas memórias. E eu fala, Flávio Pantera. Ah, Rose! Fala, Rose.
3: Você tá aí, você não percebeu. Foi saído ao banheiro.
0: Fala, Flávio Pantera.
4: Boa tarde, Felipe Tuno. Que negócio é esse? De dois candidatos estão no segundo turno na minha frente. Vai. Você não vai querer votar com o Picanha, não?
0: Tem que responder.
4: Eu vou votar com o Picanha, vai ser no primeiro turno. Vota em mim. Para presidente,
0: não voltou?
4: Certeza. Ah, não, não é certeza, não. É preso. Mas vou votar no 70 primeiro. Eu sou analfabeto. Se votar no 70, às vezes vai cair o 13.
0: Eu gosto muito dessa imitação do Flávio Pantera, viu, Flávio? Muito boa, viu? Mas você que tem que explicar, viu? Você vai voltar com a picanha, presidente? Como assim? Já não voltou? Não tô entendendo mais nada. Fala, Silvia!
5: É sério isso que você não tem polêmica? Vou jogar uma. É, não é uma polêmica. É, você viu que o presidente dos seus meninos agora tá querendo mudar o nome também do Novo México? Aí, Felipe, o que você acha disso? Pergunta para suas crianças. É isso que eu falo para meus filhos. Tá vendo aí o seu presidente? Fazendo isso. Tá falando baixo aqui porque tem muita gente aqui na casa. Então tá bom, um beijo, fica com Deus, gente.
0: Doido, vamos falar sobre isso, vamos falar. É doido, é aquela coisa, né, gente? Donald Trump, né? Olha só, vamos falar de coisa boa, né? Daqui a pouco a gente vai falar de coisa ruim, né? Que a Silvia já começou aqui o assunto, mas vamos falar de coisa boa. 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

0: Maravilha. Fala comigo, Leandrinho. Mande um salve pro nosso amigo Guilherme aí de Fall River. Eu não sou Leandrinho, não, viu? Quem tá aqui falando é de Minas Gerais, ó. 31. 31 é de Minas Gerais, não é? Você é de Minas Gerais, eu não tenho seu nome aqui, final 1002. Mas o Leandrinho tá te ouvindo, tá bom? Um abraço pra você e um abraço pro seu amigo Guilherme de Fall River. E você é de onde? Em Minas Gerais, hein, meu amigo? Não tenho seu nome aqui, mas um abraço pra você aí de Minas que está na escuta, viu? O homem não para. Fala, Johnny. Sua cota de áudio tá acabando, viu, Johnny? Fala.
1: O Flávio Pantera e o Paulo Jacaré diz que é pra ir lá na mulher dar banho lá no meio dos gatinhos, vai lá no Paulo Jacaré e no Flávio Pantera. Será que dá banho nisso também?
0: Ou
1: só nidrato e cachorro?
0: Liga lá.
1: E Paulo Jacaré e Flávio Pantera precisam tomar banho. Muitos sangue não tomam banho.
0: Liga lá, 7056, tá bom? Só não espanta o pessoal da Pet Home Grooming não, tá bom? Mas manda lá, o pessoal da Pet Home Grooming vai atender nossa audiência, tá bom? O Johnny Davidson, é o Davidson, tá em Minas, né, Davidson? O Davidson tá mandando um abraço pro Leandrinho e também pro Guilherme de Fall River. Fala, Elaine Soares.
2: Financeira que você dá. Olha aí, Felipe do Nó. 6190, que belezura.
0: Ah, e é sempre, né?
2: Olha isso. Olha o acidente aí, ó. Tá aí ainda, tá?
0: Muito bem. É, o 290, eu abri falando a 290, né? Sempre assim, né, Elaine? Sempre um caos. Muito bem. Fala, Elaine.
3: Ei, Felipe, não. Segundou aqui no urso, hein? Uh-huh. Bem que você avisou. Não fiz em vão, viu? É sentido a alma. Mas sentido a esporte, tá bom. Tamo aqui na escuta.
0: Tá bom, Elaine. Ei, Elaine. Tinha que ter esse sorrisão. Isso aí, Felipe. Dois áudios por ouvinte, tá vendo? O pessoal tá me pedindo aqui, ó. Censura. É, pode levar o seu amigo Dogão. Inclusive, seu amigo Dogão está sumido, né? 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Olha lá, direto de South Carolina, Gilmar. Fala, Gilmar.
4: Fala comigo, meu amigo Felipe Toulon, Gilmar de South Carolina. Me atualiza aí, Felipe. Eu não sei o que é que tá pegando aí que eu cheguei agora. Vamos. Mas já que eu não sei, com certeza deve ter mandado mensagem. Vai dormir, maconheiro!

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1: A segunda turma do Supremo Tribunal Federal formou maioria para manter a decisão do ministro André Mendonça, que determinou o afastamento do diretor-geral da Polícia Federal, Andrei Rodrigues. O ministro Gilmar Mendes, no entanto, pediu vista e interrompeu a análise no plenário virtual. A decisão de Mendonça segue valendo enquanto o caso está paralisado. O julgamento começou hoje às 10 horas da manhã, horário de Brasília, com o voto de Mendonça para manter a própria decisão. Logo depois, Gilmar solicitou mais tempo para análise. Os magistrados, no entanto, podem apresentar os votos mesmo assim. O que aconteceu em seguida? Primeiro, Luiz Fux acompanhou Mendonça, movimento feito por Cássio Nunes Marques em sequência. Todas essas manifestações aconteceram em 9 minutos. Com o pedido de vista do Gilmar Mendes, a finalização do julgamento é adiada, ainda que haja maioria para confirmar a decisão de Mendonça. Gilmar tem até 90 dias para devolver o caso a plenário para que o julgamento seja retomado. Quando isso acontecer, os demais ministros têm inclusive a possibilidade de ajustar os seus votos. Além de Gilmar, que ainda não se manifestou, falta votar o ministro Dias Toffoli, que já foi relator do caso Master e tem se declarado impedido em votações relacionadas à investigação desde que deixou a relatoria. A decisão de afastamento de Andrei Rodrigues foi anunciada na manhã de hoje. Mendonça afirmou ter sido alvo de um monitoramento sistemático e ilegal realizado pela área de inteligência da Polícia Federal por mais de um mês. O magistrado listou 6 relatórios produzidos entre os dias 3 e 31 de agosto, com análises sobre sua atuação e sobre sua relação com o advogado-geral da União, Jorge Messias. O caso citado pelo ministro veio à tona na semana passada, em decisão de Alexandre de Moraes. O ministro afirmou em decisão ter conhecimento de relatórios de inteligência da Polícia Federal que apontavam possíveis irregularidades na conduta de Mendonça na condução das investigações sobre as fraudes do Master e no INSS. Moraes tomou a decisão após Mendonça retirar o sigilo de um outro documento feito pela PF, relatando as mensagens enviadas pelo banqueiro Daniel Vocaro a Alexandre de Moraes. E com base nesses relatórios, que não têm assinatura e nem brasão oficial da PF, Moraes pediu uma investigação sobre Mendonça e apontou indícios de crime de responsabilidade, abuso de poder e improbidade administrativa. Os relatórios trazem a suspeita de que Mendonça pode ter interferido indevidamente na Polícia Federal e direcionado delações premiadas, o que, de acordo com os textos, pode ter ocorrido por interesses políticos. Moraes não determinou a elaboração dos relatórios, mas afirmou na decisão que ordenou o envio em virtude da notícia da existência deles, sem revelar como soube dos relatórios. A decisão diz que a PF deve mandar os documentos que contenham citação a nomes dos membros da Suprema Corte. Mendonça, por sua vez, sustentou em decisão hoje que o material revela a realização de monitoramento e coleta dirigida, tanto sobre ele quanto sobre o advogado-geral da União, Jorge Messias, que também é citado nos relatórios de inteligência. Para Mendonça, a prática configura monitoramento ilícito de ministro da Suprema Corte do país. Mendonça também afirma que Moraes já tinha conhecimento da existência dos relatórios antes de eles serem formalmente encaminhados. Segundo o ministro, Andrei, o então presidente e diretor da PF, enviou o material a Moraes em 1º de setembro. Mendonça associa essa comunicação à sua inclusão no inquérito das fake news, medida que foi revertida depois por decisão do presidente da

STF e que mostram que Alexandre de Moraes tinha total acesso a Daniel Vercaro. Inclusive, saiu uma mensagem hoje, né, uma notícia hoje, de que depois da conversa com Moraes, o Daniel Vercaro antecipou a saída do Brasil. Ele foi preso antes, né, de deixar o Brasil. Mas havia, sim, gente, possibilidade de fuga, inclusive com a ajuda do ministro Supremo. Né? Isso que está nas notícias de hoje. Isso é grave. Os relatórios que estão sendo questionados, gente, são aqueles relatórios apócrifos que ninguém sabe quem escreveu, quem redigiu. Não tem papel timbrado da Polícia Federal, não tem nenhum poder jurídico relatório, que no próprio documento fala que ele não tem poder jurídico, mas ninguém sabe quem escreveu. E apareceu, né? Esse relatório apareceu. O Moraes usou este relatório para pedir o afastamento do Mendonça, incluí-lo no inquérito das fake news, ou seja, um descalabro, né? Então o Alexandre de Moraes, né, que ele preza tanto pela Constituição, eu falei mais cedo sobre o livro do Moraes, gente, ele escreveu um livro, né? Ele escreveu vários livros, mas um livro de direito constitucional que ele fala sobre Constituição, sobre os princípios constitucionais brasileiros, explica a Constituição como ninguém, como ninguém. Ele é um ótimo professor de direito jurista, jogou tudo no lixo, jogou tudo no lixo. Né, fazendo esse tipo de conduta, né, por quê? Está sendo beneficiado. Foi beneficiado, é o que apontam as mensagens. Ele vai ter direito à defesa, amplo direito à defesa, óbvio, como todo mundo no Brasil. Agora, ele não, até agora, está quietinho, não falou nada. E todas as mensagens são muito comprometedoras, mas muito comprometedoras. É vexatória essa situação. É por isso que a gente vai ver agora o que está acontecendo no Supremo e como que... O que espera-se a partir de agora, né? No Supremo Tribunal Federal. Primeiro vamos falar dos diretores da PF, né? Repercutindo esse afastamento do Andrei, né? O Andrei Rodrigues. 11 diretores da Polícia Federal se manifestaram por meio de uma nota, dando total apoio ao diretor afastado Andrei Rodrigues e colocaram seus cargos à disposição para o delegado William Marcel Murad, diretor-geral substituto. O comunicado foi divulgado hoje, algumas horas depois da decisão do Supremo de afastar preventivamente Andrei Rodrigues e de Leandro Almada, da Diretoria de Inteligência do órgão. Né? Esses diretores, né? 11 diretores, portanto, assinaram, né? 11 das 15, né? São 15 diretorias da PF, né? 11 assinaram aí apoio a Andrei Rodrigues. Entre os integrantes da cúpula, não assinam documento o próprio Andrei e o diretor de inteligência, Leandro Almada, ambos afastados, além da corregedora-geral, Aletheia Vega. Também não consta entre os signatários o diretor executivo William Marcel Murad, número 2 da corporação, que assumiu o comando no lugar de Andrei após o seu afastamento, né? A divulgação da nota pública acontece depois da decisão do ministro André Mendonça para afastar preventivamente Andrei Rodrigues e Almada, né? Alegando aí que ele estava sendo ilegalmente monitorado pela Polícia Federal. Agora vamos falar do Supremo. Muita confusão, né, minha gente? Vamos falar do Supremo agora, porque 13 ministros aposentados do Supremo Tribunal Federal pediram neste final de semana, ao presidente da corte, Edson Fachin, a convocação urgente de uma sessão pública para que o plenário determine uma apuração imediata e rigorosa dos fatos que atingem o tribunal. Numa manifestação dirigida a Fachin divulgada ontem, os signatários classificam o momento como a mais aguda crise da história do Supremo. Eles afirmam que os fatos divulgados vêm comprometendo o prestígio e a autoridade da corte, a confiança da população e até a estabilidade das instituições democráticas. O documento reúne nomes como Celso de Mello, Nelson Jobim, Ellen Grace, Joaquim Barbosa e Rosa Weber. Os ministros aposentados manifestam plena confiança na seriedade, discernimento e firmeza de Fachin na condução do tribunal. Os signatários também expressam a convicção de que o presidente do STF convocará a sessão com urgência para que o plenário determine a investigação com respeito ao devido processo legal, o cumprimento das regras e garantias previstas para uma apuração. O texto não cita nominalmente ministros envolvidos
nem especifica quais episódios devem ser investigados. A manifestação também não pede o afastamento de integrantes da corte. Após a divulgação da moção, o ex-ministro Celso de Mello afirmou que o documento não faz referência a casos específicos e que mantém equidistância em relação aos casos e que tem provocado aí perda da confiança social na integridade, imparcialidade e independência dos juízes do STF, um sério desgaste da autoridade dos

Suprema Corte e grave declínio de responsabilidade da instituição. Em manifestação divulgada posteriormente, Celso de Mello afirmou que ministros do STF devem impedir que eventuais condutas ilícitas ou comportamentos eticamente censuráveis lancem sobre a corte a sombra corrosiva da suspeita.

E olha só, uma coisa importante que pode acontecer no Supremo nas próximas horas. O presidente do Supremo, Edson Fachin, avalia tirar do ministro André Mendonça e assumir as investigações dos casos Master e INSS para tentar conter a crise instalada na corte, hein? Fachin reuniu auxiliares para tratar da disputa entre Mendonça e Alexandre de Moraes. O encontro com assessores mais próximos foi chamado para articular o caminho e a forma com a qual o presidente do Supremo deverá dirigir um momento inédito. Essa discussão teve início antes da ordem de Mendonça hoje de afastar Andrei Rodrigues do comando da PF. A determinação foi a julgamento na segunda turma da corte, chegou a formar maioria, como eu disse, mas o julgamento ele foi suspenso após pedido de vista de Gilmar Mendes. Desde o início da semana passada, o Supremo enfrenta, de forma pública, a maior disputa entre integrantes. Fachin já havia tirado do inquérito das fake news o pedido de abertura de investigação de Moraes contra Mendonça por abuso de autoridade, improbidade administrativa e crime de responsabilidade. Portanto, Edson Fachin, tomando as rédeas ali da corte, pode tirar de André Mendonça a relatoria dos casos Master e INSS. Já é um avanço, né? Acho que muito importante mesmo André Mendonça e Moraes não estarem ligados a nenhum caso, a nenhuma relatoria envolvendo Master e INSS. O correto mesmo, gente, afastamento, né? Afastamento até a investigação e, posteriormente, impeachment, né? Se tiver que ser de ambos, tiver que ser de 3-4 ministros, que sejam de 3-4 ministros, né? A gente só vai conseguir reverter essa crise no Supremo com medidas drásticas. Não vai ser com notinha, não vai ser com carta aberta, não vai ser com tapinha nas costas, né? Vai ter que ser de uma forma muito, muito professoral, né? Para que a sociedade veja que o Supremo Tribunal Federal não coaduna com ilícitos, né, gente? Muito menos com banqueiros corruptos que tentaram comprar todos os poderes da República.

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1: É Brasil, hein? Ontem foi a independência do Brasil, né? 7 de setembro, a independência do Brasil de Portugal, né? Não sei se tem tanto a comemorar, né? Não sei. Olha só, mande pra cá sua mensagem, se prepare aí pra mandar o seu áudio. A Silvia já mandou o áudio dela, que eu vou ouvir, viu, Silvia? Mas eu vou deixar pra segunda parte do programa, tá bom? Porque não vai dar tempo da gente ouvir seu áudio todo. A Rose, Ozzy Baiano, abraço, Ozzy Baiano. Vá gravando o seu áudio, aproveite o intervalo, é um intervalo rapidinho, tá? Não tem música não, viu, gente? Pessoal, tem gente que desliga a rádio agora, gente. Calma, eu vou voltar, tá bom? É um intervalo muito rápido, são 3 minutinhos, intervalo da programação. Na volta, a gente vai trazer assuntos importantes dos Estados Unidos. Vamos falar aqui desses novos devaneios do Trump. Ele continua, né, com essa ideia aí de mudar nome, né? Agora é o Novo México, ele quer colocar Nova América, né? E fez até um post lá em IA, muito mequetrefe, né? Uma coisa horrorosa, né? Colocando o nome ali do estado, que chamou muita atenção. A Islândia, tá brava a Islândia, porque ele colocou a Islândia ali no mapa americano, botou a bandeira dos Estados Unidos no mapa da Islândia. O embaixador foi chamado, vamos repercutir tudo isso, tá bom? E eu sei que vocês também querem que eu traga a repercussão das novas pesquisas no Brasil. Na verdade, a nova pesquisa no Brasil, que traz, inclusive, Augusto Cury e Flávio Bolsonaro à frente de Lula, gente, num eventual segundo turno, hein? Vou explicar essa corrosão aí do Lula e também esse avanço impressionante do Augusto Cury, que num eventual segundo turno poderia até vencer Lula, hein? Eu vou trazer daqui a pouquinho essa nova pesquisa pra você. Enquanto isso, mande pra cá sua mensagem, mande seu áudio, mensagem de texto, pode mandar vídeo, tá tudo certo, tá bom? Na volta do intervalo, a gente bate um papo. É bem rapidinho, hein? Fica aí.
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Já voltamos, 5 horas e 5 minutos, horário da Costa Leste, 6 e 5 em Brasília. E você pode participar do nosso programa, hein? Segunda parte do Tarde Insuperável, até as 5h30 estaremos juntos. Então mande pra cá o seu alô. Já temos mensagens de texto, temos áudios aqui, vamos ouvir a todos, tá bom? Mande pra cá a sua mensagem também, a sua participação sempre muito valiosa aqui pro nosso programa, tá bom, gente? Olha só, um recado importante pra você. Daqui a pouquinho a gente vai pros áudios e também vamos para mais notícias, tá bom? Inclusive atualizando notícias aí do final de semana. 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

Os dois pilotos de um avião de carga da Amazon que saiu da pista após o pouso no aeroporto internacional de Miami receberam alta do hospital, informaram as autoridades nesta terça-feira. A aeronave, um Boeing 767-300, operado por um terceirizado da Amazon, atravessou a cerca perimetral do aeroporto no domingo, atingiu dois veículos e matou cinco pessoas. A xerife do condado de Miami-Dade disse numa coletiva de imprensa hoje que outras três pessoas permanecem hospitalizadas, duas delas em estado grave. Ela acrescentou que o Conselho Nacional de Segurança nos Transportes dos Estados Unidos está liderando a investigação sobre o acidente, enquanto seu gabinete conduzirá sua própria investigação sobre as mortes. As caixas pretas contendo as gravações de voz da cabine e os dados de voo que partiu de San Juan, em Porto Rico, foram recuperadas. As cinco pessoas mortas eram funcionárias de uma empresa de limpeza que presta serviços para companhias aéreas e estavam dentro de uma van. O avião parou 400 metros depois da superfície asfaltada da pista. Após o acidente, centenas de voos foram atrasados no aeroporto mais movimentado da Flórida, que já retornou à normalidade. Olha só, essa é para muita gente que fala que não há corrupção nos Estados Unidos, que é pouca, né, gente? É pouca, mas existe até dentro da igreja, viu, gente? Um padre da Pensilvânia foi acusado de desviar cerca de $750 mil de três igrejas, entidades ligadas à comunidade católica e também da própria mãe. Gregory Allen Madeia, de 69 anos, que atuava na Igreja Católica Ucraniana de São João Batista, foi preso na Flórida por crimes, gente, que remontam 2018. De acordo com o procurador-geral da Pensilvânia, Madeia teria desviado $319 mil de igrejas e fiéis e mais $230 mil das contas de investimento da sua mãe, que já não conseguia administrar as próprias finanças devido à idade avançada. Investigadores afirmaram que ela chegou a ser expulsa de diferentes casas de repouso por falta de pagamento. Segundo os investigadores, testemunhas relataram o desaparecimento de valores provenientes de coletas, doações, campanhas de arrecadação, aluguéis e outras taxas que deveriam ter sido depositadas nas contas das igrejas. As autoridades também dizem que o padre comprou um Ford Mustang e entregou a um homem com quem morava. O padre ainda é acusado de tentar vender um cálice de ouro adquirido por $19 mil e de deixar de pagar cerca de $250 mil em impostos. Ele responde, entre outras acusações, por lavagem de dinheiro, furto, apropriação indébita, exploração financeira de idoso e fraude. Após ser extraditado para a Pensilvânia, ele foi preso na Flórida, o padre compareceu ao tribunal acompanhado de seu advogado e renunciou à audiência preliminar, levando o caso diretamente para julgamento.

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1: É, minha gente, teu padre, Marilene, padre safadinho, ô glória, disse a Marilene, viu, gente? Ei, Marilene, ninguém escapa, né, gente? A safadeza, ela não tem credo, né? Ela não tem cor, não tem credo, não tem nada, né? Ozzy Baiano, abraço pra você, Ozzy Baiano. O homem não para, mandou um áudio aqui, apagou, gente, apagou porque ele falou, já deu, já a cota. Não, seus áudios estão curtos, viu, o homem não para. Fala, Silvia, fala, Silvinha.
2: É, Felipe, é uma pena, né, que as pessoas do Brasil não pensam a respeito do seguro de vida. Mas eu acho que porque eles têm o seguro, seguro-desemprego, eles são mandados embora, eles também têm fundo de garantia, né, eles têm as férias. Essas pessoas que trabalham, né, que são as funcionárias. Mas as pessoas que são a MEI, o caso, né, elas não tem nada disso. Minha irmã, por exemplo, quando ela vem para cá, ela é igual a gente aqui dos Estados Unidos, ela fala. Ela fica até às vezes trabalhando, eu falo assim, nossa, que belas férias que você tirou, né? Mas aí ela fala, lembra que eu sou igual a você, que se eu não trabalho eu não ganho? Porque ela é consultora, né? Então, assim, ela tem, sei lá, um negócio lá aberto, uma empresa aberta e tal, enfim. Então, assim, eu acho que você deveria ter apresentado o seu plano, né, esse plano de seguro de vida para as pessoas que trabalham, no caso, por conta, entendeu? Porque, eu vou te contar, minha irmã, ela falou que se Deus o livre guarde, ela fosse depender de, como você fala? De se aposentar com o dia da aposentadoria, vai estar difícil. Porque o dia da aposentadoria hoje, se for o caso com a pessoa ganhando salário mínimo, é assim, 1% das contas que ela tem que pagar. Agora imagina, pensa, é complicado. Mas enfim, é uma pena, né?
1: É complicado, dona Silvia. Fala, Rose!
3: Inteligente ele, né? Muito inteligente. Ele tá querendo, ele tá com medo do Moraes, aí ele tira o caso do INSS, o outro lá das mãos do Mendonça, e a população se revolta ainda mais. Quer dizer, ele tem mais medo do Moraes do que do povo.
1: O Edson Fachin, né?
3: De fato, nós deveríamos estar celebrando a independência desses corruptos, né?
1: Pois é. É incrível. Eu pensei nisso, viu, Rose, ontem, né? O Brasil é independente do quê, né, gente? O Brasil ficou independente de Portugal lá em 1822, né? E hoje é totalmente dependente, preso a corruptos, né, gente? Há um esquema que comanda Brasília, e a gente tá vendo, né? Quem tem dinheiro acha que pode comprar os poderes. Foi o que aconteceu com o Vorcaro, né? O Vorcaro acreditou nisso e tentou, né? Tentou comprar aí todos os poderes, né? Inclusive o poder judiciário. E conseguiu por um tempo, né? Importante lembrar. Fala, Gilmar!
4: Ô, Felipe, só dois áudios aí por vez. Deixa eu mandar meu último aqui, então. Ô, Felipe, não pode afastar o André Mendonça, porque você viu aí, o Alexandre de Moraes, ele já tinha informações lá da PF, lá tudo que ia acontecer. Até mesmo antes do Mendonça saber. Uhum. E se sair da mão do Mendonça e for pra mão do Edson Fachin, vai cair na mão dos colegas. E aí vai dar tudo em pizza, como sempre deu tudo ali. Agora, se o Alexandre de Moraes tem poder, aí agora ele achou um outro que tem o mesmo poder do que ele. E a Polícia Federal não vai querer omitir nada pro André Mendonça, sabendo que ela pode ser punida. Agora, se ela cai na mão do colega aí, né, de um amigo, né, igual tá aí o Dias Toffoli, aí já esqueceram dele. Ele já não tem problema nenhum mais. Ninguém fala dele, né? Por quê? Porque já caiu lá na mão dos amigos, já, né, abafaram o caso. E aí vai acontecer a mesma coisa. Não vai dar nada nem pro André Mendonça e não vai dar nada nem pro Alexandre Moraes, mas vai dar para quem não tem o poder que eles têm. Vai um de nós ser julgado por eles, que vão ser vai ser a faca de dois gumes. Então tem que ser investigado. Eu não sou a favor de afastar, não, porque pelo menos achou agora um que achou os podres do Mendonça e quer jogar no ventilador.
1: É, eu também não sou a favor de afastar o Mendonça, não. É, a princípio, o que temos aqui, gente, são situações complicadas que comprometem Alexandre de Moraes. Para Alexandre de Moraes se ver livre de tudo isso, ele lançou uma cortina de fumaça acusando Mendonça de improbidade, de fazer isso, aquilo, usando aquela mesma tática da Lava Jato, né? Dizendo que o Moro e o juiz não podiam falar com o Ministério Público. Ele tá usando a mesma coisa, né? Guardadas as proporções aí, com o Mendonça, né? Eu acho que o que pesa mais é contra o Alexandre de Moraes, gente. Evidentemente, é preciso ter pulso. Agora, a carta dos ministros e ex-ministros foi uma carta muito forte e que mostra, gente, a seriedade. O Celso de Mello, ele tá pedindo um julgamento público. Ele pede para que tudo seja publicizado, porque o julgamento, esse julgamento interno, ele pode ocorrer em sigilo, né? Agora, o Fachin tem que colocar isso público. A TV Justiça funciona lá para ficar mostrando sessão, né? E eles falando, dando votos bonitos e falando bonito aí para impressionar. Eu quero agora que seja público também esse julgamento, né? Esse tem que passar pelo escrutínio público. Eles vão se julgar, é verdade, mas tem que ser público. Todo mundo tem que saber o que cada um tá pensando, né? Assim eu espero. Aguinaldo, boa tarde, Felipe. Cadê o Alberto para fazer as defesas? Aí, chamou, apareceu. Fala, Alberto.
5: Boa tarde, Felipe. Boa tarde, Júnior. Gente, ó, falando na questão do Brasil, que não é soberano, que não tem independência. O Brasil não tem independência, mas eu vou te falar uma coisa. Vocês viram aquela palhaçada lá da mulambada bolsonarista levando o Donald, saudando o Donald Trump, saudando os Estados Unidos? Nossa, mas que nojo dessa gentalha. Assim, no dia maior da nação, eles babam o ovo. Desculpa, perdão, ó. Babam os Países Baixos dos Estados Unidos? Sério mesmo? É isso aí, gente. Esta é a gentalha que quer comandar o país? Não,
1: isso é gente desinformada. Fala, Dimar.
6: Vai dormir, maconheiro.
1: Olha lá, tá vendo? Fala, Dione.
7: Pô, mas, Felipe, mas ninguém fala. Porque também o André Mendonça, ao invés dele colocar, quebrar o sigilo bancário, telefônico do Flávio, ele não tá fazendo isso. É por isso que até o Flávio Dino tá querendo pegar o caso para poder andar. Porque senão vai acabar em pizza. E se o Flavinho perder, ele perde o foro privilegiado, adivinha o que vai acontecer? Vai vir pra cá, igual o irmãozinho dele, o Eduardo Bananinha, Dudu Bananinha. É por isso. Tudo errado, Felipe, tá todos os dois errados. Só que, por que o André Mendonça não coloca pra andar o caso do Flávio, do bate-papo lá, que ainda descobriram mais 8 milhões? É, meu filho, é muito trem errado aí, viu? Meu Deus.
1: É, minha gente, eu quero saber, eu quero respostas, hein? O que a Johnny falou são os depósitos. Tem um delator lá, né, do filme lá, né, que tá delatando lá como é que foi o financiamento do filme lá, o Dark Horse, o famigerado filme lá da história do Bolsonaro, que apareceram outros depósitos aí pro fundo lá, né, um fundo americano pra financiar o filme. É uma história muito da mal contada, né, gente? É preciso aí um esclarecimento. E como o Flávio disse que pediu o dinheiro, ele precisava vir a público explicar, né? Agora fica falando que não sabe de nada. Isso é... Gente... Deixa eu só frisar, estamos juntos num ponto aqui que Lula é corrupto, certo? Lula, o grupo de Lula é um grupo corrupto, né? Que destruiu o Brasil, destruiu estatais, né? Comprometeu muito o Brasil. Ponto, acho que tá todo mundo ciente disso, acho que todo mundo concorda com isso, né? Mas também vocês entendem que Flávio Bolsonaro não tem moral nenhuma pra falar que vai melhorar o país, né, minha gente? Vamos ser bem honestos aqui, né? Eu acho que o que está acontecendo é isso. Temos um grupo corrupto que está no Brasil há anos, né? Há décadas, fato. Agora, tem um outro grupelho que vai moralizar o Brasil. Ai, somos os conservadores brasileiros, cristãos, puros, imaculados, que vamos trazer a moralidade para esta nação. Minha gente, esta hipocrisia que ninguém aguenta mais. É isso que a gente precisa concordar aqui. De um lado, um grupo corrupto, fato. E de outro, um grupo corrupto também. Corrupto, ruim, imoral, mentiroso. E que se traveste, gente, de coisa boa, de cristão, de conservador. Ó, você tá falando um negócio de conservadorismo aí. Se você for ver conservador por conservador, gente, Acho que o Lula é mais conservador que Flávio Bolsonaro, porque o Lula, ele separou da Janja, separou não, né? Casou com a Janja depois que a Marisa morreu, né? Seguiu ali o preceito, né? Até que a morte separe. E Bolsonaro tá no terceiro casamento. Só pensa, só reflita. Olha só, gente, o presidente dos Estados Unidos, Donald Trump, sugeriu no final de semana que o Novo México deveria ser rebatizado como Nova América. Provocou, claro, uma rápida reação dos líderes democratas do estado à sua mais recente tentativa de imprimir uma marca americana a nomes geográficos. Nas redes sociais, Trump compartilhou a imagem de um mapa do Novo México, no qual a palavra México aparecia arriscada com um X vermelho e substituída por América. Pouco depois, a Casa Branca republicou a imagem em sua conta oficial no X. Mais tarde, o presidente publicou o que parecia ser um vídeo gerado por inteligência artificial, no qual ele colocava uma etiqueta com a palavra América sobre o México numa placa de entrada com a inscrição "Bem-vindo ao Novo México". Trump não tem autoridade legal, gente, para mudar o nome de nenhum estado. No caso do Novo México, o nome está previsto em sua Constituição. Qualquer proposta de alteração teria de partir do próprio estado, uma possibilidade que os líderes democratas do Novo México rejeitaram enfaticamente. Ai, é outro maluco que pede um tempo danado fazendo isso, né, gente? E é conta oficial da Casa Branca, né? É institucionalizado, né? Não é no CPF, né? No caso do social, é no governo, né, gente? Bom, e seguiu, né, gente? Um dia após convocar os embaixadores dos Estados Unidos para uma cobrança formal, o governo da Islândia condenou hoje uma publicação de Trump em sua rede social, na qual o presidente americano sobrepõe a bandeira dos Estados Unidos aos territórios da Islândia, Groenlândia, Canadá, México e de países do Caribe. A primeira-ministra da Islândia diz que é um insulto aos islandeses, canadenses e groenlandeses, que não há nada de engraçado ou normal em zombar da soberania dos estados. Os islandeses têm demonstrado cautela em relação a Trump desde que ele ameaçou a Groenlândia, o seu vizinho mais próximo. Agora, a publicação nas redes sociais parece representar uma escalada significativa na retórica, afirmou aí um professor de política da Universidade de Bifrost, na Islândia. A embaixada americana de Reykjavik se recusou a comentar a publicação ou a reação da Islândia. A Casa Branca não respondeu a este comentário aí da primeira-ministra islandesa. A publicação de Trump testa a determinação da Islândia pouco mais de uma semana depois de o país nórdico ter votado contra a abertura de negociações para uma possível adesão à União Europeia. É de uma insanidade, né, gente? Um presidente dos Estados Unidos continuar a repercutir esse tipo de conduta, né? Você pega a América do Norte inteira, na publicação do Trump, a América do Norte inteira é uma bandeira americana, né? Aí tá lá o Golfo da América, né? Que ele colocou lá no lugar de Golfo do México, né? E os Estados Unidos da América na cabecinha terraplanista, louca de Donald Trump, ele é Canadá, Groenlândia e agora Islândia. É de uma afronta, gente, sem precedentes na história, né? E é este o presidente que representa os Estados Unidos da América. A gente fica falando aqui, parece que a gente tá vivendo uma grande loucura coletiva. Né? Mas é isso mesmo, gente. O presidente dos Estados Unidos da América, né? É um tuiteiro, né? Agora ele tem a sua rede social, mas é um tuiteiro, né? No sentido de é um falastrão de internet, e fica lá postando seus devaneios e loucuras, intitulando tudo como Golfo da América e até o nome dele, né? O Estreito do Trump, lá ele quer trocar o nome também, né? É uma grande loucura. Esta é a cabeça de um presidente dos Estados Unidos. Olha nas mãos, né, de quem está o poder dos Estados Unidos, né?
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1: 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Muito bem, vamos ouvir aqui a Dione. Fala, Dione Pimentel.
7: Felipe, eu sei que cada um só tem direito a dois áudios, mas só mais uma coisa. Fala. Então, Flavinho, sabendo disso, ele confia muito no André Mendonça. Por quê? Primeiro que foi colocado pelo pai dele. Ele é muito amigo de Michele Bolsonaro. Tudo bem que Michele Bolsonaro está meio assim com os filhos do Bolsonaro. Só que ele tá achando que, ficando na mão de André Mendonça, o Flávio vai ser impune. Não pode, do mesmo jeito que o Moraes precisa falar sobre o acontecido, porque o nome dele, ele teve altos papos com o Vorcaro, que é o maior ladrão lá, o Flavinho também precisa falar sobre o dinheiro. Que ele cobrou, ele não pediu, ele cobrou, é muito diferente. Este é o problema. Então ele tá achando que se fica lá o André Mendonça, não vai dar nada, vai acabar em pizza pra ele. E não pode. É ladrão de um lado, ladrão de outro. É complicado.
1: Tá aí, Johnny, fala aberto.
8: Aí, peraí, todo mundo nada. Todo mundo falando. É que o Lula destruiu o Brasil. Lula, todo mundo uma vírgula. Tá, todos vocês. Eu não tenho nada
1: com concordo.
8: Isso. O Lula foi o melhor governo da fundação, desde Marechal Deodoro da Fonseca até hoje. O melhor presidente que houve e que trabalhou em benefício do povo pobre, chama Luiz Inácio Lula, até as Forças Armadas. Porque a única coisa que o Bolsonaro comprou as Forças Armadas foi o próprio Peniana, Viagra e Lubrificante. O Lula que mandou fazer o projeto submarino de propulsão nuclear. O se nós temos caças em Penha, graças ao Lula. Se nós temos Centauros, ele é graças ao Lula. Se nós temos o sistema Astros, que é os mísseis que dizem explodidinho. E se nós vamos ter a bombinha atômica, graças ao Lula também.
1: Tem corrupção institucionalizada, graças ao Lula também, né? Boa tarde, Felipe. Já que os dois lados são ruins, vamos ficar com o menos pior. Lula e essa turma não dá. Só a Dione acha que é a salvação. Aí o André não concorda com a Dione. Fala,
8: Ozzy. Ô, Felipe, o que você acha? O nosso presidente aqui da América, você não tá caducando, velho? Ela tem 80 anos. Ela pode tá caducando, viu? Essas bobagens que ele fala aí, faz.
1: Ah, ele caduco, tá caducando. Véio. Eu também acho.
9: Felipe, eu tô observando nisso que você tá comentando aí agora sobre os delírios do mandatário. Por que que ele não quer o México, hein? O México também é um grande país, né? Produtivo e tá na América do Norte. É norte-americano. Por que que ele não quer o México, hein? Será que ele tem medo?
1: Leandro Moreira, não consigo ouvir você, Leandro. Gente, pesquisa rapidinho aqui, ó, divulgada hoje, BTG. Flávio Bolsonaro, 46% das intenções de voto. Lula, 45%, hein? Quando é Lula e Ronaldo Caiado? Lula, 46%, Ronaldo Caiado, 43%, hein? Empate técnico também, tá? Lula e Augusto Cury. Gente, Augusto Cury à frente, hein? 45%, Lula, 43%. Fala, André. Fala.
10: Vai dormir, esquerdista caviar. Leandro. Vai dormir, maconha.
1: Maconheiro, olha só, minha gente, não dá tempo de mais nada, tá? Foi rapidinho aí o final. O pessoal manda mensagem agora no final, não dá tempo, né, minha gente? Eu quero agradecer as mensagens aí ao longo do programa. Vem aí as insuperáveis do dia, logo depois Espelho do Imigrante com Evelyn e Guga e Zenzê. Continue ligado na programação da Rádio Insuperável. Amanhã, ao vivo, 16h, a gente tem um novo encontro aqui, tá bom? Um forte abraço pra você, cuide de quem você ama, se cuide! Até amanhã!

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aqui, já foi o dogão, ó, já tá aí. Já tá latindo, né, Guga? Boa tarde. Fala direito, rapaz. Dogão tá aí na sua audiência. Hoje ele falou que tá ligadinho. Cuidado, tomar choque, hein? Tá ligadinho, tá na tomada.

0: Tadinha, o Max, lindo. Beijo, meu querido. Essa vinheta, gente, foi Max que fez. Vocês estão precisando de vinheta? Max Home Studio. Isso mesmo, ele tá no grupo. Então, maravilhosa a vinheta de entrada aqui do Espelho do Imigrante, né? Como é, Guga? Fala, Guga, dá um oi.
1: Ah, já falei. Como eu tô preocupado aqui porque eu não tô entrando aqui no...
0: Ah, tá. Então deixa eu ir lá fazer o share, porque aí ele vai e consegue fazer, né, gente? É isso que ele tá dependendo. Eu também
1: não,
0: vou fazer
1: não,
0: o share.
1: Não, tinha que ter entrado automático aqui, não entrou.
0: É, vai, às vezes não entra automático, às vezes não entra nem pra mim. Aí, não entrou nem pra mim também.
1: Oh, aqui. Que
0: ah, tá aqui. Pra mim tá aqui. Aqui, ligadinho.
1: Não, tá, mas pra mim, pra você fazer o share, não tá. Aqui.
0: É, eu vou fazer o share, que aí você consegue fazer também. Se eu conseguir, né? Não tô conseguindo. Aqui, eu tô voltando aqui. Que não tá indo. Por que que tá acontecendo isso, gente? Não sei o que tá acontecendo, não.
1: Deve ter sido o Felipe Turron.
0: Felipe, coitado do Felipe, gente. Deixa eu ver aqui. Se live video. Deixa eu ver aqui. Aí, consegui. Aí vou aqui e botar copy link, fazer o share. E vou botar lá no grupo, vou mandar pra você. Que aí todo mundo pode fazer.
1: Aqui, pô,
0: todo
1: tá.
0: Mundo pode. Aí já mandei pra você. Aí todo mundo pode fazer o share também. Tá? Quem quiser fazer o share, só é fazer. É, coloquei aí. Já chegou aí pra você no seu WhatsApp. E eu vou mandar aqui pro pessoal também do Facebook. Que hoje, daqui a pouquinho, a gente tem a participação do doutor Fabiano Crespo. Tá? Então o doutor Fabiano Crespo tá chegando. Mas
1: aonde?
0: Antes disso, eu mandei no seu WhatsApp, Guga. Mandei no seu WhatsApp. Então, também já mandei aqui no Facebook também. Aí no message do Facebook. Viu agora?
1: É, mas eu não tenho como.
0: Tem sim, você. Vou mandar pra. Já mandei pra você aí. Tá lá no grupo do Espelho do Imigrante também. Você pode ir lá na live do grupo. Só é você clicar na live do grupo que você consegue abrir. Aí você vai e consegue fazer o coisa. É aqui ao vivo, a cores, né, gente?
1: É, vamos pros nossos patrocinadores e depois resolve isso.
0: 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Oi, gente! 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
2: 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E como a gente... Hoje a gente vai receber aqui o advogado sobre previdência, né, social do Brasil. Você quer fazer aposentadoria daqui a pouquinho. 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Guga, complete aí, por favor. Aí, ó, minha garganta, tá vendo? Você deixou falar sozinho? Você tá vendo? É porque você não quer fazer.
3: Tá fazendo, falando você de celular, tem que falar.
2: Não, você olha, tem que falar junto comigo.
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2: Alguém está ligado aí no grupo?
3: Tá, alguém ligou o site aí. É.
2: Pois é.
3: A gente pode desligar.
2: É, vamos lá, gente. Quem é?
3: Viu, gente? Então, doutora Eloá Celedon. Seu escritório.
2: Eu não sei quem é que tá. Ah, é o Osório. Tá aí. Mas olha só, gente. Obrigada, Carlão, pela audiência. Paulo, Jacaré, a turma toda. Hoje nós encontramos a Libélula de novo na piscina, tá? Libélula tava voando, aí Guga queria que eu ligasse pro Ares pra saber, né, se ele tava... querendo alguma coisa. Gente, por falar nisso, eu quero lembrar para você também, mandar um recado aí, um beijo pro Felipe, viu, Felipe? Mas, gente, olha só, não vamos confundir, né, política com religião. As pessoas confundem muito, aí já começam a falar, né? A gente está vivendo um momento muito delicado no Brasil. Então, vamos deixar de lado, né, as discussões, vamos levar a coisa a sério, né, Guga? Porque a coisa lá não está muito... Exatamente, votar com consciência. Falar em votar com consciência, ele chegou aqui, o João Paulo. Boa tarde, João Paulo, direto da Flórida. A Flórida tá assim, gente, ultimamente. A gente, ainda bem que a gente vai cedo pra piscina, aí pega aquele sol, né? Hoje tava tranquilo, um calorzinho gostoso. E de repente, no final da tarde, vem as tempestades. É isso assim, desse jeito está a Flórida, né? E mais uma vez, eu vou colocar no grupo aqui já o telefone do Dr. Fabiano Crespo, tá? Para quem quiser entrar em contato, vou colocar. Ele já tá chegando aqui, já vai bater esse papo conosco, né? E eu quero colocar, vou colocar lá no grupo, deixa eu colocar, aproveitar e colocar logo, porque as pessoas, quando me pedirem, né, já tá. Eu tinha mandado aqui para você, mandei, tá aqui. Para poder, fica mais fácil, né? E eu vou repetir aqui para quem tá dirigindo, quem tá aí na. Eu vou mandar em todos os grupos, tá, gente? Já tô colocando aqui em todos os grupos que eu faço parte, porque aí fica mais fácil, tá bom? E quem quiser, mais uma vez, só me pedir que eu encaminho, tá bom? 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Vamos dar boa tarde para ele para ver se tá tudo funcionando direitinho. Boa tarde, Dr. Fabiano.
4: Boa tarde, Evelyn. Boa tarde, Guga.
2: Perfeito.
4: Estão me ouvindo bem?
2: Perfeito.
4: Que bom.
2: E o tráfego, bom. Hein? Eu vi.
4: Olha.
2: Coitado.
4: Eu citei uma coisa que deixa a gente estressado, é o tal do trânsito.
2: É o trânsito.
4: E eu vou te falar, Blumenau tá difícil. Não é uma cidade de grande porte, é uma cidade mediana, com talvez aí 300 mil habitantes, mas não é uma cidade como Curitiba, por exemplo, mas nós temos
2: todo
4: poucas
2: mundo com
4: vias
2: carro.
4: Na cidade.
2: Todo mundo
4: e o trânsito
2: carro.
4: Não é organizado. Nossa, inacreditável.
3: Eu já disse, Blumenau.
2: Blumenau.
4: 44 minutos para percorrer 4 quilômetros.
2: Gente,
4: 40. Se eu pudesse, eu teria ido a pé.
2: Mas olha só, agora tem a sugestão do novo carro aqui, né? Que vai voar, né? Do Elon Musk.
4: Elon Musk. Olha, Musk. Que venha logo para Blumenau.
3: Elon Musk.
2: O Elon Musk vai mandar aí.
3: Se for igual, igual ao carro que você não tem, que você não tem motorista, o carro anda sozinho, né? Aquele carro é uma piada. Não, não é você estar dentro do carro no volante, ele anda sozinho. Ele é tipo um Uber.
2: É.
3: Né? Você Sim. liga, ele vem, um Uber especial, e aí o cara, se a polícia manda parar, o carro não para. Se tem que entrar uma direita e tá fechada, o sistema tá dizendo que é para entrar na direita, ele vai e entra. Olha, vou te falar, eu tava vendo uns vídeos hoje aqui.
4: Você sabe. Você sabe que a primeira vez que eu vi esses carros foi em São Francisco. E eu fiquei apavorado com aquilo à noite, aqueles carros andando para um lado, para o outro, parando, pegando passageiros, saindo.
2: Sem
4: Falei,
2: ninguém
4: meu
2: dirigindo.
4: Deus, isso não pode dar certo. Sem ninguém dirigindo.
2: Mas eu acho que...
4: E a gente tem, claro, tem que confiar na tecnologia, né, mas...
2: Nós não temos, né? Nosso
3: mas,
2: filho.
3: Mas meu filho e minha nora têm um Cybertruck.
2: Cybertruck. E a
3: cara,
2: gente...
3: Sim. Eu já nem me preocupo mais, já boto no sistema e...
2: Eu fico apavorada.
3: A única coisa que eu tenho que fazer é olhar pra frente por causa da câmera. Porque se a câmera percebe que eu tô olhando pro lado, ela para o carro, dá o sinal e para o carro.
2: Mas uma coisa que eu achei uma falha grande foi que nós estávamos em uma highway, né, na 95, e o pneu estava furado, né, estourado, quase pega fogo, e nós não percebemos. Mas porque Guga não sabe olhar, o computador estava avisando, né?
4: Mas o computador não deu sinal?
2: Deu.
3: Guga não sabe olhar. Não, a tela é enorme. Aí aquela tem o pneu
2: warning,
3: baixo.
2: Né? Warning.
3: Pequenininho.
2: Que
3: E aí depois eu vi saber que esse tipo de pneu da Cybertruck, você anda até 50 milhas.
2: Sem precisar.
3: Sem precisar, até você chegar a algum lugar. Só que, pô, a gente foi, nada, tava no automático.
4: Eu tô desconfiado que o Guga tava vendo no YouTube algum show da Ivete Sangalo e deu uma detraída,
2: não,
4: né?
2: Não pode, se ele tiver, ó, se a câmera pegar, se a câmera pegar que ele tá desviando o olhar pra frente, esse o ainda olhar. É assim, né? Então, aí ele
3: o carro já chama
2: já
3: atenção.
2: Estaciona.
3: Carro chama
2: mas
3: atenção,
2: é interessante, atenção. Mas eu morro de medo. Mas, gente, ó, são 6h24.
3: Sim, deixa eu fazer uma pergunta. Logo, a primeira pergunta que
2: antes
3: já me
2: disso,
3: pediram.
2: A Sandra tá falando aqui, boa tarde. Deixa eu dar só um alô pro pessoal que tá aqui. O Carlão tá aqui também.
4: Manda lá.
2: E eu quero dizer o seguinte: a Sandra, um beijo, Sandra. Não se preocupe, porque o Max já entrou aqui dizendo que se tava no grupo ainda, é aquela que já enterrou dois, né? Que quer enterrar o terceiro.
3: Ô, Sandra, não se preocupe não, minha filha, porque a mãe do Serginho Malandro já enterrou 5 e tá com um japonês agora, o cara já disse que ele é o próximo da fila. 5, enterrou 5. Mas a primeira pergunta é a seguinte, a primeira pergunta que eu vou fazer para você, me perguntaram, eu não sabia responder, eu digo não, eu vou ter entrevista com ele hoje, eu vou lhe perguntar. Eu estou com um processo com vocês aí, né? E aí eu preciso, eu tenho como acompanhar e se tenho, para onde eu vou para poder acompanhar o meu processo? Essa foi a pergunta que a pessoa me fez e eu estou
4: transmitindo. Dentro do sistema do meu INSS dá para fazer a consulta e o acompanhamento de todas as etapas do processo.
3: É tá? INSS.gov?
4: Existe... Isso, é meu INSS ou pelo aplicativo mesmo do meu INSS.
3: Meu.
4: Dá pra fazer o acompanhamento.
3: Meu dá. INSS, meu. Escreve aí.
4: Eu vou mandar aqui no grupo.
3: Não, eu tô perguntando, se é meu, podia ser Ney. Pois, mas, meu.
2: Meu.
3: Se é
2: não,
3: meu.
2: É meu.
3: Isso. Seu não, meu.
4: Se fosse o My Social Security.
2: Exato. Não, ele falou que não é seu, é dele.
4: É teu.
3: O seu vai demorar muito ainda.
4: O meu vai demorar demais. Eu mandei de novo ali no grupo um contato, porque o número que você passou é um outro telefone. Mas eu mandei o número do escritório ali.
3: Tá,
4: você mandou aquele que eu tava conversando com você, né?
3: Deixa eu fazer uma pergunta a você.
2: Ah, o número é... Ah, tá, eu dei o número errado, então.
3: Você deu o número certo,
4: não é
3: mas...
2: Ah, tá.
4: Mas não é o mais indicado.
2: Ah, o que eu dei não foi o... Ah, tá.
3: Você...
2: O número que é... Então, qual é o número, doutor Fabiano?
4: Eu compartilhei ali no grupo.
2: Mas não tá aparecendo o número, só aparece assim, Crespo Advocacia, não tem o número do telefone pra
4: aí,
2: ajudar.
4: Aí quando a
2: aqui
4: pessoa clica em conversar, eu vou colocar aqui, quando a pessoa clica em conversar, ela vai direto pro WhatsApp do escritório. Mas eu vou colocar o número aqui, ó.
2: É isso,
4: é o mais 55.
3: Voice share.
4: 99191.
3: Conversar, voice ligar.
4: 5473. Aí, ó.
2: Ah, tá. Pronto.
4: Aí, ó. Agora
2: foi. Ah, tá. 5547-99191-5473. É o final que é igual, né? Só o início que é diferente.
3: Pronto.
2: Ah, tá. Pronto.
4: Exatamente.
2: Tá aqui.
3: Agora, outra pergunta.
2: Eu vou compartilhar aqui para os outros grupos.
3: Sim, compartilhe com você. Não precisa você compartilhar falando, não. Eu vou compartilhar para os outros grupos. Porque tá aqui assim, calma. Pelo amor de Deus. Deixa eu fazer uma pergunta para você. Você já se preocupou? Já fez um planejamento futuro? Já se preocupou em procurar um advogado que possa fazer esse trâmite para você, não?
2: Fazer a sua aposentadoria. Né?
3: Porque dizem que casa de ferreiro, espeto de pau.
2: Ele quer saber se o senhor já preparou a sua para o futuro, né? Porque a gente sempre aconselha
4: aqui. Olha só. Fala dos outros, fala para os outros, né? Sugere para os outros.
3: Exatamente.
4: Mas eu vou ser uma exceção à regra, Guga. Eu não sei, eu sou de uma família de 5 filhos, né, dos meus pais, comerciantes a vida inteira. Meu pai ainda teve uma dupla jornada, uma época de comerciante e caminhoneiro, minha mãe a vida inteira ralando no restaurante junto com meu pai, e eu dos filhos fui o único que naquela época, jovem ainda, e já faz tempo isso, né, com 16 anos eu pedi para registrar minha carteira de trabalho, e eu acho que foi uma preocupação já com a minha futura aposentadoria, ou um instinto que eu talvez trabalhasse com isso no futuro. Minha irmã, obviamente, por ser a mais velha e por ser irmã, ela nunca esteve envolvida na questão de ajudar na parte dos restaurantes que meu pai teve. Era um restaurante simples e tal. Aonde que eu quero chegar com isso? Meus outros irmãos sempre, de algum modo, estiveram envolvidos, todos trabalhando, todos. Meu pai não dava folga, e agradeço a Deus por isso. O trabalho enobrece o homem, já dizia um amigo advogado meu, cansa, mas enobrece o homem. E então, desde cedo eu tive carteira registrada e sempre me preocupei com a Previdência. Então, nos períodos que eu trabalhei depois com carteira assinada, trabalhei no INSS, nos intervalos eu contribuía. E depois, quando constituí empresa, escritório de advocacia, segui contribuindo e tenho meu planejamento estruturado por uma futura aposentadoria. E sem brincadeiras, né? O planejamento, ele é importantíssimo, e eu, obviamente, pelo fato de trabalhar muito com isso, aprendi mais ainda a importância disso para a nossa vida. Tanto que na minha família eu cansei de falar várias vezes, algumas pessoas infelizmente não ouviram, né? Mas eu cansei de falar da tal programação para a futura aposentadoria. Não. Independente do que você vai viver no futuro, aonde você vai viver. Mas sim, eu tenho um planejamento e sigo à risca aquilo que eu programei para minha aposentadoria.
3: Não, eu estou lhe perguntando isso exatamente para poder as pessoas entenderem que não é simplesmente eu vou fazer. Você tem que planejar, você tem que saber, você tem que se adequar ao tempo. Né? Porque aí você vê que muita gente diz assim, eu paguei 2 anos, eu paguei 3 anos, eu tenho 40, eu tenho 50, né? E a gente às vezes vacila por uma questão de...
4: Claro. Né? A regra muda, às vezes eu atendo, Guga, e já foi assim, mas há muitos anos atrás, vou te dar um exemplo. Eu já atendi pessoas, assim, recentemente, né? Dizendo que, mas me falaram que é só pagar os últimos 3 anos que conta para aposentadoria o que você pagou nos últimos 3 anos. Caramba, isso não é mais desde 1998. 99. 98 teve a reforma da Previdência e 99 mudou essa regra. Então até 99, até novembro de 99, 26 de novembro, era realmente os últimos 3 anos para calcular uma aposentadoria. Uhum. E aí a Previdência ia ser quebrada totalmente, né? Então, quando eles aumentaram o período básico de cálculo, que foi justamente para pegar mais contribuições, foi uma forma da Previdência também manter um pouco do equilíbrio, do que paga e do que arrecada. E aumentou o tempo para aposentadoria e tudo mais. Então, assim, as regras são, de certo modo, complexas. O cálculo dos benefícios, saber qual é a melhor maneira para você contribuir, saber se conta tempo de lavoura, saber se dá para contar tempo do exterior, saber se você pode ter uma aposentadoria como pessoa com deficiência, se no teu caso vale mais a pena buscar uma aposentadoria por idade ou por tempo de contribuição. Honestamente, dificilmente alguém vai conseguir fazer com acerto ou com maior acerto um planejamento sozinho de aposentadoria. Aí eu entendo que é cada um dentro da sua atividade. Eu não me envolvo na questão contábil da empresa, no aspecto fiscal. A saída fiscal é uma coisa, a pessoa física. A parte jurídica, eu tenho conhecimento, mas eu não vou me dedicar a isso. Eu tenho pessoas que fazem isso dentro da empresa. Temos um escritório de contabilidade para a empresa. Então, assim, eu não vou me aventurar naquilo que eu não tenho conhecimento. E você colocar o teu futuro em risco, às vezes uma vida que você trabalhou, pagando errado o INSS, jogando dinheiro fora, ou criando uma expectativa que vai ganhar mais lá na frente e não vai. Então isso tudo, o planejamento, ele é um investimento que você faz uma vez e você conhece a regra, conhece o sistema, entende como que você vai contribuir daqui para frente. Se no teu caso especificamente vale a pena contribuir mais, se vale a pena pagar duas vezes por ano. E aí voltamos aqui, eu não canso de falar isso, né? A gente recebe, Evelyn, com frequência, e vejo colegas advogados e advogadas, quem nasceu entre 65 e 80, hoje mesmo vi uma advogada aqui de Santa Catarina falando isso, quem nasceu entre 65 e 80 pode ter direito a uma aposentadoria de 8 mil.
3: Eu ia lhe perguntar isso.
4: Quem paga duas vezes por ano pode se aposentar pelo teto. Guga, não existe almoço grátis.
2: Eu ia até entrar nesse ponto.
4: Como é que você vai ganhar uma aposentadoria de teto do INSS? E existe hoje já no Brasil uma certa campanha de colegas advogados combatendo esse tipo de propaganda feita por outros advogados. Porque isso denigre totalmente a imagem, distorce o nosso caráter informativo enquanto advogado. E eu digo sempre isso, não só aqui em atendimentos, onde eu vou. Nós, como advogados, temos uma função social prevista na nossa Constituição no Brasil. E essa função social, na minha visão, ela passa por uma grande responsabilidade de não enganar as pessoas e não passar uma imagem de que as coisas são fáceis. A Previdência não é uma mãe. Não tem como você pagar duas vezes INSS por ano e ganhar o teto da Previdência se você não tiver um baita de um histórico contributivo com contribuições elevadas durante muitos anos. Mas o que eu vejo nas propagandas desses colegas, infelizmente, é uma isca para as pessoas, e elas mandam para a gente, obviamente, né, também, para as pessoas acharem que, poxa, dá para pagar duas vezes por ano e me aposentar pelo teto. Você pode pagar duas vezes por ano. Eu faço planejamentos para muitas pessoas recomendando o pagamento duas vezes por ano e mostro para elas onde elas vão chegar com essa contribuição. Três vezes a cada três meses, ou enfim. Agora, existe muita propaganda que eu chamo de agressiva e uma propaganda beirando a falsidade. Isso,
3: Crespo,
4: é grave.
3: Ô Crespo, não é, grave. Não é só a sua área, não. É, a gente tem aqui muito advogado que vem para as redes sociais, para a mídia, e promete mundos e fundos. A pessoa vai, entra com o processo, a partir dali...
2: Gente, o que a gente tem que falar sempre é ter muito cuidado.
4: Direito migratório.
2: Exato. Em todos. Todos os setores. Nós vimos aqui o caso mesmo de quantas pessoas perderam muito dinheiro aqui. No caso da Legacy, aqui na Flórida, né? Que era uma empresa grande de advocacia. Que, na verdade, eles não eram licenciados, né? E, então, sempre a gente fala, muito cuidado. Porque hoje as redes sociais têm um papel de divulgação, mas você tem que filtrar. Hoje até eu estava comentando com o Guga, o cuidado que nós temos que ter com as fake news. Não é porque as fake news vêm de todos os lados. Não, inclusive com essa brincadeira, eu estava falando hoje, eu peguei até uma matéria sobre essa brincadeira que o pessoal está aí de fazer, né, voltar aos anos 80, a imagem. Aí que
4: anos
2: você
4: 80.
2: Faz? Exato. O que é que você faz? Você vai lá e faz o upload da sua face, que hoje em dia é uma identidade. Né? Hoje em dia é como se fosse uma digital. Você usa para banco, você usa para cartão de crédito, você usa para tudo. Pelo menos aqui nos Estados Unidos já está assim. Tudo é com a face. Né? Você usa no seu celular. Então você vai compartilhar isso com pessoas que você não sabe que empresas são essas. Né? Então o risco grande que você está vendendo, né? Ou seja, vamos botar assim, prostituindo sua imagem. Você está vendendo sua imagem para...
3: Está vendendo gratuitamente.
2: Web dark, como é que a gente fala? Dark web.
4: Dark,
2: né?
4: Web. Dark web. Web.
2: Pois é. É muito triste. E as pessoas...
4: E como é complexo isso, né, Evelyn? Desculpa, só para fazer uma parte. E como é complexo isso? Porque assim, hoje, cada vez mais, aí vou falar não só da advocacia, mas de outras profissões, outras áreas. Eu costumo dizer o seguinte, os advogados mais jovens, os mais novos, eu estou indo para 25 anos de profissão, Mas os advogados novos, com 1, 2, 3 anos, que estão agora entrando no mercado, eles não conhecem uma outra realidade fora da rede social. O advogado que entra no mercado de trabalho hoje, se ele não estiver na rede social, ele está fora do mercado, infelizmente.
3: Isso.
4: Ou felizmente, não sei. É difícil a gente ter isso, a gente acaba ficando exposto, e eu digo, no Brasil nós estamos passando por uma fase, já 1 ano, 2 anos, de golpe do falso advogado. As pessoas estão conseguindo utilizar a imagem e a voz de um advogado para se passar por ele, isso, aplicando golpes.
2: Exatamente.
4: Graças a Deus, isso comigo, com essa tecnologia, nunca aconteceu. Mas usando a minha imagem, mais diversas vezes. O meu celular eu tinha cadastrado assim: golpista de janeiro, golpista 1 de fevereiro, golpista 2 de fevereiro. Todo mês. Todo mês tinha 1, 2 ou até 3 golpistas se passando. E aí a sorte é que há muito tempo atrás eu utilizava o meu telefone pessoal para muitos clientes, que estão até hoje com o meu telefone. Uhum. E alguns são clientes recorrentes e passam para outras pessoas. E quando eles percebem um contato de um número estranho, eles mandam para nós dizendo assim: Crespo, esse telefone é seu? Ou olha aqui que eu recebi. E aí a gente tem o alerta e acaba divulgando e avisando as pessoas. Mas é complicado, porque a gente fica exposto de uma maneira assim muito vulnerável.
2: Não,
4: muito
2: hoje, vulnerável. Hoje
4: essa é a verdade.
2: Exatamente, hoje nós estamos... Por isso que eu digo, quanto mais cuidado, né, as pessoas tenham, é muito... A gente sempre está alertando.
4: Fundamental.
2: É fundamental. E a gente já tem o pessoal participando aqui. Olha, o Carlos, ele quer saber o seguinte. Pergunta para o advogado: eu tenho uma aposentadoria no Brasil. Recebo essa aposentadoria e gostaria de me aposentar aqui nos Estados Unidos. Isso é possível?
4: É Carlos o nome dele?
2: Carlos. Carlos.
4: Carlos, primeiro, muito obrigado pela tua pergunta, pela tua audiência. Carlos, o Brasil tem um acordo de previdência social com os Estados Unidos. Esse acordo de previdência social permite com que você some um tempo de trabalho que você tem no Brasil com o tempo que você tem de contribuição no Social Security. Não serve período só de IT number. Se a pessoa está nos Estados Unidos sem status, indocumentada, e só contribuiu através do IT number, não dá para fazer a totalização de tempo, a soma de tempo Brasil-Estados Unidos. Mas se essa pessoa tem uma inscrição no Social Security, tem contribuição para o sistema americano, ela pode sim utilizar o tempo de trabalho do Brasil para somar com o tempo americano e se aposentar nos Estados Unidos.
2: Porque
4: algumas observações.
2: Se aposentar, não é, quem tem green card pode se aposentar? Isso eu não sei. Eu acho que não. Só quem é cidadão, né? Aposentar aqui nos Estados
4: Unidos.
2: Não,
4: pode sim. Pode sim. Pode sim, com o green card pode. Consegue sim a aposentadoria. Você só não consegue, Evelyn, se não tiver o Social Security Number, ou não tiver um work permit em dia na época do pedido da aposentadoria.
2: É isso.
4: Aí não
2: que
4: pode.
2: Na minha imagem, assim, eu achava que só poderia...
4: Associava quem era, a cidadania.
2: A cidadania, só quem era cidadão. Então, no caso, ele que tem green card somente, como ele falou aqui, então ele pode se aposentar com green card, né? Não sabia, engraçado.
4: Aí o que que ele precisa observar? A idade mínima para aposentadoria nos Estados Unidos, ela começa com 62 anos e vai até a full com 70. Só que nos Estados Unidos, diferente do Brasil, que o tempo mínimo para uma aposentadoria aqui são 15 anos, nos Estados Unidos são 40 créditos ou 40 coras, 40 pontos, que dá 10 anos de contribuição. Você acumula cada ano, no máximo, 4 pontos, né? Então, se ele já está com uma idade avançada,
2: ele
4: acima
2: tem
4: dos 62 anos
2: que ele falou, ele tem 69.
4: Quantos créditos ele tem nos Estados Unidos, mais ou menos? Deve ter menos de 40, certamente.
2: Com certeza.
4: Se ele
2: Porque
4: tem
2: se ele já veio aposentado do Brasil,
4: 40,
2: né? Ele já veio aposentado
4: ele
2: do Brasil,
4: pega o tempo
2: então,
4: brasileiro.
2: O Brasil ele aposentou com 65,
4: com
2: né? 65? 65.
4: 65. Brasil é 65. Então ele pode tranquilamente usar o tempo brasileiro dele, soma com o tempo que ele já tem nos Estados Unidos e consegue uma aposentadoria americana. Outro detalhe, O acordo do Brasil com os Estados Unidos prevê que nos Estados Unidos ele tenha que ter pelo menos 3 trimestres de contribuição para a Segurança Social americana. Um ano e meio. É. Ele tem que ter pelo menos um ano e meio de contribuição nos Estados Unidos. Ele e o resto ele pode pegar do Brasil.
2: Ele falou, tem 4 anos aqui nos Estados Unidos, né? Pegou o green card pro casamento e ele se aposentou no Brasil tem 3 anos.
4: Perfeito. Perfeitamente elegível para uma aposentadoria americana. Perfeitamente elegível. E aí entra aquela análise que precisa ser feita. Ele tem 4 anos nos Estados Unidos.
2: Isso.
4: Por menor que possa ser esse benefício americano, na minha opinião, me parece mais vantajoso já receber um benefício americano dentro do acordo do que contribuir por mais 6 anos ainda para se aposentar.
2: É, isso aqui tem que ver
4: e
2: também
4: não receber nada do INSS.
2: O tempo que ele tem de green card, né? Porque eu acho que só a partir do momento que ele está com green card, não é não? Para ele poder... Porque ele tem 4 anos aqui, ele pode ter pouco tempo de green card, né? Ele tem...
4: Mas se ele está hoje com o green card e se ele já tem 40 pontos no Social Security, já estava 40 pontos, 4 anos, perdão, se ele tem 4 anos no Social Security, esse período dele, mesmo que tenha sido fora do período do green card, seja num período de transição ali, mas que ele tenha a somatória desses créditos na Segurança Social americana, hoje ele está habilitado a computar os 4 anos. Aí ele consegue computar os 4 anos.
2: Isso.
4: Entendeu? Não precisa ter 4 anos de green card. Ele precisa ter o green card no momento do requerimento do benefício dele. Mas ele pode ter um período de transição até obter esse documento, sem que esteja numa situação de ilegalidade, sem documentos ou sem status, e ele foi acumulando créditos, foi acumulando pontos.
2: Ele quer saber se
4: ele
2: o senhor faz a aplicação para aqui também, para os Estados Unidos também. Eu vou passar seu telefone,
4: também, de qualquer
2: maneira.
4: Também, de uma forma um pouco diferente, mas fazemos sim.
2: Ah, okay.
4: Fazemos sim.
2: Então, gente, eu vou passar para você... deixa eu passar aqui para o Carlos, logo aqui. É 55...
4: Até porque, Evelyn...
2: Aham. Uh-huh. 47-99-191-5473.
4: 5473. Até porque, infelizmente, não só no Brasil, mas nos Estados Unidos também acontece isso com frequência. O atendente do Social Security muitas vezes desconhece a existência do acordo. De que existe esse acordo. Eu já recebi uma vez um bilhete escrito à mão por um... atendente do Social Security dizendo que não existia acordo com o Brasil e mencionou meia dúzia de países que os Estados Unidos têm acordo e o Brasil não estava entre eles.
2: Mas na
4: sendo
2: época
4: que o acordo do Brasil
2: saiu,
4: com os Estados Unidos
2: foi alertado
4: não,
2: aqui na época.
4: Não, foi agora. Inclusive. Foi agora. O acordo é de 2018.
2: Pois
4: já
2: é,
4: tem um
2: isso
4: tempo.
2: Que eu tô falando. Está
4: lá
2: época...
4: no website dos próprios Social.
2: Exatamente, na época foi, inclusive, saiu em toda a mídia, né, falando que
4: falado
2: tinha saído o acordo.
4: Sobre isso.
2: Exatamente. Então, não é fake news, gente, isso é verdade. Inclusive,
4: não.
2: A minha aposentadoria, que deu entrada, né, que o senhor deu entrada, está sendo
4: sim,
2: exatamente usado, utilizado
4: acordo.
2: O tempo daqui, né, com o tempo do Brasil. Porque tinha pouco tempo no Brasil,
4: aposentadoria,
2: né?
4: Brasileira,
2: uhum.
4: Com tempo americano e brasileiro.
2: Exatamente.
4: Exatamente isso.
2: E isso não vai prejudicar, né? Como dizendo a milhares de pessoas que já perguntaram essa pergunta, sempre sai, então já dizendo.
4: Mas sempre é bom lembrar.
2: É, sempre é bom lembrar que não, você pode ter as duas aposentadorias, tanto a do Brasil quanto a daqui. E as duas você pode utilizar o tempo de um e de outro sem nada
4: exatamente.
2: Prejudicar em nenhuma das duas, não é isso, doutor?
4: Em nenhum momento você vai ter prejuízo em relação à tua aposentadoria brasileira por usar tempo americano ou na aposentadoria americana por se aposentar no Brasil ou somar tempo dos dois países.
2: Guga, dá uma olhadinha no
4: não
2: Facebook.
4: Não existe
2: que eu tô
4: nenhum,
2: fora do Face,
4: nenhum desconto, alguma, nenhum prejuízo.
2: Alguma pergunta no Face, que eu tô fora do Face ou no Instagram. A Marília, ela quer saber o seguinte. Doutor Fabiano, gostaria de saber... quanto tempo eu preciso para me aposentar nos Estados Unidos? O tempo de serviço?
4: São 40 créditos, o equivalente a 10 anos. Por quê? O sistema americano é bem diferente do sistema brasileiro. você contribui, paga seus impostos, seu imposto para o IRS, que seria a Receita Federal Americana. De acordo com este rendimento declarado para o IRS, você vai acumulando pontos no Social Security e a partir do momento que você completa 40 pontos, que é o equivalente a 10 anos de contribuição, porque você pode acumular no máximo 4 pontos por ano, a depender do rendimento declarado. Tem anos que você pode acumular até menos, né? Dependendo do quanto declara, de quanto declarar, de quanto você trabalhar. Mas você precisa ter 10 anos de contribuição nos Estados Unidos para alcançar uma aposentadoria. E a idade na aposentadoria americana, ela começa numa aposentadoria que é permitida, é chamada de aposentadoria antecipada, com 62 anos, mas você reduz muito o valor do teu benefício e tem um impacto de você sofrer um prejuízo, posso dizer assim, se você pedir antes do que pedir com 66, 67 ou até 65 anos aproximadamente. Isso tem a ver com a data de nascimento que você tem para poder escolher a melhor data do momento de pedir o teu benefício. Mas é muito diferente do sistema brasileiro.
2: Ela disse que tem 62 anos.
4: Isso é aposentadoria
2: normal,
4: né? Aposentadoria
2: ela disse que tem 62 anos, mas que ela só está casada, né? E com os documentos há 3 anos. Então, só tem 3 anos de contribuição, vamos dizer, né? Porque não então, vale o que ela trabalhou que antes, é o que ela quer saber aqui. O que ela trabalhou antes, ela já está aqui há 15 anos. Mas o que ela trabalhou antes de se legalizar, não conta, ela quer saber.
4: Automaticamente, não. Ela precisa abrir um processo para que esse período do IT Number seja validado para o Social Security e computado para fins de aposentadoria dela.
2: Ela disse que ela disse que trabalhava com social, mas ela não era legalizada ainda. Porque tem muita gente, deixa eu contar a história, tem muita gente que tem o social security há muito tempo, né? Porque aqui teve uma época que você poderia tirar o social security, mesmo sendo imigrante, né? Sem work permit, nada, as pessoas tiravam e trabalhavam com o social security. Só que não tem o status...
3: Mas quando
2: ilegal,
3: você
2: né?
3: casa, você transfere seu extrato.
2: No caso, aí depois quando você casa, aí você transfere, muita gente permanece com o social, com aquele mesmo social, e transfere, né, o crédito. O que ela quer saber é isso, se ela vai perder o tempo quando ela não tinha ainda o green card, né? Isso é complicado,
4: não,
2: né?

0: para que ela possa verificar exatamente o que ela tem de histórico de contribuição, na Segurança Social americana. E se ela tem provas de períodos que ela recolheu e que não consta dentro desse extrato, ela pode pedir uma revisão disso dentro do Social Security para incluir essas contribuições que ela eventualmente fez lá atrás.
1: Exato, vou passar seu telefone
0: Tá?
1: também. Aqui já encaminhei. Gente, eu vou, quero dizer uma coisa. 6h52, passa muito rápido, a gente. E hoje você vê a maioria foi pessoal perguntando
2: Deixa eu só
1: daqui.
2: perguntar um negócio para você interessante, que você falou o um negócio da aposentadoria. Eu sou aposentado já tem, acho que 10 anos, mas eu fui por
0: Sim.
2: invalidez.
1: Né, na época
2: Na época
1: foi.
2: fui invalidez.
0: Disability.
1: Foi disability.
2: Disability. E quando eu completei 66, eles automaticamente
1: Transformar em
2: transformaram em
1: aposentadoria.
2: aposentadoria por tempo, né? Mas
0: Sim.
2: o me faz rir
1: Não
2: não
1: aumentou
2: mandou
1: quase
2: nada,
1: nada.
2: entendeu?
0: Não aumentou.
2: Nada.
1: Quase nada. Mas
0: O sistema ele é muito muito proativo, o sistema americano, né? A história de informar as pessoas aquele statement dizendo o valor do benefício que elas vão receber com o passar dos anos, essa transformação automática, a informação dos direitos, no caso das pensionistas, dos aposentados, quando você pode ter direito por ter filhos ou qualquer outra situação, nesse aspecto eles são muito prestativos, proativos, ou talvez não fazem mais do que a obrigação em troca do imposto que é pago, né?
2: Isso.
0: Talvez no Brasil isso seja muito raro, e aí a gente às vezes se surpreende com algumas atitudes que vêm do Social Security. Mas no Brasil estamos ainda um pouco distantes
2: É.
0: dessa proatividade americana em
2: 20
0: relação à
2: anos, 20 anos
0: previdência.
2: mais, 20 anos
1: Vamos
2: mais.
1: mandar aqui um abraço pro Gabriel
0: É
1: Tomé,
0: mais
1: que
0: ou
1: tá aí ligadinho, a Sandra, o William Maciel, o Carlão.
2: menos. Isso se a gente tiver o Brasil daqui a 20 anos, né?
1: Porque o que eu vi aí, o negócio tá pegando fogo
2: Não é?
1: aí, né?
0: Tá
1: A gente não
0: feio o
1: sabe.
0: negócio,
1: Eu
0: né?
1: acho que vai virar
0: Tá
1: aí uma
0: feio.
1: monarquia novamente.
2: Seu primo já foi encaminhado? Seu
1: O
2: primo.
1: primo.
0: Tentando entender a
2: AM?
0: pegadinha
2: Não
0: aqui.
2: vamos,
0: Me ajuda, Aline.
2: tem um FM, né? E tem um AM, né? Diz que o AM agora
1: A MFM é ótimo.
2: tá mal, né?
1: Olha, a Sandra tá aqui dizendo:
0: É.
1: Ave Maria, agora eu não consigo mais ninguém, porque a gente falou no início aqui que ela era a viúva negra, né? Tadinha da Sandra. Não, Sandra, não tem problema não. Você pegando aposentadoria de dois maridos, pode acumular aposentadoria de marido? Ficando viúva duas, três
0: Ó,
1: vezes, doutor Crespa?
0: olha uma grande diferença da Previdência Americana e da Previdência Brasileira. A Previdência Brasileira você consegue receber uma aposentadoria ou mais de uma aposentadoria e consegue receber também uma ou mais de uma pensão por morte.
1: A brasileira.
0: É, no sistema brasileira. No sistema americano você não consegue receber nenhuma aposentadoria e uma pensão conjuntamente. Você tem que fazer a escolha entre elas.
2: Deixa eu fazer uma pergunta
1: Aí
2: para
1: você vê
0: você. Recebe os
1: qual era o
0: dois
1: marido que
0: benefícios.
1: ganhava mais, né? Se
0: É.
1: era o primeiro,
0: Qual é?
1: segundo.
2: É melhor você ir pelo menor valor e
0: Exatamente.
2: garantido que você pelo maior valor e perder lá na frente. Deixa eu fazer uma pergunta para
0: Sempre é
2: você.
0: bom o marido vivo, Evelyn.
1: É.
0: Rende mais.
2: É, pois é. A pergunta é a seguinte: eu saio minha aposentadoria, saia de Evelyn. A gente pode abrir uma conta conjunta para receber essa aposentadoria ou ela tem que ser individual?
0: Tem que ser individualizado.
2: Teu aí.
0: O INSS não aceita em conta conjunta. Tem que ser individualizado. Porque se for uma conta conjunta, um dos dois não vai ser o primeiro titular. E aí você não
1: Entendi.
0: consegue depositar um dinheiro de aposentadoria numa conta que você não é titular.
1: Entendi.
2: Então é melhor ter as
0: Entendeu?
2: duas
0: Aí a
2: contas separadas, tirar
0: recomendação
2: o dinheiro e botar na conta
0: separados.
2: conjunta.
1: Entendi. Não, eu pensei
0: Assim,
1: nisso
0: se
1: porque a
0: vocês
1: gente pode
0: fizerem
1: abrir uma
0: isso, pode
1: poupança
0: ser.
1: e pode transferir quando o dinheiro da aposentadoria sai, aí a gente jogar numa conta poupança conjunta. Até no caso, como a gente vai fazer poupança, né? No caso,
2: Eu vou
1: deixar o
2: fazer
1: dinheiro.
2: poupança porra nenhuma.
1: Vamos guardar. Você
2: Eu
1: vai
2: tô
1: querer
2: ficando
1: gastar o
2: velho,
1: dinheiro?
2: daqui a pouco eu morro, tá fazendo
1: Não,
2: poupança
1: meu
2: pra quê?
1: filho, até a gente ir pro Brasil, que a gente vai deixar esse dinheiro lá pra gente usar quando for pro Brasil. O dinheiro nem saiu ainda, já tá
2: Ah, tô
1: discutindo, tá
2: dito.
1: vendo, né?
0: Já tá gastando. Já tá
2: Já
0: gastando.
2: gastou tudo.
0: Mas eu entendo,
2: Você sabe o que ela disse?
0: compreensível o ponto de vista do Guga.
2: Ela disse hoje, a gente tava no escritório, ela chegou
1: Os americanos
2: os
1: aqui, vizinho
2: americanos, nossos
1: nosso.
2: funcionários, aí disse assim, não, não sei o que, que ele morrer, eu não vou...
1: Não tenho seguro alto.
2: Não vou

0: quer cremar ele não, porque senão eu vou perder o seguro dele.
1: Não, porque teve incêndio aqui no vizinho. Teve incêndio
0: A
1: aqui
0: preocupação
1: anteontem,
0: dela,
1: né?
0: vai primeiro do que eu.
1: É, teve incêndio. Aí eu digo, gente, eu não posso.
2: Olha.
1: Aí eu brinquei, eu falei, olha, eu não posso esquecer o fogão ligado, porque eu não posso queimar o meu marido, né? Virar churrasquinho, porque vai aí que o
2: Virar
1: seguro.
2: Churrasquinho.
1: É, porque aí o seguro não vai pagar, porque vai dizer que eu que matei ele e deixei o fogão
2: que
1: ligado.
2: Foi intencional, né?
1: Que foi
0: tá,
1: intencional,
0: tá entendendo?
1: Exatamente. Minha preocupação é essa,
0: o perigo que eu estou,
1: né,
0: correndo, se acontecer alguma coisa comigo, gente, vocês já sabem.
1: Ai,
0: viu?
1: Mas eu não fumo, não
2: de
1: deixo
2: olho,
1: o fogão ligado, nada. Mas eu tô, Fabiano, obrigada. 6h57. Ó, mais uma vez, gente, vou passar aqui nos grupos, tá? O telefone
2: Obrigado,
1: do doutor Fabiano. Ele vai estar aqui conosco na próxima etapa. Já sei. A próxima semana, que dia?
2: Semana.
1: Aí, é. Que
2: Pode
1: dia?
2: Ser na segunda-feira de novo, né?
1: Pode ser.
2: Que essa segunda aí.
1: Foi feriado,
2: foi
1: né?
2: Foi feriado aqui.
1: Ah, então é isso.
2: Gaseado,
0: sim, eu
2: né?
0: soube
2: gaseado
0: que as ruas ficaram entupidas, né? De pessoas para ver o nosso presidente.
1: A passeata foi ver.
0: Cheio de robô, que agora tem robô no no exército brasileiro.
2: Cheio de IA. A IA aparecendo, montando
1: as pessoas nas passeatas, gente. Não, mas a gente brinca, mas é a tristeza. Tristeza. Sinto muito por vocês que moram aí, né, no Brasil.
2: Ah, não.
1: De estar vivendo essa...
2: A gente...
0: Se adequa,
2: a gente,
0: né?
2: acaba, obviamente, fazem piadas e tudo, mas assim, é muito triste, né? Você vê um poder, que é o poder maior do judiciário, dessa forma, nesse fogo cruzado, nesse envolvimento de coisas obscuras. Aí você pega o procurador, que deveria também estar isento de tudo, também está envolvido, é difícil.
0: Não, você sabe uma coisa, você, né, sabe uma coisa, Crespo, que é... Eu achei super interessante o Alcolumbre dizer que não abre o impeachment porque o Flávio Bolsonaro também recebeu dinheiro do Bocaro.
1: Ah, gente, é melhor a gente nem falar em política, senão a gente não dá nem
0: e
1: tempo.
0: E aí ele diz assim, caiu tudo, tá, vai cair tudo na conta do Xandão, quer dizer...
1: Ó, quero lembrar só mais uma coisa, o karaokê, tá, gente?
2: É
1: do
2: triste.
1: 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Então, o karaokê, amanhã já começa, você pode passar lá para poder relaxar.
0: Hoje é terça.
1: Hoje é terça, é quarta, quinta, sexta, sábado, domingo, todos os dias você pode ir lá tomar aquele drink e se divertir, viu? É muito bom. Karaokê ali do Brasília Steak Grill. E um beijo pra toda a turma aí que
0: Crespo,
1: tava presente.
0: Um prazer, até
1: obrigada,
0: semana que vem,
1: Fabiano,
0: se Deus quiser.
1: E a gente marca pra segunda-feira.
2: Beijo, até
1: Beijão,
2: semana que vem,
1: viu?
2: Tá?
0: Ali aconselho a comprar um carro que você não precisa dirigir.
1: E
0: o carro dirige pra
1: viu?
0: Você sozinho.
2: Agora tô tranquilo.
1: Desculpa que você tava lá num trânsito e eu digo, oh, meu
2: Fica,
1: Deus.
2: Imagina, eu peço desculpa aí pelo atraso pra chegar aí correndo.
1: Mas não
2: tá
1: tem
2: bom?
1: Problema, quando o senhor
2: Grande
1: não puder, só é falar. É só avisar, porque aí a gente aqui, ó.
2: Avisa antes.
0: Avisou em cima da hora também, não tem problema
1: não. Não, a gente tá aqui.
0: Não vou poder hoje.
1: Beijo.
2: Que nada. Beijo pra vocês. Fique com Deus.
1: Obrigada.
3: Tchau. 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

0: Louvado seja nosso Senhor Jesus Cristo, para sempre seja louvado. Queridos filhos e filhas, que a paz de Jesus esteja com você, onde quer que você se encontre, onde quer que você esteja. Hoje é terça-feira de Jesus das Santas Chagas. E o meu equívoco é porque hoje é dia de Nossa Senhora da Luz dos Pinhais, padroeira da Arquidiocese de Curitiba, padroeira da cidade de Curitiba. E hoje nós vamos celebrar pedindo que Nossa Senhora da Luz dos Pinhais nos abençoe e nos proteja. Terça-feira das Santas Chagas de Nosso Senhor Jesus Cristo. Quero saudar a todos a partir da Rádio Evangelizar, de onde tudo começa. Saudar as rádios irmãs, cujos nomes cito neste momento.
1: E há também teu espírito de paz e amor.
0: Saúdo a você pela TV Evangelizar, sinal digital em todo o país, em várias cidades, canal aberto. Pelo YouTube, Padre Manzotti Oficial. E pelos aplicativos da Associação Evangelizar é Preciso e todas as plataformas digitais. Eu repito, hoje, terça-feira das Santas Chagas. Nas tuas chagas colocamos a nossa confiança. Por suas chagas fomos curados. E hoje, dia da padroeira de Curitiba, dia da padroeira da Arquidiocese de Curitiba, Nossa Senhora da Luz dos Pinhais. Tudo isso aqui no Experiência de Deus e também Natividade de Nossa Senhora. Em nome do Pai, do Filho, do Espírito Santo. Amém. A origem de Jesus Cristo foi assim. Maria, sua mãe, estava prometida em casamento a José. E antes de viverem juntos, ela ficou grávida pela ação do Espírito Santo. José, seu marido, era justo. E não querendo denunciá-la, resolveu abandonar Maria em segredo. Enquanto José pensava nisso, eis que o anjo do Senhor apareceu-lhe em sonho e lhe disse: José, filho de Davi, não tenhas medo de receber Maria por tua esposa, porque ela concebeu pela ação do Espírito Santo. Ela dará à luz a um filho e lhe darás o nome de Jesus, pois ele vai salvar o seu povo dos seus pecados. Tudo isso aconteceu para se cumprir o que o Senhor havia dito pelo profeta: eis que a Virgem conceberá e dará à luz um filho. Ele será chamado pelo nome de Emanuel, que significa Deus conosco. Chegado o momento da plenitude dos tempos, segundo alguns evangelistas assim falam, quis o Senhor enviar o seu próprio filho e se valeu de uma mulher chamada Maria. Se valeu de uma mulher chamada Maria. Não por ação humana, mas pela ação do Espírito Santo, ela ficou grávida. Foi quando José pensou em deixá-la em segredo. Mas o anjo disse: José, filho de Davi, não pense nisso. Acredite, o que aconteceu foi obra do Espírito Santo. E acredite, José, ela dará à luz a um filho, seu nome será Jesus. E será ele que vai salvar o povo dos seus pecados. Hoje celebramos a natividade de Nossa Senhora. Hoje celebramos o nascimento de Nossa Senhora. Rendemo-nos à Santa Virgem Maria e peçamos à Mãe de muitos títulos, de muitos nomes, que interceda a Deus por nós, que interceda a Deus. Hoje, por intercessão de Maria, qual a graça você quer pedir ao Senhor das Santas Chagas? Por intercessão de Maria, qual o pedido que você quer fazer?
2: Nos braços da Mãe puseram o Filho crucificado.
0: Nossa Senhora, hoje celebramos a tua natividade, mas já lembramos que o teu sim há de coar por toda a vida, desde quando geraste o filho, também passando pelo momento do alto da cruz, quando lá estava e ficaste de pé, firme, confiante, sabendo que aquele momento era transitório, mas o coração de mãe sofria. Nossa Senhora, hoje, terça-feira das Santas Chagas, nós te pedimos, fazei-nos também nos nossos calvários a permanecermos de pé junto à cruz do Senhor, que nos nossos calvários podemos tê-la como nossa presença de materna, que tenhamos a certeza que sempre estarás conosco, Mãe. Fique conosco, Mãe, no nosso calvário. E neste momento eu convido você. Qual a intenção você quer colocar hoje? Qual a intenção que você quer colocar hoje? Claro que é a Jesus, por intercessão de Maria. Claro que é a Jesus, por intercessão de Nossa Senhora. Você sabe, nós estamos em plena novena da exaltação da cruz do Senhor. Quinto dia. Voltamos já. Volte comigo.

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0: Filhos queridos, povo amado de Deus, terça-feira das Santas Chagas, então reze comigo, eterno Pai. Eu vos ofereço as Santas Chagas de nosso Senhor Jesus Cristo para curar as de nossas almas. Mais uma vez, qual a intenção que você coloca diante de Jesus Cristo? Por intercessão de Maria hoje, celebrando o seu nascimento, uma das festas mais antigas da igreja que remonta ao século IV. Qual a intenção que você apresenta a Jesus? Quando hoje celebramos onde é sede da obra evangelizar é preciso Nossa Senhora da Luz dos Pinhais, que celebraremos na missa do meio-dia com toda a arquidiocese, coloque a sua intenção, escute esse testemunho. Escute.
1: Padre Reginaldo, a sua bênção. Meu
0: Deus
1: nome é Maria
0: abençoe.
1: Porto, sou aqui de Osasco, São Paulo.
0: Pois não.
1: E é com muita alegria que eu estou indo para a festa de Jesus da Santa Chaga de 2026. E não é a primeira vez que eu estou indo.
0: Que
1: já
0: maravilha.
1: Estive em 2024, 2025. E aí, como o senhor fala, né? Um ano nós estamos indo para pedir e o outro ano voltamos para agradecer.
0: Amém.
1: E eu estou indo com meu coração cheio de alegria. Estou até emocionada, de gratidão. Por tantas bênçãos derramadas sobre a minha vida,
0: que
1: sobre
0: bom.
1: A vida da minha família, sobre a vida dos meus clientes. Padre, eu posso dizer que o senhor é meu pai na fé.
0: Amém.
1: Porque através do senhor e através da sua obra, eu estou na igreja, eu sigo uma vida reta diante de Deus, eu e a minha família. Deus abençoe,
0: louvado.
1: Padre. E até daqui a pouco, na festa de Jesus das Santas Chagas.
0: Sacristão, faça ecoar esse testemunho, sacristão. Meu abraço, querida Maria Porto, de Osasco, São Paulo. E eu espero você sim, espero todos para virem para celebrarmos. E é contagem regressiva, né? Já contagem regressiva, porque tá perto. É do dia 21 ao dia 27 de setembro que eu espero vocês no Santuário de Nossa Senhora de Guadalupe, Jesus das Santas Chagas. A programação completa você encontra evangelizareprecisos.com.br, padremanzotti.com.br. E eu quero lembrar, segunda, terça, quarta, nós temos São Pio de Pietrelcina, quinta, começa o trido. Quinta, sexta, sábado, o dia todo, mas à noite nós teremos, e convido Curitiba, a região metropolitana, a trazerem velas e quem estiver também, teremos à disposição, que vamos fazer aquela procissão linda, onde nós caminhamos, mais do que linda, de grande eficácia, evangelização, conversão pelas ruas. Olha a multidão que se reúne, onde nós fazemos a reflexão das chagas dolorosas de Jesus, contemplando a Via Sacra encenada. Isso no sábado, e no domingo as chagas gloriosas de nosso Senhor Jesus Cristo. Gente, se programe para a festa de segunda a domingo, 21 a 27 de setembro. Mais uma vez, seja bem-vinda, Maria Porto de Osasco, Dom João Bosco Barbosa de Souza, Diocese de Osasco. Filha de Deus, que a paz de Jesus esteja com você, filha.
2: Bom dia, padre.
0: Bom dia, Deus abençoe. Você pediu anonimato, mas de onde você fala?
2: Da cidade do Ceará.
0: Tá bom, então, filha de Deus de algum lugar do Ceará, seja bem-vinda. O que está acontecendo, filha?
2: Padre, eu queria pedir um conselho ao senhor, porque já faz 26 anos de casada e agora está sendo muito difícil para mim, muito. Já perdoei várias traições, ter filho, assim, entre o nosso casamento com outra pessoa, eu perdoei, já perdoei várias traições. Aí agora eu descobri umas conversas de traição e eu não aceito mais.
0: Bom, que o Divino Espírito Santo nos ilumine. Filha, você é casada há quanto tempo?
2: Eu sou amaziada há 26 anos.
0: 20?
2: 26.
0: Tem filhos?
2: Sim, tenho dois filhos casados e tenho uma que mora comigo, a
0: tá.
2: mais nova.
0: Você contou que o histórico, você falou, o histórico da sua vida nesses 26 anos é um histórico de traição, é isso?
2: Isso.
0: Ele teve filho fora do casamento, você perdoou?
2: Sim.
0: E o que foi a gota d'água?
2: A gota d'água é a traição, né? Porque quando, assim, com poucos dias que ele faz a traição, ele pede perdão. Pede perdão não, vem dizendo que está arrependido e pede para a gente continuar, porque nós temos filhos. Com poucos dias está fazendo a mesma coisa, padre.
0: E hoje, como que você sente? Quais são os seus sentimentos? O que hoje você, o teu coração está mandando fazer?
2: Hoje meu coração está mandando fazer é separar, porque até da minha família, do primo, ele teve que me afastar com ciúme de mim.
0: Tá. Então, ó, ele faz as cachorradas e depois Sim. ele te priva com ciúme.
2: Isso, padre. Aí ele culpa mim, né? Assim, ele fala que a culpada sou eu, porque ele tá fazendo isso, a culpada sou eu.
0: Bonito pra ele. Bom, mas, então, em que eu posso te ajudar?
2: Eu quero um conselho, que o senhor possa me ajudar, o que eu devo fazer.
0: Filha, eu não vou decidir por você. Eu não vou decidir. Mas, você mesmo, se você se ouvir, inclusive fica depois no ar, mas se você ouvir o teu próprio relato, você percebe que não tem futuro. Você percebe que não tem futuro. Porque uma coisa é errar, outra coisa é persistir no erro. E as palavras aceitam tudo. Ah, eu tô arrependido. Mas quem está arrependido tem que se emendar. Uhum. Tem que mudar. E não existe mudança.
2: Ele está bebendo constante, né? Assim, todos os dias. E fez um ano agora em agosto que eu peguei umas conversas dele também com outra pessoa. Quando chegou em casa à noite, ele me bateu por conta dessa pessoa.
0: Ah, não. Aí já passou todo o limite possível. Você devia ter denunciado. Então, se foi para agressão física, agora eu lhe digo, realmente se aparte. Como os teus filhos veem isso? Alô?
2: Oi, padre.
0: Como seus filhos veem isso?
2: Não, meus filhos só dizem assim, eu não me meto. A minha filha mais nova que mora comigo, ela diz, mãe, poxa, a senhora não aceitava mais.
0: Filha, se ele partiu para a ignorância e te bateu, você deveria tê-lo denunciado. Não o fez, mas agora é hora de seguir seu caminho. Você tem casa?
2: Tenho, sim.
0: Então, só que é assim, filha. É aquela história. Pense bem antes de decidir. Pra não ficar esse vai e volta. Que aí fica feio. Uma decisão tem que ser bem tomada. Entendeu? Alô?
2: Oi, padre.
0: Você tá prestando atenção?
2: Tô sim, padre.
0: Então você já sabe a resposta. Não preciso já. Eu dizer. E qualquer violência que ele fizer com você, não importa que seja o pai dos seus filhos, dê queixa. Você está escutando?
2: Tô, padre.
0: Dê queixa. Nada justifica a violência. Reze comigo mesmo que o sacristão está chamando o intervalo. Divino Espírito Santo.
2: Divino Espírito Santo.
0: Iluminai-me.
2: Iluminai-me.
0: Jesus das Santas Chagas, dai-me forças para fazer o que é certo. Amém.
2: Amém.
0: Deus abençoe. Deus a proteja. Nada justifica a violência, nem mesmo a traição. Eu volto já, volte comigo.

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Hoje temos muito a celebrar Natividade de Nossa Senhora. Em Curitiba, Nossa Senhora da Luz dos Pinhais. E hoje, o quinto dia da novena da Exaltação da Santa Cruz e Jesus das Santas Chagas. Convido você a acompanhar, vir à missa, quem é da região metropolitana, Curitiba, para missa ao meio-dia com tantas motivações. Claro, vir para pedir à mãe e pedir que ela suplique a Jesus das Santas Chagas. Muito bem falou aquela que testemunho deu. Um ano a gente vem para agradecer, para pedir, o outro para agradecer. E assim toda terça-feira, de novena em novena, graças e bênçãos são celebradas. Querido povo de Deus, com muito amor e gratidão, eu quero dizer, nós estamos lançando uma campanha, uma ação, eu gosto de usar a palavra correta, um lugar no seu coração. Essa ação nasceu de uma leitura orante que eu fiz com você aqui, da palavra de Deus, durante a experiência de Deus. Se você lembrar, segundo Coríntios, capítulo 7, versículo 2, Paulo pede assim: dai-nos um lugar em vossos corações. E este texto de 2 Coríntios, capítulo 7, versículo 2, fez brotar esta ação. E queremos começar a lembrar que o nosso coração, o nosso da obra evangelizar é preciso, está sempre aberto para você. Se existe algo que nós estamos pedindo a você, é, se você precisa de oração, confie sua intenção à nossa obra. Dê um lugar no seu coração. E nós queremos receber com carinho todas as intenções e levar ao altar do Senhor. Fruto desta ação, você pode apontar o celular no QR Code. E então mande o seu pedido de oração pelo WhatsApp. 41-3221-6060. Também você pode ligar e pedir aos nossos atendentes que leve até a missa, e isso é feito, a sua intenção. 0800-410-6060. Queremos rezar por você. Aqui você tem um lugar no nosso coração. E eu peço, dê no seu coração um lugar para a obra evangelizar é preciso. Ação, um lugar no seu coração. Faça o seu pedido de oração. E agora, vamos juntos. Bíblia aberta, cartilha de oração. Segundo Coríntios, hoje, capítulo 12, versículo 1, seguintes. Você tem gostado da leitura orante? Quero lembrar agora e reprise às 10 da noite, mas fica no YouTube e todo final de tarde vai para o YouTube Padre Manzotti com um recorte, que é a leitura orante. Tem te tocado segundo Coríntios? Eu confesso para você, para mim tem sido uma descoberta constante. Cada vez que eu leio, salta aos olhos os apelos de Deus. Escutemos, rezemos. Segundo Coríntios, capítulo 12, versículo 1. Embora não adianta nada, eu preciso me gabar de mim mesmo. Agora vou falar a respeito das visões e revelações que o Senhor me tem dado. Conheço um cristão há 14 anos. Foi levado de repente até o mais alto do céu. Não sei se isso de fato aconteceu ou se ele teve uma visão, somente Deus sabe. Paulo contando um fato. Ele conhece um cristão que há 14 anos, preste atenção,
foi levado de repente até o mais alto céu. Paulo mesmo diz, eu não sei se isso aconteceu ou se ele teve uma visão, Deus o sabe. Repito, sei que este homem foi levado de repente ao paraíso. Eita, padre, alguém já foi para o paraíso e voltou? É o que eu estou acabando de ler. O homem foi levado de repente ao paraíso. Não sei se isso de fato aconteceu ou se foi uma visão, somente Deus sabe. E ali ele ouviu coisas que palavras humanas não conseguem contar. Eu me gabarei deste homem, mas não me gabarei de mim mesmo, a não ser das coisas que mostram as minhas fraquezas. No entanto, se eu quisesse me gabar de mim mesmo, isso não seria uma loucura, porque eu estaria dizendo a verdade. Mas eu não me gabarei, pois quero que a opinião das pessoas tem de mim se baseie naquele que me viram fazer e me ouviram dizer. Não quero falar de mim mesmo. Eu quero que as pessoas falem de mim pelo que me viram fazer e me ouviram dizer. Olha aqui uma boa proposição. Não falarmos de nós mesmos. Que as pessoas, se forem falar de nós, mesmo como cristão e como religiosos, seja por aquilo que fazemos e falamos, mas para que não ficasse orgulhoso demais por causa das coisas maravilhosas que vi, eu recebi uma doença dolorosa. Padre, que isso? Sim, por causa das coisas maravilhosas que eu vi, eu recebi, que é uma doença dolorosa, é como um espinho no corpo. Versículo 7, você já ouviu dizer que Paulo recebeu e conviveu com espinho na carne? Já ouviu isso, né? Não? Olha hoje, ele veio como mensageiro de Satanás para me dar bofetadas e impedir que eu ficasse orgulhoso. Escute mais. Versículo 8. É forte, gente, é forte. Três vezes orei ao Senhor pedindo que ele me tirasse esse sofrimento. Mas ele me respondeu: a minha graça é tudo que você precisa, pois o meu poder é mais forte quando você está fraco. Portanto, eu me sinto muito feliz em me gabar das minhas fraquezas, para que assim a proteção do poder de Cristo esteja comigo. Eu me alegro também com as fraquezas, os insultos, sofrimentos, as perseguições e as dificuldades pelas quais passo por causa de Cristo. Porque quando perco a minha força, então tenho a força de Cristo em mim. Eu vou para o intervalo, volto interpretando e rezando este texto maravilhoso, fortíssimo. Volte comigo.

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0: Paulo relata uma experiência pessoal que teve. Uma revelação particular, como chamamos. De coisas maravilhosas que viu. Mas eu quero rezar com você esse espinho na carne, que nessa Bíblia diz espinho no corpo. Veja, Paulo teve que lidar com isso. Versículo 7: para que eu não ficasse orgulhoso, às vezes e quase sempre, as provações, as dificuldades nos vêm, para que não nos orgulhemos de nós e lembremos da nossa humanidade, que somos seres humanos, perecíveis, frágeis. E diz o texto: eu recebi uma doença dolorosa, que é como um espinho na carne. Qual o teu espinho na carne? Qual o teu espinho na carne? Diz ele: três vezes orei. Três vezes orei, pedindo que me tirasse este sofrimento. Mas ele me respondeu: quem? Deus. A minha graça é tudo o que você precisa, pois o meu poder é mais forte quando você está fraco. Você consegue entrar nesse mistério que Paulo está mostrando? Às vezes o espinho na carne quer nos levar a desistir. Às vezes Deus nos responde: eu deixarei, eu permitirei isso, porque quando você está fraco, você conta mais com a minha graça. Quando você se sente humano, você me permite mais trabalhar. Portanto, o espinho na carne não foi motivo para Paulo fugir da missão. Qual o teu espinho na carne? E lembre-se do que Deus está dizendo hoje: basta-te a minha graça. Basta-te. Três vezes ele pediu, mas Deus não tirou. Escute, três vezes ele pediu. Paulo rezou.
1: Tira toda mágoa.
0: E Deus disse: basta-te a minha graça. Filhos, nunca esqueça que Deus, as nossas orações, pode dizer sim, pode dizer não, pode dizer ainda não. O sim, porque nos ama. O não, porque nos ama. O ainda não, porque nos ama. Basta-te a minha graça. Vai. E Paulo foi, continuou, não recuou, com o espinho na carne. Esta foi a belíssima leitura orante do dia de hoje. Silvânia, que a paz de Jesus esteja com você.
2: Amém, padre. Bom dia, sua bênção.
0: Deus abençoe, Silvânia. Você fala de onde?
2: Eu falo de Fátima do Sul, Mato Grosso do Sul.
0: Meu abraço a Fátima do Sul, Mato Grosso do Sul. Como que você me acompanha?
2: Padre, quando eu estou em casa, eu acompanho pela Fátima FM, 107.9. Quando eu estou trabalhando, eu acompanho pelo aplicativo.
0: Tá certo. Diga lá, Silvânia.
2: Padre, como esse mês é um mês muito abençoado, um
0: claro,
2: mês da Bíblia.
0: Mês das Santas Chagas.
2: Eu quero pedir oração e quero anunciar também. Vou primeiro pedir oração.
0: Vamos.
2: Eu quero pedir oração para minha irmã, Márcia.
0: Márcia.
2: É, ela, até os médicos já falou que ela tá em pé hoje, porque ela é uma mulher muito de fé, né?
0: Sim.
2: E como esse mês é um mês muito abençoado, eu quero tomar posse, e ela também, ela tá ouvindo o senhor, padre.
0: Opa, Márcia, Deus a abençoe na sua enfermidade, não sei o que é, mas que Deus a abençoe, Jesus das Santas Chagas, derrame uma gota do seu preciosíssimo sangue sobre você, Márcia.
2: É coluna, padre.
0: Coluna, sei bem quanto dói isso.
2: Dói, ela sente muita dor de cabeça, muita dor.
0: Tá.
2: E eu tenho fé em Jesus das Santas Chagas, que ele vai derramar uma preciosíssima gota do seu sangue.
0: Certo, levarei na missa do meio-dia que eu vou rezar. Continue.
2: Tá, ela faz o terço das Santas Chagas com o senhor.
0: Certo.
2: Ela é muito de fé.
0: Pois não.
2: E quero anunciar, padre, que eu sou uma associada.
0: Obrigado.
2: Há mais de 10 anos.
0: Olha aí.
2: Vou ser uma mensageira de Jesus da Santa Chagas.
0: Toca o sino e a corneta, sacristão. Que maravilha.
2: Vai ter um encontro agora, dia 19, em Dourados. É o primeiro encontro das líderes mensageiras.
0: Quando vai ser?
2: Dia 19 agora desse mês.
0: Olha aí, gente, já aproveito a anunciar todos os mensageiros de Mato Grosso do Sul.
2: Eu vou nesse encontro.
0: Estejam em Dourados e vai ser aonde, querida?
2: Vai ser na casa de retiro.
0: Tá certo, olha que notícia maravilhosa. E você vai e vai voltar com a capelinha de Jesus das Santas Chagas?
2: Vou pegar a capelinha na festa das Santas Chagas, padre.
0: Você vai estar aqui comigo?
2: Vou, até que eu tô assim, eu tô organizando a minha caravana e pra quem estiver ouvindo e for aqui da região, eu ainda preciso arrumar 10 pessoas pra completar a caravana.
0: Tá certo, minha filha. Então, vamos fazer assim, Silvânia. Você deixa, você pode fazer isso. Deixa lá com a nossa telefonista seu número. Se alguém de Fátima do Sul, região, quiser vir para a festa das Santas Chagas, liga depois do programa, que aí diminui o número de ligação, e pega seu nome para se tornar, para vir em caravana, tá certo?
2: Tá, eu vou deixar então, padre.
0: Mas não agora ao vivo, assim, coloca lá em particular, não. Tá bom?
2: Tá, pode deixar.
0: Que Deus abençoe, Silvânia, de Fátima do Sul, Mato Grosso do Sul, pelo aplicativo, pela rádio Fátima do Sul, Dom Henrique Aparecido de Lima de Dourados. Tá aí o recado, gente, dia 19 de setembro, encontro lá em Dourados, de todas as líderes mensageiras das capelinhas, e façam caravanas para vir, façam caravanas para estar conosco na festa das Santas Chagas. Sabe, gente, de repente a gente pode até pensar, equipe, atenção, criar um lugar para aqueles que estão fazendo caravanas para deixarem os números. Acho que é importante isso. Em algum lugar do site evangelizareprecisos.com.br, porque tem gente que às vezes quer vir e não sabe quem está fazendo caravana. Tá aí. Quero agora dizer que o Papa Leão XIV nomeou nesta terça-feira, 8 de setembro, o novo bispo da Diocese de Porto Nacional, Tocantins, Padre José Paulino Francisco Neto, do clero da Diocese de Araçuaí, Minas Gerais, para atualmente desempenha a função na paróquia Nossa Senhora da Glória. Também o Papa nomeia bispo para a Diocese de Rubiataba, Morzalândia, em Goiás, Dom Júlio César Gomes Moreira, transferindo de ofício de bispo auxiliar da Arquidiocese de Belo Horizonte. Nossa comunhão, nossa oração nesta nova missão. Voltamos já.

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Hoje é aniversário da rádio Acauã FM, Exu Pernambuco, Ave Maria FM, Cabo Frio, Rio de Janeiro, pioneira de Teresina FM, Teresina Piauí. Sobre a natividade de Nossa Senhora e Nossa Senhora da Luz dos Pinhais, na missa do meio-dia, eu poderei e falarei mais. Rezaremos juntos, lembrando que hoje é terça-feira, Jesus das Santas Chagas. Venha ao santuário, acompanhe pela TV, acompanhe pelo YouTube, Padre Manzotti. Aquilo que nós pedimos, Jesus das Santas Chagas, libertai-nos da ansiedade e da depressão. Jesus das Santas Chagas, protegei-nos e curai-nos do câncer. Jesus das Santas Chagas, derrame uma gota do preciosíssimo sangue sobre nós. Amado povo de Deus, você fez o 21º dia da quaresma de São Miguel. Às 9:30 da manhã, nós fizemos o 21º dia. E hoje, a proposta é rezar pelo matrimônio. Seu casamento está em crise? E exatamente é colocar o casamento nessa batalha espiritual, porque o demônio se levanta para destruir a família. E você que é casado pode ter certeza, o inimigo tudo faz para destruir o pacto nupcial, a união conjugal. Por isso é o tema da quaresma de hoje. A intenção vale para toda a quaresma. Nós já estamos, olha aqui, passamos da metade e vamos até o 40º dia, 21º dia. Perdeu? Logo depois do programa, segue com a quaresma de São Miguel. Hoje quero contemplar e oferecer o programa, a missa que reza ao meio-dia, por todos os mensageiros e mensageiras das capelinhas de Jesus das Santas Chagas. Muito me alegrou que a Silvânia falou que vai ter um encontro estadual no Mato Grosso do Sul, em Dourados. Mandaram fotos, Nilza Rosa Teixeira, de Presidente Médici, acompanhe pela televisão, eu vou descrevendo por aqui, pelo rádio. Gorete Albino Custódio Fernandes, de Criciúma, Santa Catarina, meu grande abraço. Sandra Eusébia Costa Soares, Recife, Pernambuco, dentro da igreja, meu irmão sacerdote, muito obrigado. Antônia Eurá.

Alagoas, vamos juntos rezar. Exaltação da Santa Cruz, quinto dia. E eu tomo o jornal mais uma vez. Cadê o seu jornal do evangelizador? Reze comigo, página 7. Pelo sinal da Santa Cruz, livrai-nos Deus nosso Senhor dos nossos inimigos. Senhor Jesus, por tuas chagas fomos curados, por tua cruz fomos libertados. Jesus, em seu próprio corpo, levou nossos pecados ao madeiro, a fim de que morrêssemos para os pecados e vivêssemos para a justiça. Por tuas chagas fomos curados. Ó Jesus, em cujos ombros foram abertas feridas por causa do peso da cruz, feridas causadas pelo madeiro e pelos nossos pecados. Se a cruz pesar, seja nosso sirineu. Se a cruz pesar e eu cair, ajude-me a levantar. Que a tua cruz seja a minha salvação. Ó Santa Cruz bendita, onde a humanidade foi redimida e o Filho do Homem teve suas mãos transpassadas, seu peito aberto, de onde jorrou água e sangue. Ó Santa Cruz, instrumento de morte e de castigo, mas que pelo sangue redentor tornou-se sinal de nossa salvação. Jesus, na tua cruz eu coloco a minha cruz. Coloque. Eu tenho 3 intenções lá, você sabe, a terra prometida, poder começar as obras. Mais 2 particulares. Quais são as suas intenções? Na tua cruz eu coloco a minha cruz. Salve, ó cruz, doce esperança, concede aos céus remissão, dai-nos o fruto da graça que floresceu na paixão. Louvor a vós, ó Trindade, fonte de todo perdão, aos que na cruz foram salvos, dai a celeste mansão. Jesus, dai-nos a graça de viver o fruto da tua redenção. Jesus, dai-nos a graça de viver o fruto da tua redenção. O Senhor esteja convosco, Ele está no meio de nós. Abençoai, Jesus, a água, a roupa dos enfermos. Hoje a bênção sobre a cidade de Curitiba, Arquidiocese de Curitiba, na sua padroeira Nossa Senhora da Luz dos Pinhais. Mas hoje abençoai o Brasil que tanto precisa de discernimento, de iluminação, e você sabe do que eu estou dizendo. Rezemos pelo discernimento de nossas autoridades. Abençoai, Senhor, e santificai a água, a roupa dos enfermos e fotos de família em nome do Pai, do Filho e do Espírito Santo. Amém. Se não fez a quaresma de São Miguel, vai fazer. Me despeço com o clipe Pelas Mãos de Maria. Evangelizar é preciso.

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